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2: Tem momentos em que a vida parece passar diante dos nossos olhos a quilômetros por hora. E é assim. A gente corre atrás de tanta coisa, corre pelo dinheiro, corre pelo trabalho, corre pelos nossos sonhos, pelas responsabilidades. E quando a gente percebe, os anos passaram, pessoas ficaram pelo caminho e momentos que pareciam eternos viraram apenas lembranças. Talvez seja por isso que, de vez em quando, a vida peça para a gente tirar o pé do acelerador, olhar pela janela, respirar fundo e perceber que a felicidade nem sempre está no lugar onde estamos tentando chegar. Porque a estrada da vida não volta, o tempo não faz retorno, e aquilo que deixamos para trás, muitas vezes, não teremos outra oportunidade de viver. Então, nessa noite, diminua um pouco a sua velocidade. Deixe o seu coração acompanhar a viagem. Afinal, mais importante do que chegar depressa é não passar pela vida tão rápido que a gente esqueça de viver. O Gente da Noite está começando. E hoje, a viagem é pela estrada das nossas lembranças.
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2: Agora 21 horas mais 10 minutos. Alô, minha amiga, meu amigo, muito boa noite. Está entrando no ar quando as cortinas aqui da gigante do seu rádio se abrem e o palco está predominando para você com o Gente da Noite. Hoje é domingo, 13 de setembro de 2026, inverno brasileiro no ar. Watching everything you do. Muito obrigado pela sua companhia, pela preferência de estar conosco aqui na Domingueira, no último programa do domingo aqui na Rural FM 93.7. Ficamos juntos até a meia-noite com muita, muita música. Aqui vai rolar música brasileira, aqui vai rolar a música internacional, mas especialmente a música da sua vida, a música que te leva às lembranças, às memórias que são suas. Muito boa noite aí pra galera toda que tá trabalhando, mas curtindo a programação. Pra você que tá no seu carro, na sua casa, no seu apartamento, obrigado pelo carinho, obrigado pela companhia. 3030-9370, nosso canal de comunicação, é o WhatsApp aqui dos estúdios, que já tá liberado pra você mandar o seu alô, pra você mandar o seu recado e participar ativamente da nossa programação. Meu amigo, minha amiga, o tempo neste domingo aqui na região do Alto Uruguai Catarinense foi bom, céu nublado, com poucas aberturas de sol e a temperatura ficou mais baixa, mínima de 10 e máxima de 17 graus. Nesse momento, o céu que abraça a nossa querida Concórdia está nublado, a temperatura na capital do trabalho está marcando 13 graus. É neste cenário que a gente abre as cortinas aqui e inicia a primeira parte da programação do Gente da Noite, a nossa abertura temática, o nosso resgate histórico musical. 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A gente hoje vai fazer uma viagem marcante para todas aquelas músicas que foram trilha sonora das principais novelas da televisão brasileira, a teledramaturgia brasileira, que destacou muitos cantores e muitas músicas, e muitas músicas, dentre elas as que eu vou rodar aqui para você no nosso resgate histórico musical, que abrilhantaram as cenas dos grandes atores e atrizes da nossa teledramaturgia. Sabe por quê, meu amigo, minha amiga? Porque se tem uma coisa que a gente gosta, essa coisa é uma boa novela, não é mesmo? Principalmente naqueles tempos bons de novelas boas que deixaram marcas na nossa vida, com toda certeza e absoluta certeza. E é praticamente impossível esquecer daquela música incrível que foi tema de abertura, tema de um trama marcante, de uma cena de um casal querido nas telinhas das nossas televisões. Quando terminou a era dos festivais de música na segunda metade da década de 70, a única forma de um artista ganhar visibilidade nacional instantânea, mais rápida, passou a ser suas músicas estavam na trilha sonora das novelas. Ter uma música tocando era um passaporte para a popularidade. O hábito por boas novelas e suas trilhas sonoras transcendeu gerações e até hoje, uma certeza que qualquer um pode ter ao visitar uma loja de vinis usados é de que vai encontrar ali trilhas sonoras das novelas mais famosas da televisão brasileira. Tem músicas que a gente escuta e imediatamente se lembra de uma época, de uma novela, de um personagem. Porque durante muitos anos as novelas brasileiras não contavam apenas histórias. Elas também ajudavam a construir a trilha sonora das nossas vidas. Bastavam os primeiros acordes de uma canção para que a gente pudesse lembrar daquele personagem que parecia morar dentro da nossa própria casa. Hoje, nosso resgate histórico musical vai voltar no tempo, através dessas canções, dessas músicas que ganharam novelas e notoriedade no cenário nacional. Junto com elas, ganharam também um lugar definitivo no coração dos brasileiros. Prepare o seu coração, porque a gente vai começar o nosso resgate histórico musical do programa deste domingo. Hoje, com as lembranças que não precisam ser procuradas. Elas simplesmente começam a tocar aqui, na abertura temática do Gente da Noite.
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Alô, gente, obrigado pelo carinho, obrigado pela companhia. Hoje é domingo e a gente está iniciando mais um programa Gente da Noite. Para você que tem bom gosto musical, para você que é gente do bem, para você que é gente da noite. E se tem uma coisa que a gente gosta, essa coisa é uma boa novela, não é mesmo? Além de uma boa novela, a gente gosta também de uma boa música. Então vamos juntar esses dois ingredientes e fazer um prato especial para você nesta primeira parte do Gente da Noite, na nossa abertura temática, no nosso resgate histórico musical. Já vamos começar queimando, né? Queimando aqui com uma das músicas mais marcantes da teledramaturgia, das novelas aí que marcaram época. A música chama-se Coração Pirata, foi um dos grandes sucessos do grupo Roupa Nova. Ganhou uma associação inesquecível com a novela Rainha da Sucata, exibida no ano de 1990. A canção era tema de Maria do Carmo, personagem vivida pela atriz Regina Duarte, a protagonista que saiu da periferia para conquistar o mundo dos negócios. A música ajudou a traduzir perfeitamente a personalidade forte e romântica da personagem. Curioso é que o Roupa Nova já era presença constante nas novelas da Globo. E Coração Pirata reforçou essa ligação. A banda se tornou uma das campeãs em participação em trilhas sonoras para as novelas brasileiras. A gente abre a nossa programação musical do Resgate Histórico com Roupa Nova, Coração Pirata, lá da novela Rainha da Sucata, do ano de 1990.

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1: Agora 12 graus e meio é a temperatura, 9 horas da noite, mais 23 minutos. Alô, minha amiga, meu amigo, muito boa noite, obrigado pela companhia. 3030-9370 é o nosso canal de comunicação, manda o seu alô, manda o seu recado.

Manda um abração aí pro meu amigo Vergão Mazuco, lá na Chapada dos Guimarães, no Mato Grosso, curtindo a programação conosco. Uma boa semana, Vergão, pra você e pra sua família. Um abração também aqui do programa Gente da Noite, pras nossas ouvintes, minha querida Mariana e a dona Erci Damer, curtindo a programação aí em casa. Obrigado, uma boa semana, Mariana, dona Erci. Fiquem conosco aí, ligados na programação. Minha amiga Salete de Quintino, obrigado pelas palavras, né? Sempre elogiando aqui a gente. Muito obrigado, Salete. Uma boa semana para você aí. Minha amiga Lídia Sulzbach também está com a gente. Aí dali é Maria Gorete de Peritiba, toda a galera de Peritiba, Piratuba, Alto, Bela Vista e Pira, toda essa turma aí que curte a nossa programação, o programa Gente da Noite. Alô, minha amiga Marilei Panho, obrigado pelo carinho lá de Itapejara, no Rio Grande do Sul. Meu amigo Demar Marcon e toda a sua família, obrigado, obrigado, obrigado pela companhia, Demar. Para você que está se ligando agora, essa é a nossa primeira parte do programa Gente da Noite deste domingo, abertura temática, o nosso resgate histórico musical, hoje contando um pouquinho daquelas músicas que marcaram as trilhas sonoras da teledramaturgia, das telenovelas brasileiras. 'Vitoriosa' é uma das grandes canções do cantor e compositor Ivan Lins, que ganhou ainda mais força ao integrar a trilha sonora da novela Rock Santeiro, lá no ano de 1985. A música era o tema de Lulu. Lulu era a personagem da atriz Cássia Kiss e apareceu no segundo volume da trilha sonora da novela. E olha o tamanho do sucesso. A música Vitoriosa chegou à sexta posição entre as músicas mais tocadas naquele ano de 1985. A trilha sonora da novela Rock Santeiro foi histórica também comercialmente. O primeiro volume ultrapassou 500 mil cópias em apenas 3 meses e a novela acabou tendo 2 trilhas sonoras nacionais. Algo bastante incomum na época, né? Mas essa novela fez muito sucesso. Você lembra daquele ano de 1985? Novela Rock Santeiro, um enredo fantástico, né? Uma das novelas mais bem elaboradas, mais bem gravadas, de qualidade da Globo, né? Rock Santeiro, 1985, Ivan Lins fazia este sucesso que a gente vai curtir agora, fazendo essa viagem lá para aqueles tempos.

Alô, meu amigo Gilson Bravato, Bravato Motorista, tá com a gente ligado aqui na programação, uma boa semana, um bom trabalho pra ti. Meu amigo Jandir Bigaton também tá com a gente aqui, curtindo o programa, gente da noite. Toda a galera da rodagem aí da BRF, né, do puxe das cocotas aí, do frango, dos frangos e ração aí da BRF. Meus amigos aí, alô Pequeno, um abraço, obrigado pelo carinho, obrigado pela escuta. Meu amigo Roque Rodrigues também está ligado com a gente aqui, meu amigo Hervedo. Alô Hervedo, obrigado pelo carinho, obrigado pela companhia mais uma vez. Meu amigo Juliano Camilo aí do Corpo de Bombeiros Voluntários aqui de Concórdia, um abraço. Juliano, muito obrigado, né, por prestigiar aqui o nosso programa. Uma honra ter aí o amigo aí como ouvinte aqui, né. Meu amigo Noro Mioto do bairro São Cristóvão também está com a gente. Minha amiga Maristela Barrone, obrigado pelo carinho. O casal Adilson, a dona Niraci, o filhão Alex aí do bairro Salete também estão conosco aqui na programação. Minha amiga Salete Rodrigues, um abração Salete, obrigado pelo carinho, uma boa semana para você. Minha amiga Tina, alô Tina, brigadão pelo carinho, obrigado pela companhia. Minha amiga Leonice Graf também está com a gente aqui, lá de linha Tiradentes. A minha amiga Isa Favareto também curtindo o nosso programa, lá de linha Paraíso. Meu amigo Alfredo Huck, alô Huck, obrigado pelo carinho, obrigado pela companhia. Lá do bairro Industriários, aquele abração aqui do programa pro meu amigo Jandelino Pozo. Seu Jandelino, obrigado pelo carinho, obrigado pela escuta. Meu amigo Paulo Gazzuni, o Paulo do ponto de táxi da rodoviária aqui de Concórdia, também está prestigiando aqui a nossa programação. Meu amigo Edson Merlini, obrigado pelo carinho, obrigado pela escuta, Edson. E aqui está, minha amiga, meu amigo, uma daquelas músicas que basta começar a introdução para alguém imediatamente começar a cantarolar. Como uma deusa. Interpretada por Rosana, a canção O Amor e o Poder foi tema de Jocasta, vivida pela atriz Vera Fischer na novela Mandala, do ano de 1987. Existe uma história curiosa sobre essa música. Rosana, a cantora Rosana, recebeu a primeira versão da letra e não gostou. E lá pelas madrugadas decidiu que não iria gravá-la. A letra então foi refeita pelo compositor Cláudio Rebelo e inspirada na mitologia grega, que era o enredo da novela. Rosana gravou praticamente na hora e o resultado foi um fenômeno daqueles que marcaram época e marcaram toda uma geração. A música ficou nada menos do que 16 semanas em primeiro lugar nas paradas de sucesso, rodou nas principais emissoras de rádio do Brasil inteiro. Rosana, O Amor e o Poder, da novela Mandala.

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1: Agora 9h, mais 37 minutos. Alô você, obrigado pelo carinho, obrigado pela escuta. Para você que está sintonizado aqui na nossa programação, aqui da região do Alto Uruguai Catarinense, aqui do estado catarinense, aqui de toda a nossa região sul do Brasil. Mandar um abraço aí pro meu amigo Márcio Guida. Alô, Márcio. Márcio está lá em Leopoldina, Minas Gerais, mandando um abraço para todos os amigos aqui dessa região, né? E da emissora aqui. Para ti também aí, Márcio. Uma boa semana aí para você e para sua família. Obrigado pelo carinho, obrigado pela companhia, toda a galera aí de Leopoldina, em Minas Gerais. Meu amigo Celso de Marcelino Ramos, um abraço, Celso. Obrigado pelo carinho, obrigado pela escuta. Mandar um abraço também aqui do programa pro meu amigo, o seu Augusto Nissola e a Dona Tere, né, ao redor do fogão aí, curtindo a programação aqui do Gente da Noite no Alto Suruvi. Estão ligados conosco aqui, né? Muito, muito obrigado pelo carinho de todos vocês. Meu amigo Ronei Schumacher, a sua esposa Idela Oldefer aí de Peritiba, muito obrigado por estarem com a gente aqui na programação deste domingo. Agora 13 graus é a temperatura aqui na capital do trabalho. Meu amigo Leo Sérgio Sarturi, obrigado pelo carinho, obrigado pela escuta aí, Leo Sérgio. Quem está com a gente também aqui é o meu amigo Jair Gomes de Oliveira, né, do bairro Natureza. Um abraço, Jair. O Júlio Almeida e toda a sua família aí de Erechim, no Rio Grande do Sul. O Vianney Miller e a Dona Flávia de Peritiba. Da galera de Peritiba, né? Peritiba sempre em peso aqui, curtindo, prestigiando o programa Gente da Noite da Rural FM. É, o meu amigo Celso de Marcelino Ramos está sempre ligado aí com a gente, né? Essa galera do Rio Grande do Sul aí também tem bom gosto musical, são gente do bem, gente da noite, por isso estão aqui com a gente na Rural FM 93.7. Essa próxima música que vem aí também marcou uma telenovela brasileira e a música foi composta aí por gente de peso, né? Por gente graúda, por gente aí que sabe como fazer música, como fazer boa música, né? Eu tô falando da canção Chuva de Prata. É um daqueles clássicos românticos que ganharam uma segunda vida através da televisão. Essa música foi composta por Michael Sullivan e Paulo Massadas e foi imortalizada na voz de Gal Costa. A canção fazia parte do álbum Profana, lá do ano de 1984. No ano seguinte, 85, virou tema de Valéria, que era a personagem interpretada pela atriz Maitê Proença na novela Um Sonho a Mais. A gravação ainda contou com a participação do grupo Roupa Nova, o que deu um brilho muito maior aí para essa música, para ela fazer todo o sucesso que fez. O sucesso radiofônico foi enorme, ajudou a consolidar Gal Costa numa fase mais pop, mais romântica da sua carreira. Vamos reviver? Vamos fazer uma viagem lá para o ano de 1985, da novela Um Sonho a Mais, Gal Costa, Chuva de Prata.

Tem algumas músicas que parece que não foram feitas somente para os ouvidos humanos ouvirem, né? Como essa que a gente está ouvindo aqui. Trilha sonora do filme O Gladiador, um dos grandes filmes, né, que marcaram época, e essa música aí que foi muito, mas muito bem elaborada, ela tem todo um esquema por trás dessa gravação, né? É uma linguagem diferente, mas que toca na gente com toda certeza, né? Ouve um pouquinho aí, ouve. Ao mesmo tempo que ela tem uma tonalidade triste, ela até eleva, né? Porque tem uma energia fantástica, né? Em alguns momentos, os acordes, a sonoridade te leva para cima a buscar as conquistas. Talvez porque ela fez parte, né, das cenas do Gladiador, que sempre foi um filme voltado aí à superação dos desafios, à luta e a vencer vitórias. Alô, meu amigo Júnior, um abraço, tá na escuta, né, tá na rodagem aí, mas tá na escuta da programação. Um abraço, obrigado pelo carinho, quem tá com a gente também aqui é os meus amigos, né, que estão na rodagem aí da Copérdia, né, também estão ligados aqui na programação, trabalhando neste domingo à noite, mas na escuta aqui do programa Gente da Noite. Obrigado pelo carinho de todos vocês, lembrando aí que o canal de comunicação para falar com a gente aqui nos estúdios é o 3030-9370, para você mandar o seu alô, para você mandar o seu recado e participar ativamente da programação deste domingo. Agora 21h46, Aguenta Coração, foi a música que praticamente se tornou a identidade sonora da telenovela Barriga de Aluguel, lá do ano de 1990, na voz de José Augusto, era o tema de abertura e também o tema de Clara, personagem vivida pela atriz Cláudia Abreu, a jovem que aceita ser mãe de aluguel. E há uma história interessante. Essa música chegou a José Augusto através de uma fita cassete. Ele colocou a voz, violão e gostou imediatamente do resultado. Originalmente seria apenas um tema de uma personagem. Mas quando o diretor Boni ouviu a gravação, decidiu que ela deveria ser também o tema de abertura da novela. A novela foi exportada para vários países e José Augusto conta que isso o ajudou a ampliar ainda mais a sua carreira internacional. Lá da novela Barriga de Aluguel, do ano de 1990, José Augusto, pra gente lembrar, aguenta, aguenta, coração.

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1: É a nossa primeira parte do programa Gente da Noite, a nossa abertura temática, o nosso resgate histórico musical que está fazendo uma viagem pelo tempo. Agora 9 horas da noite, mais 53 minutos. Alô você, boa noite, obrigado pelo seu carinho, obrigado pela sua companhia, para você que está no trabalho, para você que está aí na sua casa, para você que está no seu carro. Muito, muito obrigado pela carona, né? Sempre muito importante saber que você está aí na escuta da programação e gostando, né? Principalmente isso. Se não estiver gostando, também manda avisar que a gente dá uma melhoradinha aqui, a gente está aqui para isso, né? Para evoluir. Este é o nosso objetivo, esse é o nosso propósito, né? Que você tenha um entretenimento aqui todos os finais de domingo. Um abraço aí pro meu amigo Loriporte, da CIA Musical, da banda Hermes, né? Toda a galera aí da companhia musical que estão sempre prestigiando aqui a nossa programação. E tão indo, tão vindo, né? Às vezes eles escutam aqui o nosso programa voltando de algum bailão, né? De algum matinê, e às vezes tão indo tocar, né? Fazer a sua função de músicos aí, uma função bonita, uma profissão das mais belas, né? Que faz um entretenimento aí geral pra galera. Meu amigo Gildo, a sua esposa Rose, a filhota Larinha, curtindo a programação. Muito obrigado aí por estarem com a gente aqui do bairro Arvoredo. Uma boa semana para vocês, né? Quero mandar um abraço também para o meu amigo Samuel Cleman de Ipira, a sua mãe, a dona Patrícia, que estão sempre prestigiando aqui a nossa programação. Meu amigo Ladi Siganfredo também está com a gente aqui. Hulk, da linha Paraíso. Obrigado, Hulk. Quem está com a gente aqui também é a Sara Falabrete, a Fernandinha, meu amigo Álvaro de Mendonça aqui do centro, a sua esposa Maria, lá de Chapecó, os meus compadres, a Soili e o Bruneto, obrigado pelo carinho, Soili, Bruneto, uma boa semana para vocês. Meu amigo Bruno Finger também está com a gente ligado aqui no programa, né? Carlos Alberto e a dona Marileide de Gaurama, no Rio Grande do Sul, estão curtindo o nosso programa aqui. O André Bach, de Seara, minha amiga Salete Pouso, o Lindomar Moreira, do bairro Jardim, muito obrigado pelo carinho. Meu amigo Mário Brock, do bairro Santa Cruz, o Gilmar Bonato, Roberto Del Pozo também está com a gente aqui. A Miriam Wolf, do Alto São Pedro de Ipira, um abraço, dona Miriam. Obrigado pelo carinho, obrigado pela escuta. A Neuza Cozian também está ligada aqui com a gente. Meu amigo Nelson Brinkman e a dona Nádia, do bairro Itaíba. Minha amiga Carmen, a Carmelita, um abraço, Carmen, obrigado pelo carinho. Aí os meus companheiros de Rotary, a minha amiga Maria Irondina, o Zemiro, seu Zemiro Massotti, né? Um abraço, obrigado por estarem com a gente aqui na programação. Tem que estar com a gente também o meu amigo Carlos Hassemer, do bairro Cinquentenário. Meu amigo Valério também está curtindo a programação. A Zelair Carvalho, do bairro Nações, muito, muito obrigado mesmo aí por todos que estão prestigiando o Gente da Noite neste domingo, hoje, 13 de setembro de 2026. Ainda inverno, mas daqui a pouquinho ele vai embora e chega a primavera, né? Tempinho mais gostoso. Se bem que esse ano aí, com esse intenso fenômeno El Niño, né? Todo ele desgovernado, a gente não sabe dizer mais aí quando é que vai ser frio, quando é que vai ser calor, né? É uma situação atípica, mas temos que enfrentar. Seguindo o nosso caminho, seguindo a nossa viagem a este momento especial, que são as trilhas de novelas, as músicas que marcaram época, nós vamos lá para o ano de 1977. Tem uma música, tem uma canção aqui que ficou marcada. Ficou marcada em diversas gerações. Essa canção chama-se Menino do Rio e ela tem uma história deliciosa. Essa música foi composta por Caetano Veloso, nasceu lá no ano de 1977, inspirada no surfista José Arthur Machado, o Petit, figura conhecida das praias cariocas. Baby Consuelo gravou a canção e ela se tornou a abertura da telenovela Água Viva, novela do ano de 1980. A música acabou tão ligada à imagem do rio, do verão e do surf, que dois anos depois inspirou inclusive o filme Menino do Rio, cujo protagonista era justamente um jovem surfista. uma canção que virou praticamente um cartão postal musical da cidade maravilhosa, cantada, interpretada pela icônica voz, né, de Baby Consuelo, Baby do Brasil, e composta por Caetano Veloso, né? Tem todos os ingredientes para ser o sucesso que foi, o sucesso que ainda é e que a gente vai curtir agora aqui no desfile musical do nosso Resgate Histórico. Música.

Programa Gente da Noite deste domingo. Muito obrigado pelo carinho, muito obrigado pela companhia, né? Aquele abraço para toda a galera que está trabalhando, para toda a galera que está de plantão na nossa área de saúde, na nossa área de segurança. Seu Afonso José Schaefer, muito obrigado pelo carinho, muito obrigado pela companhia. A Jovelânia Veronese do bairro Liberdade, o seu Valdomiro Pereira da linha Tamanduá também estão com a gente aqui. Meu amigo Amarildo Machado do bairro Nações, a Rumi, a Nila Damer, minha amiga Lésia Lorenzetti, a Salete Ludwig do bairro São Cristóvão. Muito, muito obrigado. Neivor Martini e a Lígia da linha São Paulo estão conosco também. Meu amigo Lucas Furlanet, a Patrícia Uberman, alô Pati aí do Irani, muito obrigado pelo carinho, muito obrigado por estar com a gente aqui na programação deste domingo. Meu amigo Leonor Sander de Arabutã, a minha amiga Regelene, a Regê Bulk aí de Arabutã também está com a gente aqui na programação. Marcelo Lodi de Ipumirim, o Altanir Vilmar Lino está com a gente aqui ligado na programação. Minha amiga Janete Ensfield da Barra do Luciano. Tá todo mundo curtindo aqui o programa, né? Meu amigo Júlio aí de Erechim, tá ligado. O meu amigo Grilo Refosco. Deixa eu ver quem mais tá aqui no nosso canal de comunicação, né? Meu amigo Wesley Zulian, minha amiga Nilce Franciscon, aquele abraço, obrigado pelo carinho, obrigado pela companhia. Agora 10 horas mais 4 minutos, o tempo aqui na região do Alto Uruguai Catarinense continua céu nublado. O tempo bom, mas o céu tá nublado, aí a temperatura na casa dos 13 graus. Cuida bem de mim. Essa frase te lembra alguma música, te lembra alguma coisa? Ah, então vamos lá porque nós vamos fazer uma viagem lá para o ano de 1982 e quem viveu os anos 80 certamente lembra da música Muito Estranho. Foi o maior sucesso da carreira do cantor Dalto. Ela fez parte da trilha sonora da novela Sol de Verão, novela de Manuel Carlos, com o tema do... Ele foi tema, inclusive, do casal Abel e Clara, vividos pelo ator Tony Ramos, respectivamente, né? E pela atriz Débora Bloch. O sucesso foi gigantesco, segundo a biografia oficial do cantor, citado pelo jornalista Zuza Homem de Melo. Foi a música brasileira que permaneceu por mais tempo em primeiro lugar nas paradas daquele período. E foi a música que mais vendeu em pouco tempo, em alguns meses, vendeu mais de 1,5 milhão de cópias. Dalto, que havia inclusive estudado medicina, encontrou na música o seu grande destino. Dalto, que fez muito sucesso na novela Sol de Verão, e a gente vai recordar agora aqui no nosso resgate histórico musical Muito Estranho, ou Cuida Bem de Mim.

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1: Agora 13 graus a temperatura, 22 horas mais 10 minutos. Muito obrigado pela sua companhia, para você que está ligado, curtindo as músicas que fizeram história, né? Que fizeram as nossas memórias e que a gente resgata aqui na nossa programação. Essa é a primeira parte do programa Abertura Temática, hoje resgatando as trilhas sonoras das principais novelas do Brasil. 3030-9370, nosso canal de comunicação, manda o seu alô, manda a sua mensagem e participa conosco da programação. Manda um abração aí pro meu amigo Dagoberto, Dago do bairro Guilherme Reich, do bairro Guilherme Reich. Um abraço, Dago, uma boa semana para você e para sua família lá de Ceará, minha amiga Noeli Oberman. Alô, Noeli! Obrigado pelo carinho, obrigado pela escuta. Minha amiga Ilva Pessato e toda a sua família aqui do Centro de Concórdia, muito obrigado pela preferência, muito obrigado pela companhia, uma excelente semana. Meu amigo Jair Gomes de Oliveira, do bairro Natureza, aquele abraço.

estender um abraço aí também pro meu amigo Célio Dal Bosco e a dona Helena de Viadutos no Rio Grande do Sul, meu amigo César Chuantes de Florianópolis, um abraço César, uma boa semana. O Cobbs, já mandei um abraço pro Cobbs, né? O Cobbs sempre mandando mensagem pra gente aqui, né? Se deslocando, uma covidinho colado aí no rádio do carro e curtindo a programação do Gente da Noite. Minha amiga Maritânia Esprícigo também está com a gente aqui na programação. A Salete Becker e o seu João Ritter de Tamanduá ligados aqui no Gente da Noite. Seu Rolindo Zanol do bairro Santa Cruz. Meu amigo Roberto Favassa, um abraço. Obrigado pelo carinho. A Mari de Lindóia curtindo o programa. O Marcelo Marmite da Estofaria Marmite também está com a gente aqui. Família Paes, aí um abraço para o meu amigo Vander Paes e a parentada toda que sempre prestigia aqui o nosso programa. Os primos, o Vildemar Paes lá de Sananduva e também o Neri Paes de lá, né? Um abraço, Vildemar. Um abraço, Neri. Um abraço pro Vander Paese, pro Telmo Paese de Erechim, pro meu amigo Walter Paese, o Mano Paese, o Roberto Paese e a Nayane de Florianópolis curtindo o nosso programa aqui. Muito, muito obrigado pelo carinho de todos vocês que estão sempre prestigiando Gente da Noite. Por quê? Porque tem bom gosto musical, né? Outro que tem bom gosto musical e tá sempre ligado aqui com a gente é o meu amigo Fabiano Estreguini. Um abraço. Seu Moisés Kerber e a Dona Odila também estão com a gente aqui. O Anderson Bauer e a Beatriz de Arabutã ligados aqui no nosso programa. Lá no ano de 1989, uma música dos Beatles ganhou uma versão brasileira na voz de Kiko Zambianchi. Foi justamente essa gravação que levou o Hey Jude para a trilha sonora da novela Top Model. Kiko Zambianchi transformou o clássico de Lennon e McCartney numa interpretação com a sua personalidade, apresentando a canção para toda uma nova geração brasileira. Curiosamente, também foi um período importante da carreira do cantor, que vinha de sucessos como Primeiros Erros. A versão de Hey Jude acabou ficando marcada justamente por essa mistura de um clássico mundial com o pop brasileiro no final dos anos 80 e fez sucesso na telenovela Top Model, que a gente vai curtir agora aqui, na icônica, na voz de Kiko Zambianchi.

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1: Programa Gente da Noite deste domingo, 13 de setembro, aqui na Rural FM, até a meia-noite na sua companhia.

Mandar um abração pra minha amiga Marisa Zandavalli de Erechim. Um abraço, Marisa. Obrigado pelo carinho. Uma boa semana pra você e pra toda a sua família. Meu amigo Leacer Correia, tá ligado com a gente aqui também na programação. Denilson Lorenzetti, o seu Danilo, a dona Nelci, o Matheus, a Maria Júlia. É, tá todo mundo curtindo o programa, né? Muito obrigado pelo carinho, pela preferência. De Erechim, seu Enio Fagion, um abraço, seu Enio, uma boa semana. Tá ligado aqui conosco também, né? Minha amiga Clarice Daros, da linha Maria Goretti de Peritiba, o Laércio Daros, o Gerson Daros, o meu amigo Carlos Seque e a Idiane Vargas estão com a gente aqui também, curtindo a programação. Meu amigo Rob, o Robson Zuirtes, curtindo o show da noite aqui com a gente. Minha amiga Margarete de Erechim também está ligada aqui no programa. Muito obrigado pelo carinho de todos vocês. Chora, Coração é daquelas músicas que parecem ter nascido para acompanhar uma personagem de novela. Na voz de Vando, ela ficou marcada. Ela foi tema de Mocinha, personagem da atriz Lucinha Lins na novela Rock Santeiro. Mocinha vivia à espera do retorno de Rock, mantendo a esperança de que ele voltaria para cumprir a promessa de casamento. A música de Vando traduzia justamente essa espera apaixonada e sofrida. A canção fez parte do álbum da novela e também foi incluída no disco de Vando, Vulgar e Comum é Não Morrer de Amor, que chegou a vender 250 mil cópias no primeiro mês de lançamento. Vamos fazer uma viagem lá para a novela Rock Santeiro de novo. Essa novela trouxe muito sucesso musical aí para nossas paradas musicais, né? Para nossa lembrança, para nossa memória. Então vamos voltar lá. Vamos voltar no Rock Santeiro, vamos voltar na voz de Vando, Chora Coração, e lembrar daqueles momentos.

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1: Agora 22:25, programa Gente da Noite na sua companhia. Vamos lá para o ano de 1980, começo da década de 80, né? A canção chama-se Noturno, na voz de Fagner, é uma música que atravessou gerações. Lançada originalmente no álbum Beleza, no ano anterior, 1979, final da década de 70, tornou-se o tema de abertura da novela Coração Alado, exibida entre os anos de 1980 e 1981. A canção ajudou a consolidar Fagner como um dos grandes intérpretes da música brasileira naquele período. Existe uma curiosidade especial. Noturno voltou a ser lembrada décadas depois, aparecendo novamente em uma trilha de novela, desta vez em Terra e Paixão, no ano de 2023, como tema de Antônio. Vamos curtir? Lá para o ano de 1980, 81, Raimundo Fagner, Noturno ou Coração Alado.

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1: Programa Gente da Noite com o resgate histórico musical. Lá do início da década de 80, vamos dar uma viajada e só a música consegue esse milagre, né, de viajar tão rapidamente assim. Vamos para o ano de 2012, um pouco mais recente, mas não deixou de fazer muito sucesso, aliás, um estrondoso sucesso. Aqui temos uma música que praticamente nasceu dentro de uma novela. No ano de 2012, Roberto Carlos lançou Esse Cara Sou Eu, composta especialmente para a novela Salve Jorge. A canção embalava o romance de Theo, vivido pelo ator Rodrigo Lombardi, e Morena, interpretada por Nanda Costa. O próprio ator contou que ficou especialmente emocionado por saber que a música havia sido feita para o contexto do seu personagem. A balada rapidamente virou um dos maiores sucessos daquela fase da carreira. Da carreira do rei, né? E mostrou mais uma vez a enorme força de Roberto Carlos nas trilhas sonoras de novela e na música romântica.

Programa Gente da Noite, obrigado pelo carinho, obrigado pela companhia, um abraço meu amigo Anderson, hoje tá lá em São João, no Paraná, mas deu ouvido colado aqui na programação do Gente da Noite, muito obrigado pela preferência, faz igual meu amigo Anderson aí, manda o seu alô, manda o seu recado aqui pelo nosso canal de comunicação, pelo WhatsApp 3030-9370, que tá liberado, tá aqui pra você usar, tá aqui pra você mandar um alô, pra você mandar um recado e deixar esse locutor muito mais alegre, muito mais feliz. Acabei de ficar feliz com o seu alô. É isso, gente. A gente tá aqui, né? Fazendo esse entretenimento pra você, que é minha amiga, meu amigo, e que curte esse tipo de estilo musical. Agora 13 graus, a temperatura 22 horas mais 39 minutos. Uma das músicas mais emblemáticas do cantor e compositor Oswaldo Montenegro, Lua e Flor, ganhou enorme popularidade no ano de 1989, quando entrou na trilha sonora da novela Salvador da Pátria como tema dos protagonistas Sassá Mutema. Personagem vivido pelo ator Lima Duarte e Clotilde, a Clô, a Dona Clô, a Profe Clô, interpretada pela atriz Maite Proença. A música se tornou um dos maiores clássicos, um dos maiores sucessos da carreira de Oswaldo Montenegro e ajudou a apresentar a sua poesia a um público ainda maior. Foi também um daqueles momentos mágicos em que uma canção e uma novela parecem ter sido feitas um para o outro.

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1: Agora 22:43, estamos chegando ao final da primeira parte do nosso Gente da Noite deste domingo, a nossa abertura temática, o nosso resgate histórico musical, que hoje trouxe aqui algumas das músicas mais marcantes, das marcantes telenovelas brasileira, teledramaturgia, que utilizava aí as canções, as músicas nas cenas, na trilha de abertura, para abrilhantar ainda mais a novela, que já tinha um enredo fantástico, né? Foram novelas de sucesso, foram músicas de sucesso, continuam sucesso na nossa memória.

0: convido você a estar com a gente no próximo domingo aqui para ouvir mais histórias e mais músicas, mas não vá embora, não desliga o rádio não, que daqui a pouquinho tem a segunda parte da nossa programação, onde eu começo a trazer as notícias, as informações e música, atendendo os pedidos musicais.
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1: Alô, minha amiga, alô, meu amigo, estamos de volta para o segundo tempo, cortinas abertas aqui no palco da Gigante do seu rádio para a segunda parte, a parte final do programa Gente da Noite deste domingo 13 de setembro. Começamos com os números, e os números trazem o impostômetro que desde o dia 1º de janeiro até hoje, 13 de setembro do ano de 2026, arrecadaram a nível federal taxas, tributos e impostos, 2 trilhões 844 bilhões de reais. A nível de estado, Santa Catarina já arrecadou 119 bilhões e 40 milhões de reais, e a nível de município, Concórdia já colocou nos seus cofres 55 milhões 186 mil reais. É ano de eleição, cobra aí do seu candidato o bom uso desse recurso, que ele é público, é nosso, e nós merecemos a contrapartida, o retorno com qualidade. Para você que apostou na Mega Sena, ninguém acertou as 6 dezenas, o prêmio principal, sorteados na manhã deste domingo, do concurso 3057. O prêmio maior fica acumulado e a estimativa é de 95 milhões de reais para o sorteio da próxima terça-feira. Os números sorteados foram 02, 04, 16, 21, 48 e 53. 86 apostas acertaram as 5 dezenas e levam um prêmio no valor de R$ 31.872 cada. 5.234 apostas acertaram as 4 dezenas e cada uma delas embolsa um prêmio no valor de R$ 863,24. E 3 apostadores de diferentes regiões de Santa Catarina se deram bem e faturaram prêmios na quina da Mega Sena e faturaram os 31.872 reais. É um de Florianópolis, um de Itapema e um de Lages.

7 para 22 horas e 47 minutos. Para você que está preparando a sua agenda de compromissos para a semana que está quase começando, vamos contribuir aqui com as informações sobre o tempo, temperatura até na quinta-feira. O tempo neste domingo teve sol entre nuvens no estado de Santa Catarina, com chuva especialmente isolada no litoral norte e em áreas próximas ao Paraná. Temperatura com máximas de 12 até 18 graus, né? Temperaturas baixas neste domingo. Segunda-feira, amanhã, dia 14, mais nebulosidade e chuva isolada na Grande Florianópolis, Vale do Itajaí, Planalto Norte e Litoral Norte, devido à circulação marítima. Nas demais regiões, sol entre nuvens. Temperatura continua baixa, mínimas abaixo de 12 graus em boa parte do estado, e as máximas aí não passam de 12 a 18 graus aí também. A terça-feira, dia 15, tempo bom com sol entre nuvens, devido a uma massa de ar seco. Temperatura estará baixa. Na terça-feira, as mínimas ficam ainda abaixo de 12, né? Mais baixas do que na segunda-feira, em boa parte do estado. E as máximas aí não passam dos 18 graus. Na quarta-feira, dia 16, tempo firme com sol, devido a uma massa de ar seco, contribuindo, né, para que o tempo fique bom. Temperatura estará na quarta-feira em elevação, com máximas aí de 18 até 25 graus. Já dá uma melhorada na quarta-feira com tempo bom. Quinta-feira, dia 17, sol com um pouco de nebulosidade do Planalto ao litoral, devido a uma massa de ar seco. Temperatura estará em elevação também na quinta-feira, dia 17, com máximas entre 18 e 25 graus. Os nossos agradecimentos ao meteorologista Marcelo Martins, da Ipagre Ciran, que nos passou as informações. 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Alô, galera, fica com a gente aqui nesse segundo tempo, na parte final do programa Gente da Noite, que tem mais notícia, tem mais entretenimento aqui, tem os quadros da segunda parte do programa para você, especialmente para você, elaborando essa programação para você que tem bom gosto musical. Agora 22 horas mais 50 minutos, atendeu o pedido aqui da minha amiga Salete de Quintino. Alô, Salete, boa noite, obrigado pela companhia.

谁知单位置，agora 22:54, complementando aqui as condições do tempo para você que está montando, preparando aí a sua agenda de compromissos para a semana. Desde a madrugada de sábado, uma onda de frio avança pelo Brasil, atingindo estados das regiões sul, sudeste e centro-oeste, provocando nova queda nas temperaturas durante o final de semana e início dessa semana seguinte. Essa semana que entra aí até terça-feira ou quarta-feira, né, deveremos ter frio. Segundo a Meteored, o sistema está provocando temperaturas mínimas muito baixas nos estados atingidos, principalmente na região sul, onde muitos municípios poderão ainda registrar, nesta semana que entra, marcas abaixo dos 10 graus e geada. 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Um abração aí pro meu amigo Jefferson Bison. Um abraço, Jefferson. Obrigado pelo carinho, obrigado pela escuta. Carmo Oldefer, da linha Tamanduá, também tá com a gente aqui curtindo o programa. Meu amigo Rogério Schneider tá ligado aqui no programa. O seu Maurício Camilotti também está conosco. E aquele abraço aí pro meu amigo, nosso prefeito de Piratuba, Vanderlei Weber, também ligado aqui com a nossa programação. Obrigado, galera. 22:55. Atendeu o pedido agora aqui da minha amiga Marilei Panho.

It's a real good feeling, Peter Kent. O pedido, atendendo o pedido da minha amiga Marilei Panho. Uma boa semana, Marilei. Obrigado pelo carinho, obrigado pela escuta aí em todos os domingos, né? Curtindo a programação conosco aqui na Rádio Rural, agora 22 horas e 59 minutos. Atendeu o pedido aqui da minha amiga Salete Becker. Pediu uma música de Lionel Richie.

Raionel Hit cantando aqui na programação do Gente da Noite. Agora quem tá chegando para cantar, meu amigo Luiz Caldas, com Tieta. Ele vem atender o pedido da minha amiga Terezinha Renosto. Alô, Terezinha, obrigado, uma boa semana aí. Luiz Caldas cantando para ti e pra gente.

Agora, 23 horas mais 7 minutos, chegou a hora das condições dos principais aeroportos do Sul e Sudeste do nosso Brasil.

Aeroporto Municipal Serafinianos Bertasso, em Chapecó, neste momento aberto para pousos e decolagens. 13 graus é a temperatura, céu nublado na capital do oeste de Santa Catarina. 66% a umidade relativa do ar. A segunda-feira será com céu parcialmente ensolarado. Aeroporto Internacional Hercílio Luz, em Florianópolis, aberto para pousos e decolagens. 14 graus é a temperatura. Céu nublado na capital catarinense, 73% a umidade relativa do ar. A segunda-feira será com céu nublado. Aeroporto Internacional Afonso Pena, em Curitiba, aberto para pousos e decolagens. 10 graus é a temperatura. Chuva leve na capital paranaense, 95% a umidade relativa do ar. A segunda-feira será com céu nublado. Aeroporto Internacional Salgado Filho, em Porto Alegre, aberto para pousos e decolagens. 13 graus a temperatura, céu parcialmente nublado na capital gaúcha, 71% a umidade relativa do ar. A segunda-feira será com tempo bom, céu parcialmente ensolarado. Aeroportos internacionais de Congonhas e Guarulhos, em São Paulo, com operações normais para pousos e decolagens. 15 graus é a temperatura, nesse momento chove na capital paulista, 94% a umidade relativa do ar. A segunda-feira será instável, com chuva. Agora 11 horas mais 9 minutos, 13 graus a temperatura aqui na capital do trabalho. Alô, minha amiga, meu amigo, muito, muito obrigado pelo carinho, pela companhia no Gente da Noite. Continua liberado aqui o nosso canal de comunicação 3030-9370 para você mandar o seu alô, para você mandar o seu recado. Atendeu o pedido agora da minha amiga Valdineia Lodi, de Lindóia do Sul.

0: Ela está chegando sem avisar.
1: Ouve, observa, analisa. E quando você menos espera, é hora da pantera.
2: Meu amigo, minha amiga, tem uma coisa curiosa acontecendo no Brasil que não é de hoje. Parece que a mentira deixou de ser um falso, um dizer falso, e está virando um método, uma estratégia. Olha só, nós sabemos que eles estão mentindo, eles sabem que estão mentindo, eles sabem que nós sabemos que eles estão mentindo e nós sabemos que eles sabem que nós sabemos. E mesmo assim, continuam as mentiras. Mantém nos discursos, nas promessas, nos números, nas explicações e principalmente, na tentativa de convencer o cidadão de que aquilo que ele está vendo não é exatamente aquilo que está acontecendo. Olha, é quase uma competição para descobrir até onde vai a paciência de nós, de quem paga a conta. O problema é que a mentira repetida pode até ocupar o noticiário, pode até ser repetida por quem tem microfone, cargo ou poder, mas não consegue apagar a realidade de quem está lá na prática, no trabalho, no supermercado, pagando imposto, enfrentando filas, não encontrando solução para o seu problema de saúde e tentando fazer um milagre com um salário para chegar ao outro final do mês. E é aí que entra a velha pergunta da pantera. Até quando vão continuar acreditando que o brasileiro não percebe nada? Porque talvez o maior erro de quem insiste na mentira seja imaginar que o povo não enxerga. Enxerga sim. Só que está cansado de ouvir explicações que insultam a sua inteligência. E embora estejam quase encarcerados na sua incapacidade de reagir diante dessa situação vergonhosa que temos que ver todos os dias, ficam de mãos atadas. E quando a realidade fala mais alto que o discurso, não existe. Não existe, meu amigo, minha amiga, propaganda capaz de silenciá-la.
0: Hoje a pantera passou, mas ela voltará. Com certeza, ela voltará.
2: 23 horas mais 17 minutos.

cantora canadense Celine Dion retornou aos palcos neste sábado, ontem, para o seu primeiro show completo em 6 anos, inaugurando uma temporada de shows com ingressos esgotados em Paris. A cantora trava uma batalha contra a doença neurológica rara que a afastou dos palcos e comoveu seus fãs. Uma das artistas musicais mais vendidas em todos os tempos, ela tem uma série de 26 shows agendados para os próximos 8 meses, numa tentativa de retornar às atividades. Em 2022, Celine Dion anunciou que sofria da síndrome de pessoa rígida, que causa rigidez e espasmos musculares, e desapareceu dos holofotes. Desde então, a cantora fez apenas uma aparição quando emocionou o mundo durante a cerimônia de abertura dos Jogos Olímpicos de 2024 em Paris.

Agora 23 horas mais 31 minutos. Boa noite, meu amigo, minha amiga. Obrigado pelo carinho, obrigado pela companhia. Aquele abraço para você que está aí no seu trabalho, para você que está aí de plantão neste domingo à noite, né? Para nossa galera da rodagem, mais uma vez um abraço especial para você que está curtindo a programação. Trabalhando na boleia, mas curtindo aqui o nosso programa. Os nossos motoristas de aplicativo, os nossos taxistas, nosso pessoal de plantão aí na área da segurança, né? A Polícia Militar, a Polícia Rodoviária, a Polícia Civil, Polícia Rodoviária Federal, Polícia Rodoviária Estadual, né? Todo mundo curtindo aqui, prestigiando a programação do Gente da Noite, ao qual eu agradeço e fico muito honrado e orgulhoso de ter vocês aí como os ouvintes aqui do nosso Gente da Noite. Nossos vigilantes noturnos também, né? Curtindo a programação aí. Muito obrigado. Seu Pedro de Matos, do bairro São Cristóvão, também está com a gente aqui curtindo o programa. Um abraço, seu Pedro, uma boa semana aí para toda a sua família aí. Obrigado. Vocês lembram daquele menino, daquele bebê, né? Ardi Rizal. Ele ganhou repercussão internacional ainda criança em 2010, quando um vídeo publicado no YouTube mostrou um menino, então, com cerca de um ano e meio, caminhando de fraldas e fumando. O caso chamou atenção pela intensidade do vício. Ardi chegava a consumir até 40 cigarros por dia. O primeiro cigarro havia sido dado a ele pelo próprio pai. A dependência de Ardi se tornou tão grave que levou à internação ou à intervenção do próprio Ministério do Governo da Indonésia. Mais de 15 anos depois de sua história viralizar, Ardi é considerado como uma das pessoas mais jovens a conseguir superar o vício em cigarros. Em 2022, aos 14 anos, ele frequentava a escola primária, seguia uma dieta rigorosa baseada em peixes, verduras, para buscar um peso considerado adequado. Em 2019, ele chegou a vir ao Brasil e apareceu em um programa na TV Record. O caso de Ardi está em um contexto mais amplo sobre os efeitos da dependência do tabaco. De acordo com a Organização Mundial da Saúde, o tabagismo provoca mais de 8 milhões de mortes por ano.

Mandar um abraço aí também pro meu amigo Pedro de Matos, curtindo a programação, né? Abraço, seu Pedro. O Carlos e a Ediane estão conosco aqui, né? O Augusto Nissola e a Dona Tere aí ao redor do fogão, se ainda não foram dormir, né? No sítio aí, curtindo o nosso programa aí. Muito obrigado. O Dinei, do bairro Nazaré, também tá com a gente aqui. O Gustavo Ferrari, o Júlio de Erechim, o meu amigo Adair Ribeiro, do bairro São Miguel, o Eric e a Clarice Bellini, de Ipumirim, estão ligados aqui na programação. Meu amigo Vander, né? O Vanderlei e a Senira, do bairro Catarina Fontana, aí, muito obrigado pelo carinho, muito obrigado pela participação aqui na programação. O casal aí, o Claudino e a dona, o Claudino Branco e a dona Nelvir, o seu Ademar e a dona Arlete Ferreira estão com a gente aqui também na programação. Muito obrigado pelo carinho de todas as famílias que curtem o programa Gente da Noite. Essa música aqui é um pedido do meu amigo Júlio, né? Pediu uma música do Roberto Carlos. Aliás, é a terceira no programa hoje, né? Mas quem é bom tem direito de cantar. Quem é rei, não perde aí, né, o seu assento, o seu reinado, Roberto Carlos.

Agora, 23 horas e 40 minutos, Roberto Carlos pro meu amigo Júnior. Agora atendeu o pedido aqui do meu amigo Anderson RPM Alvorada Voraz.

Paulo Ricardo nos vocais da época do sucesso do RPM Alvorada Voraz, um pedido musical que a gente atendeu aí o meu amigo Anderson Bauer. Agora 23 horas e 44, 23 e 45, 15 minutinhos para meia-noite. Esse próximo sucesso aqui do Ives Montan, quero mandar para o meu amigo Vander Paese.

23:52. A grande maioria lembra da maçã do amor, né? Depois veio a onda do morango do amor. Agora é um morango cravejado. Em Itajaí, um vendedor aposta na confiança e permite que clientes levem os doces para pagar depois pelo Pix. 300 morangos cravejados foram vendidos em um único dia em Itajaí, litoral norte de Santa Catarina. A marca foi alcançada na sexta-feira, que passou pelo garçom Márcio Rodrigues de Oliveira, que vende os doces em semáforos da cidade. Faturou R$ 4.500 com as vendas. Uma das formas encontradas por Márcio para agilizar as vendas no semáforo é permitir que o cliente leve o produto e faça o pagamento depois. Ele coloca um adesivo nos doces e explica que a transferência pode ser feita posteriormente, quando a pessoa estiver em casa ou no trabalho, evitando fazer no deslocamento, dirigindo. Né? Márcio afirma que utiliza esse sistema há cerca de 5 anos e que a estratégia funciona baseada na confiança. Claro que perco, mas ganho mais do que perco. O vendedor já chegou a faturar R$ 5.000 vendendo nos mesmos moldes o morango do amor, né? E agora é o morango cravejado. Aí é uma nova forma, né? Um novo formato aí encontrado. É a criatividade aí do brasileiro, né? No sentido de que ainda são exemplos e são fatos que ainda dá para acreditar em parte da população, do povo brasileiro. Povo catarinense, pelo menos, né? Agora 23:54 no programa Gente da Noite, Bryan Adams.

0: Muito bem, meu amigo, minha amiga, faltando um minutinho agora para meia-noite, o programa Gente da Noite vai ficando por aqui. Quero agradecer a participação de todos vocês, para quem continua ligado, sintonizado, daqui a pouquinho a nossa conexão com a Gaúcha Sat para o programa Bom Dia Segunda-feira, com muita música, muita notícia e informação para você que vira madrugada, né? Para você que vai dormir, uma excelente noite de sono, recuperando as energias para enfrentar os desafios da semana que vem por aí. A gente se encontra no próximo domingo com toda a certeza. Tchau, gente!
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3: 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No sinal, meia-noite. Jovem de 20 anos morre em acidente na BR-116. Polícia prende sócio de construtora de prédio que desabou em São Paulo e provocou 6 mortes. Ucrânia anuncia vitória na primeira batalha naval da história envolvendo drones. Céu parcialmente nublado em Porto Alegre agora faz 12 graus. Amanhã, a previsão de chuva fraca isolada na metade leste do estado e possibilidade de geada em áreas da fronteira oeste, campanha e centro. 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
3: A Polícia Rodoviária Federal atende a um acidente envolvendo 2 veículos na BR-116, no município de Dois Irmãos. A rodovia está com bloqueio parcial no quilômetro 220. Em Porto Alegre, a EPTC não informa sobre ocorrências no momento.
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3: O ministro do Supremo Tribunal Federal, Gilmar Mendes, pediu à Polícia Federal o envio de uma cópia dos dados extraídos do celular do ex-banqueiro Daniel Vorcaro. O pedido reforça a determinação já feita pelo ministro Cristiano Zanin. Segundo Gilmar Mendes, o material é necessário para subsidiar o julgamento previsto para terça-feira, quando o plenário da corte deve analisar mensagens atribuídas a Vorcaro enviadas ao ministro Alexandre de Moraes. A unidade de pronto atendimento Moacir Sclear, na zona norte de Porto Alegre,

0: Da redação, Pamela Rubim.
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8: Muito bom dia. Já no bom dia, né? Como assim bom dia? A gente tá na noite. Mas é, já passou da meia-noite, agora meia-noite e 5 minutos. É segunda-feira, é 14 de setembro de 2026. É bom dia sim, bom dia segunda-feira. Programa que a partir de agora a gente conduz até às 5 da manhã ao vivo aqui na Rádio Gaúcha. Com músicas, informações, com a reportagem ao vivo da Rádio Gaúcha, com a nossa ronda sempre completa, né? Tudo que acontece na madrugada, a gente sempre fala, né? A madrugada é viva aqui na Rádio Gaúcha. A gente tem a nossa reportagem sempre em ação. Hoje na parceria com o Lucas de Oliveira, comandando a nossa redação lá em GZH, e com o Raí Quadros, da RBS TV, nosso repórter nas ruas. Qualquer fato que aconteça na madrugada, você sabe muito bem que aqui na Rádio Gaúcha a gente vai estar sempre trabalhando, cuidando dessa notícia e trazendo para os nossos ouvintes. Lembrando que a participação é pelo WhatsApp, 51996995218. 51996995218 é o WhatsApp da Rádio Gaúcha para qualquer programa, né? Então, até recomendo, quem ainda não tem salvo, como contato mesmo do celular, né? Para participar em qualquer horário. Participa aqui por esse telefone. É um telefone mesmo, né? Para quem tiver na dúvida, é um aparelho celular que fica aqui na mesa do estúdio principal da Rádio Gaúcha e que o apresentador do horário tem acesso aqui e interage em tempo real. Então, vamos proseando ao longo dessas primeiras horas da semana, essas primeiras horas da segunda-feira. Que começa com a nossa trilha sonora. Vamos ver o que o Renato Silva separou pra gente pra abertura do programa de hoje. Tem uma música gaudéria, a gente tava esperando até um convidado gaúcho, gaiteiro, que ficou de vir aqui, a gente tá esperando ver se ele vai aparecer. Se não tiver, já que ele não chegou ainda, vamos ver o que o Renato improvisa aí. Abre a gaita, Renatinho Silva, que tá ali na nossa mesa de som, e com o Rubens Silva na nossa central técnica. Vamos lá.

0: A manchete de capa da Zero Hora é aquele assunto que foi bastante trabalhado há pouco no Bate-Bola, com o Lucianinho Périco e com os demais comentaristas. Renato Portaluppi anuncia retorno ao Grêmio, mas post é apagado. Isso porque o contrato deve ser assinado nesta segunda-feira. Tudo bem que o Bate-Bola terminou, mas aqui você pode continuar opinando. Tá feliz, gremista, com o retorno do Renato? Tinha que ser ele mesmo? Pensava em outro nome, né? Pode opinar que o espaço é aberto também para o esporte. A gente vai estendendo, sobretudo porque é o assunto do momento no âmbito esportivo. Também na capa de GZH, Gilmar Mendes se junta a Zanin e pede para a Polícia Federal enviar cópia do celular de Vorcaro. Entre aspas, não se cogita de qualquer levantamento de sigilo. Na capa da Zero Hora desta segunda-feira, principal aqui, ó, R$1 milhão para DIC em Eldorado. Com liberação de recursos, obra com verbas federais e estaduais terá edital lançado em breve. Construção deve ter início em 2027. Outros destaques, depois a gente vai folhear a Zero Hora com mais calma e trazer todos os destaques dessa segunda-feira. Brasil vence a Argentina, é campeão sul-americano e carimba vaga olímpica para Los Angeles. Acompanhei esse jogo de vôlei ao vivo na Globo, né? Ao meio-dia. Brasil superou a Argentina, 3-0. Inter perde titular para enfrentar o São Paulo, matéria assinada pelo Lucas Katsurayama. Quem é ele? Aqui, ó, antes da parada para a próxima data FIFA, o Inter enfrenta o São Paulo no próximo sábado e não terá um titular na partida pelo Brasileirão. Vijagra recebeu o terceiro cartão amarelo contra o Chapecoense. Desfalca o time de Pezzolano. Além do WhatsApp, a gente pode trocar ideia aqui ao longo do programa. Também aqui pelo Instagram, @GustavoGossen. No Instagram, Gustavo Gossen, G-O-S-S-E-N. S de saudade, E de escola, N de navio. Gustavo Gossen. Aproveitando para mandar um grande beijo aqui para Manuela Medina, Imperadores do Samba, fanática, também já está na nossa audiência. Grande beijo para Mandu. Para Chayane Kaufmann, também lá em Caxias do Sul, também já está ligada com a gente. Também aqui Liane Santos, William Neumann, ou Neumann, Carlos Alberto Machado Duarte. Ele estava comentando aqui, até um post de aniversário da minha mãe fez aniversário dia 5, ele estava comentando aqui, Renete Fagundes, Caco Koifer, é isso? Lourdes Romero, a Lourdes Romero eu sei que manda mensagem também pelo nosso WhatsApp, também é ouvinte assídua. O Paulino Pelizaro, também ouvinte assíduo pelo Instagram, pelo WhatsApp também aqui pelo Instagram. Aida Castilhos também participando e a Maria Lúcia. Aliás, quem está mandando aqui um abraço é o pessoal do espetáculo A Caixa. Até vou... Aqui, ó. Espetáculo A Caixa. A Lohana Barros, nossa querida colega, está cuidando da parte da assessoria de imprensa do espetáculo A Caixa. Deixa eu ver aqui, ó, as datas. A temporada confirmada, dia 12, 13 e 14 de novembro, no Teatro Bruno Kiefer. O espetáculo A Caixa, vamos ver como é que funciona aqui. Ó. A Caixa será aberta. Caixa é um espetáculo de dança solo, transformando a dança em um território de resistência, convidando o público a refletir sobre a existência para além das caixas impostas pela sociedade. O espetáculo ainda é em novembro, então dá tempo ainda de a gente combinar, de receber o pessoal aqui. Aqui, ó, 12, 13 e 14 de novembro, no Teatro Bruno Kiefer, na Casa de Cultura Mário Quintana, @espetáculocaixa. Ó, locução cênica do Eduardo Franco, assessoria de imprensa da querida Lohana Barros, roteiro do Thiago Charme, Cristiane Leite na imagem, cenografia da Priscila Gomes. Cadê o elenco aqui? Eu quero pegar para pegar um destaque. Aqui é dramaturgia Agelu, direção cênica Vitória Sevigné, produção musical Maicon Rutherford, figurino Daniele Carvalho, cenografia Priscila Gomes, coreografia, performer e produção do Salmo Silva. Esse é o homem do carnaval também, isso eu conheço bem. Card de divulgação, pode achar que a gente vai trazer mais detalhes do espetáculo Caixa, mais pertinho, receber vocês aqui. O pessoal já está mandando aqui o convite para seguir o @espetáculocaixa. Como vai ficar o tempo nessa semana que está começando? Já está conosco o Cléo Kuhn. Alô, Cléo.
1: Amigos do Bom Dia Segunda-feira, estamos por aqui para falar um pouco sobre a expectativa para o dia de hoje, uma segunda-feira com cara feia, com tempo enfarruscado, com previsão de chuva à tarde para a maior parte do estado do Rio Grande do Sul. É bem provável que a gente não tenha chuva na parte oeste do estado, especialmente fronteira oeste, muito ali a região entre Uruguaiana, Alegrete. A gente não deve ter chuva em boa parte da fronteira com a Argentina, pelo menos até São Borja não tem chuva. Na fronteira com o Uruguai, até Quaraí não deve chover em Alegrete, Santiago. Então, vejam, não é uma área assim tão grande sem chuva, mas não é uma área tão pequena, é uma área bastante expressiva do estado que não tem chuva. Agora, tem pancadas de chuva em grande parte, se não toda a região da campanha, em grande parte do centro. Não há previsão de temporal, mas tem chuva fraca nestas áreas. Chove com um pouco mais de intensidade entre as Missões e o Alto Uruguai, entre o Alto Uruguai e o Planalto e a Serra. Tem chuva entre o centro do estado e Porto Alegre, tem chuva no litoral do Rio Grande do Sul, mas não são chuvas de intensidade forte, então isso já dá uma certa tranquilidade para a gente nesta segunda-feira saber que tem chuva, mas não é forte, e principalmente o fato de não abranger todo o estado já deixa a gente um pouco mais tranquilo. Então eu chamo a atenção do pessoal. A temperatura segue muito parecida com a temperatura dos últimos dias por causa do efeito estufa. Não tem nenhum frio muito forte, nenhum calor forte, mas o excesso de umidade acaba dando sensação de frio para a maior parte das pessoas aqui no estado.

0: bem, meia-noite e 20 minutos. Lendo aqui as primeiras mensagens chegando no nosso WhatsApp da Rádio Gaúcha, vamos lá. Boa noite, pessoal. A dúvida... Esse Renato vai conseguir sacudir o vestiário a tempo de escapar, tirar o Grêmio, ajudar o Grêmio a escapar do rebaixamento, do Carlos. Boa noite, mais uma vez o Renato Portaluppi para salvar o Grêmio. Só espero que dessa vez ele seja melhor tratado pelos jornalistas. A Maria de Teutônia. E mais? Boa noite ao Cláudio Elias, da Torotama, interior de Rio Grande. Desejando um bom fim de semana a todos. Aqui também a mensagem, ó, boa noite. O Grêmio precisa de uma liderança forte como o Renato para mudar o ambiente e evitar o rebaixamento, assim como o Inter fez com o Abel no ano passado. Boa noite. Aqui, ó. Boa noite ao Fleck, de Caçapava do Sul. Hoje teve desfile da gauchada em Caçapava do Sul e um filhote de javali acompanhou o pessoal, ou melhor, adotou o cavalo. Parece que essa é a história. Um forte abraço. Tem um vídeo aqui mesmo que dá pra ver. Bem bonitinho. Vai viralizar se colocar na internet, viu, meu amigo? Carlos Antônio, Rio Grande. Aqui em Rio Grande, boa noite. Tudo de bom. Rádio Gaúcha, boa sorte. Renato na Gaúcha também. Chama o Guerrinha para comentar. Aí um vídeo aqui do YouTube. Não sei se eu vou conseguir abrir aqui, ó. Os cornetinhas de ar-condicionado de plantão estão... Aqui é um verbo que eu não vou usar. A estátua vai voltar. Agora a cobrança contra o Renato vai ser multiplicada. Mas aqui é mensagem do Colorado, né? Júlio César. Né? É. O grupo do Grêmio é um dos mais qualificados do brasileiro. Custam 25 milhões por mês. Enfim. É, o tom aqui das mensagens do WhatsApp vão por conta do Renato, né? Renato já praticamente definido como velho novo técnico do Grêmio, né? Também aproveitando para mandar um abraço para o secretário adjunto da Secretaria Municipal de Cultura de Porto Alegre, o Clóvis André, na nossa audiência aqui. Também mandando até um convite para um evento que vai acontecer ainda nesse mês lá em Alvorada, um seminário de carnaval, dia 26 de setembro. Depois a gente vai pegar mais detalhes aqui para trazer para os nossos ouvintes, divulgar também nos nossos espaços na rede social e também no Diário Gaúcho. Mas parece uma iniciativa bem legal. Estamos em contato aqui e está na nossa audiência. Abraço, secretário Clóvis. E a todos. Foi aniversário da secretária Liliana, acho que fim de semana, né? Então, um abraço para todos aí da questão da cultura popular e do carnaval dentro da Prefeitura de Porto Alegre. Um abraço a todos aí. Meia-noite e 22 minutos. Eu comecei ali as mensagens, os destaques, as manchetes da capa da Zero Hora dessa segunda-feira. Vou dar uma continuidade agora com mais calma. Sessão do Supremo Tribunal Federal de amanhã será restrita ao julgamento do caso Moraes Vorcaro. Decisão foi de Edson Fachin, que assumiu a relatoria do procedimento. Análise sobre Mendonça será no dia 23. Ou seja, até se queria trazer mais assuntos, mais julgamentos na terça-feira, mas ficar só para aquele assunto inicial, né? Moraes e Vorcaro, aqueles áudios, aqueles processos, o que veio à tona durante a semana com a quebra de sigilo, mostrando a ligação entre Alexandre de Moraes e Daniel Vorcaro. E tudo que veio depois, então, vai ficar para o dia 23. Por que 74 cidades do Rio Grande do Sul têm mais eleitores do que moradores? Executivos de Big Techs endossam alerta sobre riscos globais da inteligência artificial. Chuva persiste no estado, mas tempo começa a firmar a partir de quarta-feira. Cleocum até nos trouxe há pouco. Na quarta-feira, turnê de aniversário traz Halloween novamente a Porto Alegre. Depois vou chegar ali para ver que Halloween é esse. Tudo que está escrito aqui não é Halloween, é Halloween. Vamos lá, vamos folhear até a página 24 para ver que Halloween é esse. Vamos ver. Halloween. Não é o Halloween, Halloween. É um grupo alemão que celebra 40 anos em Porto Alegre. Banda criada em 1984 em Hamburgo, traz a capital gaúcha. Essa turnê em que repassa sua trajetória com as canções mais importantes. É uma matéria do William Mansky, que até estava pouco aqui na redação, estava no plantão do domingo. Um dos mais proeminentes nomes do power metal. O Halloween volta a Porto Alegre para celebrar 40 anos de trajetória. Vai ser na quarta-feira agora, às 9 da noite, na KTO Arena. Tem aqui a foto do... Queria dizer um quarteto, mas não, são 7 integrantes. A banda mistura peso, melodia e velocidade com bateria acelerada, guitarras melodiosas e arranjos épicos. Matéria, então, com essa banda alemã, destaque na Zero Hora dessa segunda-feira. As fotos principais são as seguintes. Ao lado esquerdo, a foto do Luiz Castro. Técnico português foi demitido após levar virada de 2-1 para o Vasco na Arena. Do lado direito, a foto do Bruno Henrique. Gols do time de Pezzolano foram marcados pelo Bruno Henrique e pelo Carboneiro. E a manchete do Grêmio é: Castro cai após derrota e Grêmio deve anunciar hoje a contratação de Renato. E a manchete da parte vermelha aqui: Inter reencontra a vitória e ganha fôlego na briga para escapar do Z4. Aqui em cima, os nossos colunistas, né? A coluna do Vitor Neto, desafio de Trump com as midterms. Coluna da Roseira de Oliveira, missão de Faquinha é evitar manobras para impunidade. Coluna da Carolina Pastel, irrigação avança no Rio Grande do Sul, mas de forma tímida. Coluna do Matheus Chu, Supremo tem seu destino nas mãos. Vamos virar aqui a contracapa da Zero Hora de hoje, ver o que mais é destaque. Grande Slam de tênis, o primeiro beijo no US Open. Por quê? Aqui tem a foto à esquerda da Helena Rybakina, tenista cazaque. Ela é russa, mas defende o Cazaquistão. E à direita, a foto do alemão Alexander Zverev. Ambos conquistaram neste fim de semana o US Open pela primeira vez. E as fotos, à esquerda, a Rybakina beijando a taça. E à direita, o Zverev beijando a taça. Para quem gosta de tênis, esse foi o US Open é o aberto dos Estados Unidos, né? É o grande slam de tênis dos Estados Unidos. A gente tem 4 grandes slams ao longo do ano. O grande slam é aquele torneio que é como se fosse uma Copa do Mundo. É o que vale mais, é o que tem um peso maior, são os queridinhos do ano, né? Que é o próprio US Open, que é o quarto e último, né? O primeiro do ano é lá em janeiro, com o Australian Open, que assim como o US Open é quadra rápida, né? Piso duro. E depois, em maio, Roland Garros, no Saibro, e depois Wimbledon, que é grama. Esses são os 4 grandes slams do ano, né? O Zverev havia conquistado Roland Garros e agora ganhou o US Open. Então, ele com... acho que ele tá com 30 anos, se não me engano. Levou 30 anos para ganhar um grande slam e em menos de 3 meses já ganhou 2, né? Tá um grande momento. E no caso do Zverev, tem uma peculiaridade. Ele é diabético. Então, a gente tá acompanhando as partidas de tênis com ele. Em determinado momento, nas pausas ali, entre um game e outro, ele se aplica a insulina. Né, ele faz a medição e se aplica durante o jogo, né? E tem um altíssimo rendimento, prova é que só em 2026 já conquistou 2 troféus do peso de um grande slam. E a Helena Rybakina, ela por ter chegado na semifinal, ela já se tornou a tenista número 1 do mundo. Então a Helena Rybakina também vive o melhor momento da carreira. Ela é mais nova, eu acho que o Zverev, ela deve ter, acho que uns 26, 27 anos, até posso confirmar depois. E ela conquistou ela já foi campeã de Grand Slam, ela ganhou o Wimbledon, se não me engano, em 2023, ou 24, 23 também, agora me fugiu a data. E agora ela já é a primeira do mundo, é a nova tenista número 1 do mundo, a gente teve um bom tempo ali com a Iga Swiatek, polonesa, depois assumiu a Arina Sabalenka, que fez a final com a Rybakina, e agora quem assume a liderança, a tenista número 1 do momento, a partir de hoje, segunda-feira, é Helena Rybakina. No masculino, o Zverev não conquista o primeiro do mundo, continua a cargo do Jannik Sinner, italiano que não disputou até o campeonato de Nova York, o aberto dos Estados Unidos. No meio do caminho ficou o Carlos Alcaraz, que era um dos favoritos, né? Que era o favorito, podemos dizer assim, porque o Novak Djokovic, sérvio, foi eliminado logo na primeira rodada. Então, Carlos Alcaraz perdeu para o Ben Shelton. Aquela partida que até para quem acompanha as madrugadas conosco aqui com mais tempo, a gente comentou na quarta ou na quinta, na quarta para quinta, se não me engano, foi uma partida que começou à meia-noite para nós aqui, 11 horas para eles lá, e foi até às 4h30 da manhã. Carlos Alcaraz e Ben Shelton. Ben Shelton depois venceu outro norte-americano, Francis Tiafoe, e fez a final com o Zverev, mas foi superado pelo Zverev por 3-7. Então, na contracapa da Zero Hora, Helena Rybakina e Alexander Zverev, os campeões do US Open, com o primeiro beijo, já que ambos conquistaram esse troféu pela primeira vez. Prédio em construção desaba e causa mortes. Isso foi em São Paulo. Um prédio em construção desabou sobre uma casa vizinha na rua Tequesse, na Penha, zona leste da cidade de São Paulo. O acidente ocorreu por volta das 2 da manhã de sábado. Causou 6 mortes, conforme a atualização, a última, ainda da tarde de domingo. A Prefeitura de São Paulo abriu uma apuração na Controladoria Geral do município para investigar os procedimentos de fiscalização. A construção de 11 andares atingiu o imóvel ao lado, onde moravam 9 pessoas. Entre elas estava uma família boliviana, que também mantinha uma oficina de costura no local. Coluna da Juliana Bublitz. Festival Fronteiras terá um dia a mais em 2027. Coluna da Cláudia Laitano. Autoritários usam o primeiro mandato para testar limites. Coluna do Fabrício Carpinejar. A voz é a primeira que morre entre tantas mortes do pesar. Eleições na Suécia. Cerca de 8 milhões de eleitores estavam aptos a votar. Eleitores foram às urnas na Suécia neste domingo em eleições gerais acirradas entre o primeiro-ministro conservador Ulf Kristersson e a líder social-democrata de centro-esquerda Magdalena Andersson. O bloco de esquerda aparecia à frente, segundo duas pesquisas de boca de urna divulgadas logo após o fim da votação. Depois a gente vai atualizar, ver se ao longo da madrugada, para nós aqui, lá na Suécia, tem alguma definição dessa eleição. Cerca de 8 milhões de suecos votaram neste domingo. Fórmula 1, Kimi Antonelli conquistou ontem no novo circuito de Madrid a 8ª vitória na carreira. Antonelli viu a vantagem na liderança do Mundial de Fórmula 1 ser ampliada. O italiano Kimi Antonelli, que é uma grande joia, né? Um grande nome do tênis. Tô com tênis na cabeça. Da Fórmula 1. E que é um grande prodígio. Prodígio não, já é uma realidade, né? Kimi Antonelli parece um veterano nas pistas. O italiano chegou a 292 pontos, 81 a mais do que seu companheiro de equipe, o britânico George Russell. O piloto americano Gabriel Bortoleto terminou em 13º lugar. Se não me engano, o Kimi Antonelli, se ele vencer, ele é o mais novo, se ele for o campeão mundial, ele vai ser o mais novo, se não me engano. Eu até vou pegar depois essa informação. Mas eu assisti um trechinho da corrida também. Na sequência, eu trago também as manchetes do Diário Gaúcho, do jornal Pioneiro, dos jornais do Grupo RBS, desta segunda-feira. Também muito mais aqui no nosso programa, tem agenda cultural. Tem também um material bem legal do André Malinowski, que a gente vai trazer na sequência. Muito mais aqui no nosso Bom Dia Segunda-feira, que vai para o intervalo e a gente volta na sequência.
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0: gaúcho, com a nossa tradição, vamos ouvir um material que o André Malinowski separou pra gente do acampamento Farroupilha.
1: Ontem eu estive no acampamento Farroupilha, em Porto Alegre, no Parque Maurício Sirotsky Sobrinho, também conhecido como Harmonia, com a missão de acompanhar o que toca nos piquetes e anima o público por lá. É como encontrar erva mate na cuia, o carne no espeto, a música regional gaúcha é onipresente no acampamento. Aliás, é obrigação, a regra está amparada numa lei municipal de 2008, que veda a reprodução de ritmos que não expressem as tradições rio-grandenses no acampamento. Então, quem caminha pelo parque irá ouvir Gildo de Freitas, Pedro Hortaça, talvez a canção de Chão Batido dos Serranos, que eu ouvi 3 vezes em 1 hora na manhã de sábado. Talvez se houvesse alguma parada de sucesso do acampamento, essa música dos Serranos estaria ali no topo. O acampamento Farroupilha tem sua programação de atrações musicais em 2 palcos, além de apresentações que ocorrem nos piquetes, geralmente à noite. Porém, o mais comum é ouvir a música que vem das caixas de som presentes em cada piquete. Costumeiramente, os proprietários dão play em playlists presentes em serviços de streaming como Spotify e YouTube. É assim no piquete Lixiguana, que tem uma caixa de som posicionada em uma pilastra de madeira. Vamos ouvir Everton Acioli, o patrão do Lixiguana, falando sobre a presença da música no piquete.
2: Sempre, né? É uma das partes principais. Tu pode chegar em qualquer galpão. Se não tiver música, e fogo principalmente, não é a tradição nossa, né? A música é a principal. Primeira coisa que tu chega no galpão de manhã, eu fico aqui praticamente, né? E tocamos, né? Família Guedes, Pedro Hortaça, Gil de Freitas.
1: O mesmo ocorre no piquete Vento Minuano, que tem uma caixa de som torre ali tocando toda a variedade do cancioneiro regional. Vamos ouvir Gustavo Lorenzon, que é o patrão do piquete.
3: É uma das partes mais importantes aqui, porque ela já vem trazendo o povo, né? É uma música ali que está tocando legal, que é conhecida, o povo já vem vindo, né? E vem se embalando, né? Uhum. Dizem, né? E sempre quando tu escuta uma música, tu te lembra alguma coisa, né? A música te traz isso.
1: Mais informações sobre como a música ecoa ali pelo acampamento Farroupilha, lê a reportagem completa no site de Zero Hora.
0: Obrigado, William Manske. William Manske que fez essa visita, essa reportagem e deixou esse material para nós. William Manske, valeu, William. 12:42. Bom dia, segunda-feira. Aqui a mensagem do nosso querido amigo Noeli Premaua. Hoje caiu o português, sábado cai o argentino. E o ano termina com Renato e Roger. Não, o Renato sim, o Renato já tá quase certo, né? Mas o Roger eu acho que não, hein, Noeli? Acho complicado. Eu não sei qual seria o técnico que poderia substituir o Pezzolano no Internacional. Aproveitando para mandar um grande beijo para Lara Peixoto, porta-estandarte de Imperadores do Samba, que está na nossa audiência também. Um grande, grande beijo, uma das pessoas mais talentosas e mais especiais do Carnaval de Porto Alegre. Beijo, Lara. Meia-noite, 43 minutos. WhatsApp da Rádio Gaúcha, 51996995218. Daqui a pouco a gente vai rodar uma música que é de uma grande amiga nossa, a Bibiana Alves. A gente até trouxe ela uma vez aqui. Ela veio aqui uma vez que eu estava apresentando o Bom Dia Segunda-feira. Acho que foi 2022, já faz um tempinho. E ela mandou até um material aqui, ó, que nós vamos rodar na sequência, depois da 1 hora. É o novo EP, Pulsar da Alma, que já está no ar. Já podem ouvir em todas as plataformas digitais. Espero que vocês gostem e que cada música encontre um cantinho no coração de vocês. Então, na sequência, vai rodar a música da Bibiana Alves. E mais adiante, né, na próxima semana, ou quem sabe nos próximos programas, receber a Bibiana aqui mais uma vez, que é uma menina muito talentosa da música gaúcha e que já desponta aí. Eu sei que nessa época, mês de setembro, é complicado trazer o pessoal da música gaúcha aqui, né? Porque a agenda de shows é mais extensa, né? Tem show no acampamento Farroupilha de Porto Alegre, no Lado de Guaíba, no de Alvorada, e aqui e ali, então, CTGs também bombando em todos os lugares. Então eu sei que é mais difícil, né? Fazer o pessoal parar aqui para dar entrevista, já que estão em, de um para outro, e aí também precisam descansar para uma maratona até o dia 20 de setembro, né? Mas se a gente conseguir trazer a Bibiana aqui nas próximas semanas, ou talvez já em outubro, vai ser muito legal. A outra vez que ela veio aqui foi um sucesso muito grande, o pessoal curtiu bastante. O que mais? Aqui no nosso WhatsApp, 51996995218, meia-noite 45, marca o sinal da Rádio Gaúcha. Quem participa aqui, ó, por que ninguém cogitou o Tite? O Jason Sutel. Por que ninguém cogitou o Tite? Não seria tampão, dava para fazer um planejamento pro ano que vem e tá livre no mercado. Boa noite para você. Aqui o nosso, esse aqui é o nosso querido amigo Nilson, que manda sempre um abraço, né, pra gente, pra esposa Rita Guedes, ó. Minha esposa sensacional Rita Guedes. Desejo que Deus abençoe você e sua família. Valeu pra ti, pra Rita. Querem até, o povo não quer o Renato. Querem até sair de ser sócio, o César Lutke. Também interagindo aqui conosco no WhatsApp da Rádio Gaúcha. A grande vantagem da Série B de 2027 é que poderemos ter Grenal. É o Milton de Guaraciaba, Santa Catarina, terra dos tornados. E por que o Grêmio não cogitou como treinador o Felipe Luiz, o Vanderlan Folle? Boa noite, o Gilson de Novo Hamburgo. Alertou aqui sobre uma situação mais cedo. Que mais cedo houve um incêndio em uma empresa lá de Novo Hamburgo, por volta das 4 da tarde. Até não vi se a gente já tem, senão a gente vai dar uma olhadinha depois. Na expectativa é que tenha o desfecho com menos prejuízos possíveis, né? Muito menos vítimas, né? Boa noite, falando em garimpar jogadores, que baita meia o Josué do Coritiba. Jogou muito clássico com o Furacão. Abraço a toda a equipe da Gaúcha, o Kleber Castanha, de São Miguel do Oeste, Santa Catarina. O Roberto Finkler, Arroio do Tigre. Renato tem que vir para ser treinador, presidente e gerente de futebol. Se vier outro, vai ser mais um para roubar a grana do clube, como Quinteiros, Mano e esse Portuga. Estamos pagando os três e nenhum amarra a chuteira do Renato, Roberto Finkler. O André é disparado o melhor e mais divertido narrador da Rádio Gaúcha, Rogério Figueiredo, de Rosário do Sul. Aqui, ó. Quanto ao caso do Grêmio, mensagem do Beto Parisi. Quanto ao caso do Grêmio, isso é bom aos torcedores e comentaristas que achavam que treinadores portugueses seriam milagrosos e solução para os times brasileiros. Ó. Deoclésio Hag. Tá mandando aqui uma foto esperando o Renato. O pessoal tá esperando o Renato. Mas é um meme aqui, né? Que mais? Talvez aqui. 51996995218. Bom dia. Boa noite, Gaúcha. Bom dia, Gaúcha. E a todos. Bonitas as canções gaúchas. E o homem que tem estátua já pegou o voo para Porto Alegre? O Elias Canoas. Ele botou assim, ó. Três fatos que demitiram o Luiz Castro, segundo ele. Um chute do Kahneman na porta do vestiário. Dois passes errados do Nardoni. Foi o nocaute no português. Três, a vitória do... Não, um, chute do Kahneman. Dois, o passe errado do Nardoni. Foi o nocaute no português. E três, vitória do Inter. Três nocautes, foi a lona. E o nosso ouvinte aqui, o Adelmo Elias, acrescenta assim. Renato, porque não quero mais ter risco de queda. Ver um cara com a estátua, história manchada, não seria legal. Roger, o estudioso, pra mim seria o Lisca. O Lisca sempre aparece, né, nessas horas, né? Eu vou dizer, independente de time, eu sou colorado no caso, né? Mas independente de quem for, essa fase, Agora o Grêmio já está definido que é o Renato, né? Mas a fase de especular qual técnico vai assumir, que bom que o Grêmio já resolveu logo, né? Porque é a parte mais chata. Porque aí, para demitir um técnico, normalmente é porque a fase está ruim, né? E aí, quando vai ao mercado, dificilmente tem um leque de boas opções, ou pelo menos uma opção que é a garantida, né? Então, vai demitir o técnico tal. Agora não estou falando do Grêmio, tá? Falando de qualquer time. Demitiu o técnico tal. Quais são os que estão disponíveis no mercado? Aí, normalmente, dá um desespero, né? Porque qual desses que estão disponíveis no mercado, entre tantos nomes que volta e meia se cogitam, seria uma garantia? Aí, às vezes, tem aquela situação, mas o fulano agita o vestiário, mas o fulano por um período tampão, ou só para fazer essa corridinha até dezembro, mas o fulano acaba o gás na Coca-Cola, mas só para esses jogos que faltam, talvez, e aí fica. Ou um ouvinte ali que falou, por que não o Tite, que ele já planeja para o ano que vem? Aí já começa a melhorar, não talvez especificamente o Tite, mas achar um nome que já se possa pensar em 2027, né? No caso do Inter, esbarra numa mudança de direção. Alessandro Barcelos já foi reeleito, então ele não fica, de qualquer forma. Então, como é que ele pode escolher? Como é que pode escolher um técnico sem a garantia de que o próximo presidente vai querer, né? Então, tem toda essa questão. No caso do Inter, ainda mais complicado, né? 00:50. Quem mais está participando aqui pelo Instagram? Instagram, @ Gustavo Gossen. Jaquelinda. Não, tá tudo junto, né? Eu li o Instagram, o login, né? O usuário. Mas é Jaqueline Lindner. O usuário é Jaqueline Lindner. Eu li corrido e juntei um nome só, né? Jaqueline Lindner também está participando. A Cleusa 1798. Também aqui mandando mensagem aqui. O nosso Fábio Agostini, nosso colega aqui. Até há pouco tempo estava trabalhando com a gente aqui no transporte. A Maria Eugênia Fetterman, participando aqui também. O Gerson Luiz Benedetti está com a gente. Aqui o Instagram da Escola de Samba Imperatriz da Zona Norte, 9 vezes campeã do Carnaval de Cruz Alta. Também já está interagindo aqui, está seguindo e já mandou mensagem. 00:51, o que o Renato Silva da nossa mesa de sons, comandando ali com os dedos mágicos, comandando toda a nossa nave, separou de trilha sonora para agora. Olha aí!

0: Eu aproveito até esse clima, né, mais tradicionalista e reforçar um pedido que a gente fez ao longo da semana, que a gente quer muito, eu e Marcelo Drago, fazer nessa semana ou na outra, né? O quanto antes. Antes do dia 20 de setembro, com certeza. Em 2022, se não me engano, eu fiz uma participação ao vivo do acampamento Farroupilha aqui de Porto Alegre, no Parque Harmonia, Maurício Sirotsky Sobrinho, no piquete Amigos do Cavalo Branco. Mostrei como é que é a rotina da madrugada, o que eles fazem na madrugada ali no acampamento Farroupilha. Mostrei, até vou responder, a matéria tá lá em 2022, tá lá até hoje, mas no caso do piquete Amigos do Cavalo Branco, que até não sei se tá ativo esse ano, eles aproveitavam a madrugada para lavar a louça, porque tinha churrasco ali de noite, né? Aproveitar para lavar a louça, arrumar o salão, limpar ali as cadeiras, as mesas, deixar tudo bonitinho para outro dia. Circulando ali no acampamento, eu via que alguns piquetes bem fechadinhos, tudo no escurinho, mas o pessoal estava conversando. Então, né? Aquela roda de prosa antes de dormir. Então, na madrugada, pelo que eu vi lá em 2022, nos dois piquetes que eu fui, era limpeza de louça e do salão, do espaço, e também preparativos para o baile, né? E também uma roda de prosa antes do soninho. Então, a gente quer estar novamente na madrugada no acampamento Farroupilha. Ou comigo lá na reportagem, ou até, quem sabe, o Marcelo Drago fazer o programa de lá. Eu sei que na madrugada nem todos os piquetes permanecem abertos, nem todos tem uma programação ativa na madrugada. Muitos aproveitam justamente para descansar para o dia seguinte. Mas, se tiver alguma atividade na madrugada, o pessoal ficar jogando, ou até lavando louça, ou fazendo alguma coisa, sei lá qual for, curiosa e queira receber a nossa visita, ou só a minha, ou a do Drago, avisa. Tá ouvindo a Rádio Gaúcha aí agora, no acampamento Farroupilha? Manda mensagem. Topa receber a nossa reportagem ao vivo? Ao longo dessa semana ou na outra, antes de acabar o acampamento, de preferência, né? Óbvio. Né? Manda mensagem aí no WhatsApp da Rádio Gaúcha, 5199-699-528. Manda mensagem. Estou aqui no acampamento Farroupilha, estou ouvindo a Gaúcha e gostaria que vocês viessem aqui para a gente conversar. Né? Vamos fazer um bate-papo aí. Vamos fazer o programa, levar a Rádio Gaúcha para perto do acampamento Farroupilha também na madrugada. Manda mensagem aí. Ou se você não está no acampamento Farroupilha, mas tem algum amigo, algum familiar que tem o piquete e que talvez possa abrir as portas na madrugada para gente. Como eu disse, eu sei que não são todos, né? Na madrugada, assim como na vida, né? A madrugada no acampamento Farroupilha, a rotina da madrugada é mais calminha, né? O pessoal mais é nas escuras, descansando. Mas nos avisa aí que a gente vai dar uma passada, se der até o dia 20 de setembro, certo? Meia-noite e 59 minutos, na sequência vem aí o Notícia na Hora Certa, na apresentação e na edição do Lucas de Oliveira, que está hoje comandando as capas de GZH, editando as matérias e também fazendo as nossas vezes na edição das notícias e preparando o Notícia na Hora Certa, que vai trazer todos os detalhes na sequência. E mais adiante a gente vai conversar também com o Lucas ao vivo, para trazer mais detalhes. Eu até aproveito para destacar, convido a todos para que prestem atenção na Notícia na Hora Certa do Lucas agora, que ele vai trazer uma informação sobre um acidente bem grave que teve mais cedo na BR-116 em Dois Irmãos, um acidente inclusive com morte. Então, na sequência, dentro de 20 segundos, o Lucas de Oliveira traz todas as notícias, inclusive a situação desse acidente lá em Dois Irmãos, na BR-116, um acidente envolvendo, um carro e um caminhão. Tudo isso na sequência e a gente volta logo mais com Bom Dia Segunda-feira.
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2: 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Notícia na hora certa, no sinal 1 hora. Porto Alegre começa a semana com 947 vagas de emprego disponíveis por meio do Cine Municipal. Ex-presidente da República, José Sarney, é internado em hospital em São Luís, no Maranhão, com quadro de pneumonia. Avião com 5 pessoas a bordo desaparece na Colômbia. Céu parcialmente nublado em Porto Alegre, agora faz 11 graus. A segunda-feira começa com possibilidade de chuva fraca na metade leste e previsão de pancadas isoladas entre o norte, nordeste, vales e a serra. Na região metropolitana, sol durante a manhã e nebulosidade durante a tarde, com possibilidade de pancadas entre o amanhecer e o início da tarde. Na capital, mínima de 10 e máxima de 16 graus. 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
2: A EPTC verifica uma ocorrência na rua Santos Dumont, esquina com a Câncio Gomes, no bairro Floresta, em Porto Alegre. O relato é de que um carro colidiu contra as grades de uma praça ali no local, mas não houve feridos.
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2: Um jovem de 20 anos morreu em acidente na BR-116 em Dois Irmãos, no Vale dos Sinos, no fim da noite de domingo. Conforme a Polícia Rodoviária Federal, ele conduzia um Gol no sentido Ivoti-Morro-Reuter quando perdeu o controle do veículo, invadiu a pista contrária e bateu lateralmente com um caminhão que tracionava um semi-reboque. Com o impacto da colisão, o jovem foi arremessado para fora do carro. O óbito foi confirmado ainda no local do acidente, no trecho do quilômetro 220 da rodovia, que segue parcialmente bloqueado neste momento para o atendimento da ocorrência. O condutor do caminhão não sofreu ferimentos. A identidade do jovem não foi divulgada. O presidente da Câmara dos Representantes dos Estados Unidos, Mike Johnson, afirmou no domingo que tentará viabilizar a proposta de Donald Trump de pagar $5 mil a cada norte-americano adulto. A medida precisará ser aprovada pelo Congresso. O presidente norte-americano prometeu pagamentos caso os republicanos mantenham o controle da Câmara e do Senado após as eleições de

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6: 1:05, esse é o Bom Dia Segunda-feira e agora recebendo um convidado muito especial, tem até trilha sonora para recebê-lo.

0: segundo.
1: Alô, aí. Silvio!
0: Oi, Marcelo, muito obrigado, muito obrigado, muito obrigado, auditório. É bom dia, meus amigos de casa, minhas colegas de trabalho. Bom dia, Gustavo!
1: Bom dia, Silvio Santos! Que prazer conversar contigo ao vivo no Bom Dia Segunda-feira da Rádio Gaúcha.
0: Foi muito prazer, a Rádio Gaúcha, antes de mais nada, quero agradecer a vocês pelo espaço. Eu que comecei da Rádio Guanabara, do Rio de Janeiro, depois eu fui para a Rádio Nacional e depois eu não lembro mais.
1: Faz muito tempo. Mas não era aquele negócio do Peru que fala? A caravana do Peru que fala?
0: Foi na época da Rádio Nacional, né? Eu tinha a caravana do Peru que fala.
1: É, a caravana do Peru que fala. Como é que tá, Silvio? Saudade de ti, dos programas, do domingo, né? Nos deixou dois anos.
0: Pois então, tá tudo um paraíso, né, pra mim agora. Não tenho mais dor de cabeça, não me preocupo mais com a programação. É, tendo que a minha filha, a número 3, a Daniela, tá bom, né?
1: Tá bom, as filhas estão mandando bem, né? A filha número 4, que tá no teu lugar lá, tá indo bem na audiência, pelo que eu sei.
0: Pois é. Pra você saber, ô Gustavo, a Patrícia, ela me dava uma dor de cabeça fora do comum, não é? Porque você via de longe, mas que a Patrícia tinha problema. É. Daí você chegava perto e via que ela tinha mesmo.
1: Ela sempre foi muito comunicativa, né?
0: Sempre. A primeira palavra dela não foi mamãe nem papai. A primeira palavra da Patrícia foi oi!
1: Ela herdou muito teu talento, né? Teu carisma, simpatia, o jeito de apresentar.
0: É o que dizer, é o que dizer, né? Eu confesso que eu tenho a outra a moça, a número 5, a Rebeca, que tá indo bem também.
1: A Rebeca é apresentadora também, né?
0: Isso, a que é casada com o rapaz, o ganso, né? O pato.
1: O pato, né?
0: O diabo.
1: É o Alexandre
0: Pato. É casado com o pato.
1: É. E a 6 que é a que tu cuida da empresa, né? A Renata.
0: De verdade, a Renata, a caçula.
1: A caçula. Pois é, não. Isso, tivesse filho homem, né, Silvio?
0: Na verdade, dizem que o Celso Portioli é meu filho. Eu não tenho certeza, né? Ou que, quem sabe, o filho do Geraldo Luiz é meu filho.
1: Ah, teve aquela foto que é muito parecido, né?
0: Pois então, eu não tenho nada a ver com isso.
1: Silvio, eu gostava muito

0: do Topa Tudo por Dinheiro, sabe aquele programa do aviãozinho?
1: A Rei das Pegadinhas, é verdade. Aqui em programa, para você ter uma ideia, Gustavo, aquele programa, ele ficou 10 anos no ar. Ficou de 1991 até 2001. E eu confesso para você que foi um programa que me deu muita alegria fazer. Sabe como é que eu ficava fazendo aquele programa?
0: É.
1: Em ritmo de festa.
0: Mais feliz é quem pegava o aviãozinho, ficava ainda mais feliz, né?
1: Pois é, verdade, é verdade. É um programa que até hoje é lembrado. Eu fico surpreso porque o Topa Tudo por Dinheiro é um programa mais, um dos programas mais lembrados do Silvio Santos até hoje. Não só pelas brincadeiras, mas pelas câmeras escondidas com o Ivolanda, que adorava apanhar. Mas também é impressionante que até hoje ele gera, como vocês chamam hoje em dia na internet, meme. Tem o menino fã do Raça Negra, tem o Moisés. Não consegue, Moisés. Não consegue, Moisés.
0: É, eu lembro do menino do Raça Negra. Eu lembro quando tu também, Silvio, foi lá, caiu no tanque de água, lembra?
1: É verdade, rapaz, não lembrava dessa. Mas você sabe que eu tinha quase certeza que isso ia acontecer. Aquela tábua é traiçoeira.
0: Aquela tábua.
1: O que não gostou muito foi o Jaça. O Jaça não gostou. Porque eu desarrumei todo o meu cabelo.
0: Desarrumou. Era, mas ele ganhou mais um tutuzinho, né? Mais um troquinho. Depois, então. Teve que arrumar pra consertar depois.
1: Pois então.
0: Tu sabe, Silvio, que quem manda mensagem aqui na madrugada, inclusive mandou mensagem pro Marcelo Drago, é o Liminha. Diz que o Liminha ouve a nossa madrugada aqui.
1: Ah, é verdade, o Liminha. Liminha. Mas eu vou ter que falar com a... Mas ele tem que trabalhar, ele não tem que ficar mandando mensagem. Ô, Liminha, não é possível.
0: Pois é, ele tá mandando mensagem. Ele manda mensagem de madrugada aqui, eu acho que ele anda dormindo pouco.
1: Pois então. Ou seja, é que ele deve escutar o programa de vocês, porque ele vai sentindo um programa do SBT, o Dormindo Legal.
0: Dormindo. Oi, Silvio. Uma coisa que eu queria muito ter feito, mas infelizmente na época eu não pude, não tive a oportunidade, eu queria participar do programa Em Nome do Amor, aquele para conseguir uma namorada lá, aquele que tinha um bailinho, um binóculo.
1: Ah, sim, aqui que os rapazes ficavam. Ah, essa música, que saudade eterna. Aí,

0: Bem, meus amigos de casa, está começando mais um programa Em Nome do Amor. Você sabe que esse programa ele foi muito marcante, porque eu confesso que quem teve a ideia absurda foi eu. Eu confesso. A ideia de botar moças de um lado, rapazes de um outro, cada um olhando para o outro com um binóculo. A ideia foi minha.
1: Era o Tinder da época, né?
0: Pois então, né? Dizem que eu criei o Tinder. Você já percebeu que muitas coisas surgiram no meu programa, né? E hoje o pessoal copia.
1: Sim. É, a televisão
0: não
1: é isso, né?
0: Não é só a minha voz que o pessoal imita, não. Não é só a minha voz que o pessoal imita.
1: É. Não, é verdade. O bailinho, né? Aí, no final do programa, eles ficavam se paquerando por binóculos, né? No estúdio. E depois tinha o bailinho ao som de Julio Iglesias, né? Aquilo ali era ideia tua, né, Silvio? Julio Iglesias.
0: Sim, porque eu sou muito fã do Julio Iglesias. O Julio Iglesias, inclusive, eu tinha um carro com toca-fitas do Julio Iglesias. Eu tinha as fitas cassetes. Eu gostava do Manuela. Coração Apaixonado também. Eu gostava também daquela outra também, Big. Eu acho que a que tocava no bailinho, aquela... Ei, não fique inventando por aí.
1: Histórias e mentiras sobre mim. Eu que tanto
0: olha só, daqui a pouco o Gustavo vai lançar um CD. CD de boneco.
1: É, né? Julio Iglesias, é. É, não, eu sei que o Coração Apaixonado é a mais bonita dele. Né? Tu tens pois bom gosto, então. Silvio. Bom gosto.
0: Fazer o quê? Eu gosto do Julio Iglesias, eu gosto do Roberto Carlos, eu gosto também daquele aquele cantor, como é que é? O Frank Sinatra.
1: Uhum.
0: Eu só gosto de pessoa que canta bem.
1: E por onde é que anda o Pablo do Qual É a Música?
0: Eu acho que mataram. Deve ter matado. E eu nunca mais vi. Deve ter morrido.
1: Lembra, Pablo, qual é a música, Pablo? Lembra?
0: Pois é, o maestro Zezinho com 7 notas. Pablo, qual é a música, Pablo?
1: Muito
0: tinha
1: bom.
0: A Virgínia também, que não é a do Zé Felipe. Tinha a Virgínia.
1: Não é essa Virgínia.
0: O rapaz agora, o Felipe Campos, também foi dublador do Qual é a Música.
1: É, isso aí. E o show de Calouros também eu gostava muito.
0: Pois então, o show de Calouros, eu acho que o show de Calouros foi marcante para a década de 80, assim como foi o Topa Tudo por Diego para a década de 90.
1: É. Aí tu falaste também da questão das pessoas, das emissoras copiarem, eu acho que teve aquela polêmica lá da Casa dos Artistas, né, que Furashi, né, antes de lançar o Big Brother, veio a Casa dos Artistas, depois teve até processo, né?
0: Para fazer o quê? Mas você sabe, Gustavo, o pessoal não sabe, eu lembro uma vez que teve o rebuliço da Casa dos Artistas, eu gostaria de compartilhar com você. E você lembra do Alexandre Frota?
1: Lembro.
0: Teve uma... Disseram que ele tinha pulado o muro da Casa dos Artistas, tinha saído, mas na verdade não. Ele só pediu para sair e ele foi no meu camarim. Eu chamei para ele vir no meu camarim e ele disse: Silvio, não tem como eu voltar para o programa. A regra do programa... Né? Enquanto ele estava dizendo isso para mim, eu estava fritando meu bife no camarim. Você sabe, eu fritava meu bife no camarim. Né? Eu disse uma canção, meia sapato, eu fritava meu bife. É. Isso aí não é lenda urbana.
1: É verdade.
0: Então, ele disse: Silvio, como é que eu vou voltar? A regra do programa é que quando a pessoa pede para sair, ela não pode voltar. Eu disse para ele assim: Frota, eu que mando. Ou seja, as regras sou eu que faço. Claro que teve diretores da época da emissora que não gostaram. Mas eu sou o patrão, fazer o quê?
1: E Silvio, e aquelas pessoas que não, mais humildes, assim, que erravam aquelas perguntas bobas no Show do Milhão, tu ficava com pena, tu queria ajudar?
0: Olha, eu confesso que eu ficava feliz que o meu bolso economizava. Porque dar 1 milhão para cada um não é fácil.
1: Pessoal,
0: mas eu ficava torcendo, né? Porque eu confesso, Gustavo, que eu sempre fui uma pessoa que dava oportunidade para as pessoas para realizar os sonhos dela. Né? Não é à toa que eu lancei o carnê do Baú da Felicidade, que começou com o pai do Carlos Alberto, ele passou para mim, e eu fui levando até quando eu podia, né? Então, eu tive o festival da Casa Própria, com o Peão, eu tive o show do Mineu, Então, eu sempre dei oportunidade, porque eu acho que as pessoas hoje em dia, infelizmente, eu vejo que as pessoas não recebem mais estímulo, né? Ou seja, numa escala de 1 a 10, as pessoas veem só os três defeitos, não veem as sete qualidades das pessoas. Então, qual é o ser humano que vai progredir se não recebe estímulo, não é verdade? Então, eu acho que as pessoas têm que sonhar, né? Se as pessoas fizerem aquilo que elas gostam, que nem você está apresentando o seu programa, né? Tem pessoas que cantam, tem pessoas que fazem um bom prato, né, de culinária. Então, a pessoa tem que fazer o que ela gosta, porque o sucesso, na verdade, depende de duas coisas: 90% de transpiração, né, trabalho, e 10% de inspiração. E aí a gente vai seguindo. Não é fácil, é claro que não é fácil. Eu confesso que muitas vezes, para mim, foi difícil, mas eu não tentava me abater. Eu tentava seguir em frente, afinal de contas, né, do mundo não se leva nada. Vamos sorrir e cantar.
1: É verdade, a biografia do Silvio é muito interessante, né? Como o cara que
0: Pois
1: conseguiu
0: é.
1: construir o império sempre com muito trabalho, né?
0: Sim, a única pena que todo mundo fala da minha vida, eu confesso, né, que eu tive muitos acertos, muitos erros, uma pena que nunca representaram bem na obra audiovisual, né? Teve uma série que não foi muito boa, teve um filme que
1: Rui.
0: ainda bem que eu não vi, né? O Rodrigo Fago, teve o Leandro Hassum, mas dizem que tem um rapaz do Sul, que eu acho que você conhece, um tal de Osni Júnior, se ele fizesse o filme ia ser bom, ia ser muito bom.
1: É, o do Hassum acho que é o melhorzinho, mas o do Rodrigo Faro de Silvio Santos, eu
0: Pois
1: não
0: é, o
1: quis
0: do
1: ver, mas
0: Hassum é
1: fala.
0: aceitável. O do Hassum é aceitável. Eu lembro um pouco de longe, bem de longe, o Silvio Santos. Já o do Fago só faltou da vinheta Dança Gatinho no meio.
1: E aquele primeiro que teve lá também, que era da.
0: Da série do Rei da
1: O Rei da TV,
0: TV.
1: aquela fugiu muito da realidade, né?
0: Disseram que eu inventei a banheira do Gugu. Da onde chegaram
1: Não!
0: isso, Gustavo?
1: Não,
0: Da
1: foi mesmo.
0: onde que eu inventei a banheira do Gugu? Não é possível.
1: A gente está conversando com o Ozzy Júnior, humorista. Ozzy, agora eu quero falar contigo, Ozzy. Como é que tu tá? Bom dia.
0: Bom dia, pessoal.
1: Olha a
0: Tudo bem
1: diferença!
0: com vocês? É verdade, a diferença, né? Eu falo até brincando, o Silvio, se deixar, ele é um espírito que baixa mesmo, né, gente? É um espírito que baixa, né? Eu confesso que fico muito feliz de fazer ele, né? Essa homenagem a esse grande comunicador que foi 2 anos, já faz 2 anos da partida dele, né, Gustavo?
1: Isso foi
0: Mas
1: agosto.
0: a gente vê hoje pelas redes sociais que o Silvio Santos é que nem Michael Jackson, é que nem Elvis, sempre vai ter algum imitador, porque o Silvio Santos é eterno, né? E cabe em qualquer lugar, qualquer, tipo, uma chamada de rádio, uma locução de porta de loja, ou até um vídeo divulgando alguma coisa no Instagram, né, no Facebook, ou no TikTok, né? As pessoas gostam do Silvio, né? E as pessoas, eu vejo que as pessoas gostam de pessoas que imitam o Silvio Santos,
1: É.
0: né? Isso é muito bom, é gratificante ver que o Silvio sempre quis deixar um sinal de alegria, as pessoas ainda lembram dele com alegria, né? É maravilhoso ver isso, né? Eu comecei como fã, né, ainda sou até hoje, e depois me tornando imitador.
1: É, sempre que alguém imita o Silvio Santos é sempre com esse astral lá em cima, né? Isso é bacana observar, não
0: Sim.
1: tinha percebido isso
0: Não,
1: realmente.
0: eu falei aqui do filme, da série, né? O próprio, as pessoas comentam na internet, né? Eu não sei se o pessoal aí que está ouvindo gostaria de comentar também, fiquem à vontade também, eu gostaria de saber a opinião de vocês, né? Sei que o problema é do Gustavo, né? Não quero tomar assim, dar uma de apresentador aqui, né? Sendo esse meu lado comunicativo muito forte. É o seguinte, que eu vejo que parece que os imitadores têm mais a essência do Silvio, conseguem fazer a essência do Silvio, do que um ator fazer a essência do Silvio, que é difícil, né? Porque o Silvio Santos, por ser muito imitado, cair no caricato é difícil, é muito fácil. Algumas vezes dá uma derrapada, tipo do Fago, a maquiagem pesou muito, não combinou, daí o pessoal debochou, né? O Hassum não usou maquiagem, mas lembrou em alguns detalhes, assim, o Silvio da década de 80. Mas ainda eu acho que, na minha opinião, tá? Em 2030, eu acho, quando vai fazer o centenário do Silvio Santos, bem que podia ter uma obra assim mais rica, porque a vida do Silvio Santos é extensa, né? Mas parece que o SBT fez um documentário, né, em 8 partes lá no streaming deles, mais SBT, então Aqui eu aguei, por enquanto, é aceitável, mas seria legal ver um ator, né? É um trabalho difícil, né? Como eu disse, cair no caricato, né? É uma armadilha, mas não custa nada tentar, né? Fazer uma cinebiografia, né? Quem merece, eu acho, uma história dele registrada no cinema.
1: É verdade, bonito. Precisava, porque parece que o pessoal foi muito na superficialidade de uma história tão rica. No caso, aquela ali,
0: Sim.
1: aquela primeira do Rei da TV, foi quase um senso comum, né? Ah, conta aqui uma história, que a gente falasse, dizendo que a banheira foi ideia do Silvio, e tantos outros erros, que tu nem precisa ler a biografia do Silvio para ver, pô, isso aqui não. As datas não coincidem, as funções não coincidem, tudo muito errado, né?
0: Não, e é impressionante, né, Gustavo, que temos tantos livros que contam a vida do Silvio, né? O primeiro foi lançado em 2000, há 26 anos atrás, né? Que é engraçado, né? Que o Silvio Santos fez chamada disso aí, dava no SBT, isso aí a gente encontra no YouTube, dizendo que é a biografia não autorizada do Silvio Santos, mas ele fazia divulgação na SBT. É incrível, né? Não é
1: É verdade.
0: autorizada, mas ele botava o comercial do livro, dizendo, ó, a biografia não foi autorizada pelo Silvio, mas a gente divulga.
1: Rosi, me conta um pouco mais da tua trajetória. Eu sei que não é só Silvio Santos, eu sei que tu faz muitos
0: Não,
1: eventos.
0: claro.
1: Me conta mais de ti, conta pro público.
0: Então, gente, tudo começou, né, lá nos primórdios, né, quando Adão e Eva, né, não, brincadeira. Não, na verdade é o seguinte, começou em 1997. Eu, com 5 anos de idade, comecei a despertar esse dom artístico de imitar as pessoas. Eu peguei, acho que, muito disso do meu pai. Meu pai, né, meu saudoso pai, era muito apaixonado por comunicação. E quando jovem, tinha gravador de voz e gravava a voz dele imitando locutores de rádio, inclusive da rádio, né, da Rádio Gaúcha, né, da Farroupilha. E ele despertou isso em mim desde cedo, porque eu lembro até hoje, criança, ver meu pai lendo em voz alta, né? E tinha uma leitura assim mesmo de locutor de rádio, né? Dizendo muito boa tarde, senhoras e senhores da Rádio Farroupilha de Porto Alegre. Esta característica informa esportes na Farroupilha. Uma coisa assim. E daí eu comecei a ver, né? Tipo, na época, 1997, tinha o Silvio Santos, obviamente, eu peguei. Muita gente diz, ah, caramba, tua imitação é igual à voz do Silvio. Porque eu via muito programa do Silvio Santos, né? Na década de 90, Em Nome do Amor, Topa Tudo por Dinheiro, né? Aqueles programas clássicos, quando o Silvio Santos maratonava o domingo, né? Isso era interrompido no meio pelo Gugu, né? E na época tinha o Faustão, né? Também. E naquela época eu tinha, né, na TV Globo, Sai de Baixo, que eu vi o Tom Cavalcante fazendo o personagem do Ribamar. E ele no Faustão fazendo imitações. Daí, vendo o Tom Cavalcante, também despertou esse meu dom de imitar as pessoas. Daí, com o tempo, eu fui aprimorando, né, imitando mais gente, né. E hoje em dia, além do que eu imito outras personalidades, imito desenhos animados também. Teve até um personagem agora mais recente que está no ar na novela das nove da TV Globo, né, que eu levei mais de 10 anos para conseguir, mas eu acho que eu peguei agora o registro, Gustavo, em primeira mão, de falar, que é o Tony Ramos. E é muito bom fazer o Tony Ramos.
1: Como é que é o
0: Estou
1: Tony
0: adorando
1: Ramos?
0: fazer o Tony Ramos.
1: Como é que é?
0: Olha, olha, muito... É, bom dia a todos. Olha, que prazer falar aqui na Rádio Gaúcha, essa rádio... Ah, tchá, tchá. Ah, né? Eu sou Tony Ramos, ainda com resquício do Caminho das Índias. Ah, é.
1: É do comercial
0: Ai,
1: da Friboi?
0: isso é outra coisa, né? Carne, não falo mais de carne, que isso, né? Então, né, o
1: Muito bom.
0: Tony e outro, né, o Tony Ramos é uma pessoa maravilhosa, né? Todo mundo gosta do Tony Ramos, aquele ator que acolhe todo mundo, né? Ele na novela lá com a, né, que eu até falei brincando com alguns amigos, dizendo, é o Tony Ramos e é a mulher Gasparzinho, né? Quem vai salvar ele? Os caça-fantasmas, né? Só falta aparecer o caça-fantasmas pra salvar ele, né? Ou tem a música do Ghost do outro lado da vida, né? Então, com o tempo, eu fui aprimorando. Até que, em 2014, eu comecei a fazer apresentação de teatro, né? Na verdade, eu comecei em 2010 a fazer curso de teatro, mas mais assim, a apresentação solo minha, ou com um grupo, né? Um grupo que eu trabalhava, né? A gente ficou 5 anos trabalhando juntos. Eu fazia empresas, o Silvio, né, outros personagens, fiz até o Gu também um tempo, também, né, que, né, nos deixou também, um grande apresentador que eu via também, né? Eu acho que minhas referências assim de comunicação é o Silvio Santos, o Gugu, até um pouco do Faustão também, que é jeito do Faustão, né? Olha aí, galera, mais do que nunca, meu, é super bom dia, meu. Você que acordou agora, você que está esparramado no sofá, né? Eita, olha aí.
1: Eita, como
0: Esse
1: é que é
0: aí é
1: o
0: o
1: Eita?
0: Gustavo, meu. Eita, olha aí, meu. O Gustavo, por exemplo, é exemplo de caráter. Errou aí, meu. Gustavo, que é exemplo do caráter, dignidade, perseverança.
1: Ah, ele sempre
0: Lembra o
1: falava
0: pai
1: isso.
0: dele, bicho? O pai dele trabalhou comigo na rádio, é verdade, pô? Eita,
1: Eita!
0: olha aí. Sabe que quando eu fui no hospital, bicho, eu disse pro médico: é safena, galera, olha aí.
1: Isso aí, galera. E aí, Faustão tá se
0: Brincadeira, né,
1: recuperando, né? Ele sempre
0: bicho?
1: falava isso, né? O grande caráter, tanto do profissional quanto do pessoal.
0: É verdade, olha aí, meu.
1: Olha.
0: Eu acho que o aquele do Faustão, que o Faustão, para mim, clássico dele é as videocassetadas, né? Quer dizer, olha aí o que o cara faz, bicho. Olha o tio. Eita, olha aí, volta o refrão aí, meu. Mais do que, olha o que o cara faz, olha o que faz a mardita, meu. Daí cortava, daí a moça bailarina sorrindo, né? Batendo palma, né? Toda feliz. A videocassetada, às vezes, é uma mais ou menos, mas a bailarina sempre tava feliz. Impressionante, né?
1: É verdade. Sempre filmava,
0: Não,
1: cortava pra fazer.
0: né? E o Gugu, aquela coisa do Gugu, né? Olha, gente, mais um domingo! Daí, né? Todo pra cima. Daqui a pouco tem Mamão das Assassinas! A prova da banheira! Daí mudava, né? Vem a Silvana Aquino e no helicóptero. Meu Deus.
1: Meu Deus.
0: Muito triste. Meu Deus, muito triste. Agora, nós vamos ver. Agora o link, Silvana Aquino e comandante Hamilton. Muito triste. Muito
1: Muito
0: triste.
1: triste.
0: Daí dava-se muito triste, depois, ó, vamos, daqui a pouco tem o táxi do Gugu, você vai ver o
1: Ah, a música.
0: disfarçado, já dona vem. Aí, amanhã.
1: A prova da banheira, como é que é?
0: Olha, gente, olha só, vai pegar agora desses sabonetes, olha só, valendo! Coisas que quem viveu os anos 90 viveu, gente, né? Hoje em
1: Isso aí.
0: dia, você consegue politicamente, né, incorreto, né, por água, né, banheiro do Gugu na hora do almoço, mas enfim.
1: É. É, o problema é que o problema da banheira do Gugu foi justamente isso. A tela não foi proibida, ela foi reclassificada para depois das 9 da noite, né? Só que aí o
0: Pois
1: programa
0: então,
1: acabava
0: mano.
1: antes, né? Então, acabou a banheira na época, né? Foi a
0: É,
1: polêmica, né?
0: tinha a banheira no Gugu e tinha o sushi erótico no Faustão,
1: É.
0: né?
1: O que eu lembro da banheira, talvez o pecado maior talvez não fosse tanto a banheira, mas é que durante a prova da banheira o câmera chegava com a câmera muito perto, dava uns closes de baixo para cima, podemos dizer assim, né? Então tá, antes de
0: Pois é,
1: começar a
0: mano.
1: banheira tava lá um grupo, sei lá, o cara à metade e as meninas do Banana Split dançando. Banana
0: É a
1: Split.
0: metade!
1: É, e o Banana
0: Bola no
1: Split.
0: split!
1: Banana Split. E aí vinha o câmera de baixo para cima, as meninas de
0: Sim.
1: biquíni, então eram uns closes quase ginecológicos, né? Então, eu acho que isso pesava ainda mais na banheira, que não era só a brincadeira saudável de brincar, de pegar a brincadeira de sabonete, mas já tinha uma malícia muito forte por trás daquele momento da banheira, né?
0: Sim. Sim.
1: Quase.
0: É uma coisa que é impressionante, né? Hoje em dia isso jamais passaria, né? Hoje em dia até muita gente critica quando eles querem resgatar alguns quadros assim. Eu, não, gente, por favor, isso aí não já passou, né? Ou desnecessário, né? Mas são épocas e épocas, né,
1: É,
0: gente?
1: é
0: Que nem
1: verdade.
0: o... É que nem o Chacrinha. O Chacrinha, não sei se hoje duraria, né? Do Chacrinha, mesmo não vivendo a época do Chacrinha, né? O Chacrinha eu vi em reprises. O Chacrinha já fazia o concurso da pessoa mais feia, ou da pessoa, o cara, a mulher mais não sei o quê, né? Umas coisas absurdas, né? O Chacrinha também não ia passar hoje em dia, né?
1: É, querem bacalhau, né? Até as
0: Pois é,
1: frases que
0: eu
1: ele
0: acho
1: lançou.
0: interessante. Uma coisa que eu acho legal do Chacrinha falar aqui, para o pessoal que gosta de comunicação também, o Chacrinha, gente. Eu achava interessante que tava um cantor cantando e ele dizia assim: Ó Rosso, realmente, Ó Rosso,
1: Ele
0: pega o abacateiro. Ou seja, não cortava o microfone do Chacrinha,
1: ficava
0: deixava
1: falando, né?
0: aberto. Então, é uma coisa incrível, né, cara? Que eu confesso, né, mais uma vez, sou apaixonado por comunicação e hoje em dia, isso aí a gente encontra no YouTube, né? Encontra nos streamings também dessas emissoras, né? Pena que hoje em dia é raro encontrar muita coisa, né? Eu acho que, infelizmente, temos poucos registros da televisão brasileira mais antiga, assim, da década de 50, 60, mas é muito bom lembrar dessas pessoas que marcaram, né, tanto, né, uma geração, né, e algumas vezes, infelizmente, são esquecidas, né, que nem Jota Silvestre, Bolinha, Flávio Cavalcante. Ah, e aí, se a gente ficar dizendo a lista, a gente termina aqui no Natal.
1: É verdade. E cada um com uma característica, né? O Bolinha também era muito... Tinha o jeito, sim, próprio dele, né?
0: O Bolinha que inventou as camisas coloridas antes do Faustão, né?
1: Ele fazia o Eles e Elas, né?
0: O Brasil quer ver e ouvir do Clube do Bolinha.
1: Perfeito. Né? Quando eu te conheci, tu fazia um espetáculo para empresas que era o Topa Tudo, sim, por Segurança. Tu não faz mais, né?
0: Exatamente.
1: Mas como é que foi aquele projeto?
0: Então, aquele projeto surgiu do seguinte, né? O Marcelo, que me convidou na época, ele trabalhava com a esposa dele, a Clau, né? Então, eles tinham a ideia de fazer teatro para a empresa envolvendo o Cipate. E aí, numa das minhas apresentações sozinho, fazendo o Silvio, ele disse, uau, não quer trabalhar com a gente? A gente pode fazer um projeto para empresas envolvendo o Silvio Santos. Eu digo, né, conversei com meus pais na época, né, tudo mais. Ah, vamos ver, vamos fazer, né? Vamos se aventurar nesse mundo, né? Uma coisa nova, né? E aí que surgiu a ideia, né? Topa Tudo por Segurança, fazendo alusão ao nome Topa Tudo por Dinheiro, mas tinha mais uma pegada do show do Miguel, né? Que a gente fazia, dependendo da empresa, né, ou da situação, algumas perguntas, no máximo 10. E a gente fazia o seguinte, o meu colega se vestia de Chapolin, eu fazendo o Silvio, obviamente, e a gente, né, tinha uma interação, primeiro eu vi um Silvio com um monólogo ali, tipo um stand-up do Silvio, ele chamava o Chapolin, daí qual é a ideia? O Chapolin, né, como a gente sabe, né, quem cresceu, né, vendo Chaves e Chapolin, obras do Roberto Bolaños, né, o Chapolin todo atrapalhado, então a ideia é o Chapolin errar, e chamar um funcionário da empresa para responder. Ou seja, a gente não fazia dar resposta, a gente não dava resposta, a gente fazia a pessoa da empresa interagir. E eu falo, né, e lembro com eles até hoje, a única coisa que tinha roteiro era as perguntas, porque a gente botava muito caco. Muito, você não sabe, caco é o improviso, gente, é o que não está combinado. Lembro de muitas vezes, olha só a que ponto chegamos. Uma vez eu lembro, tipo, teve numa empresa, não lembro o nome da empresa, foi muitas, muitas mesmo, a gente ficou por 5 anos também fazendo. E teve uma vez que tava um senhor, né, calvo, né, careca, na empresa. Eu disse assim pro Chapolin, indício, Silvio, não, Chapolin, assim não dá, eu vou ter que interromper o programa aqui. Ele disse, por quê, patrão? Esse rapaz está precisando mais do que eu. Eu tirei minha peruca e botei no cara.
1: Ah, meu Deus.
0: Pois é, o Silvio, né? O Silvio maluco, né? Uhum. Teve uma vez também que aconteceu uma coisa engraçada. A gente chegou na empresa e uma senhora da empresa me viu passar e falou para a minha colega, Clau, ai, que rapaz ali baixinho, né? Eu sou meio baixo, né, gente? 1,62 m. Uhum. Ah, que rapaz ali, eu conheço ele. Ai, muito querido, não sei o quê. Daí a minha colega foi falar pra mim, ó, Ozi, vai fazer essa apresentação direito, hein? Eu sei que tu faz bem, mas ó, te puxa, a mulher te conhece. Ah, ele conhece? Então tá, vou dar o meu gás total. O que que aconteceu? Terminou a apresentação. Disse, cadê a mulher que ia falar comigo, que me conhecia? Ai, Ozi, disse pra mim depois que não era tua, se confundiu.
1: Ah, meu Deus.
0: Mas eu fiz uma boa apresentação, né? Mas tem muitas outras histórias aqui que, né, ficou muito engraçado, né? Que eu lembro, assim, com muita alegria, muita saudade, assim, sinto saudade, faz tempo que eu não faço, né, apresentação, assim, para empresas, eventos, né? Porque, como diz, é uma bagunça organizada, né? Eu tinha o roteiro, as perguntas, mas a gente botava muito improviso, a gente brincava bastante, não é à toa que a gente, muitas empresas, a gente voltava com o mesmo espetáculo do Silvio, ou outros também, né? E o pessoal via a gente dizendo, ô, Silvio, sentado, Silvio, ô, Silvio, ó o Chapolin ali, né? É bacana esse reconhecimento do público.
1: É muito, imagino, muito legal. E como é que é atualmente os shows teus, Ozzy, tu leva material, quais são as brincadeiras? Tu faz o Silvio, especialmente, né?
0: Sim, o Silvio é o meu carro-chefe, né? O que tem mais, assim... que eu tenho caracterização completa, né? Inclusive, mais recente, eu dei uma aprimorada, né? Porque Eu, como fã do Silvio Santos, né, e o Gustavo, fã de comunicação, a gente sabe, né, quem cresceu com o Silvio Santos, ele tinha aquele microfone pendurado no pescoço, né? Aquele que é da marca Sennheiser, você tem um modelo, é MD-405S, usou uma época, depois MD-405T. E, obviamente, aquele microfone, gente, não se encontra no Brasil. É um microfone de lapela, da década de 60, que aquelas asas que a gente via, foi adaptado aqui, né? Isso aí eu sei porque eu sou fã, né, do Silvio, então eu fui mais além. E o que que aconteceu? Eu comecei antes com um de isopor, daí eu disse, não, eu tenho que melhorar isso aqui, né? Isopor é bom, mas tem o risco de quebrar. Entrei em contato com uma gráfica, né, aqui de Porto Alegre mesmo, né? E fui, já consegui, eu tinha conseguido com um amigo que é fã também do Silvio e saber todas as medidas das asas, né, da armação do globo no microfone, e mandei fazer uma impressão 3D do microfone com o cordãozinho e tudo, que nem o do Silvio, né, que, pasmem, gente, é pendurado, tem um barbante aqui no microfone do Silvio, embaixo da gola da camisa. Uma coisa doida isso, né? E eu mandei fazer, né, eu mandei fazer dois, e eu uso aquilo, né, porque eu acho que Silvio Santos naquele microfone não é Silvio Santos. Ele deixou de usar, mas aquilo ali a gente bateu o olho, pô, será que é pendurado? Será que é preso nele? O pessoal brincava, né, que ele nasceu com aquilo pendurado, que a gente só via com aquele microfone, né? A gente estranhava, ué, ele tá sem por quê? Então, eu faço a ideia agora, né, eu sozinho, eu topo tudo por diversão, que é a ideia de fazer brincadeiras, é uma interação, tipo, se a empresa está com um evento para os funcionários. Tipo, que nem eu fiz eu recentemente, logo depois que o Silvio Santos morreu, eu fiz dia 27 de agosto de 2024 uma ação com uma consultora. Ah, a gente vai nas imobiliárias, nossas parceiras, para dar um presente, né, por causa do dia do corretor de imóveis. Daí a gente ia lá na imobiliária, brincava com o pessoal, conversava, daí deixava uma mensagem, né, ou entre aspas, uma sacaneada, mas uma brincadeira, com todo o respeito, é claro, né, tipo. Que nem eu, né, eu vi uma pessoa lá dizendo, ô, garçom, quem tá aqui é o Celso Portiolli, ou a mãe da Sônia Lima, né, e só adorava, né, e a gente faz essa brincadeira, essa interação com o pessoal e a gente deixa esse sinal de alegria, porque as pessoas precisam rir hoje em dia, né, eu vejo que
1: Verdade.
0: nosso mundo hoje em dia precisa rir bastante, né, hoje em dia a gente tem casos, né, comprovados por saúde, cientificamente, que as pessoas, infelizmente, estamos vivendo num mundo com ansiedade, depressão, então a gente tem que deixar um pouco de luz para as pessoas, dizendo, ó, vamos rir, vamos desfrutar, porque a vida passa, né, assim, ó, num estalar de dedos.
1: É verdade. Disse tudo, Ozzy. Então, qual é o teu Instagram ou as formas de fazer contato contigo para acompanhar teu trabalho, até contratar para algum
0: Não.
1: evento, né?
0: Então, gente, podem me seguir no Instagram, arroba OZI, underline JR, tá? Arroba OZI, né? OZI, underline JR. No YouTube também é OZI, né? Júnior, tá? Tô no TikTok também. Podem me acompanhar. Ou quem quiser pegar o meu WhatsApp, anotem aí, hein? Anota aí. Olha só, 51996658900. 51996658900. Né? A gente responde para vocês, né? Faz um orçamento bacana e levamos o Silvio, ou quem sabe outro personagem também, né? Ou a gente cria na hora, né? Porque quem sabe faz ao vivo, bicho. Eita!
1: Eita! É, eu tô aqui no Instagram do. É, a pessoa pode procurar por esse login, né? Ozi Underline Junior, JR, né? Ou pelo teu nome, né?
0: Exato.
1: Ozi Junior. Ozi.
0: Exatamente.
1: É
0: Na
1: só.
0: biografia ali, gente, no perfil tá escrito assim, ó, que eu fiz até uma brincadeira com o Homem de Ferro, né? Que o Homem de Ferro dizia que era gênio, playboy, bilionário, filantropo, né? Eu botei que eu sou comunicativo, criativo, extrovertido.
1: Isso
0: É
1: é verdade.
0: fácil de encontrar.
1: Isso a gente pode perceber aqui só pela nossa entrevista, para quem ainda não te conhecia, que isso é verdade. É o topa tudo por diversão. Tô olhando aqui no teu Instagram.
0: É isso aí, topa tudo por diversão, que é uma alusão também, né, que nem eu fazendo topa tudo por segurança, ao topa tudo por dinheiro, né, que eu acho que é um programa, assim, como eu falei, imitando aqui o Silvio, os quadros e tudo mais ainda pode ser usado em qualquer apresentação, né? A prova do martelo, aquela que tinha,
1: Mas tu não leva a
0: ou
1: torta na
0: até
1: cara.
0: o. Não, isso aí é com o seu Sportjob daí.
1: É que o pessoal
0: Não
1: pode
0: passa o
1: querer
0: repasse.
1: levar, aproveitar para dar na tortada na sogra, essas coisas, no genro.
0: Pois é. Aí isso aí também é aquela pegadinha, né? Do é um, papapá,
1: É
0: é
1: dois.
0: dois, papapá.
1: Mas
0: 44, papapá, 40.
1: se o pessoal quiser, ó, preciso fazer uma brincadeira da torta na cara, tu bota no orçamento aí. Imagina.
0: É, quem sabe, né?
1: Ozi Júnior ou no underline Ozi underline Júnior, JR, para quem quiser
0: Isso.
1: acompanhar teu Silvio Santos. O Silvio Santos vai dar um tchau pra gente?
0: Exatamente. Bem, pessoal, antes de mais nada, desejar a vocês da rádio, é Rádio Gaúcha, é isso?
1: Isso.
0: Eu sei. O senhor é isso, né? Ele perguntava às pessoas, né, você trabalha na Rádio Gaúcha? Ah, eu sei. Né? Uma coisa assim. Então, eu quero desejar aos meus amigos de casa, às minhas colegas de trabalho, uma ótima semana. Uma semana que, inclusive, vai uma semana muito boa, é uma semana que vai ter feriado. Pena que é no domingo, mas é uma semana que vai passar rápido, com certeza. Então, tenham vocês muita luz, muitas alegrias e lembre-se, do mundo não se leva nada. Vamos sorrir e cantar. E tchau, pessoal. Até a próxima vez.
1: Valeu, Silvio. Obrigado, Ozir. Obrigado pelo bate-papo.
0: Obrigado, Gustavo. Obrigado, gente. Boa noite, boa semana.
1: Tá aí o nosso querido Ozir Júnior, também o Silvio Santos, também o Faustão e também o Tony Ramos e outros personagens aqui para animar um pouco a nossa madrugada, a nossa semana. Agora 1h43. Esse é o Bom Dia Segunda-feira, que vai para o intervalo e a gente volta na sequência.
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0: Canto Alegre, tem sim, 1h49. Lendo aqui algumas mensagens no WhatsApp da Rádio Gaúcha, algumas mensagens que chegaram nos últimos instantes. Bom dia, o Juliano de Cachoeirinha, está com saudade da banheira do Gugu, que esperava a semana toda para ver o Juliano. Aqui, ó, o Renato vai voltar para o Grêmio, manda um abraço para o Silvio. Tudo indica que sim, tudo indica que será anunciado hoje, inclusive, né? Aqui... Bom dia do Juliano, kkkk. Vocês não vão comentar da Bravanel com o Vorcaro? Não podem, né? A RBS não permite, kkk. Ah, tá, é do caso do marido da Patrícia Bravanel com o Fábio Faria, que é o marido dela, apareceu em conversas, né, com o Daniel Vorcaro, com festas. Não sei o que mais eu posso falar sobre isso, não sei. Não li os detalhes e nem sei o que poderia falar mais sobre isso. Mas é isso, né? Todo mundo sabe. Boa noite, torcedor do Grêmio de verdade adorou a notícia. O Borracho, de Passo Fundo, Cacá Nedel. Torcedor do Grêmio de verdade adorou. Se só é contra quem é torcedor de internet. A Arena por duas vezes já mostrou o seu anseio. Valeu, Cacá. Oi, mandou só um oi. Qual é a melhor música gaúcha pra vocês? Oi. Olha, vamos ver. Não assinou, né? Deixa eu ver qual é o nome da pessoa. Qual é a melhor música gaúcha para vocês? Estou ouvindo a rádio, muito boa. Mas não assinou, final 38-49. Bom, eu não sou muito da música tradicionalista. O pessoal sabe que eu sou muito da música italiana e também do samba enredo. Mas de música gaúcha eu gosto muito. Acho que a minha preferida é o Canto Alegretense, que toca aí no fundo. E para um baile, eu já sou mais dos tchês, especialmente aquela do Sábado Dia. Depois a gente coloca ali. Mas, repito, não sou a pessoa mais adequada para dar sugestões de músicas gaúchas. Buenas, sou de Cachoeira do Sul, estava com plano de passar o Dia do Gaúcho no acampamento Farroupilha, mas agora com a volta do Renato e o Grêmio domingo na Arena, já estou com dúvidas sobre a programação do dia 20. É o Matheus Silva, de Cachoeira do Sul. Buenas, espero que o Odorico seja minimamente inteligente e faça contrato somente até o fim de 2026. Gerson Carvalho, Parque Eldorado. Virou programa de esporte. Quando o Inter perde, não fala, fica quieto. É o Ailton. Mas eu nem falo, nem apresento. Eu nem falo de futebol. Realmente fico quieto porque eu não falo de futebol. Deixa eu ver o que mais. Saiu a lista. Ah, isso aqui é corrente perigosa de ler. Bom dia, Gocinha. O Noel Ernesto de Campo Bom. Por mim, podia ficar o Filipão mesmo. Abraço. O Noel, não é Noel, o Ernesto que faz o Papai Noel aqui da RBS, né? Sabe, no fim do ano, quando tem o dia do Natal, né? O dia da família da RBS aqui, que tem a entrega do kit de Natal e tem a presença do Papai Noel aqui para tirar foto com os funcionários e com os filhos do funcionário, é o Ernesto. Ernesto, tu tava aqui nesse último Natal? Eu não te vi por aqui. Mas normalmente o Ernesto, lá de Campo Bom, Ernesto Koch, né? Papai Noel lá de Campo Bom que vem, sentindo falta do amigo aqui, tô louco pra revê-lo, sinal de que o ano tá assim caminhando pro fim, tô louco que chegue dezembro, pra revê-lo e pra entrar no clima natalino que eu gosto muito. Mas calma, tem ainda toda semana Farroupilha, tem toda a eleição ainda pela frente, na minha cabeça ainda tem lá o meu aniversário lá no dia 24 de outubro, então tem muitos fatos ainda, até eu chegar livre, leve e solto para o Natal, montar o Pinheirinho. Boa noite, Edson. Saindo de Santo Antônio da Patrulha em direção à fronteira na Companhia da Gaúcha. Abraço, Edson. O Renato está marcado por 2011. Perdeu o gauchão para o Falcão. O Inter foi o último time a dar volta olímpica no Olímpico. Agora vai botar fora todo o reinado que ele tem. Vai cair com o Grêmio para a segunda divisão. É a mensagem do Elton de Caxias. Bom dia. Motorista Paulo passando triunfo em direção a Ijuí pela BR-386. Boa madrugada na audiência, é o Rafael Bandeira de Uruguaiana. Aqui, aguardando mensagem, tá naquela de ficar o reloginho, sabe? Enfim, essas são algumas das mensagens chegando. Buenas, Gustavo, tá show? Você aí no lugar do Marcelo. Maninha Fernandes, de Santa Maria. Qual o nome da primeira música gaúcha que tocaram hoje na trilha sonora? Luciano de Caxias do Sul, lembra? O Renatinho agora. Renatinho que montou aqui a trilha sonora gaúcha pra gente e vai recuperar aqui. Daqui a pouco eu te digo, tá, Luciano? A gente vai buscar ali no nosso, na nossa pasta, que já vieram tantas outras depois, né? 1h54. A Miriam da Silva, lá de Guaíba, também está na nossa audiência, mandando um grande beijo também. A Shai Kaufman, lá de Caxias, também, reforçando aqui também na nossa audiência, um grande beijo. Aqui, ó, chegando a mensagem. Ah, o pessoal que está seguindo o Ozzy, né? E o próprio Ozzy aqui está comentando aqui, o pessoal está indo lá na página dele, ele que deu a entrevista como o Silvio Santos para nós agora há pouco. Já que eu falei da Shai, que está lá em Caxias do Sul, vou ler aqui as manchetes do jornal Pioneiro desta segunda-feira. Limpeza urbana. Codeca vê melhora na coleta de lixo após reorganização de rotas. Mudança anunciada em agosto alterou cerca de 50% dos trajetos e com a distribuição mais equilibrada das cargas, houve redução na troca de caminhões e no acúmulo de resíduos nas ruas de Caxias. Está na página 6. Série B. Derrota fora do script. Juventude leva 2-0 do Athletic no estádio Alfredo Jaconi e perde a liderança isolada da competição nacional. PPP da Educação. Prefeitura escapa de novo bloqueio de fundo federal. Consórcio abre mão da retenção durante renegociação de contrato. Galópolis testa plano para situações de emergência. Simulado treinou moradores para as etapas de evacuação e resgate. Página 7. Para não pesar na Guaiaca. Festeje sua roupilhas. Do estacionamento à alimentação, como churrasco servido pelo CTG. Chegando no rancho, tem a foto ali. Preços praticados no Parque da Festa da Uva variam conforme a experiência colhida pelos visitantes. Aqui que é mais no Jornal Pioneiro de hoje, na contracapa. Na contracapa, o anúncio do Grupo RBS da cobertura das eleições, do fato ao voto. 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Essa é a cobertura dessa semana do Grupo RBS. Ainda tem mais debate, ainda tem muito mais até o dia da eleição. E tudo indica, né? O segundo turno também. Para você escolher bem o seu voto, seja ele qual for, com as convicções de que fez a melhor escolha, o Grupo RBS apresenta através dessas entrevistas, dos debates e desses quadros, as propostas, né? Abre o microfone para que todos eles façam as suas propostas e apresentem o que se propõe a fazer pelo estado e também pelo país, no caso, né, que tem candidatos também à presidência. E o senador e deputados federais. Depois eu leio as manchetes do Diário Gaúcho. Essas foram as manchetes, os destaques do jornal Pioneiro. Bom dia, adorei ouvir. É o Silvio Eunice Rodrigues de Cruz Alta. Adão Gambetta também está com a gente, mandando alô. Rafael Gomes de Carapicuíba. Acho que a direção do Grêmio foi insensível com 30% dos amantes do futebol do Rio Grande do Sul. Não deveria ter anunciado o Renato nesse domingo, pois acabou com o restante do fim de semana dos colorados. Os caras tremem quando o Deus Nato Portaluppi está na casa-mata tricolor. Eu já achava que venceríamos o próximo Grenal, mas com a volta do pai deles, a vitória sobre o rival é certa. Escaparemos da B, eles vão cair, além de se duvidar, levantarmos o sexto caneco da Copa do Brasil. Rafael Gomes, mensagem, nem preciso dizer que é gremista, né? De Carapicuíba, mandando, tá aqui, tá lido. Boa noite, bom dia, aqui é o Anriel Prado, motorista de aplicativo. Queria passar uma informação que acho importante. A quantidade de carros que eu vejo durante a semana com os vidros quebrados ao redor do Parque Harmonia, onde está acontecendo o acampamento Farroupilha, é impressionante. Eu trabalho à noite, à madrugada e passo por ali praticamente todos os dias. A quantidade de carros com os vidros quebrados naquela região é realmente impressionante. Na minha opinião, a segurança pública e os guardas não estão dando conta de fazer a segurança naquele arredor, principalmente entre a usina do gasômetro e o Parque Harmonia. Está aqui a mensagem do Anriel, né? É Anriel que fala, né? É, pelo que está escrito aqui é isso, né? Anriel. É, tá aqui, Anriel, é isso aí mesmo. Valeu pelo toque, Anriel. Até vou sugerir aqui pra nossa reportagem, quem sabe avançar um pouco mais, cobrar aí, ver o que pode estar acontecendo e o que pode ser solucionado, né? Por mais que o acampamento esteja na reta final, é um espaço de Porto Alegre que tá muito vivo, né? Tá bem efervescente ao longo do ano inteiro. Então vale não só agora para o acampamento Farroupilha, como também para o ano inteiro. Talvez agora com o público maior, pessoal, né? Esses pessoal tá na mão grande, se aproveitando mais gente, né? Mas é bom, né, que esteja um ambiente seguro ao longo de todo o ano. A gente volta na sequência com o Bom Dia Segunda-feira. Vem aí notícia na hora certa.
1: 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Notícia na hora certa, no sinal, 2 horas. Defesa Civil do Rio Grande do Sul emite alerta de risco muito alto para inundação do Rio Uruguai a partir do município de São Borja, na fronteira oeste. Ministro Gilmar Mendes se junta ao presidente do STF, Edson Fachin, e pede à Polícia Federal cópia de dados do celular de Daniel Vorcaro. Drone russo atinge trem perto da fronteira entre Ucrânia e Polônia. Céu parcialmente nublado em Porto Alegre, agora faz 10 graus. A segunda-feira começa com possibilidade de chuva fraca na metade leste e previsão de pancadas isoladas entre o norte, nordeste, vales e serra. Na região metropolitana, sol durante a manhã e nebulosidade durante a tarde, com possibilidade de pancadas de chuva. Na capital, mínima de 10 e máxima de 16 graus. 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
1: Foi liberado há pouco, por volta da 1h10, o bloqueio parcial que havia na BR-116, no trecho do quilômetro 220, em Dois Irmãos, onde mais cedo um acidente entre um carro e um caminhão resultou na morte de um jovem de 20 anos. Na capital, a EPTC não registra ocorrências no momento.
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1: Nenhum apostador acertou as 6 dezenas da Mega Sena deste domingo. Os números sorteados foram 2, 4, 16, 21, 48 e 53. 86 apostas acertaram 5 dezenas e receberão R$ 31.800 cada. Já o prêmio principal acumulou pela 9ª vez consecutiva e subiu para R$ 95 milhões de reais. O próximo sorteio será na terça-feira. Moradores de 22 municípios gaúchos podem ficar sem luz nesta segunda-feira em razão de serviços programados pela CE Equatorial. A concessionária vai realizar trabalhos de expansão e manutenção de redes ao longo do dia. Os serviços podem deixar 3.476 pontos sem energia no Rio Grande do Sul. Em Porto Alegre, haverá manutenção de redes nos bairros Lomba do Pinheiro e Glória, o que deve deixar 166 pontos sem luz. Além da capital, também estão previstos serviços em Arroio do Padre, Arroio do Sal, Bagé, Camaquã, Canguçu, Cerro Grande do Sul, Cidreira, Dom Pedrito, Eldorado do Sul, Encruzilhada do Sul, Guaíba, Maquiné, Morro Redondo, Mostardas, Osório, Pelotas, Rio Grande, Santa Vitória do Palmar, São José do Norte, São Lourenço do Sul e Viamão. 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Da redação, Lucas de Oliveira.
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0: Churrasco bom, chimarrão, é o que não falta lá na Semana Farroupilha e na vida do gaúcho, né? Coisa boa. Especialmente o churrasco, né? Eu prefiro mais churrasco. Eu não sou tão adepto ao chimarrão, mas o churrasco, aí sim. Sou um carnívoro. Churrasco é comigo mesmo. Pode me convidar. Dou prejuízo. Aviso antes. Cléo Kuhn de volta. Mais uma passada pela previsão do tempo para essa semana.
1: Agora a gente comenta sobre o tempo na terça-feira no Rio Grande do Sul. Uma terça-feira onde na maior parte do estado não chove. Continua sem chuva na fronteira oeste, certo? Não tem chuva na segunda nem nesta terça-feira. Talvez o que chame mais a atenção são as temperaturas mínimas, em torno de 7, 8 graus ali na região. E na campanha também está mais ou menos parecido, 7, 8 graus. Também sem chuva. No centro do estado tem alguma chuva, no centro em direção até a capital aqui, mas, vamos dizer assim, ao longo do Jacuí, pouca chuva é esperada e provavelmente mais pela manhã, de tarde já está indo embora. Não tem previsão de chuva na parte norte-noroeste do estado, ou seja, não há previsão de chuva para o Alto Uruguai, nem as Missões. Não chove no Planalto. Faz frio, é claro, 7, 8 graus de temperatura mínima de manhã na região. Então, o pessoal fica atento a esta situação. Na Serra, 6 graus de temperatura mínima. Algumas chuvas fracas entre a Serra e o litoral. A maior parte das áreas de chuva ocorre entre Porto Alegre e o litoral norte do estado, ou centro ali de Mostardas para o norte, teremos um pouco de chuva. Tem chuva aqui em Camaquã, mas não tem chuva de São Lourenço para Pelotas. Pelo menos é isso que está marcando o comportamento do tempo para esta terça-feira. Portanto, chuva mais para o leste do Rio Grande do Sul, e nas outras regiões o tempo está ficando um pouco mais seco. E também não é muita coisa, e é mais de manhã, de tarde, a tendência é o tempo abrir por aqui. E é claro, na hora que a chuva dá uma parada, naturalmente entra ar seco, e a gente tem aí uma queda nas temperaturas e aumenta a sensação de frio para todos nós.
0: Valeu! Alô, Luciano de Caxias do Sul, que perguntou qual o nome da primeira música gaúcha que tocamos hoje no Bom Dia Segunda-feira. Renato Silva separou aqui, ó. Foi o Alma Gaudéria nos tempos de 23. Depois até vou rodar de novo, já que o ouvinte curtiu. Vou fazer esse agrado. Depois, então, da entrevista que a gente vai ouvir agora, pra a gente ver como é que foi a entrevista do ministro dos Transportes, Jorge Santoro, ao Gaúcha Mais.
2: Vamos falar sobre obras no Rio Grande do Sul, obras federais no Rio Grande do Sul. Daqui a pouquinho vamos conversar com o ministro dos Transportes, Jorge Santoro. Vamos falar também sobre recolhimento do lixo em Porto Alegre. Se você tem alguma queixa, alguma reclamação para fazer, nós vamos falar com o diretor do Departamento Municipal de Limpeza Urbana. E um assunto também que eu acredito que seja tão polêmico quanto a questão do lixo. Não sei se você viu, deve ter visto, até porque conversamos a respeito, Gabriel Jacobsen, um flanelinha que foi preso em Esteio ontem porque estava tentando cobrar R$100 de motoristas para que esses motoristas estacionassem em via pública. E ele foi preso. A Polícia Rodoviária prendeu ele, né? E a gente quer saber, inclusive, que o que aqui em Porto Alegre está sendo feito. E também, obviamente, contando com o relato dos nossos ouvintes aí, que certamente já tomaram algum achaque de flanelinha.
3: Fica o convite, então, para os nossos ouvintes participarem em relação a experiências de estacionar na rua, via pública, e ser achacado, se sentir constrangido a pagar um valor que não é obrigatório, não deveria pelo menos ser obrigatório. E o outro convite é que os nossos ouvintes participem sobre a relação que eles têm com a coleta de lixo de Porto Alegre. Boa parte da cidade tem os containers mecanizados, esses containers em que a população deve jogar ali separado
2: o lixo. 19 bairros.
3: 19 bairros. Deve separar ali nesses containers o lixo seco do lixo orgânico, o lixo reciclável, do lixo que não é reciclável. E boa parte da cidade enfrenta um problema crônico, que é lixo revirado ao lado dos containers. Além de focos de lixo também, em outras tantas vias da cidade, fica o convite para a participação dos nossos ouvintes.
2: Eu já vou deixar aqui, eu tenho uma opinião polêmica sobre isso e quero saber dos ouvintes o que, que eles acham, né? Se eles concordam ou se eles discordam da minha opinião. Eu acho que, infelizmente, Porto Alegre não soube conviver com contêineres de lixo. Está completando 15 anos agora em 2026 o uso de contêineres. Começou lá em 2011. Hoje nós temos milhares de equipamentos na cidade. Eu vou pegar o número direitinho aqui, eu estava fazendo o cálculo. São 2.500 contêineres. Infelizmente, as pessoas não sabem usar. E eu acho que esses contêineres hoje dão mais trabalho do que auxiliam. Então, na minha visão, Porto Alegre deveria ter em todos os seus bairros a coleta tradicional, a coleta normal. Essa é a minha opinião. E eu vou depois explicar melhor por que eu tenho esta opinião. Mas quero saber também dos nossos ouvintes o que eles acham a respeito. A coleta é boa mesmo? Ela tem que ficar? Ou o sistema tradicional é o melhor? Mas esse é um outro assunto que a gente vai falar em seguida. Agora, nós vamos conversar com o ministro dos Transportes, Jorge Santoro. Vai falar conosco porque tem bastante assunto. Pressionamos bastante aqui. O Rio Grande do Sul estava sem dinheiro para as obras da BR-116, a duplicação da BR-116. Estava sem o dinheiro para que a retomada das obras da Nova Ponte pudessem, enfim, começar. Mas essa situação foi possível de se resolver nos últimos dias e o ministro vai conversar conosco. Ministro, em primeiro lugar, muito obrigado pela entrevista. Uma boa tarde para o senhor.
4: Uma boa tarde. Satisfação da conversa para poder esclarecer tudo o que vocês precisarem saber sobre as obras e investimentos no federal do Rio Grande do Sul.
2: Pois então, ministro, foi possível a partir de uma reengenharia, foi possível que o Rio Grande do Sul conseguisse, o Departamento Nacional de Infraestrutura de Transportes, ter dinheiro para que estas obras que enfrentavam falta de recursos pudessem ter um andamento. Ainda tem um prazo legal, ainda tem um período em que o dinheiro precisa efetivamente estar na conta, mas essa é uma situação que deve se resolver nos próximos dias, correto?
4: Então, na verdade, a gente fez um crédito para o Rio Grande do Sul superior a 390 milhões, já está disponível orçamentariamente, está na fase burocrática de fazer o empenho, todos os empenhos vão ser feitos essa semana. Nós estamos falando de obras prioritárias na BR-116, principalmente, e alguns outros investimentos que a gente colocou recursos estavam para complementar esses recursos até o final do ano. Então, na verdade, o Rio Grande do Sul hoje, a gente já entre aplicado e o que vai aplicar, vai chegar a 7,5 bilhões de reais no período de 4 anos, comparando com o período anterior de 4 anos, nós estamos falando de 2 bilhões contra 7,5 bilhões de reais, é uma mudança muito grande, né, de investimento, de patamar, de cobertura na malha rodoviária do Rio Grande do Sul.
2: Tem ainda uma outra situação, que o Rio Grande do Sul, além desses recursos que precisam, né, para que as obras tenham continuidade, esse foi um recurso, esse foi um montante que vocês conseguiram dispor para que as obras tivessem continuidade ao longo de 2026. Mas é necessário que, no ano de 2027, com o orçamento do próximo ano, esses recursos continuem sendo enviados para que as construções em andamento elas tenham prosseguimento. Como é que vocês estão lidando com o orçamento para o ano que vem e daquilo que vai ser possível já deixar, ministro, para que nos primeiros meses de 2027 nós não tenhamos novamente um problema das obras terem que parar por falta de recurso?
4: Olha, o orçamento do ano que vem prevê recurso para todas as obras em andamento no Rio Grande do Sul e prevê também alguns projetos que estão em projetos que vão virar obras para o ano que vem. Então, algumas obras que a gente deu, inclusive, ordem de serviço, está em fase de mobilização, que demorou para mobilizar, porque já tem financiamento ambiental, alguma coisa que tenha relacionada, elas vão ter o curso normal, tanto agora quanto no final do ano. Na verdade, o que a gente teve foi uma pequena interrupção na BR-116 Sul, mas a obra já retomou, a obra de duplicação. Em outubro, a gente vai entregar 20 quilômetros de duplicação. Vai ficar faltando muito pouco para acabar a duplicação completa até Pelotas. Assim, um investimento que a gente focou muito ao longo dessa gestão como um todo, tanto a 116 Sul quanto a 116 Norte. O presidente talvez vá no Rio Grande do Sul na próxima sexta-feira fazer a visita de alguma dessas obras, principalmente na região de Canoa, né, na região da Praça do Avião. Então, eu acredito que a gente tenha feito um trabalho bastante dedicado ao Rio Grande do Sul. E eu acredito que na virada do ano a gente vai ter recursos empenhados na última janela de orçamento. A gente espera conseguir mais recursos para colocar principalmente nas obras de contenção de imposta. Infelizmente, a gente colocou muitos recursos naqueles fundos. Infelizmente, essas obras e os projetos de licitação feitos pelo governo do Estado não avançaram, que deveria ter avançado, e os recursos estão rendendo dinheiro. Eu acho que é uma coisa que a gente, depois da eleição, vai tratar novamente com o Rio Grande do Sul para verificar se eles vão conseguir avançar nos projetos, nas licitações. Caso não consigam, a gente vai pleitear, discutir algum tipo de mecanismo para a gente usar esses recursos no final do ano, no início do próximo ano, nem que seja para depois repor no momento que o Rio Grande do Sul precisar.
2: Sim. Ministro, a ligação ela não está 100%, não está aquela adequada como a gente gostaria que estivesse. Então, a gente vai fazer o seguinte, a gente vai refazer o contato, vamos fazer uma ligação sem o vídeo, vamos perder o vídeo, mas vamos dar um ganho no nosso áudio para que o nosso ouvinte possa ali entender de forma melhor aqui, para que fique mais adequado, inclusive, o que o senhor está falando. A gente já vai voltar a falar com o senhor e peço a gentileza aí que a gente refaça, então, essa ligação para ter
3: São muitos assuntos importantes, né, Josimar, que a gente tem para falar com o ministro e as ouvintes vão mandando aqui, ó. Boa tarde, o resto da duplicação da BR-290, Porto Alegre, Pantano Grande. Vai continuar, por exemplo, uma das perguntas aqui do Ricardo, de Rio Pardo, que nos manda. A gente tem mensagens também sobre a 116. Tem muita mensagem chegando. Pergunta sobre o trecho de Guaíba. As pessoas perguntando aqui das rodovias, região metropolitana, rodovias federais importantes para o Rio Grande do Sul. A gente tem que lembrar que a infraestrutura do Rio Grande do Sul foi muito abalada por conta da enchente de 2024, tanto estradas federais, rodovias federais, quanto rodovias estaduais, e isso é um custo a mais que o Rio Grande do Sul tem hoje, nos últimos anos, em relação a outros estados, que colocam um desafio logístico para o estado recuperar todas essas rodovias, porque o dinheiro que está sendo usado para recuperar,
2: sim,
3: poderia estar sendo usado, por exemplo, para duplicar, se não tivesse todo esse gasto que a gente teve desde 2024.
2: É um problema que temos, né? E a gente sabe aí, a gente já falou, inclusive, sábado eu estava falando no Gaúcha hoje sobre essa situação, de como as obras públicas, elas demoram, né? Como elas têm essa dificuldade, porque sempre precisa de um orçamento, de mais orçamento, o governo precisa liberar orçamento para que seja possível fazer os investimentos necessários, né? A gente já vai, em seguida, retomar a ligação com o ministro, mas nós já temos uma informação a respeito de um acidente aqui na região metropolitana. Em seguida, quem pode falar conosco? Quem é que está disponível para falar conosco?
3: O ministro está reconectado. Podemos voltar
2: tá.
3: a falar com o ministro. Ministro, deixa eu tocar num assunto aqui, pedir para o senhor fazer um resumo sobre a situação da 116, que nos preocupa muito. O que hoje está planejado para 2027 e o senhor pode garantir que vai ser executado em 2027 em relação à BR-116 no Rio Grande do Sul, para resumir um pouco do que os ouvintes estão nos cobrando aqui.
4: Tá bom. Vamos lá, Josimar. Desculpa
2: sim.
4: aí, porque o sinal estava
3: bem melhor
4: ruim,
3: agora.
4: Agora é melhor. Vamos lá. Assim, a 116, a 116 Sul, a gente vai entregar 20 quilômetros até o final de outubro de duplicação já pronta, tá? As duplicações vão ficar faltando para o ano que final desse ano, o ano que vem, deve fazer entregas no início do próximo ano, é o restante que falta da obra, né? Então, a gente conclui toda a duplicação da 116 Sul, né? Eu acho que é uma espera de muito tempo do Rio Grande do Sul para isso, a gente investiu muito nessa obra. E a 116 Norte, são obras complexas, são obras que envolvem acesso a várias cidades, e a gente tem alguma dessas obras que a gente concluirá até o final do ano. Tem pelo menos a passagem urbana do túnel Matias, ali a gente vai conseguir entregar esse ano. Tem uma ponte que a gente consegue entregar esse ano também. E outros equipamentos, dispositivos, a gente vai conseguir só entregar no próximo ano. Então, assim, são investimentos que a gente não deixou de ter empenho para eles. A gente reforçou o orçamento agora. Provavelmente o presidente, na próxima sexta-feira, vai fazer uma vistoria, né, desses investimentos na Praça do Avião. E a gente está seguindo com essas obras na 116. A gente fez uma entrega grande de terceiras faixas em abril. E provavelmente a gente vai acabar esses dispositivos até o final do primeiro trimestre do ano que vem.
2: Sim. Uma outra rodovia que o pessoal sempre questiona bastante, que está há muito tempo com obras paradas, é a duplicação da BR-290 nos lotes 1 e 2, na região de Eldorado do Sul, principalmente. Essa é uma obra que também precisa de liberação de recursos para que ela possa seguir adiante, principalmente no lote 2, onde já durante muito tempo se questionou se a empresa que tinha sido contratada poderia seguir adiante. Quando que haverá a liberação de recurso para o lote 2 da duplicação da BR-290 para que essa importante obra possa começar, ministro?
5: Olha, eu acredito que a gente vai iniciar, retomar essas obras apenas no próximo ano. A gente ficou de montar o canteiro, né? Esse lote que você está falando é aquele logo depois da saída de Porto Alegre, não é isso?
2: Isso, isso aí.
5: Isso. A gente deve iniciar só o ano que vem com orçamento novo. A gente priorizou as obras que já estavam em andamento, porque os recursos não foram suficientes para todas as obras do Rio Grande do Sul, apesar de ter colocado 7,5 bilhões de reais nessa gestão no Rio Grande do Sul. Comparando com o período anterior de 2 bilhões, mesmo assim o Rio Grande do Sul ficou muitos anos sem investimento. E aí é necessário a gente ter recursos para todos os dispositivos. A gente priorizou o que estava em andamento. Esse trecho de Pantano, agora que houve uma pergunta para você, a gente já fez uma entrega de um trecho duplicado, e a obra segue, e a gente está priorizando manter o andamento dessa obra. Aí, nesse trecho que você colocou, nós tivemos que refazer o projeto, né? Por causa da questão das cheias da altimetria, a gente teve que refazer o projeto, atrasou, a gente fez os ajustes contratuais e a gente conseguiu dar continuidade. Eu acho que agora é uma questão de priorização. Eu acredito que a gente vá retomar essas obras. Se aparecer algum recurso, alguma sobra orçamentária na próxima janela, que a gente abriu agora no orçamento federal, aí a gente começa as obras. Eu não posso garantir agora, Josimar, que eu vou conseguir mais recursos. A gente liberou 100% do recurso do Ministério. O que eu consegui agora é além do que estava previsto no orçamento. Estamos brigando para isso. Se a gente conseguir, a gente coloca. A obra já tem condições de começar.
2: Sim, o senhor comentava do lote 1, né, que precisou refazer projeto,
5: isso,
2: né? Mas o lote 2, ele estava com uma indefinição com relação à empresa vencedora, e isso foi possível superar, e só dependia da liberação de recursos. Pelo que eu entendi, o lote 2 também se encontra nesta situação de não ter...
5: Não, o lote 2 não, é o lote 1, desculpa.
2: Tá.
5: O lote 2, a gente já está com recurso disponível, agora é a fase de empenhamento, a gente conseguiu botar agora.
2: E,
5: né?
2: E se tem uma ideia de quando que esse dinheiro poderia ser liberado?
5: Não, já está liberado, Josimar. Agora é burocracia para empenhar. A gente fez um crédito de mais de 390 milhões para o Rio Grande do Sul, nem colocamos na Ponte do Guaíba, no 116, em vários investimentos, e aí na 290 também. Então, o que eu estava me referindo, que a gente deve começar apenas para o próximo ano, é o lote 1, né? A gente não consegue começar agora, a gente está priorizando os outros lotes.
2: Tá. Um outro assunto também, que eu sei que o senhor acompanha de perto e que tem uma mobilização muito grande por parte dos gaúchos, está relacionado a ferrovias. O contrato que vai substituir o contrato da Rumo, que termina agora no próximo ano, 2027. Principalmente Rio Grande do Sul e Santa Catarina, tem os governos destes dois estados, têm mobilizado bastante para que o governo federal não divide a concessão, não faça três lotes da concessão, porque entendem os dois governos que fatiando faz com que o lote mais atraente do Paraná tenha investimentos e os outros dois acabem tendo suas propostas desertas. Inclusive, recentemente, há o anúncio de que foi contratado o BRDE para que ele possa fazer os estudos sobre essa modelagem, sobre este novo contrato, de forma integrada. Vocês, a NTT, já fez audiências públicas, está trabalhando na consulta pública que ainda está aberta. Sei que o senhor conhece bem do assunto, por isso eu lhe pergunto, há possibilidade ainda de termos uma concessão única de apenas um lote em vez das três que a NTT está sugerindo?
5: Josimar, a gente fez um trabalho muito longo nessa concessão. A modelagem seguiu os melhores parâmetros econômicos e do que tem de referência no mercado mundial em relação a concessões ferroviárias. A gente apresentou para a sociedade está comentando, a gente prorrogou o prazo para receber comentários na audiência pública, da consulta pública, E o estado do Rio Grande do Sul, o estado de Santa Catarina, devem fazer seus comentários, fundamentar essa hipótese e essa premissa de que dividir é pior para os dois estados. Na visão do Ministério, da NTT, da InfraSA e dos consultores que nos apoiaram, a solução de dividir é uma solução importante, por dois motivos. Primeiro motivo, a gente vai ter operadores especializados em trechos. E esses operadores vão conseguir captar recursos, olhando a recursos e também clientes futuros, olhando para as características dos trechos. O que nós temos hoje, uma malha unificada, é que normalmente o operador acaba olhando só para um lado. É o que acontece hoje. Esse é o modelo atual, tudo unificado. Eu tenho um eixo que é muito rentável, que é o eixo do Paraná, Paranaguá, os portos de Santa Catarina. Esse é um eixo rentável. Esse eixo, o operador, naturalmente, quando você faz unificação, ele vai olhar mais para esse. E é o que a gente está tentando evitar que aconteça.
2: Sim.
5: A nossa proposta de dividir, e o governo federal está assumindo o ônus de colocar recursos para cobrir o gap de viabilidade do projeto. Vamos imaginar que os gaps de viabilidade que a gente colocou lá no projeto tenha algum problema, e a gente não acredita. Eu acho que poderia se discutir, Josemaé, o dinheiro que está lá é suficiente ou não é suficiente para completar a viabilidade econômica do projeto.
2: Uhum.
5: Isso é muito mais correto se discutir do que discutir se dividir ou não dividir, entendeu? A minha visão. Mas a gente respeita isso, vamos ver os comentários, vamos ver a fundamentação técnica que as pessoas estão colocando. A gente não fechou a questão que vai ser unificada, a gente propôs dividida e estamos ouvindo a audiência pública para isso. A gente já ajustou vários projetos em audiência pública, apoio da audiência pública.
2: Mas o governo federal esperaria esse estudo que está sendo desenvolvido, pago pelos governos do Sul, para definir se vai ser unificado ou se vai ser dividido? Quando que vocês pretendem lançar o leilão desta concessão?
5: Josemar, um estudo sério, técnico, leva o que a gente levou pelo menos 2 anos. 1 ano e meio a 2 anos. O Rio Grande do Sul vai... Eu não tenho como prorrogar 4 anos o contrato. Né? Uhum. Eu vou esperar esse estudo acabar daqui a 2 anos. Eu já tendo um estudo pronto, eles tiveram 2 anos para propor e não propôs nada diferente para a gente. A gente ficou 1 ano e 8 meses sentado com os governos do estado discutindo o projeto, abrindo várias reuniões, abrindo a sociedade para participar. A gente teve um grupo, só para lembrar, a gente ficou 1 ano e 8 meses com um grupo de trabalho aberto, discutindo a atual malha da Rumo, se renovável ou não renovável.
3: Ministro, o senhor entende que isso, então, é uma questão política, não técnica, que está colocada?
5: Está me parecendo, assim, de alguém contratar um estudo nesse momento, que, no, que é certo de não ser usado, né, Josimar? Porque eu não tenho como esperar 2 anos um estudo.
2: Mas
5: um
2: o governo
5: estudo
2: até disse
5: que seja menor que isso?
2: O governo até disse que esse estudo ficaria pronto nos próximos meses.
5: Josimar, então assim, que estudo é esse que vai tratar de demanda, de engenharia, de conexão econômica que dure 2, 3 meses? Eu não conheço. Pode ser que tenha algum fenômeno de estudioso que consiga fazer isso, mas no mundo não tem ninguém que faz modelagem com menos de 1 ano.
2: E qual a previsão que vocês têm para a realização do leilão, ministro?
5: Olha, a gente esperava muito concluir esse processo esse ano. Infelizmente, dado as demandas da sociedade, a gente achou por bem ouvir mais as demandas que vieram. Não foram só do Rio Grande do Sul e Santa Catarina, também tivemos demandas no Paraná. Por exemplo, o Paraná pediu o contorno, fosse incluído desde o início o contorno de Curitiba. Algumas questões foram demandadas agora, são coisas muito interessantes que foram sugeridas pelo governo do governo, não, foi pela sociedade, né, empresarial do Paraná. Tivemos 2 reuniões lá, eu mesmo participei, em que houve sugestões de fazer um caminho expresso, desde agora, conectando com a Ferroeste. Então, sugestões dessa, propositivas, que melhoram o projeto, é muito bom a gente receber. Sugestões meramente políticas, que a gente acredita, eu acho que isso não contribui. O que a gente está querendo é receber contribuições reais, concretas, técnicas. A gente não está fazendo política aqui, José, mas a gente está fazendo uma coisa séria, uma coisa que funcione. E a gente separou recursos para aplicar na malha, as duas malhas. É, dizer que não vai ter interessados, depois de eu ter feito 4 road shows e vários, inclusive na China, com interessados para os projetos, as pessoas não conhecem isso, não participaram. Eu tenho técnicos da InfraSA, do Ministério, que estão ali no MIGRA há anos e ouviram o mercado. A gente tem ouvido o mercado há bastante tempo. Então, assim, é pressuposto, é premissa, ter preconceito contra uma malha que já funcionou muito. Eu estou muito expectativa, muito positiva, porque a malha, por exemplo, do Rio Grande do Sul está se conectando à malha da Argentina, que está sendo retomada. É um projeto importantíssimo. A retomada da malha do Mercosul, ministro, em Uruguaiana.
3: Ministro Santoro, queria, Gabriel Jacobsen, quem lhe pergunta agora, eu gostaria de lhe ouvir também, ministro, sobre o tema dos pedágios free flow, esses pedágios sem cancela, pedágios eletrônicos, que no Rio Grande do Sul mobilizam muito a nossa audiência, porque a gente teve, desde que esse pedágio, tipo de pedágio foi instalado aqui, mais de 1 milhão de multas aplicadas pelo não pagamento. Desde então, o governo federal adotou aquela suspensão, um período de transição. Isso a gente já tratou aqui com muita profundidade, já ouviu, inclusive, representantes do governo federal sobre esse tema. O que eu gostaria muito de lhe ouvir hoje, ministro, é sobre o que acontecerá depois do prazo de 16 de novembro. Em 16 de novembro termina o período de transição, termina o período para as pessoas ajustarem os seus débitos com as concessionárias. Haverá algum tipo de mudança no que diz respeito à informação para os motoristas, placas ao longo das rodovias, divulgação de informações para a gente evitar um novo ciclo de multas depois de 16 de novembro?
5: Olha, a gente tem feito esse trabalho desde que a gente publicou a decisão da deliberação do CONTRAN, né? Fizemos um balanço nos primeiros 100 dias, né? Esse primeiro balanço, a gente teve praticamente todos os concessionários entraram, faltou apenas um concessionário de São Paulo que não completou a instalação no aplicativo do CNH do Brasil. Hoje, os motoristas consultam todas as suas passagens pela CNH do Brasil, conseguem clicar no link e ir lá para o portal de pagamento da sua agência reguladora para poder fazer o pagamento. No Rio Grande do Sul, das 1,5 milhão de multas que tinham, se eu não me engano, no Rio Grande do Sul, metade já foram canceladas nos primeiros 100 dias. Muito bom o resultado do Rio Grande do Sul, foi um dos melhores do Brasil. Eu acredito que até o final do período, quase 90%, 100% dessas multas tenham sumido, porque as pessoas tenham quitado o pagamento da passagem ou cancelado, feito recurso informando que não fez a passagem. Então, as duas hipóteses estão previstas e tudo via aplicativo. Acho que é muito interessante o que a gente colocou. E houve uma mudança muito grande, né? Hoje a gente tem uma comunicação online no celular da pessoa, na sua CNH do Brasil, então ela consegue fazer a verificação. Então as pessoas, é muito importante você fazer essa pergunta, porque com a comunicação, com o apoio da mídia, a gente cada vez mais dá informação para as pessoas. É só entrar na CNH do Brasil, consultar suas passagens, verificar se tem alguma multa lá, e fazer o pagamento ou o questionamento devido como está encaminhado dentro do aplicativo. Eu acredito que a gente, no final desse processo, a gente vai estar muito melhor, a gente vai resolver um problema de comunicação, de informação. A sinalização na deliberação anterior que a gente publicou em 2025, a gente deixou bem claro como tem que ser feita, orientamos os concessionários, fizemos várias reuniões com elas. Elas estão implementando, cabe às agências reguladoras aí no Rio Grande do Sul fazer a fiscalização que está sendo implementada pela concessionária. As do governo federal, a NTT, está fazendo um trabalho muito grande e eu não tenho dúvida nenhuma, eu tenho percorrido várias concessões pelo Brasil, todas estão que tem free flow, estão com a sinalização correta ou que ainda não completaram, estão em implantação. Mas isso vai mudar completamente ao fim dos próximos... No período até 17 de novembro está tudo resolvido. Se eu não me engano, a minha impressão e a minha expectativa é essa.
2: Ministro dos Transportes, Jorge Santoro, muito obrigado. Conversamos aqui sobre... são muitos assuntos, né? Daria para ficar mais tempo falando, mas eu sei que o senhor também tem compromisso aí. Lhe agradeço por o senhor ter nos atendido nesta segunda-feira. Um bom trabalho para o senhor.
5: Eu que agradeço pela oportunidade. Muito obrigado a todos os ouvintes. E satisfação, até uma próxima vez.
2: Combinado. Certamente falaremos em breve. Obrigado, ministro dos Transportes, Jorge Santoro.

0: A secretária da Mulher do Rio Grande do Sul, Ana Costa, e a gerente técnica estadual adjunta da Emater, Fabrícia Tadia, falaram para a Rádio Gaúcha sobre as ações para evitar violência doméstica no campo.
1: Tinha um espaço lá no pavilhão da agricultura familiar que às 10 horas da manhã, durante todos os dias de Expo Inter, falava sobre direitos das mulheres, combate à violência contra a mulher, especialmente focado nas mulheres do campo. Mas é um projeto que não termina, não começa e não termina na Expo Inter. É um projeto que é mais longo, é o Espaço Lilás, que tem seus locais espalhados pelo Rio Grande do Sul e que tem ônibus também, que são chamados para diferentes cidades para atender essas mulheres. A gente traz ao programa duas convidadas, a secretária da Mulher aqui do Estado, Ana Costa. Bom dia para a senhora, obrigada por nos atender nessa manhã.
2: Bom dia, Andressa, Jane, Matheus. É uma honra estar aqui, né, nessa pauta que nos mobiliza tanto, né, e com muitas novidades.
1: E também a gerente técnica adjunta da Emater, Fabrícia Tadia, Fabrícia? Bom dia.
3: Bom dia. Bom dia aos ouvintes da Rádio Gaúcha. As duas versões são aceitáveis, mas normalmente é Tadia.
1: Tadia. Bom, qual foi a importância, Fabrícia, eu quero começar contigo, de ter esse espaço no Pavilhão da Agricultura Familiar, que tem um bom percentual de produtoras mulheres e de mulheres que comandam, inclusive a família, que comandam os negócios. E a relação disso com o combate à violência contra a mulher. A gente fez uma reportagem nesse ano com a Letícia Mendes, mostrando as dificuldades, né, de mulheres que muitas vezes não têm vizinhos próximos, que não têm para quem pedir socorro, que é a realidade que a gente tem no interior do Rio Grande do Sul em casos de violência doméstica.
3: Bom, ter esse espaço num momento tão importante que é a Expo Inter, né, que eu digo que é a vitrine da agricultura familiar no estado do Rio Grande do Sul, porque é uma semana onde a potencialidade, né, do agronegócio gaúcho está em evidência. Então, ter esse espaço dedicado, e eu já parabenizo aqui a secretária Ana, né, pela iniciativa, enfim, por sempre estar disposta a empreender nesses momentos, porque ali nós tivemos muitos momentos de debate, de divulgação de dados, enfim, a participação também de mulheres que estavam ali à frente das agroindústrias, enfim, empreendimentos que vêm do rural. Então, isso coloca em evidência cada vez mais a importância de termos tantos momentos assim quanto espaços de debate, né? Porque o enfrentamento à violência contra a mulher, ele não tem classe social, ele não tem localização geográfica, né? Ele precisa estar inserido nas programações, no nosso dia a dia, porque nós vemos cada vez mais casos sendo divulgados, né? Então, nós precisamos, sim, frente a isso também, né? Fortalecer a nossa rede de apoio, nós como instituição Emater, que em função desta parceria com a Secretaria Estadual dos Direitos da Mulher, né, fazemos hoje parte, então, desta rede de apoio. Nós já fazemos ações há muito tempo com mulheres rurais, né, 71 anos a Emater, ela trabalha. Então, nos sentimos na obrigação e também no compromisso de abordarmos esse assunto, e o Espaço Lilás durante a Expo Inter aí foi uma prova de que realmente isso é importante, e tão importante quanto necessário.
4: Eu fiquei ouvindo um dos dias, Andressa, a discussão que estava acontecendo ali.
1: Na sexta consegui ouvir também uma parte.
4: E me chamou a atenção em vários momentos quando se abordou algo que me preocupa bastante, porque pega bastante a abordagem que eu faço aqui na Rádio Gaúcha, que é a relação das mulheres do campo com as finanças. Porque muitas vezes elas controlam, elas trabalham de igual para igual ou mais, mas elas acabam não tendo acesso ao dinheiro. E isso as deixa ainda mais dependentes e ainda com mais dificuldade de combater a violência. Então, eu queria ouvir das duas, tá? Primeiro, eu queria ouvir da Fabrícia sobre esta percepção, se ela tem esta mesma percepção que nós tivemos, inclusive, aqui numa reportagem recente da Letícia Mendes, se ela tem essa percepção no campo, dessa dificuldade da independência financeira da mulher do campo. E depois quero ouvir da secretária se tem algo previsto neste sentido, para pegar este ponto que poderia ajudar as mulheres a ficarem mais com mais facilidade de sair dessa situação. Fabrícia.
3: Sim, isso é recorrente, né, nas propriedades, por quê? As mulheres, elas trabalham tanto quanto ou mais que os homens dentro das propriedades, geram a renda. Só que como não temos uma divisão, não temos o salário, né, um pro labore nas propriedades, isso não é comum, o dinheiro ele é da família. Normalmente as mulheres, elas só têm o acesso quando é em situações assim de necessidade. O que que nós temos feito? Fortalecendo as atividades que essas mulheres são as digamos assim, tanto as que propõem quanto as que tocam essas atividades. A agroindústria é uma delas. E nós vimos aí no resultado do censo que quase 50% dos empreendimentos são as mulheres que estão à frente, liderando. E em outras atividades também, como por exemplo o turismo rural, que vem crescendo, as mulheres também são incentivadas, nós fomentamos, a Emater fomenta que as mulheres elas toquem essas, que elas administrem essas atividades para que elas possam ter esse acesso à renda que elas geram. E isso é recorrente realmente, concordo, com você quando você coloca que as mulheres, apesar de trabalhar tanto quanto, os homens, o acesso à renda não é nesse nível de, digamos, também de igualdade. E isso é histórico, né? Tanto na agricultura familiar quanto nos demais meios da sociedade. Mas, enfim, nós temos trabalhado para isso, com o fomento dessas atividades, gerenciadas, né, pelas mulheres rurais, para que elas possam. Além disso, também temos o artesanato, que é uma atividade, normalmente, né, conduzida pelas mulheres dentro das propriedades, como diversificação da renda, para que possamos, né, mudar essa realidade, a mulher acessando essa renda, ela possa ter independência, enfim, também na tomada de decisões do investimento dessa renda dentro das propriedades, para que o produtivo ele não seja, ele é importante sim, né, mas que ele não seja a prioridade sempre, que a mulher ela possa decidir, investir, enfim, na melhoria da sua residência, para que tenha uma qualidade de vida, né, dentro das propriedades adequada para um bem viver.
4: Secretária.
5: Secretária, deixa eu encaminhar, Jane, a gente já volta. É um
4: Não
5: tema
4: é que eu
5: que
4: tinha
5: imagino que
4: feito.
5: vai ser para as
1: Ela,
5: vai ser
1: ele,
5: para as
1: a
5: duas
1: Jane tinha feito para as
5: entrevistadas.
1: duas também, só para a secretária poder responder.
4: Eu queria saber
5: Ah,
4: qual é o
5: perdão.
4: plano da secretaria, se tem alguma coisa sendo feita neste sentido, de independência financeira da mulher do campo.
2: Perfeito. Uma coisa acho que a Fabrícia abordou de forma bastante prática, né, que é preciso, inclusive, que essas mulheres se reconheçam, né, como alguém que não tem voz quando se trata do patrimônio. A gente, inclusive, na temática da roda de conversa, estabeleceu, né, que íamos falar sobre outras formas de violência, né, que estão instituídas, talvez naturalizadas, como a violência patrimonial, por exemplo, onde eu não participo, por exemplo, das decisões da minha residência, né, dos negócios, e esse é algo que precisa ser trabalhado tanto com as mulheres, como tem sido nas rodas de conversa e nos grupos, mas também com os homens, né? E para isso, acho que o Estado do Rio Grande do Sul está lançando agora em outubro um trabalho falando aí sobre essas masculinidades, né? Que masculinidade é essa que tolhe, né, do outro os seus próprios direitos e como a gente pode caminhar por uma masculinidade saudável. E isso é previsto agora para outubro, com 1.500 formações em EAD, mais em torno de 850 formações em todas as regiões do estado, falando sobre essa pauta. Nós precisamos trabalhar nesse ecossistema que aceita isso como natural, né? E a gente sabe que não é aceitável, mas na prática da vida sequer é visto como um problema na maioria das vezes. Então é preciso derrubar, né, algumas crenças que são de violência, que vão além da violência física, né? Onde o domínio, a não igualdade, a não equidade passam a ser algo naturalizado dentro das comunidades. Nas comunidades rurais, isso parece que ainda é mais evidenciado, dado aquilo que a Fabrícia trouxe, né? Tudo vai em prol da família, né? E em prol da família, o provedor da família, muitas vezes estabelecido como quem determina e tal, é o homem, né? Então aí a gente entra em toda a cultura aí que precisamos realmente rever e mudar.
5: Secretária, se é difícil para a polícia agir para evitar violência contra a mulher ou até mesmo feminicídio nas cidades, no campo é muito mais difícil, né? A minha pergunta, e depois, se possível, gostaria que a Fabrícia também respondesse, é sobre a integração entre estas entidades, como a Emater, os sindicatos, que têm acesso e a confiança, muitas vezes, dos produtores para identificar essas situações e ajudar o poder público a agir, né, especialmente de forma preventiva. Porque quando a gente está falando de um crime que acontece geralmente dentro de casa, a confiança é algo que pesa muito, né? E muitas vezes o técnico agrícola ou aquele assistente no sindicato que ajuda o produtor todo mês a emitir seus boletos, a emitir, enfim, os documentos, tem a confiança daquela pessoa para conseguir perceber as situações e auxiliar. Né?
2: É muito boa a tua colocação, Matheus, e a gente já trabalhou isso, né, Fabrícia, inclusive, junto com o nosso secretário Paim, presidente Claudinei, e já iniciamos um trabalho de formação para todos os nossos técnicos e extensionistas da Emater, porque é preciso que eles possam reconhecer, né, porque a gente vive num ecossistema que não favorece muito essa percepção, então é preciso que o técnico reconheça, né, os tipos de violência, um letramento mesmo para todos eles. Já atingimos mais de 1.300 técnicos, né, a Fabrícia tem participado ativamente com a equipe disso, vamos chegar aos 1.700 e aí a ideia é sempre correlacionados com a rede local. E para isso o Estado fez um grande investimento trazendo para o município um compromisso de cada um dos prefeitos, e temos 491 municípios que já aderiram, né, a recursos do Estado com compromissos de articulação de rede, né? Então a gente precisa trabalhar em todas as pontas. É preciso que o técnico que tenha a confiança dessa comunidade consiga reconhecer, contribuir, mas não colocar essa mulher em risco, porque às vezes a forma de abordagem pode, inclusive, né, colocar numa situação de risco, então fazer isso da maneira adequada e poder articular com a rede. E para isso a rede precisa estar articulada, né? Então as frentes de trabalho, elas são muitas e vão sendo trabalhadas de forma conjunta. E nas capacitações locais, nós temos, né, sempre esse convite à Emater junto com a rede local, justamente para fazer essa correlação de trabalhos que são diferentes, mas que podem potencializar essa proteção e fazer com que a gente consiga chegar em cada canto, né? Seja ele mais longínquo ou não, nós estamos falando aí de mais de 1.350.000 pessoas em áreas rurais, né? Então é um grupo muito significativo e com riscos, né, de que a gente possa ter, às vezes, óbitos ou eu costumo chamar de morte em vida, né? Que é as pessoas que vivem sob violência, talvez nunca sejam mortas por seus parceiros e esperamos que seja assim, mas de qualquer forma não conseguem ter sua vida respeitada na plenitude. Então tudo isso também precisa ser trabalhado dentro desses espaços para levar as mulheres à proteção, mas também levar esses homens que muitas vezes sequer reconhecem, né, aquilo que fazem como algo violento, e as pesquisas têm mostrado isso. Então os técnicos são importantíssimos para nos ajudar nessa articulação.
1: 8h55, nós estamos conversando com a secretária da Mulher, Ana Costa, e a gerente técnica estadual adjunta, Fabrícia Tadia, sobre o Espaço Lilás. Gostaria que a senhora falasse, secretária, a respeito do ônibus, ou dos ônibus que voltam a circular, e como os municípios e a própria Emater podem pedir a presença desse Espaço Lilás itinerante no interior do Estado.
2: Isso, perfeito. Nós temos articulado, né, já temos conversado com algumas prefeituras, temos o verão chegando, né, provavelmente teremos uma forte ação dos ônibus aqui no litoral, né, dada toda a possibilidade, aí, o aumento da população nesse momento, e a gente deve fazer junto com os municípios, né, um instrumento de uso, né, um agendamento, tanto para que o Estado possa estar presente, são dois ônibus, né, um já foi entregue pela empresa, né, que é a Marco Polo, que também é gaúcha, né, já lá na Expo Inter, inclusive antes do prazo, para garantir a presença no espaço que é tão qualificado, e o segundo deve estar sendo entregue nos próximos 15, 20 dias. E com isso a gente vai poder, não só, né, com as equipes do Estado poder circular, mas também as equipes do governo do Estado, né, leia-se a Emater, ou os municípios também estabelecerem nas suas atividades locais, né, a possibilidade de ter os ônibus. Os ônibus contam com salas para atendimento, né? Eles são realmente, têm sigilo, têm espaço de entrada para as pessoas, né, inclusivamente. Então, ele foi feito realmente assim, ó, para estar em qualquer lugar, em todos os lugares, né, junto com as equipes municipais, porque sabemos que na vida real as equipes municipais é que estão no território. Então a gente quer sempre ir, né, mesmo que vão as equipes do estado, articulado com as equipes municipais, incluindo, por exemplo, os nossos técnicos da Emater.
1: Obrigada, secretária da Mulher aqui do Rio Grande do Sul, Ana Costa. Fabrícia, para a gente fechar, mulheres que estejam nos ouvindo, espalhadas pelo interior do Rio Grande do Sul, como pedir ajuda através da Emater? Porque a gente fala normalmente dos outros canais todos, né? Brigada Militar, Polícia Civil, Defensoria Pública, todo mundo que tenta ajudar de alguma forma, Ministério Público, mas como a Emater pode ser mais próxima, chegar mais perto dessas mulheres que precisam de ajuda?
3: Então, como a secretária Ana trouxe, né, nós hoje fazemos parte da Rede Estadual de Proteção à Mulher e muitas vezes a Emater, os extensionistas da Emater são as únicas pessoas que acessam essas propriedades, né, onde possivelmente as mulheres estejam sofrendo violência. Então, todos os nossos colegas estão sendo capacitados para que eles saibam como agir, porque nós não temos poder de polícia, de fiscalização, enfim, mas nós somos... digamos assim, os olhos, né, desses órgãos dentro das propriedades e também nós podemos ser a ponte para que essa mulher possa acessar, né, uma delegacia especializada da mulher, enfim, ou uma delegacia da Polícia Civil do seu município. Então, nós estamos sendo preparados, né, já somos preparados, mas estamos sendo mais qualificados para levar uma informação importante para essa mulher de acesso, enfim, a essa rede de apoio, de suporte, e nós somos sempre parceiros, o nosso público é o meio rural, o nosso meio de atuação, nós alcançamos as políticas públicas, bens, serviços, enfim, tudo aquilo que muitas vezes geograficamente é muito distante do centro da cidade, isso dificulta, né, que essas mulheres acessem, enfim, a esta rede que vai muitas vezes tirar ela dessa situação de abuso, de violência. Então, nós somos os olhos, somos os braços, né? Muitas vezes o socorro imediato. E para isso, como a secretária trouxe, né, a qualificação de 1.700 funcionários da Emater para que todos saibam realmente como proceder nessas situações, porque nós não podemos também aumentar o risco que essa mulher está sofrendo. Então, para isso, né, essa preparação, essa qualificação é importante. E nós estamos presentes nos 497 municípios do estado do Rio Grande do Sul. Então, isso faz com que a Emater, né, ela tenha esse alcance maior a essas mulheres e dizer que nós estamos preparados, estamos prontos e abertos para acolher, né? Todos os nossos colegas foram preparados, estão sendo mais qualificados para acolher essa mulher, para orientar, né? E para, enfim, direcionar para o serviço que seja necessário.
1: Obrigada, Fabrícia. Bom dia, bom trabalho por aí.
3: Obrigada.
1: Tem uma iniciativa muito legal de Alvorada, que aprovou o benefício Lilás. O que é isso? É auxílio financeiro temporário, 6 meses, para mulheres vítimas de violência. O valor de um salário mínimo começa a ser pago para as mulheres que têm medidas protetivas e que são acompanhadas pela patrulha em Alvorada. São 79 nessa condição agora, a partir de janeiro do ano que vem, começam a ganhar esse benefício exatamente para conseguir sair dessa teia que muitas vezes... é muito difícil, precisa de rede de proteção, precisa de auxílio financeiro. Tem também
4: as empresas
1: curso
4: buscarem depois essas mulheres para preencher suas vagas de emprego.
1: Vai ter curso profissionalizante também, além desse valor, curso profissionalizante e 5% das vagas das empresas terceirizadas destinadas a essas mulheres.
4: Oh, e as empresas outras que se interessarem, né, e forem buscar para contratar essas mulheres... quero saber depois.
1: É uma boa iniciativa, começou em Alvorada, pode se estender aí para outros municípios que copiarem essa ideia, né? Nós já voltamos.
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8: 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Rio Grande do Sul tem 16 concursos públicos com inscrições abertas nesta semana e salários de até R$19 mil. Jovem de 20 anos morre em acidente na BR-116 em Dois Irmãos, no Vale dos Sinos. Mega Sena acumula pela 9ª vez consecutiva e pode pagar R$95 milhões no sorteio de terça-feira. Céu parcialmente nublado em Porto Alegre, agora faz 10 graus. A previsão para esta segunda-feira é de chuva fraca na metade leste e possibilidade de pancadas isoladas entre o norte, nordeste, vales e a serra. Na capital, mínima de 10 e máxima de 16 graus. 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
8: Fluxo tranquilo em Porto Alegre. IPTC não registra ocorrências no momento. Também não há reportes de acidentes ou bloqueios nas rodovias estaduais e federais.
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8: O estádio Beira-Rio foi vistoriado pela FIFA neste domingo. A visita técnica teve como objetivo analisar a situação do Beira-Rio e de Porto Alegre, que receberão 7 jogos da Copa do Mundo Feminina de 2027. A equipe da FIFA avaliou estruturas de arquibancadas, vestiários, áreas de transmissão e o entorno do estádio. Diretor executivo de operações da competição, Thiago Januzzi, apontou melhorias no Beira-Rio e em Porto Alegre com relação à Copa do Mundo de 2014, quando a capital sediou 5 jogos da competição masculina. Porto Alegre tem 947 vagas de emprego disponíveis por meio do Cine Municipal neste início de semana. Do total, 14 oportunidades são destinadas exclusivamente para pessoas com deficiência. A seleção para vagas de ajudante de açougueiro, auxiliar de limpeza, auxiliar de segurança, entre outras oportunidades. Os interessados devem comparecer ao espaço de oportunidades do centro, na rua Uruguai, número 83, na sede da Azenha, que fica na Avenida Carlos Barbosa, 618, ou nas subprefeituras Nordeste e Restinga, portando documento oficial com foto. 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Da redação, Lucas de Oliveira.
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0: 3h08, bom dia, segunda-feira, deste dia 14 de setembro. E a gente tem mais uma rodada da Previsão do Tempo com o Cleocum.
1: Agora a gente comenta sobre a quarta-feira no estado. Olha, uma quarta-feira de tempo muito bonito, viu? É, quarta-feira o tempo é bonito, é. Mas aqui no Rio Grande do Sul, quando o tempo fica bonito, fica frio, né? 3, 4 graus de temperatura mínima na serra, em torno de 6 a 8 graus nas áreas do centro do estado, também na casa de 6 a 8 graus na fronteira oeste e na região da campanha. E no sul do estado não é diferente, então está muito parelha as temperaturas entre o centro-sul. Claro, Porto Alegre ali pelos 8, 9 graus, litoral normalmente também um pouquinho abaixo dos 10, mas enfim, o estado como um todo está fazendo muito frio de manhã. E de tarde as temperaturas sobem, porque é primavera, de tarde fica em torno de 20, 21 graus a temperatura mínima, e a temperatura máxima. E a expectativa é que a gente tenha uma tarde mais, digamos assim, agradável, ainda puxando um pouco para frio por causa do ar seco, mas o que

0: chama a atenção na quarta-feira é isso, é um tempo seco sobre o estado. E é claro que quando entra a massa de ar seco, caem as temperaturas, porque se perde muita radiação, já não tem muito calor antecedendo, né? Na terça-feira não está tão quente assim, e tu pega e perde um calor danado durante o período da madrugada com um céu com pouquíssimas nuvens. Isto faz com que a gente tenha um amanhecer frio e depois as temperaturas sobem, a gente tem uma grande amplitude térmica. Mas é uma quarta-feira marcada pelo frio, é uma quarta-feira marcada pelas temperaturas que no numericamente não são muito baixas, mas que trazem uma sensação de frio, porque às vezes a gente tem que desconectar muito essa relação temperatura-frio. Não, a gente tem temperaturas às vezes que não são tão baixas e que causam também sensação de frio.
1: Valeu, Cleocum, que volta daqui a pouquinho. Tem um Instagram que eu tava vendo aqui que é o Essa Cena Nunca Perde a Graça. Siga aí, o Essa Cena Nunca Perde a Graça, só comédias. Aí tava vendo aqui Mr. Bean, aqui Leslie Nielsen, a Corra que a Polícia Vem Aí, American Pie, Chapolin. Essa cena nunca perde a graça. Muito legal isso que o pessoal tá nos indicando. Aqui pelo Instagram, né? Assim como a gente tem a participação da Heloísa Gobato, da Bidinha Cirley. Manda umas palminhas aqui, né? Mas tá participando junto. Não é uma mensagem propriamente dita e escrita, mas palminha tá valendo, né? Jaqueline Lindner, adorei saber que o Renato está voltando para o Grêmio. Gerson Luiz Benedetti também mandou umas palminhas. Valeu. E o pessoal ali do Essa Cena Nunca Perde a Graça no Instagram. A Dalva Costa. Bom dia, Gustavo. Gostei. Prazer ouvi-lo na apresentação do programa. Vai ter entrevista sobre coleta de lixo aqui na João Vallig? O orgânico, tudo certo, mas o seletivo, péssimo. Não tem horário, passam voando, deixando lixo para trás. A questão do horário é que se colocar e demorar passar, os catadores passam, reviram para pegar só o que serve para eles. Como separo muito bem, o meu sempre em saco azul. Não quero que mexam. Desculpa que ficou muito longo. Capaz, Dalva. Pois é, vamos. Anotado aqui, Dalva, ver como é que tá a situação aí na João Vallig. Morei muito tempo na João Vallig ali. Bem no comecinho ali perto da CIS Brasil. Vamos verificar aí, tá? Para te ver o que de fato está acontecendo. O nosso amigo, o Rafael Copetti, mandando aqui um alerta, um vídeo que mostra de fiação elétrica na esquina da Dona Laura com a Coronel Bordini pegando fogo. Tô vendo aqui pelo vídeo várias faíscas, né? Não sei se já chega a faltar luz ali na região. Rafael, o que que tu observaste? Mas de fato tem vários galhos com faíscas com fogo. A gente vai verificar também com o Lucas e com o Raí. Santa Maria, bom dia, Gustavo. Ah, tá, a Maninha Fernandes eu já tinha lido, desci demais aqui. Ah, o Batista, o velho moço que ainda acredita no amor, assim que ele assina. Pai e mãe têm que ensinar o homem a tratar a mulher com carinho. Mensagem aqui do Batista, participando também pelo WhatsApp da Rádio Gaúcha. 5196-995218. Aproveito para mandar um abraço para o pessoal da Unidos de Vila Isabel, Escola de Viamão, que agora à noite teve a festa da Bateria Furiosa de Viamão. Bateria que está agora sob o comando do Mestre Nenê, que eu quero muito que venha aqui uma hora no estúdio para falar não só do trabalho que ele está fazendo agora à frente da Bateria Furiosa de Viamão, mas também sobre o projeto Isabelando, que ele faz com maestria há bastante tempo, né? Projeto Isabelando, lá na quadra da Vila Isabel, em Viamão, aos sábados à tarde, com oficinas gratuitas para crianças, adolescentes, quem quiser aprender a tocar algum instrumento. Mestre Nenê é uma figura que eu gosto muito e que comandou essa festa da bateria agora à noite, com a presença de Bambas da Urgia, presença de União da Tinga, não sei quem é que mais que estava, agora não lembro. Queria muito ter estado junto, mas a gente chegou mais cedo hoje aqui por conta da apresentação do Bom Dia Segunda-feira. Mas fica um beijo muito grande para o Mestre Nenê, para Luara, para Larissa, todos os integrantes da Bateria Furiosa de Viamão e todos que estiveram ali festejando, celebrando e prestigiando a festa da Furiosa de Viamão. Escola que está batendo na trave para conseguir um título no Carnaval de Porto Alegre, né? Já foi vice-campeã, já foi terceiro, já foi quarto. Uma escola que a gente sempre espera nos últimos anos, né? Algo incrível. E tá sim, nos últimos anos, e tudo indica que vai ser novamente brigando no topo a Unidos de Vila Isabel. Beijão, Nenê, Luara, Larissa e todos aí da Vila Isabel. 3:14. O Rafael Copetti confirma aqui, ó. Ele mandou o vídeo da fiação elétrica sem falta de luz no bairro. Então, aparentemente, é mais a fiação ali pegando fogo. Roberto Santos, Roberto lá de Cará, já tá dando o alô, já tá de prontidão por lá. O sinal marca 3:15. E a gente vai recuperar agora a última entrevista da nossa sequência aí, né, de resgate de materiais, de bate-papo, entrevistas interessantes. O ministro Wolney Queiroz participou do Gaúcha Atualidade e falou sobre as filas do INSS. Nós recuperamos agora e falou do fila do INSS e outros casos, né? O ministro da Previdência Social, Wolney Queiroz, na Atualidade. Vamos ouvir como é que foi.
2: Vamos conversar com o ministro da Previdência, Wolney Queiroz. Bem-vindo, bom dia.
3: Bom dia, Andressa. Bom dia, ouvintes da Rádio Gaúcha. Uma alegria poder falar com você.
2: O governo anunciou na última semana que zerou a fila de espera do INSS. Na verdade, também teve uma mudança de critério. Zerou mesmo ou o critério é que está ajudando a conseguir fazer um anúncio como esse, ministro?
3: Não teve mudança de critério nenhuma. Nós zeramos a fila efetivamente. O que nós fizemos foi explicar como é que se zera uma fila quando mensalmente entram 1.300.000 pedidos novos para o INSS, né?
2: Muita Mas já gente era assim, sabe... já era sem fila quando a capacidade mensal de análise superava o volume de pedidos novos?
3: Não, nunca aconteceu. Nós temos um acompanhamento de um gráfico e pela primeira vez na história recente, na série histórica, como nós dizemos, aconteceu esse fenômeno justamente em agosto, que foi o gráfico dos novos pedidos ser maior do que a fila do mês anterior. Então, quando isso acontece, nós entramos num fluxo de atendimento, deixa de ser fila. Então, o nosso desafio é justamente esse, é colocar todo um conjunto de pedidos que entra naquele mês dentro de um prazo de resposta que fique abaixo dos 45 dias.
2: Tá, mas ainda tem quase 230 mil pedidos que passam desse limite de 45 dias. Isso não é zerar, né?
3: Veja, primeiro é o seguinte, esses 235, que hoje já não são mais 235, deve ser 218, 220, são casos muito complexos que normalmente já ultrapassam os 45 dias. O prazo que nós temos para fazer um BPC, por exemplo, ele precisa fazer uma avaliação biopsicossocial, ele precisa fazer uma perícia médica, além de fazer a análise dos documentos. Então, quando são casos complexos, e aí a gente tem, eu até brinquei no dia, eu digo, ó, nem se a NASA viesse ajudar, você consegue zerar um resíduo que fica de pedidos que são muito complexos e que tem um grupo especial do INSS só para fazer análise desses pedidos.
4: Ministro, então, eu até queria aproveitar que o senhor falou disso para a gente fazer uma separação aqui, para trabalhar, porque existem, na verdade, existem diferentes filas, né, entre aspas, que é esta fila do BPC é extremamente complexa, inclusive porque há muita tentativa de fraude, muita pessoa saudável que tenta se passar por doente, arranjar o benefício do o BPC, ou até mães, né, tentando conseguir BPC para filhos com algum diagnóstico feito, às vezes, por um médico conhecido, e a gente sabe que isso existe. Então, temos que separar. Isso. Essa é uma fila. Existe a fila da aposentadoria em que, se o senhor me corrija se eu estiver errada, se a pessoa contribuiu regularmente, ela cumpre os requisitos de idade mínima, de tempo de contribuição, ela tem condições de sair aposentada na hora em que ingressa o pedido, porque tudo está no computador. E tem a perícia médica, que é um outro problema muito, muito sério, e é esse o que mais preocupa, porque a pessoa sai da empresa, né, assume, está doente, precisa desse benefício, antigamente se chamava auxílio-doença, agora tem um outro nome que não está me ocorrendo agora.
3: Benefício por incapacidade.
4: Benefício por incapacidade temporária, né? Isso. E é esse que, às vezes, a pessoa entra lá e ela fica sem receita e tem que pagar suas contas. Então, eu queria que o senhor especificasse essas três filas diferentes, qual é a situação de uma delas, porque nós já temos relatos aqui de pessoas que estão há 3 anos na fila esperando. Significa que deu algum problema com o processo dela? Como é que se explica isso?
3: É, como eu disse, eu sempre começo dizendo do tamanho do INSS, né? Porque a pessoa, às vezes, acha que o INSS é uma coisa menor. É a maior autarquia da América Latina e são 1 milhão e 300 pedidos novos a cada mês. Então, eu comparo sempre com um restaurante. Se nós temos 50 mesas num restaurante e temos 30 pessoas lá fora esperando, são 30 pessoas na fila. Na hora que você põe essas 30 pessoas para dentro do restaurante, elas estão sendo atendidas, umas estão olhando o cardápio, outras estão pedindo ao garçom, outras estão esperando a alimentação, outras estão no cafezinho, na sobremesa, pagando a conta, enfim. Todas estão sendo atendidas. Então, o nosso desafio é colocar todo mundo dentro desses 45 dias. Hoje, o nosso prazo é de 34 dias, tá? Então, estamos com a folga. Quando você fala das diversas filas, na verdade, essa fila do BPC e a fila da aposentadoria, todas elas fazem parte de uma única fila, que é essa fila que se fala, que já foi de 3 milhões e 200 mil em fevereiro, e hoje ela está zerada. Ela tem um resíduo de 200 e poucos mil casos, que são casos muito complexos e tem um grupamento especial para avaliar, mas um pedido novo que entra hoje, ele não tem fila, ele tem apenas o fluxo natural de atendimento dentro desse restaurante que eu citei há pouco.
4: Isso eu entendi, ministro, só que eu falei, é uma fila virtual, porque a pessoa que está esperando por uma perícia, por exemplo, ela espera por um atendimento de um grupo de pessoas que não é o mesmo de quem atende a aposentadoria, que, como eu disse, tenho relatos aqui de pessoas que encaminham os documentos e saem aposentadas. Às vezes ficam sabendo pelo banco que oferece o crédito, mas esse é outro departamento. Mas tem casos como, por exemplo, o do Alexandre Fraga Tarouco, nosso ouvinte, que ele diz que está há 735 dias aguardando por uma perícia de coluna, ele tem hérnia de disco e está esse tempo todo sem renda porque ele não consegue trabalhar.
3: É, esse caso deve ser um caso muito excepcional, porque, na verdade, o Rio Grande do Sul, ele é um estado que ajuda o Brasil. Ele não tem fila nenhuma e, ao contrário, ele ajuda a diminuir a fila dos outros estados. Como é uma fila nacional a que nós fazemos, toda vez que tem um espaço, uma vaga na perícia do Rio Grande do Sul, algum perito do Rio Grande do Sul ajuda fazendo uma perícia conectada em algum lugar do Brasil. Então, na verdade, o Rio Grande do Sul não é para ter fila nenhuma. O tempo de atendimento de uma perícia do Rio Grande do Sul é de 23 dias. Então, é o tempo médio de decisão que nós temos e é uma fila mínima, que não é fila, que é fluxo de atendimento, que é de 23 dias. Então, o sujeito que entra hoje pedindo uma perícia, ele tem 23 dias, depois ele já está sendo marcada a perícia dele. Quando tem casos assim, e vai haver sempre em algum estado do Brasil algum caso excepcional, de que a pessoa vai dizer: dona fulana de tal está há mais tempo esperando, ou seu fulano de tal está há mais tempo esperando. São exceções. O que nós fazemos é uma análise do volume gigantesco, mas eu gostaria que você, por favor, me mandasse o CPF aqui para a assessoria, depois da entrevista, obviamente não vai fazer isso de público, para não expor a pessoa, mas manda o CPF desse segurado, que nós vamos fazer uma checagem e você depois, no programa de amanhã, pode mandar um retorno e dar uma satisfação para as pessoas, para os ouvintes que estão nos aguardando.
4: Eu vou passar para a sua assessoria, não esse caso do Alexandre Tarouco, vou lhe passar outros também, ministro, porque os nossos ouvintes mandam muitas histórias, inclusive alguns que não é o problema, a perícia é feita, mas é um caso aqui, a prima do nosso ouvinte diz que ela já passou, já fez várias perícias, fez 5 perícias e está há 7 meses aguardando a aposentadoria, porque ela tem fibromialgia, é cardíaca, trabalha como empregada doméstica.
2: Tem outra aqui, ó, rompeu o tendão de Aquiles, não consigo caminhar sem ajuda de muletas, o INSS não aprovou meu auxílio, mesmo estando incapacitado. Tem vários ministros falando sobre, 2 minutos depois de fazer um pedido, receber um e-mail informando que o pedido foi negado, e atribuem a isso a diminuição da fila, porque há muitos pedidos sendo negados quase que automaticamente. Isso procede?
3: Não, de jeito nenhum, ao contrário. Nós nunca concedemos tantos benefícios na história do INSS como estamos concedendo agora. É, só para repor aqui, você falava antes de uma pessoa que fez 5 perícias. Veja como é específico o caso dessa pessoa. Ela fez 5 perícias diferentes. Então, são casos muito excepcionais e são casos muito específicos. Agora, quanto a zerar a fila por fazer indeferimento em massa, isso absolutamente não procede. Em março, nós concedemos 890 mil benefícios, num único mês. Então, esse foi o recorde absoluto do INSS. Aí, quando foi agora em julho, nós quase atingimos novamente esse recorde, foram 846 mil benefícios no único mês, muito acima de todas as médias da história do INSS. Então, nós estamos concedendo muito mais benefícios. Agora, quem reclama é quem tem o benefício indeferido, né? Quem vai para as redes sociais, é quem liga para a Rádio Gaúcha, é quem faz barulho, é quem tem o benefício indeferido. Quem tem o benefício deferido, que dá tudo certo, ele vai para casa feliz, contente, não faz barulho, não vai para redes sociais falar, não vai elogiar o governo, então...
5: Mas isso é compreensível, né, ministro? É compreensível, né? Espera-se que tenha o atendimento, né, adequado, e se tem problema, acaba recorrendo à imprensa.
2: É obrigação do INSS, né?
3: Agora... Claro, eu só estou justificando porque é que aparece mais o indeferimento do que o deferimento, apesar do deferimento ser maior.
2: Informação desse momento, o ministro André Mendonça afastando o superintendente, o diretor-geral da Polícia Federal, Andrei Rodrigues. Daqui a pouquinho a gente traz mais informações. Essa informação da Globo News nesse momento, Mendonça afastando o chefe da Polícia Federal.
4: Ele pode?
2: Pois é, boa pergunta.
4: O Supremo pode tudo, né? Mas
5: forte
4: bom,
5: isso, né?
4: A gente vai tratar disso depois da entrevista com o ministro, mas é muito importante essa informação.
5: Ministro, e para esses casos, né, que o senhor está dizendo aí que são os casos mais complexos, né, os mais de 200 mil, exatamente qual é o prazo para resolvê-los? Vocês têm?
3: Nós temos um grupo especial que faz esse atendimento. Esse número, a gente espera que ele caia rapidamente, e nosso desejo é fazer com que o tempo de espera de qualquer pessoa que entre no INSS seja o menor possível. Quando a gente faz um evento no Palácio do Planalto com o presidente da República anunciando que a fila está zerada, é porque efetivamente nós conseguimos deixar essa fila, que era fila que agora passa a ser fluxo de atendimento, sob controle, e isso é muito importante porque isso nunca aconteceu.
5: Mas e o que, que vocês vão... Então, qual é a estratégia, tá, do INSS para que esses 200 mil casos eles não atrapalhem o fluxo dos novos casos e eles sejam resolvidos mesmo assim?
3: Primeiro, quem atende esses 200 mil casos, que são esses casos residuais específicos, é um grupo especial. Não é o grupo que atende a fila e o fluxo normal de atendimentos, né? Nós tivemos, por exemplo, no mês de julho, 1.435.000 pedidos. Eu tinha dito a você que a média é 1.300.000. E em julho, nós tivemos 1.435.000 pedidos, que foi um recorde absoluto. Neste mês de julho, que foi o recorde absoluto de pedidos, nós fizemos 1.658.000 atendimentos, 223 mil a mais. Por isso que eu digo, nós estamos folgados, nós estamos atendendo muito mais gente do que entra no mês anterior. Então, isso é o controle e o domínio da fila, que significa agora que a pessoa tem a tranquilidade de ter um fluxo normal de atendimento, não tem mais um espera, um gargalo, está tudo dentro do nosso atendimento. E a gente conseguiu isso com um bônus para os servidores, a gente conseguiu isso com 500 novos peritos médicos que tomaram posse, nós 230 assistentes sociais, mutirões de perícia por todo o Brasil e a perícia conectada, que são aquelas salas de perícia que o Rio Grande do Sul ajuda com os seus peritos, que nós espalhamos no Brasil inteiro. Queremos chegar a 1.000 salas dessa até o final do ano. Então, esses peritos gaúchos, por exemplo, eles atendem gente lá do interior do Amazonas, gente lá do interior do Nordeste, porque no Rio Grande do Sul o tempo médio é o menor do Brasil, um dos menores do Brasil, portanto, ele consegue ter essa facilidade de nos atender para diminuir a fila e o atendimento dos outros estados.
2: Olha o que tem de mensagem aqui, indo na contramão do que o senhor está dizendo, ministro, de pessoas com pedidos indeferidos rapidamente. Não é meia dúzia que vai para a imprensa, como o senhor citou há pouco, que vai para as redes sociais. Tem muitos falando que receberam e meio logo na sequência com indeferimento de pedido. Como é que se explica isso?
3: Explica sim, porque existe, na verdade, uma fábrica de advogados que procuram qualquer pessoa com qualquer coisa para tentar um benefício do INSS. E a gente sabe que se a pessoa tiver um dente cariado, se a pessoa tiver uma conjuntivite, ou tiver o nariz entupido ou um encravado, ele não vai ter um benefício. São critérios muito específicos e são critérios legais para conceder o benefício. E tem também o corte de renda. Às vezes a pessoa tem uma incapacidade, mas tem uma renda muito maior em casa que não permite que a pessoa se enquadre dentro dos critérios legais. Então, nós nem concedemos em massa e nem negamos em massa. Os peritos atendem rigorosamente os critérios legais. Quando há algum perito foge da métrica, por exemplo, nós detectamos alguns peritos que fugiram da métrica e estavam negando benefício em até 97% dos casos. O que é que nós fizemos? Pegamos aquele perito, retiramos do programa, pegamos todo aquele conjunto de atendimentos que ele fez e retornamos e fizemos novos atendimentos e aquele perito passa a ser monitorado. Então, o que eu estou trazendo aqui de informação para vocês é que é um órgão gigantesco com mais de 20 mil funcionários, com mais de 3 mil peritos e que atende, no mês de julho, por exemplo, 1.435 mil pedidos novos. Então, é um organismo gigantesco que a gente tem que tratar no atacado. A gente, no varejo, lógico que vai aparecer sempre alguém que não teve a sua pretensão atendida e que reclama. Mas nós temos hoje o completo domínio da fila e que é uma coisa importante e inédita na história do INSS, da Previdência Social.
2: Nós estamos conversando com o ministro da Previdência, mas tem informação importante aqui. Cai a cúpula da Polícia Federal por uma decisão do ministro André Mendonça, do Supremo Tribunal Federal, que determinou o afastamento de Andrei Rodrigues, chefe da Polícia Federal, e também do delegado Leandro Almada, diretor de inteligência policial da Polícia Federal. Essa informação desse momento a gente em seguida vai ampliar, trazer mais detalhes. Mas para quem está chegando agora, André Mendonça afasta Andrei Rodrigues da chefia da Polícia Federal.
5: Até sobre esse assunto, aproveitando que o ministro está conosco, de alguma forma, o que está acontecendo no STF, né? E agora essa situação nova da Polícia Federal, isso qual é o impacto? De que forma está respingando nas investigações da fraude no INSS, ministro?
3: Bem, eu não tenho acesso às investigações do que aconteceu no INSS. O nosso trabalho aqui tem sido, e foi um sucesso, o do ressarcimento, né? Nós fizemos o ressarcimento de todas as pessoas que entraram com pedido e devolvemos o dinheiro a 5 milhões e 100 mil aposentados. Foram mais de 3 bilhões e 500 milhões de reais devolvidos aos aposentados. Portanto, o ressarcimento, do ponto de vista técnico, foi um sucesso, porque nós conseguimos entrar em contato com essas pessoas através da autodeclaração e pudemos devolver esse dinheiro. Mas as investigações são feitas pela Polícia Federal, pela CGU, acompanhado pela AGU, que é a Advocacia Geral da União, que já tem cerca de 6 bilhões de reais em ativos de empresas, de empresários e de associações que estão bloqueados para ressarcir os cofres públicos.
2: O INSS já parou de sangrar, não tem mais esquema acontecendo dentro do INSS, como que a gente viu?
3: Veja, os descontos associativos, eles foram totalmente proibidos, né? Nós cessamos qualquer desconto associativo. O ressarcimento, o prazo foi até o dia 20 de junho, portanto, quem entrou até o dia 20 de junho teve a sua pretensão assegurada e o dinheiro devolvido em parcela única corrigida pelo IPCA. Agora, num organismo que paga 1 trilhão e 100 bilhões de reais por ano, lógico que tem sempre alguém querendo meter a mão no dinheiro público. Então, nós temos a Força-Tarefa Previdenciária, que é uma inteligência, que é um órgão de inteligência do Ministério, junto com a Polícia Federal, atuando semanalmente. São operações semanais que nós fazemos aqui em todo o Brasil para desbaratar fraudes estruturadas dentro do INSS. Então, sempre vai ter alguém querendo meter a mão no dinheiro público e sempre nós temos que aprimorar o controle, aprimorar os processos. Nós ganhamos da CGU, há 2 meses atrás, o grau máximo de integridade, que é o nível 3 em modelo de maturidade e integridade pública. Então, significa que o Ministério da Previdência Social e o INSS estão totalmente vinculados e subordinados ao rigor institucional, né, à governança, à integridade. Isso faz com que a gente possa ter uma garantia muito maior do controle desses todos esses sistemas que fazem parte do INSS da Previdência.
4: Para a gente encerrar, ministro, se uma pessoa entra hoje com o pedido de aposentadoria e tem todos os documentos em dia, comprovação de que ela, de fato, contribuiu para o INSS, tem a idade mínima, tudo, quanto tempo demora para sair?
3: Eu acho que menos de 8 dias ela já tem um pedido de aposentadoria deferido. Se tudo estiver de acordo, em uma semana ela já recebe uma carta de concessão avisando que ela está aposentada e já pode receber, já com a indicação do banco e o valor que ela vai receber.
2: Obrigada, ministro Volney Queiroz, da Previdência Social, conosco nessa manhã. Bom dia e bom trabalho para o senhor.
3: Obrigado, foi um prazer falar com vocês. Estamos aqui à disposição.

0: 3 horas 36 minutos, bom dia, segunda-feira no ar. Seguimos por aqui e agora eu vou a nossa, como diria um amigo meu, eu vou à nossa central de jornalismo chamar ele, Lucas de Oliveira, bom dia.
1: Muito bom dia, Gossen, bom dia a todos os nossos ouvintes.
0: Tudo certinho por aí, madrugada tranquila, nem tanto, nos deixe a par de tudo então.
1: Olha, Gossen, a madrugada é bem tranquila até o momento, sem ocorrências aí de maior gravidade. Tivemos mais cedo um princípio de incêndio, uma residência em São Jerônimo, foi na rua Cândido Coutinho, mas conforme o Corpo de Bombeiros nos passou, foi só ali um curto-circuito e uma tomada, sem danos e ninguém ferido. Mas temos, né, na noite de ontem, aí temos que voltar até a noite de ontem, às 9 horas da noite, tivemos um acidente com morte na BR-116 em Dois Irmãos. Um jovem de 20 anos acabou falecendo. Ele era motorista de um Gol e seguia no sentido Ivoti a Morro Reuter, quando acabou perdendo o controle do veículo e colidindo lateralmente com um caminhão emplacado em Canoas e que tracionava um semi-reboque, e então acabou sendo aí lançado para fora do veículo, né, com o impacto dessa batida com o caminhão, acabou morrendo no local do acidente, conforme a Polícia Rodoviária Federal nos informou. E esse acidente ele ocorreu por volta das 9 horas da noite de ontem, e a BR-116 ela ficou bloqueada até por volta ali da 1h10 desta madrugada para o atendimento da ocorrência e trabalho da perícia. O jovem, então, esse jovem de 20 anos, ele não teve identidade revelada e o condutor do caminhão envolvido no acidente não se feriu.
0: Já liberado o trecho lá, então?
1: Já liberado, foi liberado por volta da 1h.
0: Mais algum destaque da nossa madrugada?
1: De resto, uma madrugada bem tranquila até aqui, mas fica já um alerta para o pessoal lá da fronteira oeste, porque o Rio Uruguai ele atingiu a cota de alerta em São Borja ainda na noite de ontem. Ele está cerca de 70 centímetros acima da cota de alerta em São Borja e 30 centímetros abaixo da cota de inundação, que é de 9 metros. E a Defesa Civil, né, estadual aqui do Rio Grande do Sul, ela emitiu um alerta de risco muito alto para inundação e municípios ao sul de São Borja até as 2 horas da tarde de hoje. Então, este alerta da Defesa Civil é em vigor lá para a fronteira oeste.
0: Tem alguma previsão de falta de luz, de falta d'água, algum serviço no teu radar aí?
1: Temos 22 moradores de 22 municípios aqui do Rio Grande do Sul que podem ficar sem luz hoje. São moradores da área de concessão aí da CE, em razão então de serviços programados da concessionária. São serviços de manutenção e também de ampliação, né, extensão, expansão destas redes. E aqui em Porto Alegre haverá manutenção então nas redes dos bairros Lomba do Pinheiro e Glória, que podem deixar aí 160 pontos sem luz. Esse serviço também podem afetar aí moradores de Arroio do Padre, Arroio do Sal, Bagé, Camaquã, Viamão, Pelotas. Enfim, são 22 municípios ao todo. A lista completa está no site da CE Equatorial. E ao todo, os trabalhos podem afetar então 3.476 pontos aqui do Rio Grande do Sul.
0: Na madrugada teve alguma notícia com relação ao novo técnico do Grêmio?
1: Ainda não, né? A nossa atualização mais recente é ainda da noite de ontem, tanto durante aí a nossa programação na Gaúcha, em GZH, nossos colunistas, o Gabardo, o Marcos Souza também, o Jason Lisboa, sobre esse acerto do Grêmio, né? Esse acerto verbal, tudo alinhado entre Grêmio e Renato. A filha do Renato, a Carol Portaluppi, ela chegou a publicar, né, no seu Instagram, também pelo Instagram do Renato, anunciando esse acordo com o Grêmio, mas alguns minutos depois ela apagou a foto. Nós temos inclusive a matéria e o print lá em GZH para quem quiser ver o que a Carol postou. Ela postou uma foto em que ela está abraçado com o Renato no CT Luiz Carvalho, o Renato com a camisa do Grêmio, e ela botou na legenda: "Oi, torcedor gremista, estou muito feliz com a minha volta." Eles botaram essa foto então no perfil do Renato no Instagram, mas alguns minutos depois acabaram apagando. E a Carol, pelo Instagram dela, se pronunciou, disse que pediu para os torcedores fingirem que não viram nada e seguirem a vida, mas conforme aqui a apuração dos colegas ali do esporte, o Renato deve assinar contrato com o Grêmio hoje e deve aguardar a delegação tricolor lá no Rio de Janeiro na terça-feira, porque na quarta o Grêmio enfrenta o Botafogo, né, rodada atrasada do Brasileirão. Então, a expectativa é que ainda hoje, ainda nessa segunda-feira, no decorrer do dia, o Renato assine o contrato e seja anunciado pelo Grêmio.
0: A Carol não resistiu, né? A outra vez ela também acho que deu um adianto, não foi?
1: É, mas é uma tradição no Grêmio, né? Tem muitos jogadores, inclusive, que se anunciam no Grêmio antes do próprio clube.
0: Pois é. Então, vamos ver o que vai ser agora nessa reta final com o Renato. Pelo que eu pude ver aqui dos nossos ouvintes, Lucas, o pessoal tá, a maioria, empolgado. Até alguns já falando, até cogitando não só escapar pela Série B, mas teve um ouvinte aqui que falou até, quem sabe, brigar pelo título da Copa do Brasil, que é o mais perto, né? É um belo prêmio de fim do ano, né? Pro cenário que a gente vê no momento, né?
1: É, exatamente. Pelo que eu acompanhei também aqui, aos gremistas fica aquele sentimento de ser o salvador da pátria, né? Como o Renato já foi em outros momentos aí do clube, e vi alguns torcedores mudando assim completamente o astral a partir da saída do Luiz Castro e com essa notícia da chegada do Renato, como se ocorresse uma mudança assim de fotografia total no Grêmio. E virasse um outro clube agora, mesmo que o Renato não tenha sido anunciado e não tenha de fato treinado ainda a equipe, mostrado algum resultado, deu uma injeção de ânimo na torcida tricolor, pelo que eu acompanhei também nas redes.
0: É, que bom. Agora vamos ver o lado colorado, né? Que eu acho que o Colorado escapou também de perder o atual técnico graças ao resultado lá com a Chapecó, né, Lucas?
1: Exatamente, o Pezzolano está balançando ainda no cargo, acho que podemos colocar assim, né? Não, ele se livrou então, talvez, dessa possível demissão graças à vitória contra a Chapecoense. E ele até comenta, né, na coletiva que não sabe se o clube procurou outro treinador, mas está balançando o cargo também pela situação, né? Grêmio e Inter estão empatados em pontos aí no Brasileirão, ambos com 28 pontos, só que o Inter está na zona de rebaixamento devido aos critérios de desempate, e o Pezzolano correndo risco. E eu acho que o fato do Grêmio ter demitido seu treinador e recorrido a um ídolo, né, do clube, também aumenta um pouco da pressão no Inter, porque em caso aí de enfim, novos pontos perdidos, né? Novos tropeços do Inter no Brasileirão. Se a torcida pode cobrar, né, da direção mais do que já está cobrando naquele cenário de do lado de lá eles deram uma balançada e mudaram o treinador. E aqui nós vamos sentar, ficar com o mesmo treinador, né? Não tem aquele fato novo que a torcida pediu algumas rodadas atrás. Então acho que essa mudança no Grêmio pode acabar influenciando no Inter se em caso de novos tropeços.
0: Os dois técnicos foram ganhando sobrevida, né, ao longo do tempo. Até que um caiu, eu acho que o outro não vai demorar muito a cair também. Acho eu,
1: É, vamos ver como serão as próximas rodadas, né?
0: né? É.
1: Serão rodadas complicadas para duplo. O Grêmio tem dois jogos antes dessa pausa para a data FIFA. O Grêmio joga quarta-feira, rodada atrasada contra o Botafogo no Engenhão. E depois ainda pega o Palmeiras. E o Inter tem apenas um jogo, que é contra o São Paulo, no fim de semana, lá no Morumbi, também fora de casa. São dois jogos bem complicados para a dupla Grenal.
0: Valeu então, Lucas de Oliveira. Qualquer coisa aí da nossa central de jornalismo, só chamar.
1: Um abraço, Gossen.
0: Abraço. O sinal marcou 3 horas 45 minutos nessa segunda-feira, dia 14 de setembro de 2026. Mais algumas mensagens chegando aqui no WhatsApp. O nosso querido Nilson mandando um abraço para a esposa Rita. Manda um abraço para minha família em Paverama. Sou o Daniel Marques Pedroso, de São Jerônimo. Para os meus tios, tias, primos e primas que moram lá, por parte da avó Lidi, que mora comigo. Valeu, Daniel. Aqui, ó, Gustavo Gossen. Liguei agora o rádio. Bom dia. Aqui, 9 graus na academia. Ricardo de Cará. Já tá lá. Qual é esse exercício aqui? Esse aqui eu acho que é para panturrilha, né, Ricardo? Se eu me lembro bem. Que mandou um link no YouTube, a gente não consegue abrir link aqui, meu querido, mas depois me diga o que que é. Final 8688, Volney. Não é nem questão, não vou abrir porque é link, porque eu não sei qual é que é. Aqui não aparece, aparece só o endereço por escrito, né? Teria que copiar, colar e abrir lá. Então, me manda do que se trata, por gentileza. O que mais a gente tem aqui, ó? Deixa eu ver. Ah, eu fiquei de dar as manchetes do Diário Gaúcho, que eu pulei, né? Ali antes as manchetes da Zero Hora, as manchetes do Diário Gaúcho, do Pioneiro, e faltaram as do Diário Gaúcho. Vamos lá, então. Diário Gaúcho de hoje temos assim, ó. Do lado esquerdo, Grêmio, Renato vai voltar. Após demitir Luiz Castro, direção tricolor avança nas negociações e deverá anunciar ídolo gremista como novo técnico ainda hoje. Do lado direito, aí a foto do Luiz Castro, né? Depois de tanto balançar, português não resistiu ao tropeço em casa. Do lado direito, salto de ânimo. Vitória em Chapecó, após 4 meses de seca, não tirou o Colorado do Z4, mas renova as esperanças para as próximas pedreiras. Aí a foto do Bruno Henrique abriu o placar contra a Chape na Arena Condá, ele comemorando o gol. No caso, o Grêmio perdeu em casa para o Vasco por 2-1 e o Inter venceu a Chapecoense lá na Arena Condá por 2-1. Tá aqui no cantinho os respectivos placares. Além da tela, todas as fichas no amor. Alexandre Borges, o Ulisses de Quem Ama Cuida, aposta num envelhecimento feliz. Estou buscando romance nos meus 60 anos. Ator é exemplo de que quem quer viver vai atrás. A Chay também aqui está conosco. Bebida vira moda, mas exige cuidado. Energéticos, né? Eleições. O chefe pode falar de política na firma? A minha chefe fala, porque ela é colunista, né? De política aqui no Gaúcho Atualidade. Ela não só fala de política, como coordena os debates, apresenta os debates aqui na Rádio Gaúcha. Nova falcatrua usa o nome da Netflix, página 12. Desdobramentos do escândalo do Master, página 13. Aí eu vou lá para contracapa. Aqui, ó. Contracapa hoje é a coluna Piquetê. Cavalgada só das prendas. Evento que está na sua 23ª edição, já reúne 3 gerações de mulheres e corre no próximo sábado em Cambará do Sul. As inscrições para participar são gratuitas. Gaúchos vão às compras. Olha só. 9 em cada 10 lojas de produtos típicos gaúchos já identificaram procura por clientes para a Semana Farroupilha, mostra a sondagem do Sindi Lojas de Porto Alegre. Além disso, 44% dizem que o movimento está maior do que no ano passado. Uma boa notícia, né? E o gasto médio também subiu, 11,5% a mais, ficando em R$ 362,50. Então, 362 pila é média que o gaúcho está gastando para produtos e itens típicos para essa semana Farroupilha. E aqui tem a lista dos mais vendidos. Primeiro lugar, a bombacha. Aí já ajuda a manter essa média, né? Como tá? Alpargata. Terceiro lugar, camisa. Quarto lugar, lenço, chapéu ou boina. Quinto, a pilcha infantil. A sexta colocação é para erva mate. Sétimo, cuia e bomba. Oitavo, vestido de prenda. Nono, bota ou botina. 10, facas e chaires. Quando eu participei da Semana Farroupilha lá de Guaíba, que eu fiz questão de comprar a indumentária completa, foi a bota e a bombacha o que me custou mais. Bota e a bombacha. A alpargata eu comprei, a alpargata até não era tão caro. Só que eu não gostei, eu não me senti bem de alpargata, porque eu não sou muito alto, né? E aí a alpargata, eu me senti mais baixinho do que eu já sou, aí ficava com o dorso do pé muito à mostra, aí eu pensei, não, vamos de bota, vamos comprar bota e vamos devidamente pilchar, com lenço e tudo. Uma hora eu vou postar ali no, nos famosos TBTs no Instagram, o gaúcho pilchado. Para você que pensa que eu sou só carnaval e samba enredo e música italiana, já tive minha versão Galdéria também. Quando eu trabalhava lá em Guaíba, que tem, sempre teve, né, essa presença do tradicionalismo muito forte, né? É uma das cidades com mais CTGs do Rio Grande do Sul. Acho até que tem mais do que em Porto Alegre. Não vou chutar o um número, mas se não me engano, são mais de 10 CTGs lá em Guaíba. Acho que, se não me engano, é Guaíba, Bagé e Porto Alegre. Se eu não estou falando besteira. As 3 cidades que tem mais CTGs. Alguém me corrija se eu estiver errado. Então esse é o destaque da contracapa do Diário Gaúcho. Ali, né, tem a coluna da Magali Moraes, coluna da Maga, supermercados ensinam. Eu fiquei curioso para ver o que ela está falando aqui. Ó. Recentemente abriu um... Não vou ler toda a coluna, né? Compre lá o Diário Gaúcho, mas vamos ver do que se trata. Recentemente abriu um novo supermercado perto de casa, como se fosse um vizinho que chega e se instala nos arredores. Vai vingar. Supermercados são uma fonte de observação. Temos vidas diferentes, mas precisamos deles de um jeito ou de outro. Ah, aquela gosta. Eu prefiro ir escolher minhas batatas e tomates. Senão, como vou esperar os caminhos dos outros, observar comportamentos, descobrir marcas novas, comparar preços, encontrar conhecidos e ter ideias para a coluna? É. Supermercado é sempre uma experiência boa, né? De ver conhecidos, fazer essa análise aí, né? Principalmente quando tá com início do mês, né? Dá para fazer as compras direitinho. O problema é quando é fim do mês, aí já não é tanto uma experiência tão boa assim. Bom dia, Gustavo. Que bom que estás aí com a gente. Maria Alice. Ah, disse que eu sou um grande comunicador. Que bom, Alice. Alice do bairro Moinhos de Vento. Obrigado. Bom dia, Gustavo. Em Rio Grande, Praia do Cassino. Tempo bom. Temperatura de 13 graus. Abraços em geral a todos da Gaúcha. Manda uma música boa aí. Grato. Bom dia a todos os ouvintes e equipes da emissora. O Renatinho vai separar uma música boa pra ti, então, Adão. É o Adão Gambetta que tá mandando. A gente vai pro intervalo. A gente vai pro Notícia na Hora Certa daqui a pouquinho com uma trilha sonora escolhida no capricho pelo Renato Silva. Ana Paula. Bom dia, Gossem e amigos da Gaúcha. Sou a Ana Paula Gaúcha, que mora em Portugal, e mando um super abraço a todos. Que seja uma linda semana. Aqui, final do verão. 7h50 da manhã, já faz 25 graus. Já tô no ônibus. Aqui o autocarro, indo para o trabalho. Abraço. Boa jornada para ti, Ana Paula. Que bom que estás na nossa companhia. O Daniel Marques Pedroso botou assim, ó. Que a gente mandou um abraço para a família dele lá em Paverama. Disse que viu o Drago para os lados da... Ah, eu vi nos stories. Eu vi o Drago lá no Jockey. Tinha um evento de vinhos lá no Jockey que ele estava lá. Vi no Instagram dele. Bom dia, Gustavo. Edemar Weand, de Santo Ângelo, também que está com a gente. O Roberto de Caraá está dizendo que eu chamei ele de Ricardo de Caraá. Roberto de Caraá. Roberto de Caraá. Roberto que fez me deu a deixa para a gente fazer aquela vez a matéria da rotina dos madrugadores de academia. Que a gente tem aqui em Porto Alegre, especialmente, vários lugares do Brasil, academias que funcionam 24 horas, né? E o Roberto, já te chamar de Ricardo, João. O Roberto de Caraá já tá lá na academia, ele é um madrugador, ele acorda cedo e vai treinar. Nesse horário, às 3 horas, ele manda na academia. E a gente fez a matéria aqui, não deu para ir para Caraá fazer a matéria especialmente com ele, mas eu fiz ali naquela academia ali da Silva Só, até aquela aqui na frente do Corpo de Bombeiros ali. Estive lá, entrevistei o pessoal. Aliás, eu entrei ao vivo na rádio fazendo esteira. Né? Entrevistei o professor lá na esteira e depois entrevistei o pessoal que estava treinando. O pessoal gosta muito de treinar nesse horário, primeiro porque tem pouca gente. Dependendo de onde você faz a academia, né? Já fica mais disputado, né? Pegar o aparelho, né? Às vezes dispersa, fica conversando, né? Vai ali na madrugada, vai lá, faz treino e deu. Não tem fila, né? E também, às vezes, o pessoal pode, né? Quem pode, né? Às vezes o pessoal acorda cedo, não tem como, né? Mas alguns ali que ficam até mais tarde, ou até... Eu lembro que o professor da academia me falou aquele dia assim, ó. A gente pega dois públicos. O público que vem treinar bem tarde, que vai lá por volta da 1, 2, 3 da manhã e depois vai pra casa dormir. E o pessoal que já vai bem cedo, que vai por agora, ó. Que nem o Roberto, caraca, que acorda e vai lá às 3, 4, 5, pra ser o primeiro compromisso do dia. Vai lá, treina, chega em casa, toma um banho. E já vai para o dia, com a primeira tarefa cumprida. Deve ser uma sensação boa, né, de... Por exemplo, o Roberto, que está treinando agora lá em Cará. Imagino que umas 4h30 já tenha terminado o treino dele. Já está com uma missão e tanto cumprida na segunda-feira, antes do dia amanhecer, né? Quem sabe, né? Ó, a Circe Giovanella. Bom dia, guria. A Circe é de Encantado. Ela mandou, ó, tô indo na academia. Aí, ó. Mais uma adepta aos treinos noturnos e madrugadores. João, bom dia. Caxias do Sul. Ah, quer dizer que Caxias do Sul tem mais CTG no Rio Grande do Sul. Vamos colocar então na lista, então, entre as cidades com mais centro de tradições gaúchas. Nayon Meneghetti, nosso parceiro. Perdi o sono, acordei com o Renato de volta, porque queria o Celso Rotti ou Lisca, mas vamos lá. Nayon Meneghetti está comentando aqui sobre a volta de Renato Portaluppi, conforme adiantou a filha Carol Portaluppi nas redes sociais e também a nossa reportagem da Rádio Gaúcha, 0 horas, GZH, Eduardo Gabardo, Diogo Oliveira, confirmando a volta de Portaluppi, que deve ser anunciado hoje, né? É que não assinou, né? É que fica naquelas, né? Esperando oficializar. A assinatura deve ocorrer nesta manhã e aí ver o anúncio oficial do clube. Depois das 4 horas, a gente vai fazer uma entrevista ao vivo com uma história bem legal. A gente vai lá para a Europa. Deixa eu pegar até o nome aqui do nosso entrevistado direitinho aqui no roteiro. Produção da Kiene Sutelo e da Maria Freire. Nós vamos falar com o pessoal lá na Noruega. Sabia que tem tradições gaúchas na Noruega? Ainda mais agora. Tem um acampamento Farroupilha em Oslo, na Noruega. E é para lá que a gente vai e vai conversar com Herbert Meregali, um dos fundadores dos Vikings de Bombacha. Ele é natural de Santo Antônio da Patrulha. O Herbert é natural de Santo Antônio da Patrulha. E lá, com uma centena de gaúchos, agora, nesse fim de semana, em Oslo, na Noruega, fizeram o 7º acampamento Farroupilha, que é o mais ao norte do mundo. E ele vai conversar ao vivo com a gente daqui a pouquinho. São 5 horas à frente, então agora serão 4 horas. Daqui a pouquinho vão ser, se eu ainda sei fazer conta, 9 horas da manhã lá na Noruega. E ele vai conversar com a gente, nos explicando como é que eles conseguem manter a tradição num local tão distante. Os Vikings de Bombacha. Vamos falar com eles ao vivo daqui a pouquinho. Eu prometi que a gente ia com uma música boa, até o Notícia na Hora Certa. E o Renatinho separou para nós. Vamos lá.

0: 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Moradores de 22 municípios gaúchos podem ficar sem luz nesta segunda-feira devido a serviços programados da CE Equatorial. Ministro Alexandre de Moraes, do STF, pede a Edson Fachin, presidente da corte, derrubada de sigilo de mais documentos relacionados ao caso Master. Amazon suspende operações com empresa dona de avião que saiu da pista em Miami e causou 5 mortes. Céu parcialmente nublado em Porto Alegre, agora faz 10 graus. A previsão para esta segunda-feira é de chuva fraca na metade leste do estado e possibilidade de pancadas isoladas entre o norte, nordeste, vales e a serra. Na capital, mínima de 10 e máxima de 16 graus. 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
0: Tem alerta para bloqueio na Coronel Bordini com a Dona Laura, em Porto Alegre. Pegou fogo na fiação ali da região. Este incêndio ele já foi controlado, mas a CE Equatorial é aguardada no local para o serviço de manutenção. Então o condutor precisa ter atenção por ali.
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0: O ex-presidente da República, José Sarney, foi internado na tarde de domingo no Hospital UDI, em São Luís, no Maranhão. Em nota, a unidade médica informou que o político apresentou quadro de pneumonia. Sarney está clinicamente estável, com a pressão arterial sob controle e recebendo tratamento contra a infecção respiratória com medicamentos por via venosa. No momento, não há previsão para que o ex-presidente receba alta hospitalar. Em seu perfil no Instagram, Sarney agradeceu as mensagens de carinho que recebeu. O Rio Uruguai ultrapassou a cota de alerta em São Borja, na fronteira oeste, na noite de ontem. A medição mais recente, conforme o Serviço Geológico Brasileiro, indica 8 metros e 70 centímetros de altura. São 30 centímetros abaixo da cota de inundação e 70 acima do nível de alerta. Na noite de ontem, a Defesa Civil Estadual emitiu alerta para risco muito alto de inundação em municípios ao sul de São Borja. O comunicado é válido até o início da tarde de hoje. 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Da redação, Lucas de Oliveira.
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0: 4:06, está de volta Cléo Kuhn para mais uma rodada da previsão do tempo para essa semana.
1: Agora a gente comenta um pouco mais sobre o tempo entre a quinta e a sexta-feira aqui no estado. E a notícia mais interessante é esta: segue com um tempo sem chuva, tanto na quinta quanto na sexta-feira. Segue fazendo um pouquinho de frio na quinta e a temperatura sobe na tarde de sexta-feira. Mas mesmo assim, o dia mais frio é a quarta, viu? Na quinta a temperatura é baixa, mas é 1 grau, talvez 2 em alguns lugares a mais do que a temperatura da quarta-feira. Mas mesmo assim tem sensação de frio, porque o céu tem poucas nuvens, não tem efeito estufa, não tem retenção de calor. A temperatura mínima anda em torno de 6 a 8 graus em boa parte do estado do Rio Grande do Sul. Então, o pessoal tem que fazer aí uma situação de ficar atento aí ao friozinho que a gente tem na quinta-feira pela manhã, sobre o estado do Rio Grande do Sul ainda, mesmo não sendo um frio muito forte. Então, a expectativa de um céu mais aberto também tem isso, né? Não tem quase nuvens no meio da semana, quarta e quinta. A nebulosidade vai aumentar na sexta-feira, então aí tu aumenta o efeito estufa. Então, por enquanto, a gente tem uma expectativa tranquila. Quinta e sexta-feira, 2 dias de tempo sem chuva, 2 dias onde faz um pouquinho de frio de manhã, e na sexta até dá uma boa aquecida durante o período da tarde. A gente tem poucas nuvens na quinta e uma quantidade maior de nebulosidade na sexta-feira sobre o estado do Rio Grande do Sul. É um período bem aproveitável, espero que as pessoas aproveitem aí, principalmente com esses acampamentos que a gente tem, acampamentos Farroupilha pelo interior do estado, com esse tempo seco e um clima bem agradável à tarde. Olha, com certeza dá para dar uma boa esticada por lá e, se possível, até aproveitar uma boia campeira.
0: E da previsão do tempo para a agenda cultural.
2: Olá, estamos chegando com as dicas de cultura e entretenimento.
0: Vamos lá.
3: Próximo dia 20, o Festival Internacional de Artes Cênicas de Porto Alegre, o Porto Alegre em Cena, vai ocupar 13 palcos da capital gaúcha, com mais de 100 atividades culturais. Serão 77 apresentações de 51 espetáculos de teatro, circo, dança e música, estrelados por nomes como Camila Pitanga, Bete Coelho, Thaís Araújo, Grace Jean Lucas, Arthur Netrovinsky, Daniele Vinitz e Cristiano Tomiosi. Além das montagens cênicas e musicais, o evento conta com mais de 30 conexões formativas, como oficinas e bate-papos que acontecem paralelamente às sessões. A agenda completa está disponível em portoalegreencena.com.br. A terceira edição do Festival Manda Brasa comemora os 11 anos do 20/9. O evento acontece dia 19 de setembro e vai ter 12 horas de churrasco, música e arte na véspera do Dia do Gaúcho. Realizado em parceria com a Opinião Produtora e o Instituto Caldeira, o evento acontece do meio-dia à meia-noite, na Guaíba, antiga fábrica localizada no 4º Distrito, que hoje integra a nova área do Instituto Caldeira. Durante o evento, cortes selecionados serão preparados no fogo de chão e open bar, oferecendo drinks, cervejas, vinhos e bebidas não alcoólicas ao longo de toda a programação. A edição 2026 traz os gaúchos Armandinho e Renato Borghetti e um line-up especial com DJs locais. Dia 19 de setembro,

O projeto Dominguinho, reunindo João Gomes, JP e Mestrinho, chega ao Araújo Viana nos dias 18 e 19 de setembro, para mostrar as faixas do Dominguinho Volume 2, lançado no início de maio.

0: lançado no início de maio, o álbum recente do trio amplia a proposta intimista e afetiva que se tornou um fenômeno de público e shows com ingressos esgotados. E por falar em ingressos esgotados, as entradas para o show de sábado, dia 19 de setembro, estão esgotadas, restando ainda ingressos para o dia 18. Será então no Araújo Viana, 9 da noite, com ingressos pelo ingresse.com a partir de R$ 90. Com edição de Vicente Nolasco, falamos eu, Denise Cruz e Jax Machado.
1: Valeu, Denise. Valeu, Jax. 4:12. Estamos no mês Farroupilha. Tem acampamento Farroupilha para quem é de Porto Alegre, ali no Parque Maurício Sirotsky Sobrinho. Tem Guaíba, tem Alvorada, tem Caxias do Sul, tem Santo Anjo. Tem tantos lugares para acompanhar, para viver o clima Farroupilha, um acampamento Farroupilha. Até mesmo na Noruega, isso. Na Noruega tem o acampamento Farroupilha mais ao norte do mundo. E a gente está agora indo para a Noruega, indo para Oslo, conversar ao vivo com Herbert Meregali, que é um dos fundadores dos Vikings de Bombacha. Ele é aqui do Rio Grande do Sul, é gaúcho, que pelo menos nesse fim de semana, né, Herbert, não sentiu falta do Rio Grande do Sul. Bom dia.
2: Bom dia, tudo bem, Gustavo? Todos os ouvintes da Rádio Gaúcha, prazer falar aqui de Oslo, Noruega, né? Ainda estamos meio anestesiados, né? E também um pouco de ressaca da última edição, né? Do acampamento Farroupilha mais ao norte do mundo. Essa festa que agora no último sábado, dia 12, né? Reuniu quase 170 gaúchos e gaúchas de todas as querências. Então, um momento muito bonito aí que a gente está sabendo aproveitar.
1: Todos eles são aí da Noruega ou de outros países também chegaram, se aproxegaram?
2: Não, aqui a gente recebe não apenas gaúchos que vivem na Noruega, na capital, né, mas também de outros países da Escandinávia e também muitos de países europeus, né? A gente tem, através das redes sociais, né, a gente tem um critério de participação e quando a gente tem possibilidade, por exemplo, de abrir isso um pouco mais, né, a gente acaba recebendo esses amigos por conexões que a gente acaba fazendo, né? Uhum. E hoje em dia, graças a Deus, o público está vindo de todos os cantos do mundo. Tem até gaúcho que agora está saindo aí do Rio Grande em setembro para vir nos visitar na Noruega.
1: Para variar um pouquinho.
2: Colocou o acampamento Farroupilha na frente da Aurora Boreal, para tu ter uma ideia.
1: Que legal. E em que local de Oslo que vocês montaram o acampamento?
2: Esse ano a gente foi pela primeira vez para a região metropolitana aqui na cidade de Eidsvoll. Uhum. Ela fica a cerca de 50 minutos aqui de Oslo, capital, mas é um lugar conectado também com o trem, né? Fica fácil para quem vive aqui na cidade se deslocar. Mas era uma zona, um paraíso assim, cravado no meio da floresta, né? A gente tem já diversas imagens que estão rodando aí nas redes sociais, né? Através dos nossos perfis. E aí vocês vão ter ideia, assim, do lugar espetacular. A gente foi abraçado, realmente, assim, pela natureza. E, com certeza, soubemos aproveitar muito bem ali também o que o local poderia nos oferecer. A gente está muito feliz também com essa mudança e que com certeza, deu um ganho também, né? E tornou as pessoas também mais confortáveis, assim, com relação ao que a gente faz.
1: Aqui, ó, o vídeo... Concurso Mundial de Sapucaí, categoria Galo. Vamos ver. Tá, mas aí. Esse Sapucaí, categoria Galo, tá. Esse aqui é o campeão, né?
2: Não, esse na categoria Galo não tem disputa. Esse daí é o Aconcur, né? Esse é o nosso amigo Roger, é o Galo de Arvorezinha.
1: Ninguém se atreveu a competir com ele, então, nessa categoria.
2: Não. O homem desperta. Inclusive, ele já teve ele teve uma aparição aí nos últimos dias aí no Bom Dia Rio Grande, sexta-feira, que a gente teve a oportunidade também de contar um pouquinho da nossa história. Foi ele que despertou o acampamento lá, né?
1: Mas teve o Roger. Mas o grito, mas o Sapucaí normal teve a competição,
2: né? Claro, não, teve concurso. O prêmio esse ano foi para uma alemã, para uma gaúcha nossa que vive lá na Alemanha.
1: Olha aí.
2: É, mandou muito bem. E agora, em seguidinha aí, durante essa semana, a gente já vai postar também esses vídeos aí nas redes sociais, esses registros, né? Mas, além do Sapucaí, é apenas uma das atividades que a gente acaba, né, reproduzindo aqui. Acima de tudo, o que a gente fala, o nosso evento aqui ele não é tradicionalista, sabe? A gente, na verdade, celebra muito mais as atividades e os costumes, as tradições que a gente praticava aí no Rio Grande do Sul, sabe? Uhum. Então, nós temos de tudo. Né? A gente inventa um pouquinho, sempre tenta trazer um pedacinho do Rio Grande do Sul aqui na Noruega. A gente se preocupa com cada detalhe, assim, nesse sentido.
1: Né? A base do acampamento Farroupilha é o grupo Vikings de Bombacha, né? Que vocês são os amigos que se reuniram e à medida que... São quantas edições?
2: A gente fez a 7ª edição agora. Começou lá em 2020.
1: E à medida que vocês estão fazendo o acampamento, cada vez estão chegando mais gaúchos, né?
2: Sim, para tu teres uma ideia, em 2020, quando a gente começou, nós éramos apenas 16 amigos aqui.
1: Uhum.
2: E foi em escala geométrica, assim, né? E hoje em dia a gente consegue receber cerca de 170 pessoas, mas o que eu digo, quem continua ali produzindo e se dedicando é aquela mesma turma de amigos, né? Essa essência, essa identidade a gente não perdeu. Por isso que dá tanto trabalho, mas ao mesmo tempo também dá muito orgulho de acompanhar a história que a gente está escrevendo por aqui, né?
1: E dá trabalho também para fazer o churrasco aí? Como é que está a temperatura? Muito frio ou não?
2: Não, agora já deu uma virada no tempo, né? Como a gente diz, né? Teoricamente, a gente estaria ainda no verão, né? Na Europa. Mas verão e Noruega são duas palavras que não combinam muito.
1: Mas quando está a neve, o friozão mesmo, como é que vocês fazem? É mais difícil, imagina.
2: É mais difícil, mas a gente aí, quem nos acompanha aí, que conhece a nossa história, sabe que a gente faz um costelão na neve todo mês de novembro, que a gente vai lá, a gente passa o dia inteiro, né, com temperatura de menos 12 graus para assar uma costela, né, no topo de uma montanha, e poder celebrar de novo, ter um dia magnífico, né, e poder manter acesa e viva essa chama desse carinho que a gente sente pela nossa terra, né, pelo Rio Grande.
1: Aí na neve dá o quê? Uns menos 10 graus por aí?
2: Menos 12, menos 15, a gente já pegou bastante temperatura negativa, né?
1: E o que os noruegueses acham? Eu imagino que eles devem se sentir, né, convidados, né? Se sentir. É um ambiente convidativo, o nosso ambiente gaúcho, né? O que os noruegueses acham da nossa tradição?
2: Nós temos diversos noruegueses que participam das nossas atividades, né? Até porque tem alguns amigos que já estão aqui também há mais anos e que já constituíram família por aqui, sabe? Uhum. Já tem os filhos noruchinhos, como a gente fala, né? São gaúchos casados com noruegueses, então geraram, né, famílias, filhos, e há uma mistura e também um compartilhamento assim, das nossas tradições, dos nossos costumes, né? O norueguês acha muito curioso, né? Obviamente, até porque ele não tem a cultura por exemplo, de comer a carne que nem a gente, né? É um país com uma alimentação bem diferente, assim, da nossa gaúcha, da brasileira. Mas eles também têm alguns rituais, eles dão muito valor para a história, né? Para a sua tradição. Eles se vestem com muito orgulho, eles comemoram as datas, como, por exemplo, tem o Dia da Constituição aqui na Noruega, o dia 17 de maio, que é um movimento que para o país, sabe? Então é muito semelhante ao nosso 20 de setembro, né? Eles acham muito curioso o chimarrão e quando experimentam acabam se tornando consumidores também, sabe? Se torna um hábito para eles, até porque é uma bebida quente, né? Aqui num país tão frio combina. Então é muito legal essa oportunidade que a gente tem também de compartilhar, né?
1: Isso. Erot, o grupo existe desde 2020, mas tu estás aí desde quando?
2: A gente chegou em 2019, no caso eu e a minha esposa, né, a Karina. Boa parte dessa turma de gaúchos que está aqui, eles vieram por oportunidade de trabalho, né?
1: Uhum.
2: Porque tem uma empresa, né, norueguesa, que é a Yara Fertilizantes, que tem sede também aí em Porto Alegre, Rio Grande, né? Uhum. E em outras plantas no Brasil. E foram oportunidades de trabalho que foram surgindo. A gente veio parar aqui por causa disso também, né? Através da minha esposa, que ela trabalha lá. E vários outros amigos também vieram nessa mesma leva, né? E hoje em dia, alguns já chegaram, já voltaram, outros já vieram. Então, a gente também conseguiu, assim, oxigenar o movimento, né? Foram amigos e amigos que foram também, né, se aproximando e compartilhando do mesmo carinho, né, do mesmo objetivo, que foi o que deu start, né, o que formou os Vikings de Bombacha. foi em cima disso aí. Eu digo para todo mundo que é sempre sobre saudade, uhum, né? No fim das contas.
1: Saudade de que cidade? De onde tu nasceste aqui?
2: Eu sou de Santo Antônio da Patrulha, uhum, aí pertinho, terra da rapadura, né? Mas nós aqui somos diferentes amigos de todos os cantos do Rio Grande.
1: E esses gaúchos que já formaram família, né? Os noruchos, podemos dizer assim, né? Metade gaúcho, metade norueguês, os filhos. Alguns deles já tiveram a oportunidade de vir aqui conhecer o acampamento Farroupilha local?
2: Ah, eu não digo no mês de setembro, porque como tem a nossa atividade aqui, né? Todo mundo fica aqui, né? É um compromisso que todo mundo tem anualmente. Mas a gente aqui, né? Não apenas o meu caso, mas de muitos amigos, pelo menos uma vez ao ano, e a gente tenta sempre, né, voltar para a nossa terra. Apesar de não é uma viagem muito, muito simples, né? São quase 30 horas aí dentro de um avião. Mas a família também, né? E os amigos nos aguardam ansiosamente todos os anos. E também é por eles, né? Esse vínculo, essa manter esse movimento ativo assim para nós também é muito importante.
1: Porque eu imagino que todos eles, né, vendo vocês, né, devem ficar mais curiosos ainda para vir aqui em Porto Alegre, no Rio Grande do Sul, seja onde for, sentir de perto, né, ver massa, né, ver em grandes proporções o mês Farroupilha, né, Herbert?
2: Claro, não, e o norueguês, por exemplo, que viaja aí com a família para o Rio Grande do Sul, se ele fica 3 semanas aí, ele provavelmente vai comer no mínimo uns 15, 20 churrascos aí, sabe? Então, ele já volta saciado, assim, né? Eu acho que já meio que forma uma base, um estoque para o ano todo.
1: Nós estamos conversando ao vivo com Herbert Meregali, fundador do grupo Os Vikings de Bombacha, o 7º acampamento Farroupilha, ao mais ao norte, né, do mundo, né? Que aconteceu nesse fim de semana lá em Oslo, na Noruega. São 5 horas de diferença, né, Herbert? Agora são aí?
2: Isso. 5 e? Agora são 9h25 aqui para mim, né, da manhã.
1: Aqui quase 4h30 e quase 9h30.
2: Isso.
1: E uma pergunta que eu não poderia deixar de fazer, né? Como é que foi, mal me pergunte, como é que foi a Copa do Mundo aí para com vocês? Aquele jogo Brasil e Noruega. Teve muita gozação, zoeira?
2: Como a gente falou lá na época, né? Quem ia sofrer mais com isso éramos nós, né? O maior risco era esse, foi o que acabou acontecendo. Mas ao mesmo tempo, assim, é uma rivalidade também meio sadia. A Noruega, ela tem muito nessa... no futebol, ela carrega com muito orgulho esse título de nunca ter perdido para o Brasil, né? Nem em amistosos, nem em Copa do Mundo.
1: Verdade.
2: Então, eles não perdem a oportunidade de sempre dar uma tiradinha nesse sentido. E acabou acontecendo de novo esse ano, né? Mas a Noruega também fez uma festa linda no Mundial, né? Tanto a torcida.
1: É verdade.
2: É uma seleção que acabou caindo na simpatia de muita gente, né? No mundo todo.
1: Uhum.
2: E ao mesmo tempo que a gente, claro, lamenta a derrota, né? Mas também fica felizes por eles, assim, porque mobilizou o país todo e a gente pôde viver uma Copa do Mundo totalmente diferente, né? Eles, depois de 26 anos que estavam ausentes, né, da Copa do Mundo, e fizeram um belíssimo papel aí, uniram o país todo em torno do futebol, foi muito bonito de acompanhar.
1: É que a gente percebe que em Copa do Mundo, os carrascos do Brasil são aqueles nomes que a gente não quer nem lembrar. Rossi, Caniggia, Zidane, quem mais? Henry, sei lá.
2: Agora pode botar o Holland daí nessa turma também.
1: É, mas é um cara que todo mundo gostou dele, né? Ninguém ficou com raiva dele.
2: Não, ele é uma figura aqui dentro do país, sabe? Porque ele tem uma expressão, um jeito, né? Ele também é um cara que é engraçado, ele gosta de participar dessas brincadeiras, então é um cara que não adianta, né? Apesar da gente ficar frustrado vendo ele meter bucha contra o Brasil, né?
1: Foi competente, mas... né? Os nossos não foram, né?
2: O papel dele é aquele ali, né? Ele ganha pra isso, que nem dos outros.
1: Os nossos não foram. Eu vejo que nessa Copa que fica... os carrascos mesmo foram os nossos próprios jogadores, né? Que deixaram a desejar em lances capitais. O Haaland, pelo contrário, o pessoal até virou fã dele, né? Quem não conhecia do Manchester City, né? Virou fã, né? E ele foi extremamente respeitoso com o Brasil, né, Herbert?
2: Claro, claro, não. E a Noruega tem um respeito enorme, assim, pela camisa da seleção brasileira, assim, pela história que o Brasil tem no futebol.
1: Eu quero saber quando que ele vai aí com vocês comer um churrasco gaúcho.
2: Ah, não foi por falta de convite, nós estamos tentando chegar. Esse final de semana parece que ele estava meio atucanado e meio empenhado, porque tinha campeonato inglês, né?
1: Uhum.
2: Aí ficava meio complicado de vir, mas nós estamos tentando. Estamos tentando também o Alisson, né? Nosso bruxo aí, no caso, né? Alisson goleiro, que...
1: Podiam vir os dois, né?
2: Amo o churrasco, nós temos que botar os dois na barca aí, né? E os dois juntos aí, quem sabe?
1: É,
2: vamos ver se eles não ficam suspensos numa rodada aí, quem sabe em setembro do ano que vem, né?
1: É verdade. Um no Manchester, outro no Liverpool, né? Eu acho que a distância não é tão grande, né? Para chegar aí. Podem ir juntos, né?
2: Pego a conexão ali em Londres, ali, vem os dois juntos.
1: É. No caso do Haaland, agora não tem uma data FIFA? Será que eles não jogam na Noruega? Quem sabe pode até ficar mais perto. Não sei quais são os jogos da Noruega agora.
2: Não, e tu sabe que é uma coisa muito legal, Gustavo. É, aqui a Noruega, ela é diferente nesse sentido, assim, de o assédio do fã e tal. Eu mesmo já pude encontrar o Haaland caminhando na rua, o Ødegaard, que também é o capitão da seleção da Noruega, fazendo compras, assim, no centro da cidade. E, cara, ninguém incomoda os caras, eles transitam como pessoas comuns, sabe? E, claro, provavelmente, assim, se tiver num ambiente, daqui a pouco, muita criança, muita gente reconheça eles, isso é um pouco diferente. Mas, para ter uma ideia, assim, tem um trânsito livre, assim, sabe? É muito diferente com relação ao que a gente vê no Brasil, sobre o assédio, assim.
1: Mas eu quero muito ver o como é que é, como é que vocês pronunciam o nome dele mesmo aí?
2: O Haaland.
1: Haaland, né?
2: Aqui, o pessoal no Brasil fala Haaland, né?
1: O Haaland?
2: Mas aqui o norueguês é Haaland.
1: Haaland.
2: Né? Porque no caso aquele, o A, ele é fechado, né? Tem um som mais de O, assim.
1: E o Ødegaard, que é do Arsenal, como é que é?
2: Aí é Ødegaard.
1: Ødegaard.
2: Porque o O, aqui tem a diferença, né? O O cortado no meio, né? Aí ele tem esse som de U, U. Assim, a pronúncia.
1: Então, tu se vira bem no norueguês aí, ou como é que você se comunica?
2: Não. O norueguês aqui é só por mímica. Não, eu tô brincando. Tem algumas coisas que, é claro, a gente pega, né? Depois de alguns anos, assim, então, a familiaridade com as palavras, mas que nem a gente fala assim para snackerar, que nem, né? Porque snacker é falar, né?
1: É.
2: Aí já é um pouco mais complicado. Mas a gente se vira também, o país é super aberto. A língua inglesa, né? O norueguês já tem o segundo idioma, assim, desde criança, né?
1: Uhum.
2: Então fica também mais fácil de se comunicar.
1: Como é que é a saudação? Bom dia.
2: Ah, aqui tem o good morning, que é...
1: Ah, good morning mesmo.
2: Bom dia, né? É morgen, né?
1: A morgen.
2: É mais parecido com o alemão, assim.
1: Ah,
2: vai ver que tem muita particularidade,
1: uhum,
2: né? Como, por exemplo, o boas-vindas seria willkommen, que é muito parecido com welcome,
1: uhum,
2: né, no inglês. E são várias palavras, assim, né? O que a gente mais acaba falando, assim, é o obrigado, né? Que é o tak, né? É, tak. Aí quando tu quer dizer muito obrigado, é tusen tak. É, isso. Mas é uma língua difícil, não vai atrás, né?
1: Imagina.
2: É característica dos povos da Escandinávia também, né? Mas tem similaridade assim com o sueco, dinamarquês, né? Mas é uma língua que não é fácil, assim, de também pegar muito, né? Tem que praticar bastante.
1: Herbert, como é que é então o Instagram para quem quiser ver as fotos de como foi o acampamento Farroupilha em Oslo, na Noruega, nesse fim de semana?
2: Muito simples, @vikingsdebombacha, em qualquer rede social, né? Se vocês digitarem lá Vikings de Bombacha, vão encontrar, né? Ontem mesmo a gente fez um post de um vídeo que a gente fez uma homenagem aí ao Rio Grande do Sul, que eu gostaria de fazer o convite de todo mundo assisti-lo, né? Que a gente pôde simular aí uma cuia, uma erva e uma bomba de chimarrão em pleno local do acampamento, um vídeo, né, aéreo, uma imagem aérea aí, que com certeza vai rodar todo o Rio Grande, tá sendo já um sucesso, a gente tá recebendo muito carinho, né?
1: Uhum.
2: A gente gosta também, né, de realizar essas... A gente tem muito cuidado, assim, com esses detalhes, sabe? Com a riqueza da história, porque o que fica da vida, no fim das contas, são as histórias para contar, né?
1: Uhum.
2: E eu acho que a gente ter o registro disso tudo é muito importante, E é um prazer enorme para nós poder compartilhar isso com, principalmente com os gaúchos, né? Com os nossos irmãos, com os nossos amigos e familiares que estão aí tão distantes de nós, né? São mais de 11 mil quilômetros, mas a gente sempre carrega junto o Rio Grande no peito.
1: E é a ideia de uma confraria de amigos, não necessariamente criar um CTG, não é nada disso, né?
2: Não, nada disso. Nunca passou pela nossa cabeça. Inclusive, a gente tem uma certa dificuldade, né, Gustavo? Pelo sucesso também que o acampamento, que as nossas atividades fizeram nas redes sociais, gente do mundo todo quer vir para cá, sabe? Então, infelizmente, a gente também não tem mais, assim, a capacidade nem física, né, nem disponibilidade para receber tanta gente, né? E não é o nosso objetivo também tornar um evento assim aberto, com cobrança de ingresso. Ele é totalmente comunitário, 100% comunitário, né? Então, as pessoas que estão presentes e que participam aqui, elas valorizam muito, né, estarem aqui conosco. Então, a gente também não pode perder essa identidade, né? Mas sempre na medida do possível a gente vem aumentando, tanto que eu te dei o histórico aí, né? Nós começamos com 16 e hoje somos quase 170. Então, né, ao mesmo tempo dá um trabalho enorme, a gente se dedica o ano todo para que isso aconteça, mas a gente também é muito feliz e orgulhoso com a presença dos amigos, dessas pessoas que atravessam o mundo para estarem aqui conosco, né, de virem de outros países, e é um momento único, né? Talvez aí é uma forma da gente ter um pedacinho do Rio Grande aqui na Noruega.
1: Eu tô olhando, inclusive, aqui o vídeo do Vikings de Bombacha, a esse a que tu se referiu, né? Do pessoal formando a Cueca de Chimarrão. Nem nos nossos melhores sonhos imaginávamos que nossa história reuniria tantas pessoas em volta daquilo que sempre fez parte da nossa essência. O acampamento Farroupilha mais ao norte do mundo é um pedacinho de Rio Grande, do nosso Rio Grande, na Noruega. E tu não tens ideia de como isso é especial. Obrigado por tanto. Sem dúvida, né, Herbert? Deve ser uma emoção muito grande. Tu, mesmo longe, deve ser dar aquele calor no coração de se sentir perto, né?
2: Ah, é meio que inexplicável, assim, né? A gente... Faltam argumentos e palavras para daqui a pouco, né, expressar o que a gente acaba sentindo nesse envolvimento que a gente tem por aqui, né? E tu perceber o carinho, a felicidade das pessoas e o prazer de estarem ali conosco é algo que faz tudo valer a pena.
1: Muito, muito legal mesmo. Já estou seguindo aqui o Vikings, aqui ó, Vikings de Bombacha, tudo junto, né? Sem underline,
2: isso,
1: sem nada, Vikings
2: nada.
1: Com K.
2: Purinho.
1: É, Viking, hein? Vikings, V-I-K-I-N-G-S, Vikings de Bombacha. Curte lá e vamos acompanhar. Quem sabe ano que vem a gente tá aí junto. Eu, tu, Haaland, todo mundo. E dobramos esse número de participantes gaúchos.
2: Olha aí, não, eu inclusive que já tenho uma filial, né? Sabe que a Rádio Norucha é que faz a cobertura geral do evento aí, né?
1: Norucha?
2: A Rádio Norucha, né? Olha, já pude aparecer aí com os teus colegas em outros programas aí contando essa historinha, né? O Zé Alberto é um que eu tenho um contato, assim, e estou sempre trocando e compartilhando essas questões, essas coberturas que a Rádio Norucha faz aqui, né? Então, é uma forma também da gente brincar. E se vocês forem ver os detalhes no evento ali, a gente brinca muito também com situações do Rio Grande do Sul, né? A gente, por exemplo, criou a Rena Parada aqui, né? Um concurso de Rena Parada, não é de Vaca Parada, é uma Rena Parada. A gente tem, logo na chegada do evento, quem estava organizando o trânsito era um cavalete da EPTC. Então, são detalhes que chamam a atenção. A gente tem um bulicho em que tem produto aí do Rio Grande do Sul de tudo que é tipo. Como eu te disse, a gente tem muito carinho, muito cuidado com relação a esses detalhes, porque são lembranças que as pessoas têm, né, que trazem das suas casas, das suas famílias, né, da sua infância. E é muito legal aqui, pelo menos uma vez por ano, a gente ter o privilégio de poder compartilhar esse mesmo sentimento com todos.
1: É isso aí, o acampamento Farroupilha na Noruega, tão distante, mas tão cheio de respeito à tradição, de amizade, de carinho. Herbert, te agradeço muito por estar conversando com a gente ao vivo, direto aí de Oslo, dividindo conosco como foram essas horas, esses dias aí, e vamos acompanhando vocês aí pelo Instagram.
2: Poxa, Gustavo, eu que agradeço aí de novo aí esse espaço de partilha. Eu acho que é muito importante para nós e a gente sempre agradece, né, poder ter canais que possam contar essa história, porque como eu te disse antes, né? O que ficam da vida são histórias para contar e para nós é um privilégio poder, né, compartilhar um pouquinho do carinho e do sentimento de amor que a gente sente por esse estado que nos gerou, que nos formou e que a gente leva para qualquer lugar e está sempre presente no coração.
1: Com certeza. Um abraço aqui do Rio Grande do Sul para todos vocês aí.
2: Um baita abraço para vocês e uma boa semana a todos.
1: Valeu, bom dia. 4 horas 36 minutos aqui no Rio Grande do Sul, em Porto Alegre, lá, portanto, em Oslo. 9 horas 36 minutos. A gente vai para o intervalo e volta na sequência para a reta final do Bom Dia Segunda-feira.

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0: 4h40. Algumas mensagens mais chegaram aqui pelo WhatsApp da Rádio Gaúcha, como a do Robson. Bom dia, boa semana começando, indo trabalhar já. Vamos! É isso aí, nesse pique. O nosso ouvinte, o Rafão, o Copete, Rafa Copete, nos trouxe antes, ali por volta das 3 da manhã, sobre fiação elétrica na Dona Laura com a Bordini, que estava pegando fogo. Ele botou assim, ó: por força do trabalho de motorista de aplicativo, passei novamente no local e vi que as sinaleiras dessa esquina foram desligados por causa da fiação elétrica em chamas. Mais uma atualização daquele vários galhos, né, ali na Dona Laura, pegando fogo por volta das 3 da manhã. José Munhoz, de Cachoeira do Sul, sempre na escuta. Aqui, ó, a Cecília Medeiros: trabalhei 18 anos com educação infantil em General Câmara, e a música que cantava todos os dias na chegada na escola era que teu pai tocava todos os dias no Gaúcha Hoje, em torno das 7 da manhã. Qual que era, Cecília? Tinha aquela do Viva o Sol que ele cantava. Viva o Sol. Tinha da Bom Dia Professora. Ele tinha várias musiquinhas infantis que ele rodava na abertura do Gaúcha Hoje. Cláudio Monteiro: ficou para sempre na memória e no coração. Grande profissional. Obrigado, Cecília. Dando mensagem tão carinhosa, lembrando do seu Monteiro, o saudoso Monteiro. Valeu. Aloísio, aqui na escuta no norte da Alemanha. Deixar um abraço para os amigos e os familiares aí do Sulte. Abençoada semana. Valeu. Aí na Alemanha. Santo Ângelo tem 3 CTGs. Bom dia, Altamiro Machado de Canela. A gente estava tentando prever aqui, ou estimar qual cidade ou quais cidades são as que tem mais CTGs do Rio Grande do Sul. O Altamiro nos lembra que em Santo Ângelo tem 3. Em Guaíba, se não me engano, são mais de 10. Porto Alegre, eu não sei. Bagé, eu também não sei. Mas eu acho que ficam entre essas aí, né? Hã? Eu acho que fica entre Porto Alegre... Acho que fica... Ah, eu vou chutar a ordem. Eu acho que é Bagé, Guaíba, Porto Alegre e Santo Ângelo? Não sei. Vamos ver, vamos fazer esse levantamento. Qual a cidade gaúcha que tem mais CTGs na cidade? 4h42, conosco Raí Quadros, repórter da RBS TV. Bom dia, Raí.
1: Bom dia, Gossen, bom dia aos amigos da Rádio Gaúcha. Mais uma manhã, madrugada gelada aqui em Porto Alegre, por todo o Rio Grande do Sul. Nossa equipe de olho, né, no que acontece nas ruas nessa madrugada. Há pouco aí os ouvintes, né, continuavam relatando daquele incêndio na fiação elétrica ali da Dona Laura com a Bordini. Por lá, o Corpo de Bombeiros, Gossen, já deixou o local. Esse incêndio acabou atingindo ali parte da fiação, principalmente de telefonia, internet, bem no cruzamento com a Coronel Bordini. O trecho chegou a ficar bloqueado durante parte da madrugada para atendimento dessa ocorrência. Bastante chamas ali na região por quem passava pelo local e também pelos moradores ali dos prédios que ficam no entorno. A energia elétrica ali da região não chegou a ser afetada porque a própria fiação, ela não foi danificada, a fiação elétrica. A CE Equatorial está no local, portanto, pode ser que haja algum desligamento pontual para o conserto, porque há vários fios da própria telefonia e a empresa de telefonia
0: caiu
1: local,
0: aí,
1: a fios caídos pela rua. Acho que deu um cortezinho, né?
0: Caiu, voltou.
1: Aí, tem vários fios ainda, Gossen, caídos pela rua, então pode ser que haja alguma queda pontual de energia elétrica para o conserto, né, dessa estrutura. A CE Equatorial está lá no local. Nesse momento ainda não falta luz. O trecho ali já foi liberado para o motorista. A EPTC está ciente também da queda de funcionamento do semáforo, bem ali nesse cruzamento. E aí, da noite, a gente tem uma outra ocorrência, que foi um acidente de trânsito, infelizmente com uma morte, um homem de 20 anos que morreu nesse acidente da BR-116 em Dois Irmãos, lá no Vale dos Sinos. Foi durante a noite de domingo, e conforme a PRF, a Polícia Rodoviária Federal, ele perdeu o controle do veículo, acabou invadindo a pista contrária e bateu na lateral de um caminhão. Um impacto aí dessa batida, esse jovem chegou a ser arremessado para fora do carro. A morte foi confirmada ali mesmo, no local desse acidente. O motorista do caminhão não sofreu ferimentos, Gossen.
0: Escuta os passarinhos cantando ao fundo aí.
1: É, mais uma vez, até a gente estava comentando aí durante a semana,
0: Esse
1: desde a
0: jogo.
1: semana passada, aí quem vai sair na madrugada vai ouvir, principalmente nesse comecinho de manhã, olha, os passarinhos estão fazendo a festa, viu? Eu não sei se é, de repente, já alguma época aí de acasalamento aí das aves, os biólogos aí de plantão podem nos ajudar, mas realmente está chamando bastante atenção nesse horário, os passarinhos fazendo muito barulho.
0: É, percebi. O tempo tá bom, então.
1: Sim, o tempo tá com um frio, né? O frio voltando com um pouquinho mais de força. As temperaturas aí nos termômetros de rua, Gossen, marcando aí agora na área central de Porto Alegre, 11 graus, tá? A gente tem o um tempo seco, não tá chovendo nesse momento. Olhando para o céu, tem bastante nuvem, tá? Tem uma nebulosidade aí sobre Porto Alegre. O céu não tá tão fechado, tem alguns pontos que a gente consegue observar um pouquinho aí das estrelas, mas o frio tá de volta. Então, quando a temperatura aí tá próxima ou abaixo dos 10 graus, eu já trago o meu kit, né, de roupas térmicas, casaco, blusãozinho mais reforçado, porque quem for começar aí a sua segunda-feira vai começar um pouco mais gelada.
0: Qual é o teu destaque principal no Bom Dia Rio Grande?
1: Olha, hoje no Bom Dia Rio Grande, a gente vai trazer um dos casos que a gente vai trazer em relação à situação lá de Campo Bom, né? Lá em Campo Bom houve aquele desabamento, inclusive com casas que acabaram caindo ali na região. Tem uma interdição ali no trecho, né, devido a esse acidente que aconteceu por lá. A gente vai trazer atualizações também sobre esse caso. E, além disso, nós vamos falar sobre uma outra situação, que até a equipe de produção me passou agora, de uma mãe que foi presa por suspeita da morte de um bebê de 2 meses lá na Serra Gaúcha. Essa mulher de 20 anos que levou a filha para o Hospital São Francisco de Paula e a criança acabou morrendo lá no local. Esse caso aconteceu na noite de sábado, e aí, quando a mulher levou esse bebê, sei lá, para atendimento médico, a equipe teria alegado que ela não estaria respirando bem, e a equipe do hospital que acionou a Brigada Militar. A gente vai trazer mais detalhes sobre esse caso já já também no Bom Dia Rio Grande.
0: Valeu então, Raí. Bom trabalho aí, boa jornada para ti, por aí. Por Raí.
1: Valeu, Gossen. Para a
0: Gostou do
1: gente, um
0: trocadilho?
1: bom começo. Não, eu gostei, me dei conta no final dele, mas eu gostei, boa.
0: Que tudo dê
1: Um
0: certo
1: bom.
0: por Raí para ti.
1: Aí, ó, exatamente. Valeu, Gossen. Uma boa semana para ti, uma boa
0: Valeu.
1: semana aí também para os nossos ouvintes aí. Seja uma semana de muitas alegrias e boas notícias. Um forte abraço.
0: Valeu, Raí Quadros, por aí, mostrando as nossas notícias da madrugada, 4 horas 47 minutos. O Luiz Rafael manda aqui, ó. Atenção, a cidade gaúcha com mais CTGs é Caxias do Sul. Luiz Rafael seria. Ele bota aqui Caxias do Sul, Porto Alegre, Passo Fundo, Santa Maria, Porto Alegre. É, o pessoal tá confirmando aqui, ó. Caxias do Sul, a que mais tem? Santo Ângelo tem 5 CTGs. O Bruno Rizzi mandou assim, ó. 20 de setembro, Legalistas, Tio Bilia, Os Farroupilhas, Aparício Borges. Valeu, Bruno. O pessoal tá lembrando aqui, ó. Alu Dias, de Canela, escuto vocês todos os dias, das 4h20 às 5h20. A semana fica sempre melhor na companhia de vocês. Paz, saúde e felicidade. Abraço para ti também, Lu. Intervalo, voltamos na sequência.
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0: Essa aí é Bibiana Alves. Eu tive a oportunidade de entrevistá-la aqui no Bom Dia Segunda-feira, faz uns 3 anos. E a música nova que ela tá divulgando, mandou para nós. Logo, recebê-la aqui novamente, seja comigo, seja com Marcelo Drago, seja com Frederico Feijó. Eu conheci o novo trabalho da Bibiana Alves, que já mandou aqui pra gente conferir. Uli Marx, bom dia, Gustavo. Mandou uma mensagem bem carinhosa aqui também. Agradeço também pelos elogios. A Marli da Costa Gama, desejando uma ótima semana a todos. Ah, o Batista, eu tenho a confiança na Rádio Gaúcha, ela é a minha voz. Na estrada Martins Félix Berta, esquina com a rua Deodoro, tinha placas de pare. Alguém tirou. Passa ônibus, está perigoso, por favor, urgente. Bairro Mário Quintano, Batista, falando sobre placa de pare na Martins Félix Berta com a Deodoro. Cachoeira do Sul, 6 graus. José Munhoz está nos mandando aqui o alô. Na lida, o Guga São Marino já está acordado, já está a milhão. O César Esquinato de Caxias do Sul. Relembrando aqui também, a cidade com o maior número de CTGs, Caxias do Sul, entre 85 e 90 CTGs. Bom dia, Gocinha. Aqui é o Alexandre Pintor, de General Câmara, tomando um cafezinho, ouvindo Bom Dia Segunda-feira por aqui, 11 graus. Abraço, bom dia para ti também, Alexandro. A gente tem a Agenda Cultural de volta, o Vicente Nolasco e a Denise Cruz.
1: Olá, estamos chegando com as dicas de cultura e entretenimento.
0: Vamos lá.
2: Próximo dia 20, o Festival Internacional de Artes Cênicas de Porto Alegre, o Porto Alegre em Cena, vai ocupar 13 palcos da capital gaúcha, com mais de 100 atividades culturais. Serão 77 apresentações de 51 espetáculos de teatro, circo, dança e música, estrelados por nomes como Camila Pitanga, Bete Coelho, Thaís Araújo, Grace Jean Lucas, Arthur Netrovinsky, Daniele Vinitz e Cristiano Tomiosi. Além das montagens cênicas e musicais, o evento conta com mais de 30 conexões formativas, como oficinas e bate-papos que acontecem paralelamente às sessões. A agenda completa está disponível em portoalegreemcena.com.br. A terceira edição do Festival Manda Brasa comemora os 11 anos do 20/9. O evento acontece dia 19 de setembro e vai ter 12 horas de churrasco, música e arte na véspera do Dia do Gaúcho. Realizado em parceria com a Opinião Produtora e o Instituto Caldeira, o evento acontece do meio-dia à meia-noite, na Guaíba, antiga fábrica localizada no 4º Distrito, que hoje integra a nova área do Instituto Caldeira. Durante o evento, cortes selecionados serão preparados no fogo de chão e open bar, oferecendo drinks, cervejas, vinhos e bebidas não alcoólicas ao longo de toda a programação. A edição 2026 traz os gaúchos Armandinho e Renato Borghetti e um line-up especial com DJs locais. Dia 19 de setembro, das 12 à meia-noite, com ingressos pelo Simpla, entre R$ 460 e R$ 660.
3: Você

projeto Dominguinho, reunindo João Gomes, JP e Mestrinho, chega ao Araújo Viana nos dias 18 e 19 de setembro, para mostrar as faixas do Dominguinho Volume 2, lançado no início de maio.

0: sente saudade.
1: Lançado no início de maio, o álbum recente do trio amplia a proposta intimista e afetiva que se tornou um fenômeno de público e shows com ingressos esgotados. E por falar em ingressos esgotados, as entradas para o show de sábado, dia 19 de setembro, estão esgotadas, restando ainda ingressos para o dia 18. Será então no Araújo Viana, 9 da noite, com ingressos pelo ingresse.com a partir de R$ 90. Com edição de Vicente Nolasco, falamos eu, Denise Cruz e Jax Machado.
2: Valeu! 4:57, quero conversar com Antônio Carlos Macedo. Bom dia, Macedo.
3: E aí, tudo bem? Tranquilo, Gossen?
2: Tudo tranquilo. Os dois técnicos da dupla Grenal estavam a cada rodada ganhando uma sobrevida, até que um não resistiu nesse fim de semana, né?
3: Pois é, já estava fazendo hora extra o Castro, né? Que só sobreviveu mais tempo por conta das vitórias nos Grenais, né? Na eliminação do Inter aí na Copa do Brasil. Mas eu não consigo entender como a direção do Grêmio levou tanto tempo para ver que o trabalho dele era insuficiente, né? Porque a gente pega o outro treinador, que também tem lá seus defeitos, também tem seus erros, mas o outro está trabalhando com um grupo de jogadores sabidamente insuficiente. Ao passo que o Grêmio foi um dos clubes que no início da temporada, não digo que mais investiu, mas está entre aqueles que mais investiram no início do ano, fazendo contratações de peso. Agora mesmo, no meio do ano, voltou a fazer 6 contratações. E ainda assim o time do Grêmio não deslanchou, não tem esquema tático definido, não tem um formato de jogo que possa dizer joga assim, joga assado, né? É um, sei lá. E aí, essa derrota contra o Vasco de virada no último sábado foi a chamada gota d'água para o seu Castro, que não vai deixar saudades, né? E que a dupla Grenal aprenda, que o Grêmio aprenda, o Grêmio primeiro era o Internacional, e com a busca daqueles treinadores do exterior aí, que vinham para cá e não davam resposta. Agora o Grêmio, nos últimos tempos aí, tem buscado, ano passado buscou na Argentina, agora buscou o português, esses treinadores que são invenções aí, que não tem um histórico que lhes garanta o dinheiro que dê ao clube a garantia de que possa trazer resultados. Eles vão lá, pagam uma fábula, diz que tinha uma multa rescisória e milionária, vai continuar pagando 2 treinadores, o Renato não vem barato, não. Não penso que o Renato vem meio que de graça, não vem barato. Mas, enfim, é o socorro de plantão do Grêmio, né? Dá problema, chama o Renato, que tem o histórico de resolver. Mas também, olha, é aquela coisa, tanto bate até que fura, né? Daqui uns dias, uma vez, não dá resultado. Então, não é certo, assim, chama e pronto, sai jogando, porque o time precisa ser bem reorganizado agora, né?
2: E o Inter talvez tenha ganho a sobrevida com a vitória com o Chapecoense, né? Não sei se correria risco dos dois técnicos serem demitidos na mesma rodada, não sei se seria o caso, né?
3: Eu acho que sim, se o Pezzolano não ganha, principalmente se perdesse para a Chapecoense, é provável.
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6: Minuto do Agro. Uma produção do Sistema CNA Senar.
7: O mercado catarinense de terneiros manteve a trajetória de valorização no primeiro semestre de 2026. Os preços dos animais de desmama encerraram o período com crescimento de aproximadamente 19% em relação aos registrados no mesmo período de 2025, consolidando o segundo ano consecutivo de alta após 3 anos de retração. Os dados fazem parte do levantamento realizado pelo Grupo de Melhoramento Genético da UDESC. O estudo conta com o apoio da FAESC, parceira dos eventos agropecuários de Santa Catarina. Entre janeiro e junho de 2026, foram contabilizados 85 leilões, número ligeiramente superior aos 82 registrados no primeiro semestre de 2025. Minuto do Agro, uma produção do sistema CNA, FAESC, Senar e sindicatos rurais.
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Ah, 5 e 10, bom dia, 12 graus, 8 décimos a temperatura. Pessoal pediu aí na semana passada, vamos tocar hoje, fiquei devendo, né? Gino e Geno, Amor Distante.

vizinho que mora. Vamos lá, minha gente, 5 e 13, bom dia, 12 graus, 8 décimos a temperatura. 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
5: Agora 5h29, 12 graus, 8 décimos a temperatura. Vamos de Lourenço Lurival, franguinho na panela. E aí, Nico, como é que tá Floripa? Eita, nós!

Mané. Vamos lá, 5h32, bom dia, 12 graus, 8 décimos a temperatura. Vamos lá, alô, seu Antônio Varela, bom dia, bom dia. Minha amiga Dona Zenita, como está? Tudo bem? Bom dia. 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

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Né? Coisa boa!

mesmo nível. Vamos lá, 5h35. 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Vamos lá, 5h36. Esse é o Portal do Sul!

0: Você sabia que essa música aí passou de 1 milhão de visualizações no YouTube? É, o Beijo Caramelo estourou, levou o Portal do Sul pra outro nível.
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0: Vou dar um abraço pro Cleito, meu compadre. E Cleito, como é que tá por aí? Leve o Portal do Sul pra sua comunidade, 98805-4416, 98805-4416, Portal do Sul, que vai estar agora dia 27 de setembro. Em 3 de outubro, alô pessoal de 3 de outubro, é isso aí, 3 de outubro, então uma grande festa com o Portal do Sul de 27 de setembro.
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0: Um abraço pro seu Alfredo também lá em Itá, nos acompanhando, né Alfredo? Ele é abração pra você. 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

0: você.
1: Um abraço aí pra Claudemari Rubiaro Seva, lá no Fontana. O pessoal tá nos ouvindo aí. Aquele abraço. É um motorista que mandou um recadinho pra gente aqui. Vamos escutar ele, o recado do motorista? Vamos ver aqui, ó.
2: Bom dia, meu amigo alemão. Tudo minado? Começando a segunda-feira aí, desfilando no tapetão. Câmbio, bom dia. Ótima semana, tudo bom.
1: Tá bom, chegou mal um recado do ouvinte aqui, vamos ouvir?
3: Bom dia, alemão. Sou Loiva da Silva e moro aqui no Florence 2. E gostaria de desejar uma ótima semana a todos. Um abraço e bom dia.
1: Bom dia então pro Jacir e pra Dona Loiva. Vamos ali, milionário. Milionário José Rico vem chegando aí. Pombinha branca.

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13: 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Agroaves e o mapa do tempo hoje diz o seguinte aqui, gente. Hoje vamos ter sol com nuvens, alguma pancadinha de chuva à tarde, mas é muito pouco, não chega a meio milímetro, né? É bem pouquíssimo mesmo, alguma pancadinha pode acontecer à tarde, né? Vamos ver aqui, terça-feira, tempo bom, tempo tranquilo, temperatura de 10 a 17, quarto frio um pouco mais. Quarto vão amanhecer com 5 graus aí, né? A mínima, a máxima 19, mas com tempo bom também. Quinta-feira de 7 a 23, tempo bom, abertura de sol, né? Bastante nuvens também. E sexta-feira chove, dia e noite. Sexta-feira pode chover aí até 13 milímetros, a mesma situação no sábado, também uns 14 milímetros de chuva. E domingo alguma pancada ainda, né? 3, 4 milímetros pode chover também no domingo.
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13: 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E os aniversariantes de hoje: Fabiano Munareto, Josencler Roden, Gabriela Moura, Gabriele Moura, né? Quem mais aqui? Leandro Pelizzaro, Wellington Nespolo, ainda Laércio Krombauer. Seu Laércio, o carteira, né? A Diva Menezes, também hoje, Daniela Cunha, Jadir de Rossi, Marisa de Oliveira, Jair Doiner, parabéns aí, felicidades. Vamos de futuristas.

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12: Vamos lá! Vamos lá, minha gente, 5h57 agora, 12 graus 8 décimos a temperatura. 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Momento de louvor na manhã. Olha só, essa gurizada aqui, né, é um senhor e um jovenzinho, o Goiano e o Goianinho. Eles gravaram uma assim, meio a facão, como você fala, né? Mas vamos rodar? Achei legal. Mil glórias.

0: Aí, goiano e goianinho, né? Um senhor com uma sanfona, um rapazinho com um violão. Gravaram um videozinho e colocaram no YouTube. Achei tão legal, tão bonito, né? Tão puro. E resolvi trazer pra vocês esse louvor do goiano e goianinho, então, né? Coisa linda. Vamos para a nossa reflexão de hoje. É, Lucas 12, 45 e 46 está escrito. Mas suponham que este servo diga a si mesmo: meu senhor, se demorar, aliás, meu senhor se demora a voltar, então comece a bater nos servos e nas servas, a comer, a beber e a embriagar-se. O senhor daquele servo virá num dia em que ele não o espera e numa hora que não sabe, e o punirá severamente e lhe dará um lugar com os infiéis. Você sabia que a igreja pode ser até um lugar perigoso? Sim. Pode ser perigoso se você for à igreja com um rancor que provoque brigas, um coração endurecido, cheio de amargura e crítica, porque o mesmo sol que amolece a cera endurece o barro. E aí que a igreja pode ser perigosa. Mas, se você for para a igreja com o coração aberto a Deus, com o desejo de adorar, de ouvir, né, orar e aplicar a palavra de Deus, se você for à igreja querendo ser parte do corpo de Cristo e servir ao Senhor, então a igreja será uma bênção para você. Será um oásis para você, um lugar de refresco. Será um lugar para você ser abençoado. Jesus contou a história do empregado fiel e do empregado infiel postos à prova enquanto seu mestre estava fora. Falando do empregado infiel, Jesus disse: mas suponho que esse servo diga a si mesmo: meu senhor se demora a voltar, então comece a bater nos servos e nas servas, a comer, beber e a embriagar-se. O senhor daquele servo virá num dia em que ele não o espera, e numa hora que não sabe, e o punirá severamente e lhe dará um lugar com os infiéis. Será que a ideia de retorno de Cristo encherá seu coração de ansiedade, emoção e alegria? Se assim for, isso mostra que você anda com Cristo. Por outro lado, se falar do retorno de Jesus encher teu coração de medo, ansiedade e pavor, isso talvez revela que você não está bem espiritualmente. Tal como o empregado infiel na história de Jesus, há pessoas hoje na igreja que parecem estar bem com Deus, mas não estão. E elas estão, portanto, em um lugar perigoso. 6:04.
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0: o falecimento da mãe, irmã, sogra, avó e bisavó, a Miralda Sopelsa, aos 82 anos. Esposa Zélia Cadorim, filhos Ivete, Ari e Ivonei, do bairro da Gruta, juntamente com demais familiares, cumprem o doloroso dever de comunicar o falecimento de esposo, pai, sogro e avô, Zulmir Cadorim, falecido aos 87 anos. O corpo está sendo velado na sala de velório do cemitério municipal, em Concórdia, com encomendações hoje às 15 horas, e após seguirá para o cemitério Parque Concórdia. Noticiamos com pesar o falecimento de Zulmir Cadorim, Central Funerária Concórdia e São Francisco.
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Vamos lá, 6 e 7, 13 graus a temperatura. 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Mandar um abraço aqui ainda para o seu Mioto, né, que tá ligado com a gente, a dona Roseli, um abraço para Luciana dos Santos, aniversariando hoje, né? Quem mais aqui? Seu Darcy Zanella ouvindo a gente, o Hernani, bom dia, né? A Lilian lá em Peritiba, né? Família Rauber também, aquele abraço aí, bom dia. Dona Maria, a senhora tá me ligando, mas eu não posso atender telefone, não tem como atender esse telefone, é só recado escrito ou áudio, tá bom, Dona Maria? Mas obrigado pela companhia também, né? Vamos lá então, chegando aí a saideira de hoje, os mirins, abre a gaita, tio Bilia, valeu, até amanhã!

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0: Sistema Osesc participa de palestra sobre reforma tributária promovida pela FECO Eruski. Cicobi Maxi Crédito inaugura escritório de negócios em São José do Hortêncio, no Rio Grande do Sul. Essas e outras notícias logo após a nossa mensagem cooperativista.
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0: Alô, amigos do sul do Brasil, eu sou o René Roberto e hoje é segunda-feira, edição de 14 de setembro de 2026. E essas são as notícias. A partir de amanhã, a cidade de São José do Hortêncio, no Rio Grande do Sul, passa a contar com o escritório de negócios do Sicoob Maxi Crédito. A nova estrutura traz uma proposta de atendimento mais próximo e personalizado, com o objetivo de gerar prosperidade para os cooperados e para a comunidade por meio da realização de bons negócios. O espaço está localizado bem no centro da cidade, próximo à Prefeitura Municipal, e conta com cerca de 120 metros quadrados preparados para receber os cooperados. Com esta inauguração em São José do Hortêncio, o Sicoob Maxi Crédito chega ao seu 113º ponto de atendimento, sendo o 24º no estado gaúcho. O superintendente regional Wagner Bianchini destaca que a nova unidade representa um marco importante para a cooperativa no estado do Rio Grande do Sul. Afirmou: nossa proximidade busca gerar desenvolvimento local, apoiando para que a população possa tirar seus sonhos do papel e transformá-los em realidade. É uma forma de promover justiça financeira através dos nossos produtos e serviços. Por isso, é uma alegria muito grande chegar a São José do Hortêncio. A gerente do escritório, Ariane Spengler, reforça o convite à comunidade. Estamos ansiosos para receber a comunidade em nosso escritório. Temos uma equipe pronta e preparada para recebê-los. Nosso horário de atendimento é das 8 às 17 horas, sem fechar ao meio-dia. Cooperativa de Crédito Sicoob Maxi Crédito está entre as 10 maiores instituições financeiras cooperativas do país, com mais de 300 mil cooperados em Santa Catarina e no Rio Grande do Sul. Somente no ano passado, o Sicoob Maxi Crédito movimentou mais de R$1 bilhão em crédito, sendo mais de R$440 milhões destinados a micro e pequenos empreendedores, fortalecendo o desenvolvimento regional. Pensar diferente e de maneira coletiva para resolver problemas é um dos princípios que norteiam a abordagem do Design Thinking. Diante disso, com um olhar atento para a realidade das cooperativas, o Serviço Nacional de Aprendizagem do Cooperativismo em Santa Catarina, SESCOP, promoveu o curso de Design Thinking, aplicado à inovação, solução de problemas e desenvolvimento de soluções nas cooperativas. Voltado aos colaboradores das cooperativas catarinenses, essa formação foi dividida em 3 encontros. O objetivo é desenvolver nos participantes a capacidade de identificar oportunidades de melhoria, construir soluções inovadoras de forma coletiva e aplicar metodologias centradas nas necessidades dos públicos envolvidos, fortalecendo a cultura de cocriação, engajamento e inovação, alinhadas aos objetivos institucionais do cooperativismo. Além disso, a jornada de estudo foi conduzida em 5 movimentos: compreender, explorar, definir, idealizar e prototipar, o que possibilitou aos participantes poder ampliar a capacidade de analisar problemas sob diferentes perspectivas e transformar aprendizados em iniciativas que possam ser testadas na prática dentro das cooperativas. Para saber mais sobre os treinamentos, palestras e cursos ofertados pelo SESCOP Santa Catarina, a cooperativa pode entrar em contato pelo e-mail treinamentos@sescopsc.coop.br ou pelo WhatsApp corporativo 489-9159-2159. O presidente da Associação Brasileira de Proteína Animal, ABPA, Ricardo Santin, recebeu durante a Expo Inter em Esteio, Rio Grande do Sul, a medalha Assis Brasil, distinção concedida a pessoas que se destacam por meio de serviços de excepcional mérito nos setores da agricultura e da pecuária. A entrega foi feita pelo governador Eduardo Leite durante a solenidade de abertura da 49ª Expo Inter na tribuna de honra do Parque de Exposições Assis Brasil, em Esteio. Receber essa medalha é um orgulho imenso e uma honra que compartilho com todos os produtores que promovem o setor da proteína animal no nosso país. Essa homenagem representa o reconhecimento da força do agronegócio gaúcho e brasileiro que trabalham diariamente para garantir a segurança alimentar no Brasil e no mundo. Seguiremos firmes na missão de fortalecer o nosso setor e elevar cada vez mais o nome do Rio Grande do Sul e do Brasil no mercado global, afirmou Santin. Santin também é vice-presidente da Associação Latino-Americana de Avicultura, ALA, presidente do Conselho Diretivo do Instituto Ovos Brasil, IOB, e presidente da Câmara Setorial de Aves e Suínos do Ministério da Agricultura. Operativa Coperja sediou no seu município sede Jacinto Machado, no sul de Santa Catarina, o terceiro encontro regional de bananicultura, reunindo produtores rurais, técnicos profissionais e representantes de entidades ligadas ao setor para um dia de conhecimento, troca de experiências e atualização sobre a atividade da bananicultura. A programação aconteceu no auditório da cooperativa, onde foi realizada uma mesa redonda com o tema Mercado, Qualidade Pós-Colheita e Agregação de Valor, proporcionando aos participantes informações e orientações importantes para o fortalecimento da cadeia produtiva da banana. Os participantes também estiveram no campo demonstrativo da Coperja, o CDC, onde participaram de uma visitação guiada pelas estações técnicas. Durante a atividade, foram apresentados conteúdos relacionados ao manejo da adubação, manejo fitossanitário, saúde do solo, utilização de biofertilizantes e manejo da cigatoca. Para o gerente do Pomar Coperja, Diogo Semprebon, foi importante a participação da cooperativa Coperja no encontro regional de bananicultura, ressaltando a relevância da banana para a economia regional. A cooperativa Coperja está inserida nesse contexto de diferentes formas, tanto na comercialização da produção, quanto no fornecimento de insumos e assistência aos produtores. Por isso, sabe da importância de fortalecer o conhecimento e aproximar produtores, técnicos, entidades e empresas para o desenvolvimento da bananicultura regional. O encontro foi realizado pela empresa de pesquisa Epagre, Coperja, Senar e Sindicato dos Produtores Rurais de Jacinto Machado, com o apoio da FECOAGRO. E a seguir, depois da nossa mensagem cooperativista, nossa última notícia. Sistema Osesc participa de palestra sobre reforma tributária, promovida pela FECO Erusc. Aguardem!
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0: Muito bem, estamos aqui de retorno dos estúdios de rádio da FECOAGRO em Florianópolis, capital do estado de Santa Catarina. E agora atenção para a última notícia. Representantes das cooperativas de energia de Santa Catarina participaram de uma palestra sobre reforma tributária promovida pela Federação das Cooperativas de Energia do Estado de Santa Catarina, FECO Erusc, no auditório da cooperativa Serpalo, no município de Paulo Lopes, na Grande Florianópolis. O encontro teve como objetivo aprofundar o entendimento sobre as mudanças do sistema tributário brasileiro e seus reflexos para o cooperativismo. Como representantes do sistema Osesc participaram do evento, o coordenador do ramo infraestrutura, Kleiker Carneiro, e o coordenador contábil tributário Jean Carlos Soares, o que demonstra o compromisso da instituição em acompanhar os principais debates que impactam a gestão e a competitividade das cooperativas catarinenses. A palestra foi ministrada pela advogada e professora tributarista Luana Debatin Tomasi, que apresentou uma visão atualizada sobre a reforma tributária, abordando seus principais aspectos, impactos e perspectivas para o setor cooperativista. Durante o encontro, os participantes também tiveram a oportunidade de esclarecer dúvidas e aprofundar questões relacionadas às mudanças na legislação. Para a AGEAN, iniciativas como essa são fundamentais para garantir segurança jurídica e uma transição mais eficiente para o novo modelo tributário. Ele destacou, a reforma tributária representa uma das maiores mudanças no sistema de tributação brasileiro das últimas décadas. Momentos de capacitação e troca de experiências são essenciais para que as cooperativas compreendam os impactos da nova legislação, esclareçam dúvidas e se preparem de forma estratégica para esse novo cenário, destacou ele. O público participante foi composto por contadores, gerentes financeiros, profissionais das áreas contábil, fiscal, tributária, financeira e administrativa, diretores administrativos e financeiros e demais colaboradores envolvidos com a gestão tributária das cooperativas integrantes do sistema FECO Erusc, Federação das Cooperativas de Energia Elétrica de Santa Catarina. 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
12: E mais 27 minutos. Bom dia para você ligado com a Rádio Rural. Em mais uma manhã, estamos juntos. Manhã de segunda-feira, hein? Hoje, dia 14 de setembro. É um prazer, uma honra estar com você em mais um dia que começa, hein? Com muita informação. Fim de semana sempre nos traz muitos movimentos no setor de segurança pública, na política, no esporte. No esporte, o Grêmio tem novo técnico, né? Renato Portaluppi. Ontem o Luiz Castro foi demitido e o Grêmio começa a semana com um novo técnico nessa grande relação que existe, né, entre Renato Portaluppi e a torcida do Grêmio. O Inter permanece com o técnico Pezzolano e agora a vitória. Uma vitória muito esperada contra a Chape no sábado. Destaques do dia. Vereador sugere criação de Conselho Municipal de Segurança Pública em Concórdia. Outros destaques, outras informações, você vai conferir a movimentação política no final de semana, nos bastidores das eleições e muito mais a partir de agora.
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12: Os destaques do setor de segurança pública. Bom dia, Serginho.
13: Bom dia, bom dia. Carro cai de ponte, é arrastado pela água por dentro de tubulação e motorista sobrevive em Concórdia. Deslocamento de terra atinge residência e imóvel e é interditado em Ceará. 3 pessoas ficam feridas em acidente no centro de Concórdia. Motorista fica ferido após veículo capotar na Tancredo Neves. Bombeiros resgatam 5 pessoas ilhadas durante a madrugada de sábado em Irani. Carro é encontrado completamente submerso em rio durante a operação dos bombeiros em Ipira. Caminhão tomba na BR-282 em Ponte Serrada e motorista é encontrado caminhando pela rodovia. Homem tenta matar companheira a tiros e depois tira a própria vida em Itá. E também, bombeiros apagam fogo em carreta na BR-153 neste domingo aqui em Concórdia. 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
12: 6h29, Folha de São Paulo, disputa no Supremo se acirra antes de sessão decisiva sobre Moraes. Estado de São Paulo, ministros pressionam para adiar julgamentos. Celular vira disputa. O Globo, Mendonça contesta, mas Zanin e Gilmar mandam Polícia Federal entregar celular de Vorcaro. Mais destaques, Estado de Minas, as facções e o novo mapa da violência. Zero Hora, Porto Alegre, sessão do STF de amanhã será restrita ao julgamento do caso Moraes Vorcaro. Correio do Povo, um ecossistema que pulsa. 6h30, bom dia.
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0: 6h35, começando amanhã com música internacional, Van Halen. Essa é mais uma dos anos 80, né, Serginho?
1: Muito tocado nos anos 80, né? Van Halen. É, foi tema de Hollywood ou sucesso, lembra? Os comerciais da Hollywood,
0: sim, né? Sim, é verdade.
1: Fazia música muito lá sucesso. Em cima, né? É, lá pra cima e coisa e tal, que era, eles botavam os caras descendo ou em barco, ou daqui a pouco surfando, né? E essas músicas eram as músicas que vendiam o comercial, né? Que era de um cigarro, né? Uhum. Muito famoso. Que ainda existe, tá? Esses dias eu vi no posto de gasolina aqui, eu até poli pra ver qual que tem. E, Hollywood e Marlboro ainda existem.
0: Olha só.
1: São as marcas que ainda persistem, né? As outras marcas já desapareceram.
0: É, muitas marcas desapareceram e espero que desapareçam cada vez mais, né? Porque realmente faz muito mal para a saúde.
1: Eu achava que o pessoal diminuiu o consumo bastante. Sim, diminuiu bastante. Sim. Mas ainda tem muita gente que fuma, viu?
0: Uhum.
1: Tem muita gente que fuma. Uma carteira de cigarro é 10, 12 reais, aproximadamente.
0: Claro, não. Tem muita gente ainda, né? Porque algumas pessoas de gerações, hoje com 60 anos, 70 anos, e até a minha geração, né?
1: Uhum.
0: Se acostumou com o cigarro, com a nicotina. E para quem se acostuma, realmente é muito difícil vício, de perder o vício.
1: O vício é muito difícil tirar, muito difícil tirar. O cigarro realmente é muito difícil. Nós temos companheiros aqui em trabalho que fumam ainda, sim, né?
0: 6h36, Serginho, vamos lá, vamos trazer os destaques do setor de segurança pública. Tem muita informação para começar a semana. Teve uma suplente, uma candidata suplente em Jaraguá, que foi agredida pela Polícia Militar, mas claro, tem muitas versões desse caso, então eu vou deixar para que as pessoas tomem suas conclusões sobre as versões que são apresentadas para o que aconteceu lá em Jaraguá do Sul. É porque nós estamos num momento político e aí cada um vai tirar sua conclusão. Tem versão da suplente, tem versão da parte do governo, tem versão da parte da Polícia Militar. Daqui a pouco a gente vai trazer isso. 6h37, Serginho, vamos trazer informações. Carro cai de ponte, é arrastado pela água por dentro de tubulação e motoristas sobrevivem em Concórdia, Sérgio.
1: Não, esse acidente foi surpreendente, surpreendente. Foi lá no Santa Rita, no bairro Flamenguinho, Santa Rita, ali, que antes de entrar no Santa Rita, que vai para Santa Rita, é aquela rua 29 de Julho que dá acesso lá ao Centrial. O motorista fazia sentido centro, bairro, quando, segundo ele estava próximo da ponte e tem água ali na ponte, tá? Tava chovendo, tinha água em cima da ponte, do lado da ponte vem do barranco ali, né? E aí o que aconteceu? Um carro passou por ele e jogou a água no para-brisa. E ele se perdeu e aquaplanou e acabou saindo fora da ponte. Ele bateu do lado da ponte e caiu dentro do rio. Só que ali não é uma passagem aberta, é tubulações de metro.
0: Certo.
1: E o carro passou no meio da tubulação pro outro lado.
0: Que coisa, hein?
1: Não, e o motorista dentro.
0: Uhum.
1: E aí aconteceu, o motorista, para não morrer afogado, ele conseguiu quebrar o vidro do carro.
0: Certo.
1: E aí ele foi arrastado pela água.
0: Uhum.
1: E o pessoal que estava perto, uma empresa lá, viu como o acidente aconteceu e saiu correndo para socorrer o motorista. Porque eles conheceram o carro, reconheceram o carro e achavam que tinha criança dentro, porque tem filhos, né?
0: Uhum.
1: Porque ele é morador de Santa Rita. Aí chegando no local, Paulo, aí viu um pedido de socorro, mais abaixo, cerca de 30, 40 metros, onde estava o carro parado.
0: Uhum.
1: O carro foi seguro pela uma mangueira da Casan. Da Casan não, da Concórdia Saneamentos, né?
0: Certo.
1: Então, porque você não tinha sido arrastado pela água nesse riozinho que passa ali no local. Ele estava mais abaixo, agarrado nos galhos, o pessoal foi lá e salvou ele. Resgatou ele, foi levado para o hospital com escoriações e tudo mais, né? Mas nada de grave, segundo informações dos bombeiros que atenderam a ocorrência. E dentro do carro, o pessoal achou que tinha mais gente.
0: Certo.
1: Porque eles não conseguiam pegar a informação, tentaram cortar a mangueira, daí conseguiram saber que só estava ele no carro. O carro desmanchou, não sobrou nada do Fiat Palio, simplesmente desmanchou nesse acidente que aconteceu, portanto, no sábado, na sexta-feira à tarde, na 29 de julho.
0: Aliás, sobre queda de carro em água, em rio, lá em Joaçaba, tivemos dois ou três, né?
1: Exato.
0: Ou três que caíram na água.
1: Tem um em Pira que daqui a pouco eu vou contar para vocês.
0: Pira também, é verdade.
1: Tem um que estava em Pira lá, que chamou muita atenção, né? Que foi encontrado, mas não foi encontrado ninguém ao redor. Em Joaçaba, a gente vê as imagens, né? Dos rios, especialmente Tigre Velho, né? Que tem um Tigre Velho que passa, que vem da Vila Pedrina e vai em direção ao Rio do Peixe, né? Para quem conhece aquela região ali. Esse rio, quando ele enche, é que nem o Rio dos Queimados. Quando enche bastante, viu?
0: Quando eu morava em Joaçaba, eu trabalhei naquela região e por muitas vezes a gente atrasava até a ida ao trabalho. Eu trabalhava atrás do estádio municipal, né?
1: Isso, ela passa pro estádio, ali no estádio municipal.
0: Para localizar o nosso ouvinte.
1: Que hoje não tem mais o estádio municipal.
0: Não tem mais,
1: era o Oscar Rodrigues da Nova lá, né?
0: Isso, eu passava por ali e realmente aquele rio transbordava de forma bastante frequente, né? Só que
1: ele nas tem o batalhão proporções, também ali perto, né?
0: Tem o batalhão ali perto também. Só que nessas proporções, realmente, foram proporções bastante intensas, né? Porque atingiu também o mercado, o Supervisa ali nas proximidades, né? Trazendo bastante prejuízos para aquela região toda ali. E um carro também acabou sendo levado pela correnteza nessa região e também numa outra região ali de Joaçaba. Realmente, assim, ó, apesar do que aconteceu na sexta-feira em Concórdia, né, eu insisto, a gente tem passado praticamente ileso em algumas situações, né?
1: E vou dizer o seguinte, que tem muito a ver também com o trabalho da Defesa Civil,
0: sim,
1: da Prefeitura de Concórdia, fazer as limpezas dos rios aí, tudo mais, isso ajudou bastante, tá? Uhum. E, em especial, esse monitoramento que a Defesa Civil fez nas últimas horas. Porque eu achei que sábado à tarde ia saltar fora, sexta-tarde, achei que ia saltar fora o rio, viu? Porque tava muita água descendo os morros aí. Mas tudo bem monitorado, bem direitinho. Passamos mais uma vez sem enchentes aqui no centro da cidade.
0: Eu não sei como é que é a situação de Joaçaba, Capinzal também. Volta e meia a gente vê, né, a água transbordando pelo centro da cidade, muito mais do que aqui. Eu não sei se tem barragem, se não tem. Capinzal também, não sei se tem ou não tem. Mas que bom que nós temos uma barragem, né? E como você disse, que bom que nós temos todo esse trabalho aí da Defesa Civil, da administração, se preocupando com a situação, emitindo alertas frequentes, trabalhando, se mobilizando para evitar que os transtornos sejam maiores, né? Eu acho que tudo isso aí soma, no final das contas, para que a gente tenha o menor número de prejuízo possível, né?
1: E é claro que o número de chuva em Concórdia foi menor do que Joaçaba. Tá? Joaçaba choveu bem mais do que Concórdia,
0: também,
1: né?
0: Também
1: tem isso, né?
0: Detalhe aí, né? Uhum. Muito bem, 6h42, temperatura 12 graus e 8 décimos.
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4: 6h43.
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0: Olha, uma boa manhã para você, ligado com a gente, mais uma escolha do Serginho Prima, Bliss. Essa aqui fez um sucesso enorme, né, Sérgio?
1: É a mesma linha daquela que nós estávamos falando agora há pouco, né? Dos sucessos do Hollywood, né? Daquela, daquele comercial. A Here You Come com Bliss. É, me tocou demais também no rádio, né?
0: Muito boa, muito boa.
1: E muito boa de se ouvir, realmente. Muito bacana.
0: Muito bem, Sérgio. 6h47, vamos lá, porque segunda-feira tem muita coisa, tem muita ocorrência, tem muitas informações. Serginho, três pessoas ficam feridas em acidente no centro de Concórdia.
1: O caminhão do lixo, rapaz, hein? Uma colisão traseira envolvendo um Onix, placas de Belo Horizonte, e o que faz o serviço de aplicativo em Concórdia, e um dos caminhões que faz a coleta dos resíduos sólidos aqui do município deixou feridos dois garis e mais o carona do automóvel. O acidente aconteceu por volta das 21 horas na rua Marechal Deodoro, bem próximo ao posto Parisiense. Segundo informações, o veículo colidiu na traseira do caminhão e atingiu dois dos garis que estavam na parte traseira do utilitário, fazendo a coleta dos resíduos. Uma guarnição aí do SAMU estava fazendo o abastecimento da viatura no posto e prontamente atendeu os feridos, acionando então uma equipe dos bombeiros voluntários. Com a unidade do SAMU, foram dois garis que apresentava ferimentos nos membros inferiores. Já com os bombeiros, o carona do automóvel que estava com dor na região cervical e precisou ser imobilizado. A Polícia Militar atendeu a ocorrência e fez o levantamento, mas não localizou o motorista do carro aplicativo, que saiu do local antes da chegada dos policiais.
0: Mais um destaque pra gente, Sérgio, mais uma informação. O motorista fica ferido após veículo capotar na Tancredo.
1: Olha só, um grave acidente mobilizou os bombeiros voluntários, o SAMU e a Polícia Militar na tarde de sexta-feira aqui em Concórdia. A ocorrência foi registrada por volta às 16h na rua Tancredo Neves, na conhecida Curva do Moreis. Um Volkswagen Jetta saiu da pista, bateu contra um barranco e capotou. O veículo ficou com rodado para cima e o motorista de 30 anos permaneceu preso no interior do automóvel. Ele apresentava ferimentos na região do quadril e reclamava de muitas dores. Devido à posição em que o carro ficou, os bombeiros precisaram realizar a retirada do motorista com bastante cuidado. Após o resgate, ele foi atendido pela equipe do SAMU e encaminhado ao Hospital São Francisco. A Polícia Militar também esteve no local para auxiliar no trânsito e realizar levantamentos do acidente. No trecho onde ocorreu a batida, além da curva, existe um problema recorrente de água sobre a pista. Ali sempre tem água na pista. Fizeram asfalto novo, mas não tem jeito. Tem sempre água correndo ali naquele local. E possivelmente pode ter sido também uma das causas do acidente.
0: Bombeiros resgatam cinco pessoas ilhadas durante a madrugada de sábado em Irani.
1: O Corpo de Bombeiros Voluntários de Irani realizou durante a madrugada do último sábado uma operação de resgate de famílias que ficaram ilhadas no interior do município. Na comunidade de Nossa Senhora Aparecida, cinco pessoas, sendo três mulheres e dois homens, precisaram ser retiradas de uma área de risco devido ao transbordamento do rio que deixou sua calha e avançou pela comunidade. O resgate foi realizado com uso de bote inflável, cordas, coletes salva-vidas e outros equipamentos de segurança. Os bombeiros também foram acionados na linha Procópio, onde três famílias permaneciam em suas residências. A água não chegou a atingir as casas e, após a avaliação dos bombeiros, os moradores decidiram permanecer no local. A situação continuou sendo acompanhada até a redução de risco. A operação contou com uma atuação cuidadosa das equipes para garantir a segurança dos moradores e também dos próprios bombeiros que atuaram na ocorrência.
0: Carro encontrado completamente submerso em rio durante a operação dos bombeiros em Ipira.
1: Pois é, o Corpo de Bombeiros Militar lá de Ipiratuba e Pira realizou uma operação de busca e resgate na noite de sexta-feira após a informação de que um veículo de passeio havia caído em um rio na comunidade Linha São Luís, no interior de Ipira. A ocorrência foi registrada por volta das 19 horas e mobilizou uma equipe dos bombeiros militares de Ipiratuba. Ao chegar no local, os bombeiros não conseguiram visualizar o automóvel, que estava completamente submerso. Populares haviam amarrado o veículo a uma árvore para impedir que fosse levado pela correnteza. Na superfície da água, era possível identificar apenas as cordas utilizadas para prender o carro. Diante da situação, os bombeiros entraram na água e localizaram o veículo, realizaram então a retirada com o auxílio de um guincho. Durante a operação, a equipe constatou que não havia nenhuma pessoa no interior do automóvel. Poucos minutos depois, o proprietário apareceu no local e informou aos bombeiros que estava pescando quando percebeu que o rio subiu rapidamente. E aí foi pegar o carro dele, já era tarde. O carro já tinha sido levado pelo rio no interior de Ipira. Tá aí, portanto, mais um carro levado pelo rio, né, aqui em nossa região, Paulo. 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
0: Muito bem, Serginho, 6h52, Rafael Martini. Vamos aos resultados do final de semana, que teve consequências dentro do Campeonato Brasileiro, principalmente para o Grêmio, que demitiu o treinador, que já está com um novo técnico. Bom dia, Rafael.
2: Bom dia, Paulo. Bom dia, Serginho, ouvintes do Visão Geral. Uma boa semana para todos. Então, 27ª rodada. Na sexta, Coritiba e Atlético Paranaense empataram em 3x3. Aí, jogos do sábado, Atlético Mineiro 3, Fluminense 1, Grêmio 1, Vasco 2. Resultado que culminou na demissão do técnico Luiz Castro. E agora o Grêmio tem o novo técnico Renato Portaluppi. Novo no modo de dizer, mas já muito conhecido da torcida gremista. E chega com a missão de tirar o clube para fazer com que o Grêmio permaneça na Série A em 2027. O Inter, depois de 10 jogos, venceu a Chapecoense na Arena Condá no sábado pelo placar de 2x1. O Palmeiras venceu o São Paulo pelo placar de 2x0, Botafogo e Bragantino empataram em 1x1, o Santos venceu o Cruzeiro por 2x1, ontem Mirassol 2, Vitória 2, Flamengo 2, Corinthians 1. E hoje, então, fechando a rodada, 8 da noite, na Arena Fonte Nova, Bahia e Remo. Resultado, Grêmio, com os resultados da rodada, o Grêmio é 16º, tem 28, Inter, o Vasco 17º também tem 28, 18º o Inter também, com 28 pontos. 19º Remo com 23. Na lanterna, a Chapecoense com 17 pontos. Bastante acirrada aí a briga contra o rebaixamento, Paulo.
0: Pois é, realmente uma briga muito acirrada. Grêmio Inter lá embaixo.
1: Olha, aqui tem 31 pontos, Rafa. Quem tem na tabela? 31?
2: 32. 14º Botafogo. Do Botafogo. 15º, Mirassol tem 29.
1: É, do Botafogo para baixo, aí quem tem 30 pontos ali, não tá salvo, tá?
2: Corinthians também, 13º, tem 32.
1: É isso aí. Do Corinthians aí para baixo. Por quê? Porque nós temos essa questão muito séria do rebaixamento. E assim, ó, pro Inter é ótimo. Quanto mais gente tiver nesse bolo, melhor.
2: Verdade.
1: Que é pro Inter. Porque foi assim no ano passado, lembra?
2: Foi.
1: Tinha um bolo grande de times ali, aí o Inter acabou safando na última
2: rodada.
1: Por isso, né?
2: Em razão de equipes que estavam piores que o Inter, né? E não fizeram a sua parte.
1: Eu acho que o Grêmio, com a vinda do Renato, muda bastante coisa, tá? Porque é um fato novo, né?
2: Fato novo, sim. Isso é verdade.
0: E vou dizer uma coisa, o Grêmio com o Renato, ele pode, inclusive, ir à frente na Copa do Brasil, hein?
1: Bom, a proposta é essa, né? Ele fez uma proposta milionária. Se passar, for campeão da Copa do Brasil, acho que é 8 milhões ele pediu.
0: Aham, verdade. Muito bem, são 6h54.
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0: Olha, a gente tem acompanhado alguns bastidores das eleições, principalmente em redes sociais. E no final de semana, um dos bastidores que chamaram a atenção foi mais uma vez uma discussão entre o ex-prefeito Edilson Massoco, candidato a deputado estadual, e também a vereadora Fernanda Dilda, que são do mesmo partido. Teve discussão forte em rede social, hein? Sabidamente, a vereadora Fernanda Dilda, ela está apoiando Fernando Cordeiro como candidato a deputado federal e apoiando a Ana Campagnolo como candidata a deputada estadual. Pois no final de semana, nós tivemos alguns desdobramentos em redes sociais. E o Edilson Massoco, que é candidato a deputado, falou o seguinte: mesmo que possam apagar os comentários, em breve irei mostrar para todos os catarinenses a lista com valores e nomes dos candidatos que receberam milhões sem apostar na cena, financiados com dinheiro de quem luta para sobreviver. E aí, nessa postagem, já uma resposta da Fernanda Dilda. Edilson Massoco, vamos ver se dessa vez funciona. Em 2024, aparentemente não funcionou. Volta Massoco nesse debate, entre aspas, nas redes sociais. Já que estiveram em concórdia, falem aí os milhões de fundão eleitoral que ambos estão torrando. Uma verdadeira vergonha, tapa na cara de quem paga impostos. E aí a Fernanda responde: Edilson Massoco, vai cobrar do governador sobre o fundo eleitoral também ou só do Fernando e da Ana? vai cobrar das suas dobradinhas também ou só do Fernando e da Ana? Se tem mais alguma coisa para comentar ou é só sobre isso mesmo? Encerra esse debate, entre aspas, nas redes sociais.
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0: 6h57, previsão do tempo. Bom dia, Ronaldo Coutinho.
6: Bom dia. É, o dia começa friozinho, algum nevoeiro. Entre nublado, aberturas de sol, pode ter alguma chuva fraca ou garoa, seja agora de manhã ou à tarde, com bons períodos sem. Dá para aproveitar com um pouco de risco. Não passa muito dos 18, 19 graus. Mantém a tendência de tempo entre nublado, períodos de sol, pequena chance de garoa na terça, pode até falhar. Faz frio na terça-feira, abaixo de 10, 11, e passa um pouco aí, chega na casa dos 20, 18 graus. Na quarta-feira, sim, na quarta faz frio. Teremos mínimas aí na faixa de 4, 6 graus, frio para a época do ano, algum nevoeiro, e agradável à tarde. Tempo bom. Quinta também e sexta. Talvez à noite de sexta tenha alguma chuva. Da Climaterra, Ronaldo Coutinho.
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15: 7h25, agora a hora certa, você ligado com a Rádio Rural em 13 graus e meio. Olha, um dos destaques do fim de semana, estou lendo aqui a matéria do NSC Total, e a matéria fala o seguinte: PMs agridem e atingem com bala de borracha candidata suplente no Senado em Santa Catarina. De acordo com a matéria do portal NSC Total, uma candidata suplente no Senado foi agredida pela Polícia Militar de Jaraguá do Sul. As imagens mostram Fernanda Klitsky, do PT, sendo derrubada, chutada e atingida por tiros de bala de borracha. O episódio ocorreu no sábado à noite em Jaraguá do Sul, depois de uma denúncia de som alto. A NSC TV, Fernanda relatou ter ficado bastante abalada emocionalmente com a situação. Além de ter sofrido lesões, ela afirmou não ter reagido à abordagem e que as agressões foram injustificadas. Após ser liberada da delegacia, Fernanda recebeu atendimento médico e pôde ir para casa. Ela afirmou que as lesões foram graves. Conforme consta no relatório da PM, uma patrulha foi enviada à rua Bertoldo Enke, no bairro Água Verde, após uma família ligar para o 190, apontando excesso de barulho em frente à residência, onde, segundo a mãe, mora uma criança com transtorno do espectro autista. Os pais teriam pedido que baixassem o volume, mas isso teria gerado uma discussão. O som alto teria partido do carro de um homem que estava com outro imóvel na mesma rua, onde acontecia um encontro ligado a apoiadores do PT. A polícia afirma que, quando chegou à cena, não encontrou o carro de imediato, mas após rondas, localizou o veículo. Os policiais militares alegam que o motorista teria resistido às ordens dos PMs e os xingado, o que levou à prisão em flagrante por desacato. Fernanda, que também estava no evento político, teria então se apresentado como advogada do motorista para orientá-lo quando começou a agressão. A PM diz que ela e mais uma mulher passaram a intervir na abordagem e, para preservar a segurança dos policiais militares, usaram meios de menor potencial ofensivo e técnicas de contenção. Essa é a matéria que está no portal NSC.
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6: 7h31.
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16: 7h34, já estamos de volta com você aqui na manhã desta segunda-feira, hein? Vereador sugere criação de Conselho Municipal de Segurança Pública em Concórdia. Vamos trazer mais detalhes com Ederson Vilas Boas.
17: O vereador Evandro Pegoraro apresentou uma indicação ao Poder Executivo sugerindo a criação de um Conselho Municipal de Segurança Pública em Concórdia. A proposta prevê a participação de representantes das forças de segurança, do Poder Público, entidades representativas, associações, UMANC e demais instituições da comunidade. A iniciativa tem como objetivo criar um espaço permanente de diálogo, planejamento e articulação entre a comunidade e as forças de segurança que atuam no município. A intenção é fortalecer a integração entre os diferentes setores e ampliar a participação da sociedade na discussão de estratégias relacionadas à segurança pública. Segundo o vereador, a segurança é um dos fatores fundamentais para garantir qualidade de vida e contribuir para o desenvolvimento do município.
18: A segurança pública hoje é um tema muito importante e precisa ter, então, um apoio de um conselho municipal. E nós agradecemos aqui, reconhecemos o importante trabalho que as polícias civil e militares, enfim, todas as forças de segurança fazem aqui em nosso município. E esse conselho vem para contribuir com toda essa segurança pública, para propor ações, mecanismo de ouvir a comunidade, aproximar toda a comunidade também das forças de segurança. Nesse sentido, o conselho nós indicamos também, mas ele pode ser incorporado, ter mais instituições, mas a princípio seria formado por entidades do nosso município, sindicatos, associações, a SIC, CDL, Força de Segurança Pública, o Poder Público, enfim, toda a sociedade nossa, as associações de moradores, como o MANC, e esse conselho tem esse objetivo, de estar mais próximo da comunidade, propondo ações para manter, então, e melhorar cada vez mais a nossa segurança pública. É um patrimônio nosso ser uma cidade boa de se viver, ter uma boa qualidade de vida, e a segurança pública faz parte também desse conjunto. Então, nesse sentido, estamos fazendo essa indicação ao Poder Público Municipal para que implementem o Conselho Municipal de Segurança Pública.
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16: 7 horas e mais 37 minutos, você ligado com o jornalismo da Rádio Rural, em uma boa segunda-feira para você que está acompanhando a nossa programação, que acompanha os bastidores da política, que acompanha o esporte, a segurança pública. 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
6: 7h42.
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15: Olha, a disputa pela presidência parece apertada em um eventual segundo turno entre Lula e Flávio Bolsonaro. Pesquisa BTG Nexus, divulgada hoje, mostra o presidente com 47% das intenções de voto contra 46% do senador. Com a margem de erro de 2 pontos percentuais, os dois estão tecnicamente empatados. Na pesquisa anterior, divulgada em 8 de setembro, o cenário era numericamente inverso. Flávio Bolsonaro aparecia com 46%, enquanto Lula tinha 45%. Agora o petista avançou 2 pontos percentuais, enquanto o senador manteve o mesmo índice.
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15: Vamos às dicas, hein? Faltando 9 minutos para as 8 horas. Bom dia, Simone.
38: Bom dia. A paróquia Nossa Senhora do Rosário convida toda a comunidade para viver mais uma Romaria de Nossa Senhora da Salete. Começa nesta quinta-feira, dia 17, e vai até o domingo, dia 20 de setembro, no Santuário Nossa Senhora da Salete, em Concórdia. Nos dias 17, 18 e 19, a programação contará com os tridos, além da celebração penitencial no sábado. No domingo, dia 20, haverá a tradicional Romaria com procissão, missa campal e oração do terço. Com bênção dos doentes e objetos.
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15: 9 para as 8, tem opinião na área esportiva. O Grêmio com um novo técnico, hein? Renato Portaluppi retornando ao tricolor. O Inter ganhando fora de casa. Herter Antunes, bom dia.
39: Bom dia, Paulo. Bom dia, amigos do Visão Geral. Campeonato Brasileiro confirmou no final de semana algumas verdades. Flamengo e Palmeiras são os únicos que brigam pelo título. Chapecoense e Remo vão jogar a Série B ano que vem. E o Grêmio está fazendo um esforço descomunal para acompanhar esses dois. Salvo o milagre, o que eu não acredito, sinceramente. E aqui vão as razões. Primeiro, time muito mal montado, horrível, um dos piores da história e dos mais caros. Jogadores em regra de Série B, salvo o Everton, por exemplo. Segundo, um técnico dos piores que já comandaram o time com um trabalho mais desgraçado, amador e inqualificável. Não ganhou um jogo fora no Campeonato Brasileiro e o campeonato está praticamente terminando. Terceiro, a direção foi estelionatária. porque prometeu um time competitivo durante a campanha e entregou um presente de grego, uma bela porcaria. É incompetente e lerda para tomar decisões óbvias. Luiz Castro deveria ter sido mandado embora antes da Copa do Mundo, quando perdeu por 3-1 para o Corinthians tomando um banho de bola. Não fez. Talvez a direção não o demitiu pelo valor da multa, que é cara, mas aí é mais um problema. Fizeram um contrato de 24 meses com um cara que ganhou um título em 25 anos, pagando uma fortuna, e entregaram o clube para o português e mais 6 profissionais da comissão técnica. E para completar o combo de horrores, não contrataram, enquanto todos os outros se reforçaram. Então parece que o destino está traçado, é jogar a Série B, a não ser que ocorra uma reação histórica. Então a demissão do técnico não deveria ter sido após a derrota para o Vasco sábado, mas sim quando perdeu para a equipe do Corinthians. Agora negocia com o Renato, outro erro. Renato está pedindo 2 milhões por mês, 5 milhões para evitar a queda e 6 milhões pela Copa do Brasil. Isso que ele é gremista. E o Inter ganhou da Chapecoense por 2-1 sábado em Chapecó, num dos jogos mais terríveis do campeonato. Já vi times ruins no Inter, mas o atual é insuperável. A Chape teve domínio no primeiro tempo, quase 70% de posse de bola, mas falta qualidade. O Internacional deu 2 chutes a gols. Uma jogada elaborada e uma entregada do goleiro da Chapecoense. O que ficou estranho no jogo foi a retirada, minutos antes da partida, de Giovanni Augusto, principal jogador da Chapecoense, para enfrentar o Internacional. Mas enfim, o Internacional ganhou, porém o futebol apresentado foi de constranger o seu torcedor. E se não melhorar, também corre risco de rebaixamento. 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Boa segunda-feira, até amanhã.
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3: 5:08, hora de mais opinião para você. Bom dia, Alexandre.
4: Bom dia. Primeiro assunto é que tá todo mundo esperando. Suponho que, no mínimo, metade do Brasil, esse julgamento de amanhã é mais importante que final de Copa do Mundo. Final de Copa do Mundo não faz a menor diferença na nossa vida. Esse julgamento faz, né? E não adianta dizer que Lula está separado disso. Lula, inclusive, disse na semana passada, Andrei, que é o diretor da Polícia Federal, que havia sido afastado por André Mendonça e retornou por ordem de Dino, que foi ministro da Justiça de Lula. Andrei é um companheiro. O diretor da Polícia Federal não devia ter preferência política, mas é um companheiro de Lula. Enfim, tem gente que quer adiar. Não vai fazer a menor diferença. Se ficar, o bicho come, se correr, o bicho pega. Se adiar, o mal vai se derramando até o dia 4. Se fizer o afastamento de Moraes na terça-feira, o mal vai ser exposto. E não tem só Moraes, tem Toffoli, tem Gonet, gente citada lá no celular de Vorcaro. Querem ver os outros celulares, mas isso fica para depois. Nessa terça-feira é só a abertura de um inquérito administrativo que está em jogo, um afastamento de Moraes. Depois apurar tudo que a gente tiver junto com Moraes nessa, com Vorcaro, Gonet, Toffoli, essas coisas que a gente já sabe, já viu, aí vão entrar também. O Supremo, constitucionalmente, é a casa própria para julgar seus próprios ministros ou o procurador-geral por crimes comuns, como corrupção passiva, prevaricação, advocacia administrativa, né? Essas questões, tráfico de influência. Então, a expectativa é essa. Fachin é o mesmo que engendrou uma falha na Lava Jato. Não, ora, houve um engano, não era o Tribunal de Curitiba, não era a vara de Curitiba. Era uma vara de Brasília e uma vara de São Paulo, se enganaram no endereço. Gente, todo mundo sabe que se uma ação já terminou com condenação, com confirmação em tribunais superiores, acabou. Isso só acontece quando a ação recém começou. está nos primórdios. Aí se corrige, passa para outra vara. Mas depois que terminou, não tem isso, né? Então ficou muito claro. Esse é o mesmo Fachin que está agora tentando reverter uma tentativa de suicídio do Supremo. Por quê? Porque o Supremo quis ser, o Supremo de Barroso e de Gilmar, quis ser um tribunal político. Está pagando por isso. No momento em que se tornou tribunal político, perdeu a isenção, a imparcialidade, e um tribunal não pode ser parcial. Aí ele deixa de existir. Esse é um germe que acaba com o tribunal. A falta de imparcialidade, de isenção. Se torna político. Político é o Congresso. Por isso o Congresso sofre de todos os lados. O Supremo devia ficar como defensor da Constituição e não sofreria nada, mas é um tribunal político e tem as fragilidades de um tribunal político. Passou a... Ele não é mais imune à crítica. Não? Tentou ser, inventou o inquérito do fim do mundo para se defender. Bom, Dino está procurando chifre na cabeça do Dark Horse. E aí está querendo mostrar que Mário Frias pode ter ligação com o crime organizado. Gente, essa é a pior das condenações. Porque basta isso para provocar manchetes nos jornais e depois se constata que não era. E aí como é que fica? Né? A gente, todos os lados sofrem isso por aqui, né? Gera manchete. E mostrar os celulares que ainda não estão sob o escrutínio de um juiz do Supremo vai avisar os alvos de uma necessária futura busca e apreensão de que, olha, tratem de apagar o que tiver por aí, de sumir com as provas, né? Bom, e a outra questão é que tem que ser amanhã, tem que ser público, né? Porque os nativos estão inquietos, os patrões dos ministros do Supremo, que é o povo brasileiro. Quer saber, afinal, se no topo da justiça vai ser corrigido o descarrilamento. O presidente está preocupado, mas tudo que ele fez foi dar uma de conselheiro Acácio, que só diz obviedades. Ele diz, se alguém for culpado, tem que ser punido. Ah, é? que novidade. Mas ele não deu um pio quando a Malu Gaspar denunciou, em dezembro, a existência do contrato de Vorkar com a família de Moraes. E, no entanto, ele jurou, ao tomar posse, cumprir a Constituição que exige reputação ilibada de ministro do Supremo. Né? De Brasília, Alexandre Garcia.
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3: 8 horas com pontualidade, estamos finalizando o Visão Geral dessa segunda-feira. Bom dia, César.
5: Bom dia, meu caro PG. Bom dia, grandão.
6: Muito bom dia, Rádio Ouvintes, boa semana.
5: Bom dia, Rádio Ouvintes, boa semana, acionando a live. Uma situação que pode sobrar para as comunidades resolverem. Banheiro, até onde vai o direito de cada um. Olha uma situação acontecida em Concórdia, neste final de semana, em uma comunidade, trouxe à tona uma discussão que muita gente prefere não encarar, prefere evitar. Uma pessoa que nasceu biologicamente homem, ou seja, possui pênis, mas ela ou ele se identifica como mulher, sente-se mulher. Entrou no banheiro feminino em uma comunidade neste final de semana e causou um certo alvoroço. Naquele momento haviam dentro do banheiro meninas de 9, 10, 11 anos de idade utilizando-se do mesmo espaço. Pais foram informados, tem um homem no banheiro feminino. E já causou aquele alvoroço, pais procurando pelos seguranças, procurando pela comunidade para resolver o problema. Mas de que forma? Alguns pais ficaram indignados. E eu pergunto, esses pais têm o direito de se sentirem desconfortáveis e preocupados com a privacidade de suas filhas? Claro que tem. Mas também precisamos fazer uma pergunta do outro lado. O que uma pessoa trans faz quando chega, meu caro PG, ouvintes, a um local, uma comunidade onde só existem dois banheiros e ela não se sente pertencente ao banheiro masculino? Ela se considera mulher. Se entrar no masculino, sofre constrangimento. Pode ser ofendida ou até alguma agressão, como alguns já justificaram que houve. Se entrar no feminino, pode provocar alvoroço, exatamente um desconforto que estamos discutindo hoje. E uma situação muito natural dos pais ficarem desconfortáveis. E aí está o problema. Não é tão simples quanto dizer, tem pênis, vai para o masculino. Ou se identifica como mulher, então entra no feminino. Não é tão fácil assim, existem direitos dos dois lados. A pessoa trans tem direito à dignidade e não pode ser humilhada, discriminada. Mas nossas crianças também têm o direito à privacidade, à proteção e ao respeito. E aí, faz o quê, meu caro PG? Ouvintes, e tem uma coisa que precisa ficar clara também. Não podemos confundir identidade de gênero como comportamento criminoso ou inadequado. Uma pessoa trans não é suspeita de alguma coisa simplesmente porque é trans. Se houver exposição, assédio, tentativa de observar crianças, filmagem ou qualquer comportamento sexual, aí estamos diante de uma questão que deve ser tratada com rigor, independentemente de quem praticou. Então, numa festa de comunidade onde só existe banheiro masculino e feminino, quem tem a obrigação de resolver este problema? Poxa vida, os pais ontem procuraram seguranças, procuraram diretoria da comunidade. Talvez não sejam os pais que têm que resolver, talvez não seja a pessoa trans que tenha que resolver. Vai acabar sobrando mesmo, é para a comunidade essa situação, viu, PG? Sim. E as comunidades já estão cheias de obrigações a cumprir e quem sabe aí pela frente venha mais uma. A construção de um banheiro individual. Existem crianças, famílias, pessoas com diferentes condições e necessidades. Uma estrutura provisória, talvez, vão ter que fazer uma alternativa que garanta privacidade a pessoas trans e outras pessoas e que garanta o respeito, talvez, também às crianças e que não cause constrangimento, porque colocar pai contra a pessoa trans não resolve absolutamente nada. E também não podemos dizer aos pais, vocês não podem se sentir incomodados. Eles podem, sim. São pais e estão preocupados com a formação, a criação dos seus filhos. O desafio é justamente esse. Como proteger a criança sem humilhar o adulto? Como respeitar a pessoa trans sem ignorar o sentimento dos pais? E agora? Essa é uma discussão que precisa ser feita com coragem, mas também com muita, muita sobriedade, com muita responsabilidade, com muito respeito, né? Porque, no final de contas, banheiro é um espaço de necessidade.

0: entendimento jurídico ainda a respeito disso.
1: Uma legislação sobre o assunto, viu?
0: Perfeitamente. Então, acho que o primeiro ponto é ter uma legislação. Qual é a lei referente a esse tema? E aí, havendo uma lei, respeita-se o que diz a legislação.
1: Daqui a pouco vai ter uma lei que vai obrigar um banheiro de privacidade, como eu disse, vai acabar sobrando para cada comunidade ter que adequar isso. As comunidades já estão cheias de obrigações e é mais uma que vai vir aí, viu? Dificilmente vai fugir disso. Como é que vai fazer a pessoa que não se sente homem, se sente mulher, ela não se sente bem no banheiro masculino? Tem o bilimbal, tem o bilimbal e vai pro feminino.
0: Uhum.
1: E no feminino, os pais acham que acabou a privacidade, então, aí, e também se sentem indignados verem meninas de 9, 10, 11 anos, enfim, pode ser adultas também, né?
0: Uhum.
1: Num banheiro onde lá na comunidade, no final de semana, as pessoas sentiram-se ofendidas de alguma forma, né? Vendo, como diziam eles, tem um homem no banheiro feminino, e não é homem, mas tem um biribau.
0: Então pode haver um constrangimento dos dois lados, né? Do transexual e, evidentemente, das crianças, né? Das pessoas que dividirem o mesmo espaço, no caso, o banheiro, né, César?
2: Uma alternativa, o banheiro químico. Bota um terceiro, uma terceira via com banheiro químico, seria uma solução. Um terceiro banheiro.
1: Provisoriamente.
2: Provisório, para aquele evento.
1: Porque com o tempo, aliás, quem já for construir algum centro comunitário, algum local público, algum local público, já vá pensando que isso poderá ser uma exigência futura. Agora, como eu falei, né? As comunidades estão cheias de responsabilidades a cumprirem para fazer eventos e é mais uma que pode vir aí, né? Mas o.
0: Sim, sim.
1: Daqui a pouco, se a pessoa não quer se incomodar, já vai pensando, é uma alternativa, porque chega lá uma situação dessas. Aí pais vão para cima da comunidade, vão para cima dos seguranças. O que que o pessoal vai fazer? E a pessoa que está no banheiro feminino tá errada, ela se sente mulher, né?
0: Uhum.
1: É uma pessoa que no, na formação dela, na cabeça dela, ela é uma mulher. Mas tem o bilibal aí que pode constranger mulheres no banheiro feminino e as pessoas dizem, não, mas é um homem que tá aqui, como é que tá aqui dentro? É complicado, né?
0: Um debate muito sensível.
1: E tem o direito da pessoa trans, da sua dignidade também, né?
0: Claro, claro. Todos têm o direito, né?
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0: 16, agora 8:16 da manhã, 8:16 da manhã, hein? Só duas opiniões, né? Duas opiniões sobre o tema de abertura do programa de hoje, né? É, um pai ontem me colocou várias situações aí sobre este desconforto, então, sentido pelos pais. Vou colocar um trechinho no ar aqui.
1: A única coisa que eu acho que é um cara que consegue dar um porém nisso. Tu falando na rádio, o pessoal te escuta, o pessoal te ouve. E, cara, o insegurança, tinha mulher também lá na parte da segurança, fui lá e falei com elas. Mas olha, daí elas falaram, eu vou fazer o quê? Daí tu se põe no lugar delas também, como no meu lugar de pai. E, mas homem, não. Tudo errado.
0: Bom, tá aí a discussão, né? Tá aí a discussão, tá levantada agora aí, né? Tá levantada a discussão, 8:17, aí o pessoal procurou a diretoria, mas vamos fazer o que vamos fazer, né? O Teixeirinha tá me ouvindo, não sei exatamente aonde, o nosso repórter Mercosul, que vai fazer 80 anos e eu acho que mais de 50 de transporte já, Teixeirinha. 80 anos agora no começo de outubro. Fala, meu repórter, o mais experiente repórter do programa, Teixeirinha, o nosso repórter Mercosul.
2: Bom dia, César Luiz, escutando o teu debate aí sobre isso. É complicado, a gente tem conhecimento dessas coisas, então entende. Então eu acho, é difícil, não é difícil, né? A realidade, como é obrigatório um banheiro para gente deficiente, para cadeirante, para tudo, esse vai ser também um obrigatório também. Criar mais um banheiro, não precisa uma sala de banheiro, um banheiro só, com mesmo as igualdades dos outros, né? Você resolve o problema, ele não é tão grave. Fica todo mundo bem servido.
0: Talvez para não fazer mais um banheiro, não teria como utilizar o mesmo banheiro do cadeirante, porque às vezes, muitas vezes, numa festa, né, do interior aí, do bairro, vai ter lá um ou dois cadeirantes e tem um banheiro. Será que não teria como? Talvez, né? Já que esse banheiro cadeirante é individual também, se utilizar o mesmo banheiro, não sei, né? Pra não ter que a comunidade fazer mais um banheiro. A Kimberly, tudo bem? Mandando fotos aí de um lixo que tá acumulado. Já vamos ver aonde aí, dona Kimberly. Já vou ver a situação sua aí, de onde é que é esse lixão acumulado aí, Kimberly. Nosso programa começa na segunda-feira com muita prestação de serviços, né? Bom dia, César, aqui é Márcia. Tem o banheiro para cadeirantes? Pois é, eu tava falando nisso, né, Márcia? Você tem como adaptar a lei, de repente, que o banheiro sirva então para cadeirantes e sirva também para pessoas trans, né? Agora 8:20, meu caro Sérgio Prima.
3: Oi, gente, tudo certo?
0: Diga, meu caro Sérgio Prima.
3: Tudo certo com você, tudo certo aos ouvintes, né? Grêmio tá de técnico novo, Inter venceu a Chapecoense, final de semana tinha um esporte, o futsal tá fora da Liga Nacional, tivemos aí um acidente grave com um carro que passou no meio de uma tubulação lá no Santa Rita, que acidente impressionante, César. Eu tô até agora pensando como é que o carro conseguiu fazer ele passar no meio do tubo, sabe? De metro, botou um carro dentro, homem, você passou por baixo. Passou dentro, homem.
0: Não, de metro não tem como passar um carro.
3: Passou.
0: Não.
3: Tô te falando.
0: Sérgio!
3: César, tô te falando. Eu também não duvidava.
0: Sérgio!
3: É um tubo grande, sabe, daqueles?
0: Não, mas é mais de metro.
3: É mais de metro, é um tubo grande, não é um metro. Aí é maior,
0: velho. Falou tubo de metro. De metro é um tubo de metro, que é um.
3: É um tubo grande, César.
0: É assim, ó, tô abrindo meus braços assim, um tubo de metro.
3: Eu acho que é pouco maior, César, que isso aí. Mas é um tubo grande.
0: Tamanho do tubo. E o cara passou fora e fora.
3: O carro passou, um palio.
0: Tá, o palio passou fora e fora no tubo.
3: Entrou dentro, foi levar pra água e o cara saiu do outro lado.
4: Com o motorista dentro.
3: Com o motorista dentro.
0: Aonde isso?
3: Meu Deus, César, tava onde?
0: Mas onde isso?
3: Foi aqui no bairro Santa Rita, o Flamengo, aquele riozinho que passa ali. Sábado, sexta tarde.
0: Ah, tu sabe que eu não tava na rádio, César.
3: Mas como que
0: tava
3: não tava?
0: Onde?
3: Tu tava
0: onde?
3: Tu
0: não tá lembrado que eu não tava aqui sexta-feira?
3: Você só tava...
0: Eu não tô sabendo desse negócio.
3: Você só tava brincando de cavalo.
0: Como é que um carro vai passar dentro de um tubo, fora e fora?
3: E passou, César.
4: O cavalo
3: eu não acreditei. Juro pra ti, César, eu não acreditei. Eu fiquei mais de uma hora lá pesquisando.
0: Tem filmagem, foto do carro,
3: não,
0: pelo menos?
3: Não,
0: pra ver se arredondou o carro.
3: Arredondou.
0: É.
3: Arredondou, César.
0: O cara passou fora e fora.
3: Não subiu nada o carro, homem. Seu palhozinho virou quase um...
0: Mas deve ser um tubo de... 2 metros.
3: Ah, é grande, né? César, é grande. São 3 tubos grandes que tem ali, sabe? Que
0: entra metro, não, de 2 metros, talvez.
3: É, 2 metros.
0: Tubão lá
3: é
0: um tubo pra passar.
3: Isso, rio.
0: Fazer um bueiro, um bueirão.
3: Pra passar um rio dentro.
0: Ah, entendeu? Mas onde mesmo?
3: Ali, sabe que antes, no Santa Rita, tem aquele riozinho ali?
0: Sim.
3: Ali.
0: Ah, mano, foi que? Como é que o cara conseguiu?
3: Eu vou depois falar.
0: Tá. Olha, 8h22, agora 8h22, meu amigo Rogério França, Rótula Veículos, promoção da Rótula Veículos de hoje é um Honda City EX 1.5 automático 2013, na cor prata, um super carro, super completo, carro revisado com garantia e procedência, carro pra família toda, viu? 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

0: Você que é entendido na área de educação sexual, né? Você que é um cara que já estudou muito a educação sexual, né? Olha o comentário aqui da Elci. E aqui a gente respeita todos os comentários, mas é um comentário à parte aqui, viu? À parte de tudo o que foi falado sobre o banheiro individual, sobre a questão da educação. Vamos ouvir a Elci. Fala, Elci.
1: Olá, bom dia.
0: Dia.
1: Eu não sou a favor do banheiro extra, porque isso é mais de educação sexual do que qualquer outra coisa. As pessoas que são trans, elas têm o mesmo direito que a gente, que qualquer outra pessoa. Se você, ela se considera mulher, ou se eles consideram homem, tem tanto direito de usar tanto o feminino quanto o masculino. E a gente vai estar regredindo se a gente colocar um banheiro extra. Então, no meu ver, vale mais a pena nas escolas ou em casa a gente aprender mais sobre educação sexual, como funciona a psicologia, como funciona a mentalidade das pessoas, para não correr o risco de voltar lá para os anos 40, para os anos 30, onde existia banheiro só para negros e existia banheiro só para brancos. Então, acho que vale mais a pena isso.
0: Opinião então da Elci mesmo, ou é só o celular da Elci? É, talvez a opinião é de uma pessoa mais jovem, a foto aqui seria de uma pessoa com mais idade, né? Não sei de quem exatamente é esta opinião. É, César Luiz, bom dia, bom dia, bom dia. É um assunto bem polêmico, realmente, né? Assunto realmente bem polêmico. 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
2: Olha, 8:27, agora 8:27. Quem deu esta última opinião aí foi a...
3: Hã? Secretária falar, porque eu não consigo falar tanto, porque tem que falar as verdades às vezes, porque tem muita gente racista nesse Concórdia ali, porque a gente vê nas outras preconceito, porque nas outras cidades não existe isso que nem Concórdia. Concórdia é muito racista ali, tem muita gente.
2: É, muito preconceito. Pois é, o problema é o seguinte, né? É a questão do próprio trans. Eu vejo que não é uma questão, na minha avaliação é o seguinte, o próprio transexual, vamos pensar nele, ele se sente constrangido no banheiro de homem porque ele se sente mulher, ele vai no banheiro da mulher, ele é discriminado de alguma forma também. Então, para o transexual, de repente, seria um banheiro talvez, né?
4: Também, né?
2: Aí ele vai no banheiro de homem e acaba sendo até chacota, não sei o que lá,
4: agredido,
2: se sente mal.
4: É.
2: Aí o banheiro de mulher,
4: também
2: ele
4: é ruim.
2: Sofre preconceito também, porque ele tem toda a característica de um homem, mas ele é uma mulher.
4: Exato. É complexo, né, César?
2: César, eu sou a favor de 3 banheiros, pois a população não tem culpa. Tem uma outra pessoa, de uma outra pessoa ser homem ou se sentir mulher, enfim, tá bom. Obrigado aí pelo comentário aí, meu amigo, né? Pela sua participação. A respeito do comentário dessa moça, César, não tem nada a ver com branco e preto, tem a ver com ideologia. A pessoa pode ser o que quiser, mas se ela tem órgão genital masculino, vai no banheiro masculino. Não, não é bem assim, não. Porque ela tem só o órgão, mas ela se sente mulher. Ela, no pensamento dela, ela é uma mulher. Então ela só tem o órgão masculino, mas ela é mulher.
4: Ela se sente como mulher, né?
2: É, quer dizer, não é tão fácil assim, não. Tem o órgão, vai lá no masculino, mas se ela se sente mulher, ela se sente mal lá no banheiro. Aqui não é o meu banheiro, o meu é no feminino. Aí no feminino, ela sofre também certo constrangimento e constrange também outras pessoas, né? Não só ela sofre, como ela constrange algumas pessoas que... Como é que tem um homem aqui no meio de mulher? É uma discussão, gente. É um pouco mais ampla, né? Não é tão fácil assim. Agora 8:30.
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0: amigo Padre Walter Girelli. Bom dia.
1: Bom dia, meu amigo César Luiz, tudo bem pra ti? Pois bem, estamos chegando devagarinho, mas sinto aqui de Campinas do Sul, no sul do Brasil e no Rio Grande do Sul. Com votos de saúde, paz e muitas felicidades para sua pessoa, para dona Dalva, para toda a grande família da Rádio Rural de Concórdia, pessoal do campo, da cidade, estudantado, a criançada, né? As donas de casa, os cuidadores, os profissionais de saúde. Eu carinhosamente lembro também todos os enfermos, doentes, que sejam agraciados com uma bela bênção de Deus neste dia. Pois é, estamos iniciando a semana farroupilha, a semana gaúcha aqui no nosso Espaço do Rio Grande. Grande abraço para toda a gauchada também de Santa Catarina, né? País vizinho, nosso estado vizinho, nosso estado irmão, né? Celebramos hoje também a Romaria, o Santuário Nossa Senhora da Santa Cruz, aqui na estrada que liga Erechim a Ratiba. É uma grande Romaria. Dia da exaltação da Santa Cruz hoje. Nós vos adoramos, Senhor Jesus Cristo, e vos bendizemos, porque pela vossa Santa Cruz é remista o mundo. Um grande abraço, uma semana muito abençoada a todos e a todas. Ele que é Pai, Filho e Espírito Santo também. Um abraço bem chinchado, aquele baita quebra-costela, aqui direto de Campinas do Sul. Paz, paz e bem.
0: Valeu, meu querido Padre Walter Girelli.

0: Tuas bichas, tua bombacha, Scooby-Doo?
1: Ah, tamo tentando. A semana farroupilha tá aí.
0: É, guaiaca, bombacha pro Scooby.
1: Ah, falta o revólver e as balas.
0: Será que vai encontrar fantasma, Scooby, na semana farroupilha ou não?
1: Ah, sempre tenho, só de se prender. Ah, o neguinho do passoneio.
0: Ah, tem o Nardi também.
1: É verdade.

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0: E daí, Scooby? Hã?
2: É. O outro poder lá dá quase 70% de desconto pra você, né?
0: É, tá aí. E o senhor toma a ganhar uns 90, né? O Nardi, por exemplo, sai com 10 de pila no bolso ainda.
2: Eu vou pagar ele. Pode
0: idade. Sai com 10 no bolso.
3: Mas aí merece um esclarecimento. Não é pela minha idade, mas pela minha beleza.
2: Ah. Porco, como diz.
0: Scooby-Doo, onde é que vai as pizzas do vovô hoje, Scooby-Doo?
4: Ah, hoje é dia de fábrica.
0: Hoje é dia de fabricar, é? Não é dia de entrega hoje?
4: Ah, hoje não, hoje é só produção.
0: Olha aí, ó. Hoje é dia de produzir pizzas do vovô. E as entregas começam amanhã, então?
4: Ah, na quarta.
0: Quarta-feira?
4: Meu Deus.
0: Amanhã é dia de folga?
4: Produção.
0: A produção amanhã também.
2: O Scooby-Doo trabalha pra caramba, velho.
0: Pizzas, devia ser pizzas do Scooby-Doo, não pizzas do vovô, né?
4: Claro. Tentamos, mas é meio complicado pelos direitos autorais.
0: Mas põe um Scooby-Doo que já tá.
4: Scooby-Doo é meio complicado.
2: Bota o Scooby-Doo do Paraguai?
0: É, Scooby-Doo Paraguai, pô.
4: Scooby-Doo made in China.
0: Made in China. Agora 8h23.

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1: Nota de falecimento. A Associação de Luto e Funerária Santa Bárbara, juntamente com as famílias Sopelsa e Alieve, de Engenho Velho, comunicam aos parentes e amigos o falecimento da mãe, irmã, sogra, avó e bisavó, Miralda Sopelsa, ocorrido ontem aos 82 anos de idade. Seu corpo está sendo velado na igreja de Engenho Velho, com missa de corpo presente hoje, às 10 horas, na igreja Engenho Velho, seguindo logo após para o cemitério local Engenho Velho, com serviços fúnebres aos cuidados da Associação de Luto e Funerária Santa Bárbara.
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7: Agora 8h49, 8h49, 8h49, notícias do pulo do gato. Deslizamento de terra atinge residência e imóvel. É interditado o imóvel, acabou sendo interditado o imóvel lá em Seara devido a esse deslizamento, hein, Sérgio?
8: Empresa de Flávio e Carlos Bolsonaro tem mesmo endereço de negócios ligados ao careca do INSS, César.
7: Carro cai de ponte, é arrastado pela água e motorista sobrevive em Concórdia.
8: Dino levanta sigilo de investigação que cita Mário Frias e aponta possíveis irregularidades.
7: 3 pessoas ficam feridas em acidente no centro de Concórdia.
8: Número de tornados aumenta e fenômenos ficam mais frequentes na região sul.
7: Motorista fica ferido após veículo capotar na Tancredo Neves.
8: Mendonça vota contra a abertura de dados e celular de Volcaro.
7: Bombeiros resgatam 5 pessoas ilhadas durante a madrugada em Irani.
8: Mega Sena acumula novamente, prêmio chega a 85 milhões de reais.
7: Carro é encontrado completamente submerso em rio durante a operação dos bombeiros lá em Ipira.
8: Suplente de Senado é atingida por bala de borracha durante a ação da PM em Jaraguá do Sul.
7: Caminhão tomba na 282 em Ponte Serrada, motorista encontrado e acabou encontrado caminhando pela pista lá, pedido de socorro.
8: Polícia Federal suspeita que Mário Frias liderou o esquema de desvio ligados a filmes sobre Bolsonaro.
7: Homem tenta matar companheira a tiros e depois tira a própria vida em Itá.
8: Bombeiros combate incêndio em carreta na BR-153 em Concórdia.
7: Polícia Federal diz que Banco Master usou documentos falsos para fabricar contratos e outros registros.
8: No esporte, Inter vence a Chapecoense na Arena Condá e mantém esperança de escapar do rebaixamento.
7: Grêmio perde em casa para o Vasco e fica fora da zona de rebaixamento apenas pelos critérios.
8: A CEF empata com São Lourenço e fica fora da Liga Nacional.
7: Grêmio demite técnico Luiz Castro e confirma a vinda de Renato Gaúcho para o comando da equipe.
9: Agora sim.
7: Agora vai, Nádio.
9: Agora vai, né, Nádio? O Nádio é fã do Renato Gaúcho, cara.
7: Agora vai. 8:52

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0: vamos dar uma olhada aqui então, né? Vamos ver se encontramos aqui os aniversariantes. Manda aí, Solange, manda.
1: Bom dia, César Luiz.
0: Dia.
1: Tudo é bom pra vocês aí?
0: Tudo
1: bem. Solange Grosso aqui do Catarina Fontana. Hoje tem uma pessoazinha muito abençoada que tá de aniversário, meu netinho João Pedro. Está completando 9 anos. Que Deus abençoe ele muito, muito, que ele continue sendo essa criança maravilhosa que ela é e querida. Eu desejo toda a felicidade do mundo para eles. Parabéns, João Pedro. Um abraço aí para você e se eu for atendida. Bom...
0: Valeu, bom dia, bom dia, bom dia. Vamos ver se achamos aqui. Ô, Cauãzinho, dispara, manda.
2: Bom dia, César Luiz, tudo bem com você? Aqui o Cauã do bairro Primavera. Eu gostaria de homenagear Edmara Santos, que tá de aniversário hoje, tá bom?
0: Edmara,
2: virada pra mim, os meninos, meu canivete, tá bom?
0: Canivetinho.
2: Beleza, César. Cadu, valeu.
0: Valeu, Cauã. Valeu, Cauã.
3: Bom dia, César Luiz. Dia. Essa letra aqui do Quintino. Hoje quero homenagear minha neta, Maria Vitória Piscininho Duarte, que está completando 8 aninhos hoje. E eu desejo para ela toda a felicidade do mundo, muita saúde, muita paz. E que ela continue sendo essa neta maravilhosa para a avó. Tá bom? Um abraço.
4: Meu irmão lá de Chupinzinho,
0: o
4: Lauri Panceira, que tá de aniversário.
0: Ah, Chupinzinho, dona.
4: Tá de aniversário hoje.
0: Dona Janete.
4: Ele tá Lauri... na escuta do teu programa,
0: Panceira. Lacerda. Panceira!
4: Então, os parabéns aí que ele vai escutar.
0: Panceira! Um abraço aí, Chupinzinho no Paraná, Panceira! Abraço pra ti aí, guri! Tudo de bom? É? Ah. Como é que é? Fala, Claudete. Oi, tudo bem? Como é que tá aí na casa dos queijos Lodge aí?
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0: 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Deixa eu ver aqui a minha amiga Noeli. Fala, Noeli.
2: Bom dia, César Luiz, tudo bem? Noeli de Oliveira, aqui de Fragoso. Queria homenagear minha neta. Minha netinha completou 7 aninhos de linha Aparecida Irani, Andréa Lisa Marque. Eu desejo tudo de bom pra ela, muita saúde, que a vovó ama muito ela.
0: Tá ok, Noeli? Noeli de Oliveira, homenageando a ela então pelo seu aniversário. Vamos ver aqui quem mais, né? Vamos ver quem mais aqui. Estamos devendo essa aqui, ó. César Ivone Kutski Gerhard, homenageando então hoje o pai Leopoldo Kutski, bairro Catarina Fontana. Ontem completou seu Leopoldo 85 anos, hein, Ivone? 85 anos ontem. Parabéns
2: dia,
0: aí.
2: Luiz, tudo bem?
0: Parabéns aí pra ele. Felicidade, muitos anos de vida. Vamos ver se temos mais aqui. Depois o Serginho me ajuda com mais algumas homenagens ainda. Tudo bem, Leoni? Leoni Machado, tudo certo? Abraço aí a todos aí, vocês aí, né? Um abraço, parabéns aí pelos trabalhos sempre, né? O Ronei Moreto. Hoje o aniversário do Rovanei. Um abraço pro Rovanei lá na Safra Boa. Alô, Rovanei Moreto, de aniversário hoje então aí na Safra Boa. Recebendo um abraço aí da mana e dos pais. Parabéns. Quem mais aí, Sérgio Prima?
6: De aniversário hoje a Sheila Bernatti, parabéns pra ela. A Kika Preto hoje completando mais um ano de vida. Juliana Kuhn, hoje de aniversário. Vilmo Camargo, parabéns, Vilmo. Muitos anos de vida pra você também. Pro Laércio Luciano Krumbauer, hoje de aniversário. Também para Cristiane Thomas, hoje completando mais um ano de vida, ao nosso colega de trabalho aqui, o André Marques, que inclusive já pagou os pastelzinhos pra gente hoje, também pro Júlio Mai, hoje de aniversário, o Jair Piccoli, hoje tomando uma cerveja e comemorando o seu aniversário, também a Tucasque, também de aniversário hoje, e a Grace Jacinto, hoje também de aniversário. Parabéns a todos!
0: Vamos ver aqui, César Luiz, meu amigão, hoje está de aniversário a mana Marli Maltauro Weber do Nações. Alô, Marli Maltauro Weber, aí do Nações. Mandar um alô aí pra Mirna Nietker, um abraço aí pra Mirna Nietker também, Gessi Maltauro aí no Renascença, está de aniversário Marli Maltauro Weber, então, ok, já registrei aqui, a Maria Inês Bordim também está nos ouvindo.

0: Claire Stockman também está na companhia. A Laís Ferreira. Bom dia, Laís Ferreira. Tudo bem aí no bairro Santa Rita? Minha amiga Marica, costureira, né? É, alô, Marica. Bom dia. Bom dia para Dilce Rodrigues. Bom dia para Salete. Bom dia para Laides Garbim. E daqui a pouquinho recuperamos se ficou algo mais para trás, viu, Nardi?
1: Isso, hoje tá o Jadir de Rossi, tá de aniversário. O nosso coleguinha, o André Marques. A Pati Patrícia Romani. A titia Terezinha Pivato. A grande cantora. Doutora Luiziane Rigotti, está de aniversário, e o grande amigo Jalvi Machado. Esses os aniversariantes da minha listinha, César.
0: Deixa eu ver a Ivonete Jaquine Balbinotti, tem uma homenagem aí, Ivonete.
2: Olá, Luiz, tudo bem?
0: A Ivonete.
2: A Ivonete Jaquine Balbinotti, Lajado Guilherme. Gostaria de homenagear o meu sobrinho, Daniel Radim, que ele mora em Presidente Castelo Branco, que estava de aniversário ontem.
0: Olha aí, parabéns então a ele, né? Felicidades aí, muitos anos de vida. Monique e Lucas, qual é o recado aí, Monique? Manda zap aí pra nós que fica mais fácil, tá, amiga? Não consigo atender esse telefone aí, viu? Ô, César Luiz, um abraço para o amigo Adriano da EIG Refrigeração, que está de aniversário hoje. Toca uma música pra nós aí. Valeu, meu amigo. Abraço pra ti aí, César Luiz, estamos na escuta. É, Cleide Dalbelo, Nova Brasília. Valeu.

vamos ver aí, ó. Fala, dona Marinês Cassol, um abraço, minha amiga, tudo bem? Homenageando a sobrinha e afilhada Marie, que está completando 5 aninhos, né? É, papai do céu sempre te proteja, então te cuide aqui, votos da Dinda aí pra você, querida. Marie, sendo homenageada aqui pela Mari, pela Marinês Cassol, valeu, Marinês. Agora 9:12, gente, 9:12, a Zeide lá no bairro Nações, também ouvindo o nosso programa, né, Zeide? Lá no Salão de Beleza, a Irene de Vargas também nos ouvindo no Industriário, a Inês Sordi também acompanhando o programa, pessoal aí da loja Neuzinha, aí da loja de Móveis Sordi, um abraço grande aí pra vocês também na loja de móveis Sordi. E o Potro Sem Dono tá comprando uma mesa de sinuca de ficha. Se alguém tiver aquelas mesas, né? Caçapa, ficha, da fichinha, né? Fichinha, tem que botar uma fichinha pra abrir.

0: pra abrir a caixinha da, a gaveta, né? Pra ver a gaveta das bolinhas de sinuca. O homem tá comprando aí pelo 991-27-3304. Se alguém tiver uma venda, 991-27-3304. 991-27-3304.
1: César, foi perdido uma chave com chaveiro. Esse chaveiro é de Porto Belo, tá, César? Então, atenção, foi perdida uma chave com chaveiro de Porto Belo. Quem encontrou pode entrar em contato com 99805-4377. 99805-4377.
0: Olha, 913, como é que tá o tempo lá fora, será? Não consigo enxergar aí, como é que tá? Dá uma espiada lá, Sérgio, dá uma espiada lá, como é que tá o tempo lá fora, como é que tá, tem alguma previsãozinha de chuva, né, segunda, como tinha aquela previsãozinha de garoa ontem também, que acabou se confirmando, final de tarde, uma garoazinha que nem foi chuva, né, nem foi chuva, mas... Como é que tá lá, Sérgio?
1: Tá nublado, César. Fechadinho.
0: Nublado,
1: sol não apareceu ainda, viu, César? Me parece mais neblina do que nuvens, né? Mas tá bem fechado. Até agora, sol não apareceu aqui na nossa região, aqui, né?
0: Ó. 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
5: Um abraço aí pra minha amiga, né? Um abraço aí pra amiga Eni Bazejo. Tudo bem, dona Eni? Costurando muito, dona Eni. 9:20, agora 9:20. 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Serginho Prima.
6: Ok, César, chegando com informações sobre aquele acidente, César, que eu falei hoje pela parte da manhã, comentei contigo, né? Um acidente que aconteceu na tarde da última sexta-feira e foi impressionante, César. O motorista fazia sentido centro ao bairro Santa Rita, César. Por quê? Porque ele foi na casa buscar roupas, porque a filha dele ficou doente, estava no hospital e ficar internada, César. E aí estava indo pro Santa Rita, onde ele mora. E ali na ponte, próximo à entrada do bairro Santa Rita, na rua 29 de julho, eu vi um carro no sentido contrário, segundo informações dele, jogou água no para-brisa dele e ele se assustou e achou que ia bater o carro e puxou. E o carro aquaplanou, porque tinha água na pista, tinha água na rodovia, porque chovia muito naquele momento. E ele perdeu o controle, César, e caiu pro lado de cima da ponte. E aí o que aconteceu?
5: Ah,
6: a força da água...
5: A água levou o carro.
6: Levou o carro.
5: Fez passar dentro do tubo.
6: Passou dentro do tubo, César, e ficou do outro lado, mas enroscado na tubulação de água da Concórdia Saneamento. Ele ficou agarrado ali, César. E o que aconteceu?
5: Ele tava morrendo. E o cara dentro.
6: O cara dentro. Ele morrendo afogado, César.
5: Passou por dentro do tubo.
6: O que que ele fez? Ele conseguiu quebrar o vidro do carro, pulou pra fora do carro e a água levou ele. O pessoal de uma empresa aí, o Nando, o pessoal de uma empresa bem próximo aqui.
5: Da Luminando lá?
6: Isso mesmo, o Nando viu o acidente, saiu correndo, César, com os funcionários dele, e foi perto do rio pra tentar, porque eles conheceram o carro e sabiam que tinha, ele sempre tava com os filhos, a mulher, achavam que tinha mais gente dentro. Então, eles tentaram cortar a mangueira da Kazan pra tentar desvirar o carro. De repente, ouviram um grito de socorro. Mais abaixo, ele tava agarrado numa árvore, César, num galho.
5: Que coisa.
6: Ele tava sendo levado pela água. Aí os funcionários foram lá e retiraram ele. E aí ele explicou que ele tava sozinho no carro, tá? Aí o carro ficou lá agarrado pela mangueira, César. E por pouco não tem uma tragédia. Ele sofreu apenas escoriações, foi levado para o hospital, César. E agora é impressionante. Eu demorei pra entender, gente, mas é um tubo. Passou e passou mesmo, César, dentro daquela tubulação. E até porque dá pra ver bem certo o sinal do carro saindo fora da rodovia, do lado de cima da ponte, e caindo dentro desse rio, que não é um rio, é um lajeado, né? Mas tinha chovido muito e tava com bastante água naquele momento. Levou muita sorte esse morador aí, César, lá do bairro Santa Rita, pois não perdeu a vida. César, a polícia investiga um caso de tentativa de feminicídio seguido de suicídio registrado na tarde desse sábado, tá? Na comunidade de Adolfo Contra, interior de Itá, César. Olha que loucura isso aqui, tá? Segundo as informações, um homem de 54 anos de idade, ele atirou contra a companheira, pra matar a companheira. E na sequência, sabe o que ele fez? Se deu um tiro e tirou a própria vida. A mulher, César, ela foi atingida de raspão no pescoço e foi encaminhada ao Hospital São Francisco aqui de Concórdia, onde ela está internada. O quadro de saúde dela é estável. O homem foi identificado como Alencar Martinson, que trabalhava como chapeador lá mesmo em Itá. A polícia militar, a polícia civil e a polícia científica estiveram no local. A arma utilizada na ocorrência foi apreendida e foi encontrada ao lado do corpo do Alencar, que foi sepultado no final de semana mesmo no cemitério municipal lá em Itá.
5: E ela foi atingida também, né?
6: No pescoço.
5: Ela?
6: Ela no pescoço. O tiro.
5: Ela sobreviveu?
6: Ela sobreviveu, está internada aqui no Hospital São Francisco. Ele não, ele tem um tiro, né? Daí acabou tirando a própria vida. Ou seja, ele quis matar a companheira e acabou tirando a própria vida depois.
5: Quis matar e se matar.
6: E se matou. 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
5: Olha aí, se você agendou uma consulta no posto de saúde e na rede pública, a sua ausência faz a diferença. Alguém vai ficar lá te esperando e alguém vai ficar em casa sem consultar também. Então, a sua consulta, se você agendou, compareça ou informe, caso você não consiga ir até o posto de saúde, informe por gentileza para não tirar a vaga de outra pessoa, tá bom? O informe da Secretaria da Saúde, Prefeitura de Concórdia, meu amigo Neivor Zonta aí na CRI, bom dia. Bom dia o pessoal aí da linha 8 de maio. Bom dia, Neuzinha. 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Agora, 9:26, 9:26.
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2: Falecimento. Esposa Zélia Cadorim, filhos Ivete, Ari e Ivonei do bairro da Gruta, juntamente com demais familiares, cumprem o doloroso dever de comunicar o falecimento do esposo, pai, sogro e avô, Zumir Cadorim, falecido aos 87 anos. Seu corpo está sendo velado na sala velatória municipal, com encomendações hoje às 15 horas, seguindo logo após para o cemitério Parque Concórdia. Noticiamos o falecimento de Zumir Cadorim. Serviços fúnebres a cargo da Funerária Concórdia e São Francisco.
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0: 9h31, hein? 9h31 minutinhos. 9h31 minutinhos. Meu amigo, obrigado pela companhia, pela audiência aí. Nene Fretes, como é que tá, meu amigo Nene? Tudo certo, meu irmão? Obrigado aí pela audiência. Obrigado pela companhia e pela audiência. Aqui é a Eni César Luiz, tudo bem? Tô ouvindo seu programa. Costurando aqui, Eni Bazejo. E como é que estão as costuras aí, dona Eni Bazejo? Tudo certo? Abraço aí pra dona Eni Bazejo. Quem me mandou uma foto aqui foi o Matheus, né, Matheus? Um abraço pra ti aí. Obrigado pela companhia, pela audiência também, hein? Obrigado aí pela companhia, pela audiência. Vamos que vamos com o programa aqui. Vamos ver quem mais está nos ouvindo aí também. Aproveitar aqui e mandar um abraço grande aí, meu amigo Matheus. Braço direito aí do Machadão, aí no Preço Bom Supermercado Tamanduá, né, Matheus? Matheus é o homem forte aí, o caixa forte, o homem das finanças, o homem de tudo aí, das compras também, Matheus. Um abraço aí pra vocês aí no Preço Bom em Tamanduá, todo o pessoal do açougue, da panificadora. Agora 9h32, 9h32. Vamos ver quem mais está com a gente aqui no programa também. Pessoal tá comigo também aí em Engenho Velho. Tem promoção aí, dona Sandrinha, aí no final de semana, no Engenho Velho, é jantar típico italiano. Jantar típico italiano. Agora 9h33.
1: É inevitável.

0: agora 9:35. 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Fala, meu amigo Ademir. Tudo certo aí, Ademir Milico? Um abraço aí pro Milico, então, aí no Irani. Obrigado pela audiência aí, pela companhia. 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
1: César, o que teve de acidente de trânsito no fim de semana, saída de pista, capotamento e tudo mais, e a Polícia Rodoviária Federal fez um levantamento, estadual fez um levantamento, porque a grande maioria desses acidentes aqui em nossa região aconteceram nas SCs, né? E qual foi o grande motivo? Segundo eles, imprudência, excesso de velocidade e água na pista, César. Porque muitas dessas valetas que a gente chama aí, né? Desses córregos aí, acabaram com a chuva indo pra pista. E às vezes, o excesso de velocidade acaba ocasionando esses acidentes porque os carros acabam acoplanando. Um exemplo foi na SC-150 em Capinzal. Um veículo trafegava no sentido Piratuba-Capinzal quando atravessou a rodovia atingindo o barranco e capotando. Aqui em cima na Tanqueiro Neves também tivemos um acidente parecido com esse, um capotamento de um veículo. Nós tivemos também lá na região de Seara, outro capotamento, e tivemos também mais um capotamento na 283, mas daí já à frente de Chapecó, na região que vai para Maravilha, aquela região lá de Palmitos, enfim, né? Enfim, vários acidentes, César, envolvendo veículos, e a grande maioria, segundo a polícia, claro, excesso de velocidade, segundo a Polícia Rodoviária Estadual, imprudência. Imprudência por quê? Porque quando chove, tem que diminuir a velocidade, César, para evitar esse tipo de acidente.
0: Pessoal, me passando fotos aqui da rodovia Lindóia-Irani. Não sei qual é o nome desta rodovia.
1: 470, acho que é.
0: 470, não, 470 não. 470.
1: A BR é 470, mas ele é SC. Deixa eu dar uma olhadinha aqui, César, já te digo.
0: Tá? Cedeu aqui, ó, tá cedendo a pista, né?
1: Abriu
0: tá
1: um buraco, rapaz. Ó,
0: tá rachando e cedendo parte da pista lá entre Irani e Lindóia do Sul ali, né? Entre o Irani e Lindóia do Sul. Um abraço pro Bob. Alô, Bob. Um abraço aí. Obrigado pela companhia. Oferece essa música pro meu amigo Jair Cavalini, César Luiz. Popular cavalo do bairro da Gruta. Mas o bairro da Gruta tem o cavalo, tem o bode. Bode também é do bairro da Gruta. Que mais será que tem no bairro da Gruta? Tem o cavalo, tem o bode, deve ter mais coisa por lá, né?
1: Quase acertei, César. Ah. É 437.
0: A 437,
1: SC 437, César.
0: 437.
1: Aqui tá, então. Eu tô com o mapa da Polícia Rodoviária Estadual aberto. É 437, César. Lindóia do Sul até a Irani, tá? Uhum.
2: Pra tu nunca mais esquecer o número dessa rodovia, lembra-se que o jogo do 3-7 se joga em 4. Então é 4-3-7.
1: Ah, é verdade.
0: Bem 4, lembrado, 3, né? Bem ficou, lembrado, ficou fácil, né?
2: Ficou fácil.
0: 4-3-7, lembra?
2: Em 4 pessoas você joga o 3-7.
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2: E esse menino aqui tocando bateria com 5 anos de idade, tocando Pink Floyd. Com 5 aninhos o baterista.

0: 40, como não dá pra enxergar o menino, fica meio difícil pra nós aqui na rádio, né? Porque o filho do Nardi já com 6 meses já subiu numa bateria, chegou gatinhando e já subiu e já tava tocando. Esse aí já tá velho, já tem 5 anos de idade. 9:40, põe no ar o recado aqui, Nardi.
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0: 9h48, 9h48 aqui no programa. O Serginho tá chegando com mais informações aqui na manhã, hein? Bombeiros apagam fogo em carreta na 153, Sérgio Prima, hein?
1: Isso mesmo, os bombeiros.
0: Toda a chuva, toda a umidade, ainda pegou fogo na carreta.
1: Foi ontem à tarde, César, ontem à tarde esse incêndio, tá? Foi aí na BR-153, no quilômetro 111, tá? O acionamento junto com a central de bombeiros aconteceu por volta às 15 horas, e conforme o motorista, ele havia saído de Cruz Alta, no Rio Grande do Sul, onde carregou resíduos e soja, com destino a Ponta Grossa. Segundo ele, quando estava a 1 quilômetro do trecho de acesso a SC-390, ele percebeu fumaça saindo do eixo direito traseiro do cavalo mecânico. Ao estacionar, constatou que já estava incendiando. Alguns motoristas tentaram apagar o fogo com auxílio de extintores, mas não foi possível. Um pouco antes da chegada dos bombeiros, foi possível constatar a explosão de um dos tanques de combustível. A Polícia Rodoviária Federal também esteve no local fazendo o levantamento do sinistro, organizando o trânsito na rodovia, que ficou parcialmente interrompida durante o incêndio. César, outra ocorrência que chamou a atenção: 3 pessoas ficaram feridas em acidente no centro de Concórdia, com um caminhão do lixo, César. Um caminhão do lixo, o pessoal do que recolhe os resíduos aqui em Concórdia, né? Um caminhão do lixo, tava transitando ali bem perto do posto Parisente, na rua Marechal Deodoro, César, ali, e aí por volta das 21 horas do último sábado, e um carro, um Onix, com placas de Belo Horizonte, que faz serviço de aplicativo, bateu na traseira desse caminhão, César, e acabou atingindo o pessoal que trabalha. Eles ficam agarrados no caminhão, né, César? Atingiu eles, e eles acabaram caindo e se machucando. Uma guarnição do SAMU estava fazendo abastecimento da viatura no posto e prontamente atendeu os feridos, acionando uma equipe dos bombeiros para auxiliar. Com a unidade móvel do SAMU, foram 2 levados, né? 2 garis que apresentavam ferimentos nos membros inferiores, nas pernas, e com os bombeiros, o carona do automóvel, que estava com dor na região cervical e precisou ser imobilizado. A Polícia Militar atendeu a ocorrência, fez o levantamento, mas não localizou o motorista, que acabou saindo do local logo após o acidente, logo após a colisão com o caminhão que recolhe resíduos sólidos, o caminhão do lixo aqui de Concórdia. 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
0: Pois é, meu caro Sérgio, aqui é ouvinte, enxerguei o Sérgio ontem, César, parecia que ele estava bem mais jovem. O que será que foi? O que o Sérgio andou fazendo, Nath?
1: Blefaropastia,
0: só a retirada do óculos aí, ele ganhou uns 10 anos a mais.
2: É, né? Isso aí, o Brutox não tem mais a solução, mas
1: O óculos mudou,
2: muda,
1: né?
2: Muda tudo. Uma que ele usava uma cor que não combinava com o seu rosto, né?
1: É o que eu podia pagar, ô cabeção.
2: Ah, bom, então tá bom.

0: 7 minutinhos agora para as 10 horas, hein? 7 para as 10 horas. Hoje tem algum prato especial para hoje? Nardi, o que dá pra fazer?
1: Ah, mas hoje é segunda.
0: Dá pra fazer uma farofa, claro, bem boa pra acompanhar o restê de ontem. Dá pra fazer uma farofa?
1: Uma farofa, um arroz branco, bem soltinho. Depois da primeira fervura, você acrescenta as 4 pedrinhas de gelo, deixa ele secar, fica soltinho. E com aquele churrasco requentado de ontem, com a farofa, uma salada, pode ser repolho, pode ser alface, pode ser um radicchio, melhor ainda.
0: Pois é, meu amigo, quem sabe talvez aí uma mandioquinha com aquela carne
1: sobrou. Uma mandioca que sobrou do domingo.
0: Uma mandioquinha é coisa fina, né, rapaz? É coisa boa.
1: Pra esquentar na forma com aquela carne.
0: Ou quem sabe se tinha uma mandioquinha, onde você faz ela frita? Pega a frigideirinha, põe só uma gotinha de óleo e frita a mandioquinha.
1: Só pra dar aquela casquinha.
0: Sabe? Deixa aquela casquinha. Aquela casquinha crocante, viu?
2: Crocante.
0: Aquela casquinha crocante, né?
1: Não tem mais ninguém no aniversário.
2: Ah, é uma delícia, gente, meu Deus.
1: Podiam trazer só uns mandioquinha frita, né?
2: Mas tem que ser bem crocante.
1: Bem crocante.
0: Pessoal, olha aí, atenção. Toda a linha pra festa, então, né? Você que está aí me ouvindo, acompanhando o programa, acompanhando a gente, acompanhando o nosso programa. 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
2: César, tem uma pesquisa que foi divulgada pela ND+. Encontrei a pesquisa que foi divulgada no sábado aqui, tá? Para o governo do estado de Santa Catarina, tá, César?
0: Para o governo do estado.
2: Governo do estado, a pesquisa.
0: Pessoal, aí, pesquisa para o governo do estado de Santa Catarina.
2: Pesquisa Atlas. Intel, contratada pelo Grupo ND, reforça o cenário favorável ao governador licenciado Jorginho Melo, hein? Na disputa pelo governo do estado. César, 51,6% das intenções de voto. 55,5% dos votos válidos. Quer dizer, ele já estaria eleito no primeiro turno se a eleição fosse hoje, César, tá? Porque ele teria 55% dos votos válidos, segundo esta pesquisa. O Jorginho tá muito bem e a aprovação do governo dele tem 60% de aprovação o governo do estado de Santa Catarina, o que dá uma margem muito boa, para o atual governador. Mas teve uma mexida muito grande na segunda posição, César, tá? Olha só, enquanto o líder dos liberais administra vantagem, a principal movimentação acontece na disputa pelo segundo lugar. João Rodrigues, PSD, tem 18,5%. E Gelson Merizio, PSB, tem 17,6%. A diferença aqui é de um ponto, César. Entre um e outro, César. Merizio, na última pesquisa, tinha apenas 8% e agora já está com 17,6%. E o João tinha 20% e acabou caindo na preferência do voto em Santa Catarina. Então, essa é a situação para o governo do estado de Santa Catarina atualmente. Pode ser que o governador, então, leve ainda no primeiro turno, se nenhum fato modificar até lá, César. Pelo menos é o que destaca a pesquisa Atlas Intel, César.
0: Olha aí, 8888, né? São 9:58. Faltam 2 só pras 10, tá? Só 2 minutinhos aí pras 10 horas. Só 2 minutinhos pras 10 horas. 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Te aligera aí, rapaz. Te aligera aí antes que termine o prazo, hein? 9:59.
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2: Olha aí, gente. 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Mandar um alô para o meu amigo Tobias. 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Tobias aí no Santa Cruz, bom dia. 10:04, agora 10:04. 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
2: 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Agora 10:06. 10:06, põe no ar esse recadinho aí pra mim, ó.
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2: 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Olha, deslizamento de terra atinge residência, imóvel é interditado lá em Seara. Serginho Prima ampliou hoje pela manhã esta informação. Ainda também, carro cai de ponte, é arrastado pela água e motorista sobrevive em Concórdia, hein, Sérgio?
5: Que loucura, hein,
2: Sérgio? Aí foi uma cena de
5: cinema.
2: Não se viu até hoje. O cara passa por dentro de um tubo com o carro. Dentro do tubo. Dino levanta sigilo de investigação que cita Mário Farias e aponta possíveis irregularidades. Três pessoas ficam feridas em acidente no centro de Concórdia. Número de tornados aumenta e fenômenos ficam mais frequentes na região sul. Motorista fica ferido após veículo capotar na Tancredo Neves. Mendonça vota contra a abertura de dados de celular de voo caro. É do Varcaro.
5: Varcaro.
2: É o Varcaro?
5: O corretor que me ajudou ali, né?
2: Bombeiros resgatam 5 pessoas ilhadas durante madrugada em Irani. Mega Sena acumulada. Carro encontrado completamente.

bem próximo à pedreira e à ponte do rio Ariranha, lá embaixo, sabe? Sai de Seara, que desce lá, e o posto de gasolina lá, em São Paulo, lá é conhecido como Linha São Paulo, né? Aí desce, vai em direção a Arvoredo, aquela região ali, César, a

0: 10:09, agora 10:09. 10:09, qual é o contato do Longini, Sérgio? Estão perguntando aqui, querem falar com o Longini. Veja aí, por favor, aí então, a gente pode passar o contato dele aí, né?
1: Passa, passa.
0: Minha mulher com meu pai, deixa eu ver aqui. Estão atrás de uma granja urgente. Quem tiver uma granja, contatos aí, uma granja para cuidar então, é 4999100-4418. 99100-4418 é o telefone de contato. Vamos que vamos aí, meu amigo, minha amiga. 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Olha, 10:10, agora 10:10. 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
2: Ô, nono, como tá, nono? Tá feio, né? Ai, meu Deus do céu. Kesa, os principais destaques das últimas horas aqui, ó, na CNN. Polícia Federal entrega dados do celular de Vorcaro ao gabinete de Zanin. É pra ter amanhã, César, um encontro dos representantes, né, da Justiça, do STF, né, pra decisão sobre a questão lá do Alexandre de Moraes e o Mendonça, né? E não sei, viu, não sei. Esses dados de celulares agora foram passados pra todos, né, os ministros, pra ver o que vai acontecer. César, tem muita coisa nesses dados de telefone celular, segundo a Polícia Federal. E a polícia diz que não vai divulgar sem ter autorização prévia da Justiça.
0: Ok, 10:12. Agora 10:12, dona Maria Helena Neotti, tudo bem? 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

0: 10 e 18. Agora 10 horas e 18 minutinhos, gente, a hora certa. Vamos que vamos por aqui, hein? 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Foi assistir o Inter, Fernando Martini? Foi lá? Foi a Chapecó? Como é que tava lá? Como é que deu o Internacional? Foi abaixo da média o jogo mesmo, como disse
1: o Arthur? Foi melhor, né? O jogo abaixo da média foi o Grenal, o primeiro Grenal. É um jogo que o Chapecoense de sangue doce, né? Já caiu e tal, então tá jogando. A festa bonita, o torcedor foi lá, muita gente do Oeste pra aproveitar pra ver o Colorado. Fase difícil, mas teve vitória, teve gol bonito, teve virada, né? Foi um jogo legal, pelo momento das duas equipes, viu, César?
0: Deu pau, Dizonardo?
1: Deu, parecia um Grenal num momento lá, né? Deu um empurra-empurra lá, né?
0: O Nardi, quando ganha o Flamengo, ele é do Flamengo, quando ganha o Grêmio, ele é do Grêmio, não entendo esse homem, né?
1: É, eu conheço, tem bastante político assim também, que troca de lugar, né?
2: Eles estão
0: puxando um lado, joga do outro.
2: Eles estão inspirados.
1: Abraça um, muda depois pro bandeirasco.
0: E quando dá pau dentro do próprio time, Fernando?
1: Aí é problema financeiro, né? Aí é problema financeiro, ou porque não tá ganhando o que esperava, ou, né?
0: Quando o bicho pega assim dentro
1: tem a ver com dinheiro.
0: Dentro do próprio time,
1: seja a falta de pagamento da direito de imagem.
0: Quando brigam entre
1: bicho,
0: entre eles.
1: Ou às vezes até pelo fundão eleitoral, mas é por aí.
0: É. Agora 10 horas e 20 minutos, Serginho.
3: Olha, o Corpo de Bombeiros Voluntários de Irani realizou durante a madrugada de sábado, César, uma operação de resgate de uma família que ficou ilhada no interior do município, na comunidade de Nossa Senhora Aparecida. 5 pessoas, sendo 3 mulheres e dois homens, né? Precisaram ser retirados de uma área de risco devido ao transbordamento do rio que deixou sua calha e avançou pela comunidade. O resgate foi realizado com o uso de bote inflável, cordas, coletes, salva-vidas e outros equipamentos de segurança. O proprietário também, os bombeiros também foram acionados lá para a linha Procópio, mas lá não teve necessidade de resgatar as famílias. Foram até o local, viram que o rio já estava baixando na madrugada de sábado e aí os familiares ficaram por lá. Até porque o rio não chegou até a residência, ele liou a residência na linha Procópio. Já em linha Aparecida, não. Aí o rio acabou invadindo um pátio lá, o pessoal ficou ilhado mesmo, não tinha como sair do local se não fosse a ajuda dos bombeiros. César, o Corpo de Bombeiros Militar lá de Piratuba, em uma operação de busca e resgate na noite da sexta-feira, após informação de que um veículo de passeio havia sido levado pelo rio, lá em linha São Luís, no interior de Pira. A ocorrência foi registrada por volta às 19 horas e mobilizou uma equipe dos bombeiros militares de Piratuba. Ao chegar no local, os bombeiros não conseguiram visualizar o automóvel, que estava completamente submerso pelas águas. Populares haviam amarrado o veículo em uma árvore para impedir que fosse levado pela força correnteza. Na superfície da água, era possível identificar apenas as cordas utilizadas para prender o carro. Diante da situação, os bombeiros entraram na água, localizaram o veículo e realizaram a retirada com auxílio de um guincho. Durante a operação, César, apareceu o dono do carro. Sabe o que ele tava fazendo? Tava pescando. E aí o carro...
0: Bem tranquilo.
3: Aí deu enchente e levou o carro
0: subindo,
3: dele.
0: Acho que agora vem os Jundiaí, né?
3: Agora vem.
0: A água tá sujando, tá levantando.
3: E ele disse assim, nossa, que foi o bobo que teve o carro sendo levado pelo rio? Era o carro dele.
0: Olha o bobo aí que deixou o carro na beira do rio aí, o rio... E o carro boiando nas águas.
3: Foi lá em Pira, interior de Pira que aconteceu esse episódio, César.
0: Essa é boa demais também, viu?
3: O muro da sua casa.
0: Pensa na tranquilidade do carro, ó. Pescando, o rio subindo, pescando, de repente o carro vem passando, vem podando ele.
3: E oi, bem parecido com o meu carro. 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
0: Abraço aí pro Darcy aí na Real Center aí, Darcy. Abração, ê Darcizão aí, um abraço pra ti. 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

0: agora da Concórdia Saneamento em primeira mão, olha, obras para implantação de adutora do Rio Uruguai começam nesta semana na linha Guarani, hein? Ó, a adutora do Rio Uruguai começa os trabalhos. Concórdia Saneamento informa que serão iniciadas nesta terça-feira amanhã obras para implantação da adutora de água bruta do Rio Uruguai. Tubulações serão assentadas na estrada Ermelindo Lázari, que dá acesso à sede Brum. A primeira etapa será executada em um trecho de aproximadamente 2.208 metros da região de linha Guarani e está sendo antecipada em função das obras de pavimentação atualmente conduzidas pela prefeitura. Os trechos ocorrerão de segunda a sexta-feira, os trabalhos, digo, né? Das 7 às 6 da tarde, 7 da manhã às 6 da tarde, podendo, quando necessário, ser estendidas aos sábados. Não haverá bloqueio total da estrada, sendo mantida a circulação de veículos. Com paciência aí, todo mundo vai passar, hein? Em alguns momentos e locais específicos, contudo, poderá ser implantado também o sistema de pare e siga, talvez. A comunidade deverá estar aí atenta, então, a isso, ao aumento da movimentação de máquinas e caminhões também, devido a esta obra importantíssima para a Concórdia, que é o início da obra da implantação da adutora de água bruta, e será trazida para o tratamento lá do Rio Uruguai. Agora 10h28.
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0: recadinho aí, né, Maria? Qual é o recado, Maria?
1: Certo. Ah? Tu podia anunciar, tem um tio meu que tá procurando, ele é sozinho, aposentado, uma kitnet pra alugar.
0: Kitnet, um senhor sozinho procura por kitnet, ó. Senhor sozinho procura por kitnet. 991958795. 991958795. Senhor sozinho, então, que está à procura de uma kitnet. Agora 10h33, Padre Ezequiel.
2: Todos vão saber que aqui passei.
3: Olá, meu caro ouvinte, graça e paz para você, para sua vida, para sua casa. Esta é a reflexão Despertai para o Amor, que você também pode, ouvindo e absorvendo esta palavra, despertar sempre mais para o amor e ajudar a outras pessoas a despertar. Eu gostaria de falar sobre o Deus Amor. Nós dizemos que Deus é amor porque isso nos foi revelado e está na Sagrada Escritura, dito a nós sobremaneira pelo evangelista João. Se Deus é o amor, se Deus é o amor, o Deus uno e único não é e nem pode ser solidão. Quem ama não vive a solidão. Para amar é preciso pelo menos estar a dois, num relacionamento tão rico e profundo que está aberto ao outro pelos dois. Deus é amor e é comunhão dos três: o amante, o amado e o amor, recebido e doado, o Pai, o Filho e o Espírito Santo. Crer nesse amor eterno significa crer que Deus é uno em três pessoas, numa comunhão tão perfeita que os três são de fato um no amor e, ao mesmo tempo, segundo relação, tão reais, subsistem na única essência divina. Que eles são verdadeiramente três no dar e receber amor. Santo Agostinho.

que ama aquele que dele procede, outro amando aquele de quem procede, e por fim aquele que é o próprio amor. E se o amor não é nada, como se diz que Deus é amor? E se não é substância, como se diz Deus ser uma substância? A essência do Deus vivo é, pois, seu amor em eterno movimento de saída, como amor amante, de acolhimento de si como amor amado, de retorno a si, nita abertura ao outro na liberdade, como espírito do amor trinitário. Por isso, caro ouvinte, a essência do Deus cristão é o amor em seu processo eterno. É a Trindade como história eterna de amor que suscita e assume e invade a história do mundo, história amada por Deus. Por isso, caro ouvinte, diante desta palavra, cabe nos perguntar: vale a pena eu recusar este amor? Pensemos nisso. Mais reflexões através do nosso site padrezequiel.com.br. 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

0: Mandar um alô pra Joelina. Tudo bem, dona Jo? Dona Jo lá em Terra Vermelha, né? Diz que vai pescar uns peixinhos no lago lá, vai fazer um peixinho frito aí, viu, dona Dalva? Diz que vai fazer um peixinho frito e tal. A Joelina. Então aproveita aí que o rio tá meio sujo aí, que agora que tá dando os lambari, né? Olha, 10:38, 10:38. Ô, Paia, tudo bem, meu amigo? Serli Peck, tudo certo? Bom dia, bom dia. Bom dia pra minha amiga Loiri da Costa. Acabou o barulho agora aí, Loiri, aí na Rua da Paz, né? O pessoal tava detonando aí um terreno ali, não tava nada fácil, viu? Não tava nada fácil, mas agora que aliviou. Um abraço aí pra todas as clientes do salão aí da Loiri da Costa. Olha a hora, minha gente, 21 minutos, agora faltando pras 11 da manhã.
1: Obrigado, Walter Moraes.
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4: Serginho Prima.
5: Agora 10, opa, 11:15 já, em 10:45, 10:45 aqui no programa. Vamos, né, gente? Vamos. Dona Jurema Kaiser, um abraço pra senhora aí, homenageando o neto Bruno Balbinotti, né? É, o Bruno Balbinotti Kaiser, tá de aniversário hoje, parabéns ao Brunão aí, homenagem então da Dona Jurema e da família. E mais, Sérgio Prima?
6: Olha, César Luiz, um último destaque da área de segurança, um motorista fica ferido após um acidente na Tancredo Neves, tá? Um grave acidente mobilizou os bombeiros e o SAMU e a Polícia Militar na tarde de sexta-feira. A ocorrência foi registrada por volta às 4 horas da tarde na rua Tancredo Neves, na conhecida aí curva do Morei, César. Um Volkswagen Jetta saiu da pista, bateu contra um barranco e capotou, ficando com rodado para cima. O motorista de 30 anos de idade permaneceu preso no interior do automóvel. Ele apresentava ferimentos na região do quadril e reclamava de muitas dores, hein? Devido à posição em que o carro ficou, os bombeiros precisaram realizar a retirada do motorista com bastante cuidado. Após o resgate, ele foi atendido pela equipe do SAMU e encaminhado ao Hospital São Francisco de Concórdia. A Polícia Militar também esteve no local, auxiliou no trânsito e fez o levantamento desse acidente. César, ali sempre tem água naquela curva, né, César?
5: Uhum.
6: Mesmo com asfalto novo, rapaz. Sempre tem água, é um perigo aquela curva ali, né? E é um fiozinho de água que tá sempre correndo ali, e aí o pessoal tem que tomar bastante cuidado também, diminuir a velocidade para evitar acidentes. 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
1: Olha aí, três minutinhos para as 11 horas, 3 minutinhos para as 11 horas. 10:53 então, né? 10:53, bem corrigido. Atenção, atenção aí, pessoal que trabalha com carpintaria, né? Carpintaria. Um amigo meu aí, região do quilômetro 111, nesta região aí, pouco à frente do Tamanduá, já fazer duas casas de madeira de 5,40 por 5,40. São casas pequenas, então, tá precisando de um pedreiro carpinteiro aí, um ou dois, pedreiro carpinteiro. Informações pelo 998016561. 998016561. Telefone de contato tá aí, tá dado no ar o telefone de contato, então, oportunidade de trabalho. Vamos ver quem mais aqui que está nos ouvindo aqui, então, né? Serli Peste, obrigado pela companhia aí também. Ó, tem uma pia aqui, é só a parte de baixo, mas com a bacia. É pia com bacia de inox. Uma piazinha bem ajeitada aí, bem boa. Quem tiver interesse é doação. Quem está precisando de uma pia com bacia, 988475257. 988475257. Pessoa está doando a pia, hein? Informações aí com Raul Piquete. Diga, Raul.
2: Bom dia, César. Bom dia aos ouvintes da Rádio Rural. Começando aqui com as informações nesta segunda-feira. 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Tem vaga de trabalho, atenção você de Concórdia e região. A Videfrigo está contratando auxiliar de mecânico e também instalador de equipamentos de refrigeração. Se você busca então crescimento profissional e financeiro, nessas vagas fale com o pessoal da Videfrigo. Entre em contato pelo WhatsApp 49 99958 2710. É vaga para auxiliar de mecânico e instalador de equipamentos de refrigeração. 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

para as 11 horas. Meu amigo Ninja, tudo bem? Como é que você tá, Ninja? Certinho? Um abraço aí pro Ninja. Obrigado aí pela companhia aí, meu amigo Ninja. Olha aí, 2 para as 11, o pessoal pensando no almoço, pensando na semana toda pela frente aí, né? Semana comprida aí, sem feriado pela frente. Vai um abraço a todos que estão nos ouvindo, acompanhando aí o nosso programa. 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Agora 1 minuto para as 11.

0: 11:01 da manhã, 11:01 já aqui no programa Hello Move, mobilidade elétrica para o dia a dia. 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Olha, atenção, atenção. 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Mandar um grande abraço para minha amiga Noelci Boscato. Que a semana seja cheia de bênçãos, né, minha amiga Noelci? Abraço Santo Antônio, abraço pessoal também aí da Tibola Conserto de Máquinas. Alô, Tibolão, aí em Santo Antônio, 11:03.
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2: Falecimento. Esposa Zélia Cadorim, filhos Ivete, Ari e Ivonei do bairro da Gruta, juntamente com demais familiares, cumprem o doloroso dever de comunicar o falecimento do esposo, pai, sogro e avô, Zumir Cadorim, falecido aos 87 anos. Seu corpo está sendo velado na sala velatória municipal, com encomendações hoje às 15 horas, seguindo logo após para o cemitério Parque Concórdia. Noticiamos o falecimento de Zumir Cadorim. Serviços fúnebres a cargo da Funerária Concórdia e São Francisco.
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5: Agradecimento. Esposa Iraci Nelly Rogelin Silva, juntamente com filhos Darlan, Dailor e Dainer e demais familiares de Boa Esperança, ainda concernados com o falecimento do esposo, pai, sogro e avô Valdir Silva, 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momentos de dor. A família convida para a missa de sétimo dia, terça-feira, dia 15, às 18h30, na Paróquia Sagrada Família do Nazaré.
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0: 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Agora 11 horas, 11 minutos, 11:11, gente. 11:11. Como é que tá, Nardi? Tu percebeu algum aumento no diesel aí nos últimos dias aí, não?
1: Olha,
0: que teve um aumento?
1: Eu não sei se aumentou o diesel ou o tanque da minha caminhonete que aumentou. Porque custou mais que a última abastecida, viu?
0: Custou mais?
1: Sempre custa mais, sempre é mais, né?
0: Tá mais caro que a última abastecida?
1: É, não sei se o que tá acontecendo, se o computador tá indo muito rápido.
0: Diz um amigo meu que ele não percebe o aumento, que ele bota sempre 100 pila.
1: Ah, bom. Mas
0: sempre
1: também,
0: manda botar 100,
1: pouco...
0: bota 100, bota 100.
1: Hoje vai 2 litros, daqui a pouco ele vai só com 0,5 litro com 100 pila, viu?
0: Hora 11:12, 11:12, gente, a hora certa 11:12. Pessoal aí da, os amigos que estão comigo também aí, obrigado pela companhia aí na Gigante do Pneu, preço baixo do pneu, a Concórdia Auto Center aí, um bom dia, pessoal da Concórdia Auto Center. Bom dia, turma toda aí da Concórdia Auto Center, né? Uma no centro, ao lado do Hotel Belmonte, a outra lá em Santo Antônio.
1: Mais 6,55, acho que tá dentro do normal ou não?
0: Tá 6,55?
1: É, eu paguei 6,55. Não vou dizer onde é que eu fui, mas eu fui lá e me cobraram 6,55 valor unitário.
0: 6,55?
1: Isso aí.
0: Então, não sei, o pessoal tá dizendo aí que aumentou o preço do diesel, eu não consegui achar essa informação aqui também pra gente passar no ar, né? Se o pessoal tiver essa informação pra nós aí, me manda, que nós postamos no ar a informação sobre o preço do diesel. Agora 11:13, 11:13.

16, agora 11:16, pessoal aí da Safra Boa, bom dia, meus amigos aí da Safra Boa, onde você encontra o defensivo, toda a linha de defensivo, né? Toda a linha do Roundup, toda a linha do defensivo agrícola, onde você encontra os droners aí também, né? É, também você vai encontrar lá os droners, lá com o pessoal aí, com o meu amigo Genésio, tudo bem, Genésio? Abraço aí pro Genésio, o Genésio Cassol é veterinário também aí da Safra Boa. Vai um abraço também aí para o meu amigo Carlos, né, Carlos? É, o Carlos também acompanhando lá o nosso programa. Um abraço grande lá pro Carlos também acompanhando o nosso programa aí na Safra Boa. Vai um alô aí pro meu amigo Vinícius também, né? Tudo certo aí, Vinícius? Bom dia, meu amigo Vinícius. Aí na Safra Boa, aí na linha São José. Hoje tu, o homem do balcão ali também, né? É o seu Rovanei, tá de aniversário. Lá vai ter um chimarrão e um salgadinho hoje à tarde, patrocinado pelo Rovanei. Então na Safra Boa, 11:17, 11:17. Ô, meu amigo Joãozinho, tudo certo aí, meu amigo? Como é que estão por aí? 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Vai um bom dia também. Bom dia aí pra Diandra. Tudo bem, Diandra? Como é que tá aí no bairro Vista Alegre? Tudo certinho? E a loja aí, tudo bem? A Diandra, o pessoal da loja. Essa semana parece que vai ter um sorteio, né, Diandra? Agora 11:18.

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4: Agora 11 horas 23 minutos, hein? São 11 horas e 23 minutos. Vai um alôzão aí pra loja Chá de Mel, uma loja muito bacana, muito bonita aí no bairro Bela Vista, né? Pertinho do Vista Alegre aí. É, da Diandra e da sócia, que agora não me lembro o nome, desculpe aí, né? Diandra, mas qual é o nome da sócia aí, Diandra? Um abração pra vocês aí, loja linda. É, um abraço pra vocês. Agora 11:23. Vamos ver quem mais aqui ouvindo o nosso programa hoje também, além do meu amigo Rovanei, que tá de aniversário lá na Safra Boa. Obrigado aí, pessoal da Safra Boa aí, pela companhia em São José. Vai um alô pro meu amigo Antoninho Sartor. Como é que tá, Sartor? Tudo certo aí na garagem de automóveis do meu amigo Antoninho Sartor, que além de garagista, de comerciante, também é cantor, né, meu amigo? Meu amigo, um abraço pra ti aí. 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

a dona Tere Biondo aí na rua João Moseli. Mandar um abraço pra ela aí, pra família. Obrigado aí pela companhia e pela audiência aí, viu? Um abração aí pra vocês aí. Obrigado pela companhia e pela audiência. Mandar um alusão aí também ao pessoal que está comigo. Obrigado pela audiência aí, pela companhia aí na Farmácia Acesso Popular, né? 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Mamãe Coruja, informando agora 11:29.

0: aí, dona Josefa Zamarque. Um abraço aí pra Josefa Zamarque. Obrigado aí, Josefa, pela companhia. Vamos ver qual é o recado aqui da minha amiga Ilésia também daqui a pouquinho. Oi, Ilésia, tudo bom? Ah, que legal, hein? Olha só, hein? 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
0: 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Empadão realmente lindo demais. 11:34, agora 11:34. 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Confira aí comigo, confira comigo aí a hora. 11:35.

0: 11:38. Agora 11:38. A hora certa aqui no programa, gente. 11:38. 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Olha, 11:38. Vamos que vamos, gente. 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
1: Bom dia, César Luiz.
0: Bom dia, bom dia. 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
0: Tá legal, então, tá legal. Agora 20 pro meio-dia.
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2: É, aí ó, semana farroupilha, minha gente. Um abraço, CTG Fronteira da Querência. Grande baile. Grande baile neste sábado à noite. Sábado à noite lá no Fronteira, hein? Vai lá, sábado à noite. Vai lá, Nardi. Então vamos se encontrar por lá,
3: né? O som do sul que vai animar e os gaiteiros com

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1: 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Vamos em frente, né, meu povo? Vamos em frente. Vamos mandar um alô aí, mandar um alô também pro Evandro Pereira. Tudo bem, Evandro? Evandro disse que sentiu no bolso aí o aumento do combustível, segundo ele, o aumento do diesel. Agora 11:47, 11:47, o Arlindo Chileno, como é que tá aí, meu amigo Chileno? Tudo certo? Um abraço aí pro Arlindo Chileno. Quem mais tá nos ouvindo aqui? O meu amigo Nader na Ferpar, o meu amigo Adair na GP News, aí perto ali da BCLESC. Vai um alô pro Pingo e o Anderson na Undermac. O Daniel na Autoelétrica Boa Vista, como é que tá aí, Daniel? Tudo bem? Vai um alôzão aí também pra quem mais? Vamos ver aqui, o Alberto aí nas esquadrias, né? Aí na Detalhe Esquadrias, aqui na subida pro bairro Salete. Um alô também pro Bruno Fernandes, o Resmini, Dr. Jet, aí no posto Redneco. Vai um alô pro César Fornari, lá na Moacir Fornari, na usinagem, na Dino Mitzenberg, no caminho do bairro Guilherme Reis. É, um alôzão aí também pro Jussi e o Jussimir Casimiro, mudanças e fretes Casimiro. Quem mais tá me ouvindo aqui? O Júnior Biondo na Macfrio, obrigado pela companhia. O Vanzo na Loca Mais e o seu filho aí, obrigado pela companhia também. Vamos que vamos, faltando 11 pro meio-dia. Simbora!

0: 10 para o meio-dia. Quem quer ir então? Quem deseja ir pro Fandango? Vai falando aí com a secretaria do CTG. Fandango da Semana Farroupilha no próximo sábado à noite, hein? Próximo sábado à noite tem Fandango da 42ª Semana Farroupilha. Ontem, domingo, teve o 4º Festival do Costelão, dia 13, ontem, domingo. Hoje, segunda-feira, tem Ronda Crioula, Guarda da Chama, condução da Chama Crioula aos TG Pago da Cultura Instituto Federal. Amanhã, terça-feira, tem Missa Crioula no CTG, amanhã, 7:30 da noite, amanhã, terça-feira. E encerrando, então, no próximo domingo, sábado à noite, o Grande Fandango. Também no sábado, dia 19, né? Tem também no sábado, então, Engenho Velho, jantar típico italiano com o Rastro da Vaneira. É, ingressos lá com o pessoal da organização, lá com o Zampiron, lá com o pessoal da organização, viu? Lá no Engenho Velho, no próximo final de semana. Faltando 8 para o meio-dia. 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O Sérgio tem um recado aqui, ó. Para quem procura especialmente aí por... Cadê o Sérgio?
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0: Ah, cadê você, Sérgio? Barrotes, Madeira de Pinheiro, né,
2: bom
0: Sérgio?
2: Bom dia, César Luiz, tudo certo por aí?
0: Diga, Sérgio.
2: Viu, vamos botar as madeiras à venda na rádio ali?
0: Manda.
2: Programa ali.
0: Pode botar.
2: Madeira de Pinheiro que eu te falei.
0: Aham.
2: É, 6 metros de comprimento por 12 centímetros, os caibos.
0: Caibro.
2: E tem os ripom também de 6 metros.
0: Olha aí.
2: 30 ripom e
0: ripom,
2: 12 caibro.
0: Caibro.
2: Aí se tu puder
0: botar
2: aí pra venda, eu agradeço.
0: 6 metros de comprimento, isso não se acha mais, viu, pessoal? Não se acha mais esse tipo de madeira aí desse comprimento, tá? 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
2: Bom dia, Sérgio.
0: É que o Sérgio
2: que eu te falei.
0: O Sérgio tem aí, ó.
2: É,
0: caibro.
2: 6 metros de comprimento.
0: Ripão.
2: Por 12 centímetros.
0: É pinheiro. Pinheiro, viu, gente? Pinheiro. E, tá?
2: Tem os ripão também de 6 metros.
0: Uhum.
2: Tem 30 ripão e 12 caibro.
0: 12 caibro e 30 ripão. 99837-1013. 99837-1013 com o Sérgio Miller. Agora faltando 6 para o meio-dia.

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Alô, Sérgio Atolini, um abraço aí, Sérgio Atolini. Obrigado pela companhia do Atolini, no Elissuri, no Itaíba. Obrigado aí pela audiência, pela companhia também, né? Obrigado pela companhia, pela audiência. 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Agradecendo esse começo de semana, agradecendo sua companhia, sua audiência, né? Sua companhia, sua audiência. É, obrigado pelo seu prestígio aí mais uma vez. Pai nosso que estás no céu, santificado seja o vosso nome, venha a nós o vosso reino, seja feita a vossa vontade, assim na terra como no céu. Pão nosso de cada dia, Senhor, nos dai hoje, perdoai nossas ofensas, assim como nós perdoamos a quem nos tem ofendido, não nos deixe cair em tentação e livra a gente, ó Pai, de todo mal. Amém, amém, amém. É, um abraço aí, pessoal do esporte da linha União Irani. É, o Ademir Zanella aí convidando para o jantar e baile, então, nesse sábado, dia 19, à tarde terá amistoso, né? Grande amistoso também na parte da tarde. Um minuto agora para o meio-dia. Obrigado, amigos e amigas. Fiquem com Deus. Até amanhã, pessoal.

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5: Olá, boa tarde. Estamos com 12 horas mais 26 minutos, é 14 de setembro de 2026. Olá, você que está nos acompanhando. Obrigado pela sua audiência. Segunda-feira está iniciando mais uma semana, 17 graus e meio de temperatura. Tempo nublado em Concórdia. Visão do meio-dia está começando comigo, Ederson Vilas Boas, e com o Nelson Nardi até as 12 horas e 45 minutos. Vamos a alguns destaques hoje por aqui. O homem tenta matar companheira a tiros e depois tira a própria vida em Itá. Fato que aconteceu no final de semana. Três pessoas ficam feridas em colisão no centro da cidade de Concórdia. Daqui a pouco a gente vai falar sobre uma proposta da Câmara de Vereadores, uma indicação ao Poder Executivo sugerindo a criação de um Conselho Municipal de Segurança Pública aqui no município. Correios buscam novas parcerias com lojistas para ampliar rede de pontos de coleta de encomendas aqui em Santa Catarina. Alguns dos destaques que você acompanha a partir de agora aqui no Visão do Meio-Dia.

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0: Então, 12 horas mais 28 minutos. Vamos até a Climaterra em São Joaquim. Ronaldo Coutinho traz a previsão do tempo. Boa tarde, Ronaldo.
6: Boa tarde. O tempo segue aí com nebulosidade na região. Vamos ter aí condições de tempo assim nublado ou quase nublado na área. E a tendência é que a gente mantenha esse quadro de tempo assim bem típico de inverno na região, né? A tendência é que tenhamos aí temperaturas também baixas. As mínimas ficaram entre 8 e 10 graus. A máxima aí provavelmente não vai passar muito dos 16, 18, 17, 19 graus. Não está livre totalmente de alguma garoa, algum chuvisco até o final do dia à noite de hoje. Amanhã fica mais frio, talvez aí uns 7, 10 graus, dependendo do local. E à tarde também não passa muito dos 18, 19. Períodos de sol, nublado, ainda pode ter alguma chuva, alguma garoa, alguma coisinha fraca, isolada. Tanto hoje quanto amanhã, muitos locais aí podem passar totalmente sem chuva, mas considerem com risco por segurança. Fica com tempo bom na quarta, frio, entre 3 e 5, 4, 6 graus. À tarde passa um pouquinho dos 20. Mantém o tempo bom também na quinta e sexta, com frio de manhã esquentando à tarde. Se tiver chuva, na sexta mais à noite. Na Climaterra, Ronaldo Coutinho.
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5: São 12 horas mais 34 minutos. Vamos já ao primeiro destaque aqui com o Serginho Priman. Homem tenta matar a companheira a tiros e depois tira a própria vida em Itá. Serginho Priman.
6: A polícia investiga um caso de tentativa de feminicídio seguida de suicídio registrado na tarde do último sábado na comunidade de Adolfo Conde, interior de Itá, município próximo à Concórdia. Segundo as primeiras informações, um homem de 54 anos de idade atirou contra a companheira e, na sequência, tirou a própria vida. A mulher foi atingida de raspão no pescoço e encaminhada ao Hospital São Francisco de Concórdia. O quadro de saúde dela é estável. O homem foi identificado como Alencar Martisson, que trabalhava como chapeador em uma oficina mecânica. A polícia militar, a polícia civil e a polícia científica estiveram no local. A arma utilizada na ocorrência foi apreendida. O sepultamento de Alencar Martinazzo aconteceu no domingo no cemitério municipal, lá mesmo em Itá. Com informações, repórter Serginho Priman.
5: Obrigado, Sérgio. 12 horas mais 35 minutos. Esse é o Visão do Meio-Dia. Vamos agora saber de um acidente que aconteceu no sábado à noite aqui em Concórdia. 3 pessoas ficaram feridas em uma colisão aqui no centro da cidade. Rafael Martini.
7: Uma colisão traseira envolvendo um Onix, placas de Belo Horizonte, e que faz o serviço de aplicativo em Concórdia, e um dos caminhões que faz a coleta de resíduos sólidos do município deixou feridos, 2 garis e mais o carona do automóvel. O acidente aconteceu por volta das 21 horas na rua Marechal Deodoro, próximo ao posto Parisente, no último sábado. Segundo informações, o veículo colidiu na traseira do caminhão e atingiu 2 garis que estavam na parte traseira do utilitário, fazendo a coleta de resíduos. Uma guarnição do SAMU estava fazendo o abastecimento da viatura no posto e prontamente atendeu os feridos, acionando a equipe dos bombeiros voluntários. Com a unidade do SAMU, foram os 2 garis que apresentavam ferimentos nos membros inferiores. Já com os bombeiros, o carona do automóvel, que estava com dor na região cervical e precisou ser imobilizado. A polícia militar atendeu a ocorrência e fez um levantamento, mas não localizou o motorista do carro, que saiu do local antes da chegada dos policiais. Mais informações, detalhes e a matéria completa com fotos em radiorural.com.br.
5: Valeu, Rafa. 12 horas 37 minutos. 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É rápido comercial, volto na sequência. Daqui a pouco tem mais destaques. Vamos falar aí, né, trazer informações que eu trouxe como manchete daqui a pouco, né? Os vereadores, eles aprovaram uma sugestão, uma indicação para a criação de um Conselho Municipal de Segurança Pública aqui no município. A gente volta já.
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11: São 12:40. Vamos com mais informações. O vereador Evandro Pegoraro apresentou uma indicação ao Poder Executivo sugerindo a criação de um Conselho Municipal de Segurança Pública aqui em Concórdia. A proposta prevê a participação de representantes das forças de segurança, do poder público, entidades representativas, associações, o MANC e demais instituições da comunidade. A iniciativa tem como objetivo criar um espaço permanente de diálogo, planejamento e articulação entre a comunidade e as forças de segurança que atuam no município. A intenção é fortalecer a integração entre os diferentes setores e ampliar a participação da sociedade na discussão de estratégias relacionadas à segurança pública.
12: A segurança pública hoje é um tema muito importante e precisa ter, então, um apoio de um conselho municipal. E nós agradecemos aqui, reconhecemos o importante trabalho que as polícias civil e militares, enfim, todas as forças de segurança fazem aqui em nosso município. E esse conselho vem para contribuir com toda essa segurança pública, para propor ações, mecanismo de ouvir a comunidade, aproximar toda a comunidade também das forças de segurança. Nesse sentido, o conselho nós indicamos também, mas ele pode ser incorporado, ter mais instituições, mas a princípio seria formado por entidades do nosso município, sindicatos, associações, SIC, CDL, Força de Segurança Pública, Poder Público, enfim, toda a sociedade nossa, as associações de moradores, como o MANC, e esse conselho tem esse objetivo, de estar mais próximo da comunidade, propondo ações para manter, então, e melhorar cada vez mais a nossa segurança pública. É um patrimônio nosso ser uma cidade boa de se viver, ter uma boa qualidade de vida, e a segurança pública faz parte também desse conjunto. Então, nesse sentido, estamos fazendo essa indicação ao Poder Público Municipal para que implementem o Conselho Municipal de Segurança Pública.
11: São 12:43. Estamos com 18 graus de temperatura neste momento. Um abraço aqui para os amigos que acompanham a gente no caminhão, né? Pessoal que está transportando aí, né? Tá, os transportadores, os motoristas. estão transitando nesse momento aqui pelas rodovias da nossa região e acompanhando o Visão do Meio Dia, as principais informações. Correios buscam novas parcerias com lojistas para ampliar a rede de pontos de coleta de encomendas aqui no estado. Cadu Reis.
0: Os Correios lançaram novos editais para credenciar empresas interessadas em se tornar parceiras da estatal no processo de ampliação de pontos de coleta de encomendas em Santa Catarina. Estabelecimentos do segmento de varejo, como lojas de conveniência, farmácias e papelarias, podem participar. Municípios catarinenses como Itapema, Maravilha, Porto Belo e Xanxerê são alguns dos locais de interesse da companhia para a instalação do novo modelo de estrutura de atendimento. A superintendente estadual dos Correios em Santa Catarina, Elisiane Laurindo, explica.
13: Para ser um ponto de coleta, o interessado deve cumprir condições exigidas pelos Correios para que a qualidade da prestação do serviço seja mantida, como ter espaço reservado para armazenar as encomendas e equipamentos, como smartphone e impressora. Também é preciso estar em dia com as obrigações fiscais e trabalhistas. Inicialmente, os Correios recebem o formulário de interesse e a documentação do lojista. As próximas etapas são a análise desses documentos, cadastramento e visita aos estabelecimentos para verificação da estrutura.
0: A estratégia de formar parcerias com estabelecimentos comerciais é uma aposta dos Correios para aumentar a capilaridade da empresa no atendimento aos cidadãos. O proprietário de uma agência de viagens que cedia um ponto de coleta em Florianópolis, William Klaus Santana, avalia.
14: Era uma demanda reprimida da nossa região, que hoje impulsiona o nosso negócio de agenciamento de viagens. Os sistemas eletrônicos de fácil uso dos Correios, somados ao atendimento das equipes responsáveis, fazem o serviço de envios e retiradas fluir muito bem.
0: O proprietário de uma loja de informática que funciona como ponto de coleta dos Correios em Joinville, Milton da Silva Júnior, corrobora.
15: Para nós está sendo bem gratificante, está aumentando a demanda. Também é mais um portfólio aí para a gente agregar nos serviços aqui que a gente já presta para os moradores. O pessoal aqui também tem elogiado bastante porque agora tem uma possibilidade perto de casa, né? Antes aqui na região a gente estava sem um ponto ali de postagem dos Correios. A gente entrou agora e o pessoal está sendo bem receptivo na parte dos moradores locais aqui também.
0: 46 pontos de coleta estão ativos atualmente em Santa Catarina. A superintendente estadual dos Correios, Elisiane Laurindo, detalha.
13: Os pontos de coleta são autorizados apenas para captação e retirada de encomendas com destino nacional. Os profissionais que trabalham nesses pontos de coleta são treinados para atender este tipo de serviço. No caso de outros serviços oferecidos pelos Correios, o cliente deve se dirigir às agências.
0: Todas as regras e requisitos para os interessados em sediar pontos de coleta dos Correios estão disponíveis no site oficial da instituição. De Florianópolis, da Rede de Notícias Acaerte, Cadu Reis.
11: Obrigado, Cadu. 12 horas mais 46 minutos. 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Tô indo rapidinho pro comercial e daqui a pouco a temática com Paulo Gonçalves.
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11: 12h48, o comentário de hoje com Paulo Gonçalves. Boa tarde, Paulo.
23: Boa tarde, Ederson Vilas Boas. Boa tarde, ouvintes. Eu tenho acompanhado os programas eleitorais todos os dias por conta da profissão e também por conta da minha condição de eleitor, para acompanhar quais são as propostas. E tenho visto que o tema autismo, ele tem sido debatido, ele tem sido apresentado pelos candidatos com muita frequência, com muita intensidade. Muitos candidatos estão falando sobre isso, estão apresentando propostas, projetos para atender as crianças com autismo. Eu já compartilhei em outras situações que eu também tenho uma criança que tem autismo e a gente sabe das dificuldades e das restrições que pais e crianças enfrentam no dia a dia. Então, por isso é fundamental que políticas públicas, elas cada vez mais garantam a inclusão, que é o mínimo que se quer, a inclusão das crianças autistas e, claro, o atendimento principalmente às mães dessas crianças, que em muitas oportunidades acabam abandonando suas profissões para cuidar dessas crianças. Então tem muito que se fazer ainda. Tem muita proposta, tem muito projeto, mas tem muita coisa para se fazer, porque embora o autismo não seja algo novo, mas é agora que o tema vem sendo tratado com muito mais profundidade. E quanto mais profundo for a discussão sobre isso, mais a gente vai ver que faltam políticas públicas, faltam espaços para atender as crianças com autismo, espaços para tratamentos, espaços de recreação, que também são necessários. Enfim, falta muita coisa para a gente garantir ferramentas de inclusão. E que bom que os políticos, ao menos, estão tratando disso. Vamos torcer para que ações palpáveis também ocorram depois desses debates. Boa tarde, boa semana.
11: Valeu, Paulo, são 12, agora são 10, faltando para 1 da tarde, 12h50. Ficamos por aqui com o Visão do Meio-Dia, voltamos amanhã a partir das 12h25. Tá chegando por aí o Raul Piquete com o programa da tarde. Abraço para você, até mais.
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25: Fernanda Klitsky, candidata a suplente do Senado pelo PT, foi presa na noite de sábado em Jaraguá do Sul, no norte catarinense, após uma confusão envolvendo som alto que teria provocado agitação em uma criança autista. A informação é da Polícia Militar de Santa Catarina. A candidata, que também é advogada, alegou que tentou intervir para acompanhar e orientar as pessoas envolvidas na ocorrência, quando foi derrubada ao chão e atingida por chutes e disparos de bala de borracha. A Polícia Militar afirmou que os agentes reagiram após terem sido desacatados e agredidos por Fernanda e outras 2 pessoas. 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
1: Pessoal, tudo bem? Boa tarde, boa semana. Faltando 4 minutos para 1 da tarde, eu já tô chegando por aqui para começar mais um programa do Raul. Tarde de segunda-feira, é início de semana, é 14 de setembro. Muita música e informação a partir de agora no programa, prestação de serviço. Já vai mandando teu recado para mim no 3030-9370, 3030-9370. Tá no ar o programa do Raul aqui na Rádio Rural.

0: 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Vem aí o informativo Copérdia aqui na Rural.
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3: Boa tarde, associados no ar informativo Copérdia. Hoje é segunda-feira, dia 14 de setembro. O El Niño previsto para a safra brasileira desse ano não deve produzir um único padrão de perdas em campo. Os efeitos do fenômeno já sentidos serão determinados pela combinação entre região, cultura e estágio de desenvolvimento das lavouras, criando áreas de maior exposição e outras em que as condições climáticas podem até favorecer a produtividade. Essa é a principal conclusão do relatório sobre os riscos climáticos associados ao El Niño no Brasil. A projeção do Centro de Previsão Climática da Administração Oceânica e Atmosférica dos Estados Unidos indica que o fenômeno pode persistir até abril do ano que vem, com 95% de probabilidade de atingir intensidade máxima entre outubro e dezembro desse ano, na categoria Super El Niño. O sul aparece como a principal região de atenção, sobretudo para trigo, milho e primeira safra, soja. No centro-oeste, por outro lado, a perspectiva de chuva de verão mais regular pode reduzir o risco climático para algumas lavouras, especialmente soja. Mais do que uma questão de produtividade, o relatório chama atenção para os efeitos financeiros do clima. Os impactos do clima já não se limitam à operação agrícola. Eles afetam liquidez, capacidade de financiamento e criação de valor ao longo de toda a cadeia, afirma Beatriz Protásio, CEO da Resseguros do Brasil. Entre as culturas analisadas, o trigo reúne uma combinação particularmente desfavorável entre calendário agrícola e previsão climática. Cerca de 80% da produção brasileira está concentrada no sul, onde a colheita ocorre justamente no período projetado para o pico do El Niño. A campanha Pacote Silage reúne ampla variedade de produtos e soluções para a produção. O pacote contempla fertilizantes, defensivos, inoculantes, ferragens, drones, máquinas e equipamentos, além de uma linha completa de produtos veterinários e de nutrição. É mais uma oportunidade para o cooperado aproveitar as condições de aniversário da Copérdia e se preparar para as próximas etapas da produção. Calendário de reuniões dos núcleos femininos. Hoje tem curso sobre pizzas, bordas e sabores em linha Filadélfia e Pira, às 13h. Amanhã, terça-feira, curso sobre pizzas, bordas e sabores em Barra Bonita, Concórdia, 13h. No dia 16, curso sobre pizzas, bordas e sabores em Nova Estrela, Arabutã, no Centro Velten, às 13h. Oportunidade de negócio, produtor vende 8 novilhas pelo 9-9805-4986. Produtor vende 10 vacas holandesas pelo 9-9931-2969. Cotação do mercado agrícola Praça de Concórdia para esta segunda-feira. Mas atenção, os preços a seguir são valores de referência. Eles podem sofrer alteração até o final do expediente. Milho consumo compra, R$ 63 a saca, posto no Sino Concórdia, preço para associados. Soja compra, R$ 139. Leitão, preço base Aurora, 5,15. Suíno terminado, preço base Aurora, 4,65. Tudo que sobra do campo. Apresentamos o informativo Copérdia. Boa tarde.
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0: De volta, 1:06. 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

0: 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Uma e 12.
1: 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Uma produção do Sistema CNA Senar.
2: Você sabe como funciona o Sistema CNA, FAESC, Senar, Sindicatos Rurais? Em âmbito nacional, a CNA é a voz institucional do setor agropecuário, com atuação junto aos poderes públicos, na defesa de políticas para o campo e na elaboração de propostas voltadas ao desenvolvimento do agronegócio. Em Santa Catarina, a FAESC representa os interesses dos produtores e articula ações estratégicas para o setor produtivo. O Senar atua na formação profissional, na promoção social, na assistência técnica e gerencial, entre outras ações. Já os sindicatos rurais formam a base do sistema nos municípios, mantendo contato direto com os produtores, identificando demandas locais e mobilizando o setor. Juntas, essas entidades trabalham para fortalecer o agronegócio. Minuto do Agro. Uma produção do sistema CNA, FAESC, Senar e sindicatos rurais.
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0: Hoje não teremos informativo MBRF. Vamos seguindo por aqui na tarde, em nome do consultório de reabilitação oral. 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Agora 1:13.

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3: Boa tarde aqui pra Valdinéia Lodge, tá ouvindo o programa, né, Valdinéia? O Pedrão, Pedrão aí do bairro Nações, quero ver quem mais aqui que tá comigo.
4: Boa tarde, Raul.
3: Oi.
4: É a Saleta aqui do Quintino.
3: Ô, Saleta.
4: Nota uma música pra nós hoje de Paulo e Paulino, qualquer uma delas, tá bom? Tô te ouvindo, um abraço,
3: outra
4: bom início de semana pra nós todos.
3: Aí. Tudo de bom, né? Valeu, minha amiga. Obrigado pela participação. Alô, Reinaldo aí trabalhando também. Reinaldo da CDE Escavação. Valeu. 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

0: Tá aí, seu de Paulo e Paulino aqui na Rural. Como é que tá, meu amigo Beza? Aí, tudo tranquilo? Dessa chuvarada que deu na semana passada aí, né? Final da semana, quinta, sexta. 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Aí 27, temperatura tá em 18 graus, tempo tá nublado. Semana começando, semana aí, né? Metade do mês de setembro já foi, hein? Já foi metade do mês, como passa rápido. Quando vê aí, já é Natal de novo, hein? Já é virada de ano. Alô, dona Gessi Maltauro! A homenageia a mana aí, a Marli Maltauro Weber, que tá de aniversário hoje lá no bairro Nações. Desejando milhões de felicidade, então. Aí a homenagem da Gessi Maltauro pra irmã Marli Maltauro Weber, hoje de aniversário, parabéns. Muita felicidade, saúde, tudo de bom aí, né? 1:28.
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1: Tudo bem, 1h32, 1h32. Deixa eu ver aqui, a Claudemari mandou aqui, Raul, aniversário hoje da minha comadre e amiga Luciana dos Santos, do bairro Nações. Parabéns aí, saúde, felicidade, paz, amor, vida longa. Então aí, ó, a homenagem da Claudemari pra amiga Luciana dos Santos, lá do bairro Nações, que tá de aniversário hoje. Tudo de bom aí pra ela, parabéns. 1h33. E na Rural, vamos seguindo com o Daniel.

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17: 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Nosso WhatsApp tá liberado, 3030-9370. Tem algo pra comprar, pra vender, quer negociar, já manda aqui pra mim então. 3030-9370. Eu já coloco aqui o teu recado no ar. 3030-9370.

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7: 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Bombeiros voluntários de Concórdia atendem incêndio em rodado de carreta. Tem o vídeo, matéria completa no portal radiorural.com.br. Quero ver o que mais aqui, ó. 3 feridos em colisão no centro de Concórdia. Veículo atingiu traseira de um caminhão de coleta de resíduo orgânico aqui do município. Ainda, Polícia Militar atende ocorrência de tentativa de feminicídio em Itá. São alguns dos destaques em radiorural.com.br. 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

0: Carisma. 2 minutos agora para as 2. E recado aqui no WhatsApp. Fala aí, Potro Sendono. O que que tu manda, Potro?
1: Raul, boa tarde.
0: Tarde.
1: Raul, eu preciso comprar uma mesa de sinuca.
0: Quer comprar uma mesa de sinuca?
1: Precisamos uma mesa de sinuca. Mas nós queremos que ela com fichinha de caçapa, porque tiver em bom estado aí, tem que ter preço também, tá? É preço também, tá em contato comigo, pagamento à vista.
0: Aí, ó. Quem que tiver uma mesa de sinuca aí, quer vender, chama o Potro Sendono. Chama aí, ó. 99127-3304. 99127-3304. Quem mais aqui tá mandando recado? Boa tarde.
2: Bora, boa tarde, tudo certo?
0: Tudo.
2: Tem esse fogão a lenha aí, Petricoste, número 2 pra venda.
0: Fogão bem cuidadinho.
2: Os canos de inox revestido por dentro. Qualquer coisa aí, entre em contato comigo aí que a gente já faz o preço aí, pô.
0: Então tá bom, né?
2: Se tiver algum comprador interessado.
0: Fogão Petricoski inteirinho, o fogão aqui, ó. Chama no 99942-4454. 99942-4454. Quem mais tá mandando recado?
3: Fala, Raul, beleza? Boa tarde, é o Gabi. Passando aí hoje pra anunciar. Tem um golzinho, 97 o ano dele, 1997, o golzinho G2. Cor vermelha, um carinho bom aí, motorzinho CHT, 1.0, os 4 pneus novos, carinho básico, mas carinho pro dia a dia.
0: Certo.
3: Em perfeitas condições, tudo funcionando, tudo em dia, transfere na hora.
0: Muito bem.
3: O valor dele é que tô pedindo 10 mil.
0: 10 pila
3: leva o gol.
0: Bom.
3: Beleza, Raul? E fechou. O telefone é o 99470820. Quem quiser pode chamar nesse número aí.
0: 99470820, o telefone. 99470820. Quem tiver interesse aí no gol, chama aí, ó. 99470820. Tá, beleza? Feito. Dado o recado aqui então no programa. Vamos.

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6: Vamos aí de volta, 2:04. Fala aí, meu amigo Lombardi.
7: Mas, Raul Piquete, é o Lombardi da Lombardi Gás, senhor Raul.
6: Tudo tranquilo? Senhor
7: Raul, anuncia aí que eu tenho uma caminhoneta Estrada, Fiat Estrada para vender.
6: Estrada
7: 2019.
6: 2019.
7: Vendo ela 6 mil abaixo da tabela. Tá inteirinha, tá bonita.
6: Tá bem, né?
7: Anuncia aí pra mim, fazendo um favor.
6: Então tá bom, ó. Vende-se, então, quem quiser comprar e quem tiver interesse, quem quiser mais informações, chama o Lombardi. 998-30-9458. 998-30-9458. 998-30-9458. Alô, Jairo, tudo beleza aí, Jairo? O que tá inventando aí? Vai sair um truco aí, Jairo? Boa tarde. Um abraço. Daqui a pouquinho tem mais recados aqui do nosso WhatsApp 3030-9370. 2:04, Super Copérdia. 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

0: O que você tem para vender, William?
1: Boa tarde, Raul. Tudo certo? Tempo falando. Vamos negócio. Bota para rodar esses cavalos aí, que eu tenho que vender esses animais aí.
0: Quantos cavalos?
1: Você que é dali da campeira também, se poderia você me comprar nesses bichos aí.
0: Variedade. Eu faz aí, tempo, ó.
1: Um manga larga marchador aí, ó, tudo registrado, e dois crioulo.
0: Dois crioulo e um manga larga marchador.
1: Bota a girar isso aí, Raulito, para nós aí.
0: Então tá aí, ó, quem
1: dá
0: quiser
1: uma
0: comprar
1: ajuda pra nós aí.
0: Cavalinho manso aí, ó, o William tem três, né? Tem dois cavalo crioulo e um manga larga marchador. Quem tiver interesse aí, fala com o William, telefone 999077285. 999077285. O meu amigo Mauri Patzlaff lá no Arabutã tá ligado, né, Mauri? 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
10: 11:20, boa tarde. Vamos lá, hein? Vamos seguindo aqui na Rádio Rural, o programa do Raul até às 4.

Boa tarde. 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A hora certa agora 2:27.

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2: 12h30 agora, hora certa aqui no programa, hora certa aqui na tarde. Já já mais recados do WhatsApp, hein? Se você tem algo pra comprar, pra vender, quer negociar, manda aqui, ó, 3030-9370.

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Gilberto e Gilmar, ela riu de mim. 2h47 para Postos Perizolo. 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Olha, vem aí o terceiro encontro do grupo Antiguarias, né? Quem tá convidando aqui é o Valdecir Giotto, mandou o recado aqui, dia 19, sábado, das 9 da manhã até as 5 da tarde, no Museu Ângelo Esprícigo, ali na Romana Anselmo Fontana, né? Convidando a todos, então, terceiro encontro do grupo Antiguarias. Antiguidades, colecionáveis, curiosidades, boas histórias, discos e música, brinquedos, miniaturas, livros, revistas, moedas e colecionáveis e muito mais. Dia 19, sábado, das 9 da manhã até as 5 da tarde no Museu Ângelo Esprícigo. Agora são 2h48. É o programa do Raul aqui na tarde. Obrigado pela tua audiência, obrigado pela companhia. 2h48.

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2: 2:51. Gustavo Lima na Rural, aqui na tarde, daqui a pouquinho informações. Vamos seguindo por aqui, hein? 3030-9370, o nosso WhatsApp. Manda aí, manda o teu recado pra mim.

0: Ana Cleita e Romário. 4 minutos agora para as 3 da tarde. Quem mandou recado por aqui, boa tarde.
1: Ô Raul, boa tarde, tudo certo? Tudo. Eloy, Leu, anuncia pra mim aí, eu tenho uma cozinha americana pra vender completa, com pia e tudo.
0: Cozinha americana?
1: Hoje tô botando fora, é um precinho bacana mesmo hoje. Se alguém interessar, me liga aí no 988826122.
0: Chama aí, ó, 988826122, 988826122. Cozinha americana aí pra vender no precinho, né? Quem quiser, só chamar. Vamos ver quem mais aqui, boa tarde.
2: Ô, Raul, tudo bem? Boa tarde. Tudo. É, Leandro Zanfonato que tá falando, viu, Raul? Por acaso, anuncia aí se alguém tem um motor estacionário, um Agrale M90 pra vender, né? Eu teria interesse em comprar. Ou talvez se alguém tivesse o cabeçote do motor estacionário, o B10, ou o NB13, do Yamaha, também eu tenho interesse aí, em estar comprando,
0: se
2: tá?
0: Se alguém tiver algum desses aí, ó, chama no 988018271. 988018271. 988018271. Agora são 2h58.
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1: Na hora das informações da tarde, são 3:01. Hoje tá aqui o Rafael Martini, o Lucas Williger tá de férias e o Rafão assumindo aqui as informações. Rafão, tudo bem? Boa tarde.
2: Muito boa tarde, Raul, ouvintes do seu programa. Pois é, estaremos alguns dias aqui nas férias do jornalista Lucas Williger, nosso colega lá de redação. E a gente traz os destaques nesse momento, Raul e ouvintes, do portal de notícias da Rádio Rural.com.br. As últimas informações: bombeiros voluntários de Concórdia atendem incêndio em rodado de carreta. A ocorrência aconteceu ontem na BR-153, aqui em Concórdia, na tarde de ontem. Ainda no Concórdia, no esporte, a CF Futsal empatou e está fora da Liga LNF Silver. A equipe concordiense precisava vencer no tempo normal para tentar forçar uma prorrogação, mas acabou eliminada da competição. Um acidente chamou a atenção, Raul. Três feridos em colisão no centro de Concórdia na noite de sábado, ali em frente ao posto Parisiense. Um veículo atingiu a traseira de um caminhão de coleta de resíduos orgânicos. A polícia militar atendeu a ocorrência e não localizou o suspeito do que estava conduzindo o veículo, que já havia se evadido do local. Ainda a polícia militar atende ocorrência de tentativa de feminicídio em Itá. Companheiro efetuou um disparo contra si e morreu no local. É destaque ainda no nosso portal de notícias: Rua Coberta recebe evento do Setembro Amarelo. Ainda a 42ª Semana Farroupilha começa em Concórdia com a chegada da Chama Crioula. A centelha foi conduzida por cavaleiros do CTG Fronteira da Querência e tradicionalistas. O evento ocorreu sábado de manhã na Rua Coberta. Ainda sobre a Semana Farroupilha aqui no município, haverá missa crioula, que será celebrada amanhã no CTG às 19:30. Na área de segurança, o homem é preso após ocorrência de violência doméstica no interior de Concórdia. E ainda fechando, então, de segurança, homem é preso após furto em residência no centro do município. Todas essas informações e mais destaques estão lá no nosso portal de notícias, radiorural.com.br.
1: Muito bem, também vamos falar de esporte. Final de semana aí teve Campeonato Brasileiro, tô aqui com os jogos, sim, abertos, né?
2: Uhum.
1: Teve, inclusive, queda de técnico aí no final de semana, hein, Rafael Martini?
2: Queda do treinador do Grêmio, Luiz Castro, foi demitido após perder em casa no sábado, na Arena do Grêmio em Porto Alegre, perdeu para o Vasco da Gama pelo placar de 2-1, resultado que culminou na demissão do técnico português. E ficou um bom tempo no cargo aí, sendo defendido, sendo amparado pela direção, apesar dos resultados negativos, mas neste sábado, então,
1: não aguentou, foi a gota, né?
2: Da água, acabou sendo demitido, e agora o Grêmio recorre a uma solução, podemos dizer assim, caseira, né? Quinta passagem agora do técnico Renato Gaúcho. Renato Portaluppi está de volta à equipe do Grêmio, Raul.
1: Tudo bem, e nos outros jogos teve Coritiba 3, Atlético Paranaense 3, foi na sexta-feira esse jogo, aí no sábado.
2: Sim.
1: Atlético Mineiro 3, Fluminense 1. Aí já ainda no sábado aqui o Grêmio 1, Vasco 2, como a gente falou. Chapecoense 1, Internacional 2, o Internacional que voltou a vencer. Depois da parada da Copa, eles não tinham ganhado nenhuma, viu, Rafael?
2: Nenhuma.
1: Então o Inter ganha a primeira partida depois da Copa do Mundo. Quer dizer, quanto tempo já terminou a Copa e a primeira vitória do Inter após aí a Copa no Brasileirão?
2: Foi apenas a sexta vitória do Inter na competição. Resultado que deixa ainda o Colorado na zona do rebaixamento.
1: Bem complicada a situação, né?
2: Foi?
1: Bem complicada a situação ainda do
2: Internacional.
1: Complicada,
2: porque o Inter tem mais um jogo fora de casa agora, no final de semana, enfrenta a equipe do São Paulo Morumbi, e precisa dos 3 pontos para deixar a zona do rebaixamento. E aí vai precisar também de resultados paralelos, porque o Grêmio é 16º, tem 28, ó. 17º Vasco também tem 28, 18º Inter tem 28. Depois vem Remo com 23, na lanterna Chapecoense tem 17 pontos. Tá bem acirrada essa briga aí contra o Z4, Raul.
1: Bem complicado, né? Palmeiras ficou no 2-0 contra o São Paulo. E ainda no sábado teve Botafogo 1, Bragantino 1 e Santos 2, Cruzeiro 1. Ontem, Mirassol 2, Vitória também 2. E Flamengo 2, Corinthians 1. E hoje tem fechamento de rodada com Bahia e Remo, hoje às 8 da noite, né, Rafael?
2: É isso aí, fechando a 27ª rodada. Restam ainda 10 rodadas para o término da competição. O Inter precisa pontuar. Situação mais complicada. O Grêmio também tem o mesmo número de pontos. Mas eu acredito que vai ser igual no passado, Rolando. Até a última rodada. A gente vai ficar aí naquela... Cai ou não cai? Enfim, o Inter escapou na última rodada, no passado, com dois resultados paralelos, que ainda ajudaram, né? Então, esse ano o filme tá se repetindo. Vamos ver até a última rodada.
1: Vamos ver. Valeu, Rafael
2: Martins. Um abraço, até amanhã, Raul.
1: Até amanhã, 3:06, Ronaldo Coutinho. Vamos falar do tempo, Coutinho. Boa tarde.
3: Boa tarde. O tempo segue aí com nebulosidade na região. Vamos ter aí condições de tempo... assim, nublado ou quase nublado na área, e a tendência é que a gente mantenha esse quadro de tempo assim bem típico de inverno na região, né? A tendência é que tenhamos aí temperaturas também baixas. As mínimas ficaram entre 8 e 10 graus, a máxima aí provavelmente não vai passar muito dos 16, 18, 17, 19 graus. Não está livre totalmente de alguma garoa, algum chuvisco até o final do dia à noite de hoje. Amanhã fica mais frio, talvez aí uns 7, 10 graus, dependendo do local, e à tarde também não passa muito dos 18, 19. Períodos de sol, nublado, ainda pode ter alguma chuva, alguma garoa, alguma coisinha fraca, isolada. Tanto hoje quanto amanhã, muitos locais aí podem passar totalmente sem chuva, mas considerem com risco por segurança. Fica com tempo bom na quarta, frio, entre 3 e 5, 4, 6 graus. À tarde passa um pouquinho dos 20. Mantém o tempo bom também na quinta e sexta, com frio de manhã esquentando à tarde. Se tiver chuva, na sexta mais à noite. Da Climatéria, Ronaldo Coutinho.
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0: 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É, tá aí o Rogério Magrão, né? 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Vamos ver quem tá com a gente por aqui, boa tarde, Raul. É Pedro Machado, aqui no Arvoredo, na sintonia. Alô, Pedro Machado, um abraço, quem mais?
1: Boa tarde, aqui é a Clici Chiarello, do Bairro Petrópolis. Eu tenho um freezer para vender, ele é Fiuco, de 200 litros, uhum. E eu quero R$800. Ele é novo, com chave e tudo, de tampa.
0: Muito bem, freezer de tampa aí à venda, 998-11-5405, 998-11-5405. Deixa eu ver o que mais aqui, ó, mais recados, olha, vaga de trabalho, vaga para auxiliar de mecânico e vaga para instalador de equipamentos de refrigeração, vaga para auxiliar de mecânico e vaga também para instalador de equipamentos de refrigeração. Telefone 99958-2710. 99958-2710. Chama aí, ó. 99958-2710 para mais informações. Vaga para auxiliar de mecânico e vaga para instalador de equipamentos de refrigeração. 99958-2710, 99958-2710. 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Vamos ver o que mais aqui. 13h16, já tem mais recado aqui no programa.

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11: Vamos lá, hein? São 3 horas mais 22 minutos aqui no programa. 3 da tarde, 22, temperatura 18,5 graus. 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Agora 3 horas mais 23. Raul, tudo bem? Anunciei que meu pai perdeu a CNH. Se alguém achar uma CNH em nome de Paulo Roberto Baldiceira. Então, atenção, se você encontrar a CNH aí, se você tiver alguma informação, tiver alguém que tenha visto, encontrado, CNH de Paulo Roberto Baldiceira, entrar em contato no 99155-1207. 99155-1207. O Paulo Roberto Baldiceira perdeu a CNH. Se alguém souber, se alguém encontrou, ligar para 99155-1207.

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1: Pois é, 13h33, estamos de volta por aqui, programa do Raul, uma boa tarde. Pode mandar o teu recado pra mim no 3030-9370. Participa aí, manda aí teu recado, compra, venda, vaga de trabalho, aluguel. 3030-9370. Mais alguns minutinhos aí pra você participar. 3030-9370.
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1: Tem recado aqui da Concórdia Saneamento. Deixa eu ver aqui o recado que o Itamar tá me mandando agora aqui da Concórdia Saneamento. Obras para implantação de adutora do Rio Uruguai começam esta semana em linha Guarani. A gente vai até ouvir o áudio aqui do superintendente, né? Sobre esse trabalho que está se iniciando, né? As obras para implantação da adutora do Rio Uruguai começam nesta semana em linha Guarani. Superintendente José Roberto Epstein vai falar um pouquinho sobre essas obras.
3: A Concórdia Saneamento está iniciando aí uma importante obra para o município de Concórdia, para o abastecimento de água, que é a obra da adutora da captação de água bruta do Rio Uruguai. Estaremos iniciando as obras na linha Guarani, executando os primeiros 2 quilômetros de rede. A gente solicita atenção aos motoristas que usam a estrada e também a compreensão, porque estaremos com máquinas pesadas trabalhando no assentamento dessa tubulação, que é uma obra que vai trazer aí uma segurança hídrica para o município. As obras iniciam agora, então, nesta semana. Terminada essa primeira etapa, já daremos sequência aí às demais etapas aí, num total de 14 quilômetros desta nova adutora. A obra ela foi antecipada, né, para início este ano ainda, que estava previsto só para o ano que vem, justamente para que a gente pudesse compatibilizar a execução de assentamento desta adutora com as obras de pavimentação e qualificação da via que estão acontecendo ao longo da linha Guarani. Então, é um trabalho alinhado e planejado com essa integração da pavimentação para que a gente tenha o menor impacto possível e um melhor aproveitamento, seja técnico, seja de financeiro, na execução dessas obras.
1: Tudo bem, então tá aí, né? Palavra do superintendente José Roberto Epstein falando sobre o início das obras, obra de implantação de adutora do Rio Uruguai, que vai começar esta semana aí na linha Guarani. A gente vai informando, vai sempre trazendo as informações para você aqui na programação também, né? Sobre o andamento dessa obra. Agora são 3h36, meu amigo Didio. Ô Didio, tá na escuta aí? Se aposentou, mas tem que continuar, continua peleando aí o homem, né? Agora tá na enxada aí, né, Didio? Um abraço aí pra ti, boa semana. 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
12: 10h42. 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Alô, meu amigo Wilson. Tudo certinho aí, Wilson? Como é que tá aí no bairro dos Estados? Alô, turma aí do Grupo Costume Campeiro. Um abraço. Valeu, Wilson. 3 horas e 43.

são 3:48. Eu anunciei que eu trabalho com serviço de jardinagem, lavação residencial. Precisando é só chamar o Anderson. 999042074. 999042074. 3:48. Boa tarde.

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3: Na primeira pesquisa BTG Nexus, após o levantamento do sigilo do caso Banco Master, o candidato Luiz Inácio Lula da Silva, do PT, aparece com 42% das intenções de voto no primeiro turno, enquanto Flávio Bolsonaro, do PL, tem 37%. A margem de erro é de 2 pontos percentuais, para mais ou para menos. O levantamento foi divulgado hoje. Em eventual segundo turno entre os dois, a pesquisa aponta um cenário de empate técnico. 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
4: Valeu, Piquete. Valeu, tô encerrando mais um programa, tá chegando aí Rural Notícias, tá chegando André Marques e o Viva Tarde. Eu volto amanhã a partir do 12:35 aqui na Rural. Tchau, gente.

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0: pontualmente 16 horas.
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0: Pesquisa Quest. Flávio aparece numericamente à frente de Lula no segundo turno.
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0: Tempo nublado em Concórdia, temperatura 18 graus.
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0: A nova pesquisa Quest sobre eleição presidencial contratada pelo Globo e TV Globo registra pela primeira vez durante a campanha uma vantagem numérica de Flávio Bolsonaro do PL contra o presidente Luiz Inácio Lula da Silva do PT no segundo turno. O senador vai a 42% contra 40% do petista. Como a margem de erro é de 2 pontos percentuais para mais ou para menos, o resultado da projeção ainda configura empate técnico. Trata-se, no entanto, de uma oscilação favorável ao filho de Jair Bolsonaro, dado que ambos marcavam 41% no levantamento anterior da semana passada. Esta sondagem, que foi a campo entre quinta-feira e domingo, se deu durante a crise sem precedentes que vive o Supremo Tribunal Federal. As brigas internas da corte dominaram o noticiário na semana passada e pautaram as campanhas. Embora ele próprio seja investigado no caso Master, Flávio se concentrou nas suspeitas sobre o ministro Alexandre de Moraes para associá-lo a Lula. O tribunal começará a decidir amanhã se autoriza a abertura de investigação contra Moraes. 16 horas mais um minuto, tempo nublado em Concórdia, temperatura 19 graus agora. No Rural Notícias, mais informações.
2: A polícia investiga um caso de tentativa de feminicídio seguida de suicídio registrado na tarde do último sábado na comunidade de Adolfo Conde, no interior de Itá, município próximo a Concórdia. Segundo as primeiras informações, um homem de 54 anos de idade atirou contra a companheira e, na sequência, tirou a própria vida. A mulher foi atingida de raspão no pescoço e encaminhada ao Hospital São Francisco de Concórdia. O quadro de saúde dela é estável. O homem foi identificado como Alencar Martisson, que trabalhava como chapeador em uma oficina mecânica. A polícia militar, a polícia civil e a polícia científica estiveram no local. A arma utilizada na ocorrência foi apreendida. O sepultamento de Alencar Martinazzo aconteceu no domingo no cemitério municipal, lá mesmo em Itá. Com informações, repórter Serginho Prima.
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3: Bahia e Remo encerram mais uma rodada do Campeonato Brasileiro, 27ª da competição, na noite desta segunda-feira, às 8 horas. O Bahia enfrenta o Remo tentando permanecer na parte de cima da tabela. Já o Remo precisa vencer fora de casa para galgar um passo a mais para tentar fugir da zona do rebaixamento. Tivemos no final de semana o Flamengo, líder da competição com 57 pontos, vencendo o Corinthians por 2-1. O Mirassol perdia por 2-0, empatou em 2-2. O Santos venceu o Cruzeiro por 2-1. Botafogo e o Bragantino empataram em 1-1. O Palmeiras venceu São Paulo por 2-0. A Chapecoense perdeu em casa para o Inter por 2-1. E o Grêmio perdeu em casa para o Vasco também pelo mesmo placar, 2-1. O Atlético Mineiro fez 3-1 no Fluminense e o Coritiba, no início da rodada, empataram em 3-3 no Clássico Atletiba. Na classificação, Flamengo tem 57, Palmeiras 56, Atlético Paranaense 46, Fluminense tem 45 pontos. A quinta colocação é do Bahia com 43 pontos. Os quatro últimos, Vasco 28, Internacional 28, Remo 23 e a Chapecoense Lanterna com 17 pontos. Para o Rural Notícias, repórter Ederson Vilas Boas.
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gente, boa tarde, meus amigos e minhas amigas. Senhoras e senhores, meninos e meninas de todas as idades. Vamos lá, gente, mais uma semana. Vambora, quase no meio do mês já, né? Hoje é dia 14 de setembro, ano 2026, 18.4 a temperatura, tempo encoberto, tempo nublado. Na tarde dessa segundona, vambora, gente. 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A você que está aí acompanhando a nossa programação, nosso muito obrigado pela audiência. Eu me chamo André Marques e eu tô contigo até às 6 da tarde. 4 e 9.

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0: Arena Flor do Cerrado, Padre Alessandro Campos com Carlito Baduí. 4:28 agora. Olha só, tinha uma menina caminhando, que agora ela deve estar parada, né? Caminhando aí. Deixa eu ver aqui qual que é o trajeto que ela estava fazendo. Deixa eu ver aqui, ela estava caminhando com o seu cachorrinho da praça até o posto Basílio. Aí um outro cachorrinho, pelo que eu tô vendo aqui, eu acho que ele é um Shih Tzu. Eu não entendo muito bem de raça de cachorro, é um Shih Tzu ou um Lhasa Apso, mas eu acho que é um Shih Tzu, tá? Veio atrás dessa menina e ela tá segurando esse cachorro, tá? Acho que ele gostou de passear e veio atrás dela. A menina tá com esse cachorro aí, deixa eu ver se eu consigo aqui. Ele é branco, tem as orelhas pretas, né? Tem até sobrancelha pretinho, cachorrinho, coisa mais linda, né? E ele tá com essa menina aí, tá? Deixa eu ver aqui o nome dela, deixa eu ver aqui. Iris é o nome da menina, é isso? Iris. O nome da menina é Iris, tá? Então, se você aí das proximidades da praça estava aí com um cachorro branco, orelhas pretas, até a sobrancelha preta desse cachorro aí, ele foi atrás dessa menina e essa menina acabou segurando esse cachorro aí, tá? Tá com ela, com a Iris, tá? E eu tô com o telefone dela aqui. Você pode entrar em contato aqui no WhatsApp da Rádio Rural, que eu passo o contato da Iris, que está com esse cachorro, tá? E é um cachorro de raça, um cachorro bem cuidado, então provavelmente alguém estava passeando com ele acabou seguindo essa menina aí. A menina percebeu aqui nas proximidades do posto Basejo e está com ela, tá? Vou repetir para você. É um cachorro, acho que é Shih Tzu ou Lhasa Apso, não entendo muito de raça de cachorro, tô vendo a foto dele aqui, que o meu amigo Gesiel Inkel enviou aqui para mim. Já tive a do meu lado. E o cachorro tá ali com essa menina, tá cuidando dele, tá? O nome da menina é Iris, que está com o cachorro. Você pode me chamar aqui no WhatsApp da Rádio Rural, 3030-9370, 3030-9370, que eu passo o contato aí da Iris, tá? Vou até passar o telefone dela aqui, se você conseguir anotar aí. O código é 11, tá? É 11 mesmo, tá? É 94... É 94806, 94806, 4093. 4806-4093-11 é o DDD. Ou entra em contato aqui com a gente, tá bom? Obrigado, Gesiel. Obrigado pela tua companhia. Agora 4:30.
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0: Pura. 4h38. O rei Roberto Carlos da nossa tarde. Por ela.

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0: Saldanha e a Semana Farroupilha. Estamos aí, né? Na Semana Farroupilha. É, gente. 18 graus e 4 décimos, agora é a temperatura. Fala, vó Clementina.
1: Boa tarde, André Marques. André Marques, desejo uma boa semana para você que está começando hoje. E queria e quero aproveitar para pedir uma música para você, se você puder tocar para mim. O nome da música é Do Outro Lado da Cidade com Rio Negro e Solimões. Se eu não me engano, é eles que cantam assim. Se não, pode ser qualquer uma deles. Pode ser aquela Antes Que Você Vá. Valeu, obrigado, André. Uma boa semana, tá, filho?
0: Igualmente pra senhora também, vó. É com Guilherme Santiago, tá? Tá aí, ó, do outro lado da cidade.

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0: Pontualmente 17 horas.
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0: Santa Catarina ainda tem mais de 200 pessoas desabrigadas após tempestades e 18 municípios decretam emergência.
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0: Tempo bom a parcialmente nublado, temperatura 18 graus.
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0: Mais de 200 pessoas seguem desabrigadas em Santa Catarina após os temporais que atingiram o estado na última semana. Além disso, cerca de 18 municípios decretaram situação de emergência, conforme registros no Diário Oficial dos Municípios. A atualização foi divulgada pela Defesa Civil Estadual na manhã desta segunda-feira. De acordo com o levantamento, até as 9 horas, 237 pessoas estavam desabrigadas e 239 desalojadas no estado. Entregas de itens de assistência humanitária já foram realizadas em 3 bairros, em Irenópolis e Rio Negrinho. Durante a passagem dos temporais, foram registrados alagamentos, inundações, enxurradas, deslizamentos, granizo, destelhamentos, queda de pontes e interdição de vias. Os municípios em situação de emergência são Canelinha, Canoinhas, Três Barras, Três Itilhas, Lemon Regis, Guatambu, Águas de Chapecó, Joaçaba, Erval do Oeste, Vargem Bonita, Irenópolis, Luzerna, Rio Negrinho, Erval Velho, Ibirama, Rio das Antas, Salto Veloso e Catanduvas. 17 horas mais 1 minuto, temperatura 18 graus. 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
2: Bombeiros apagam fogo em carreta na BR-153 em Concórdia. Os bombeiros voluntários de Concórdia atenderam na tarde desse domingo a um incêndio que iniciou no rodado de uma carreta na BR-153. O acionamento junto à central dos bombeiros aconteceu por volta às 15 horas. Conforme o motorista, ele havia saído de casa ou de Cruz Alta, Rio Grande do Sul, onde carregou o resíduo de soja com destino a Ponta Grossa. Segundo ele, quando estava a 1 quilômetro do trevo de acesso à SC-390, percebeu fumaça saindo do eixo direito traseiro do cavalo mecânico. Ao estacionar, constatou que já estava incendiando. Alguns motoristas tentaram apagar o fogo com auxílio de extintores, mas não foi possível. Um pouco antes da chegada dos bombeiros, foi possível constatar a explosão de um dos tanques de combustível. A Polícia Rodoviária Federal também esteve no local fazendo o levantamento sinistro e organizando o trânsito na rodovia, que ficou parcialmente interrompido durante o incêndio. Com informações, repórter Serginho Prima.
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3: Renato Portaluppi é o novo técnico do Grêmio. O ídolo foi quem revelou a informação em postagem em sua conta na noite deste domingo. Ele ocupará o cargo deixado por Luiz Castro, demitido neste domingo. Minutos depois, a postagem no perfil de Renato e outra na conta da filha Carol foram apagadas. Essa será a quinta passagem de Renato como treinador tricolor. Apesar de Felipão ter sido anunciado como interino para quarta-feira, no Rio de Janeiro, contra o Botafogo, a tendência é de Portaluppi ficar na Casa Mata. O ídolo gremista estava sem clube desde que foi demitido pelo Vasco durante pausa para a Copa do Mundo. Ele terá o desafio de afastar o Grêmio do Z4 do Brasileirão e ainda organizar a equipe para as semifinais da Copa do Brasil diante do Atlético Mineiro. Para o Rural Notícias, repórter Ederson Vilas Boas.
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0: Nota de falecimento, esposa Maria Zuques Bruzi, juntamente com seus filhos, Jucinei, Jair e Vanusa e demais familiares do bairro Nazaré, comunicam com pesar o falecimento do esposo, pai, sogro e avô, Valdir Sbruzi, popular Valdir das Trufas, falecido aos 86 anos. Convidam os parentes e amigos para assistirem aos atos de encomendação e sepultamento que serão realizados nesta terça-feira, dia 15 de setembro, às 9 horas da manhã, na Capela de Velório Municipal, onde o corpo está sendo velado. E logo após os atos de encomendações, será sepultado no Cemitério Municipal de Concórdia. Noticiamos com pesar o falecimento de Valdir Sbruzi. Serviços fúnebres prestados pela Assistência Funeral Nossa Senhora do Rosário.
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de Camargo, irmão da Lua, amigo das estrelas. Agora são 5 horas e 22 minutos. Na segunda, boa tarde pra você. Obrigado pela sua companhia. Obrigado, Nice Graf, aí em linha 29 de julho, tá ouvindo a gente. Obrigado aí pelas felicitações, pela passagem do meu aniversário, tá bom, Nice? Obrigado pela tua companhia em linha 29 de julho. 18 graus e meio de temperatura. Boa tarde pra você, boa segunda-feira.

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2: Muito bem, informando para você, 5 horas e 39 minutos. 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
7: 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Ronaldo Coutinho, friozinho hoje de manhã, durante o dia também, agora 17,2 a temperatura, e amanhã vai esquentar ou vai fazer frio, Coutinho? Boa tarde.
8: Boa tarde. Amanhã fica mais frio, talvez aí uns 7, 10 graus, dependendo do local, e à tarde também não passa muito dos 18, 19. Períodos de sol, nublado, ainda pode ter alguma chuva, alguma garoa, alguma coisinha fraca, isolada. Tanto hoje quanto amanhã, muitos locais aí podem passar totalmente sem chuva, mas considerem com risco por segurança. Fica com tempo bom na quarta, frio, entre 3 e 5, 4, 6 graus. À tarde passa um pouquinho dos 20. Mantém o tempo bom também na quinta e sexta, com frio de manhã esquentando à tarde. Se tiver chuva, na sexta mais à noite. Na Climatera, Ronaldo Coutinho.
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minutos agora para 6 da tarde. Tô bem. Finalzinho da tarde dessa segunda hora, dia 14 de setembro, 17 graus e meio agora marcando a temperatura. Agradecendo você pela companhia, audiência e também pela sua participação. Muito obrigado. André Marques volta amanhã contigo a partir das 4 da tarde aqui na Rádio Rural, a gigante do rádio. 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Vem aí na sequência o Lucas Lazarim para ficar contigo aqui na Gigante do Rádio. E Vonir Machado encerrando o programa hoje. Mas oi, galera, eles estão se preparando para a semana, Farroupilha. Tchau, gente.

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0: 14 de setembro, o ano é 2026. Tá tudo bem aí, gente? Tá tudo de bem com a vida? É, como foi a domingueira, o final de semana? Tá tudo nos conformes? É de alto astral e alegria, então bora que o nosso programa tá começando. A Semana Farroupilha batendo na porta, a cultura gaúcha carrega na sua essência a força das raízes, dos costumes e da tradição. Nesta Semana Farroupilha celebramos a história, a música e a dança e o jeito de ser do nosso povo, da gauchada, é, da tradição gaúcha. É tempo de valorizar o passado e manter viva gerações após gerações. A identidade gaúcha e a nossa rádio convida você para entrar no clima da Semana Farroupilha. E a gente iniciou muito bem com o Grupo Rodeio Sorta Cavalo. Bora, bora, eu tô chegando. 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É a Semana Farroupilha e cá estamos em mais um programa.
1: Depois sendo Tafarel, show, né?
0: Ah, Tafarel hoje, ô Tafa. Por enquanto é por aqui, tá? Não me tira a audiência, Tafarel.
1: Depois sendo Tafarel, show, né?
0: Deixa o Luquinhas aqui por enquanto, Tafa.
2: Ô, Lucas, boa tarde. Amarildo Machado aqui do Nações.
0: Ô, Machado.
2: Estamos aqui mateando, aqui, ouvindo o teu programa.
0: Maravilha.
2: Eu e minha mãe aqui.
0: Opa!
2: Mandou uma música boa aí pra nós e pro pessoal lá do Pazine. Eu fui lá fazer uma compra hoje, fui bem recebido e...
0: Que bom!
2: Aconselho a pessoa que precisar que vá lá e compre, porque eles atendem bem e é produto bom e barato.
0: Que maravilha!
2: Como a Refrigeração Funesa também,
0: é
2: que eu indico, e que a pessoa que precisar consertar seus eletrodomésticos...
0: Legal!

mais uma pra gente marcar com boas-vindas a Semana Farroupilha. César Oliveira e Rogério Melo, Machado, turma da Refrigeração Funes, Pazini. Alô, Clóvis Lorande Artilina, Clóvis Empinhal Artilina, em Cachimbo. Bar dos Ícono Industriários, aí na Augusto 7. É a música gaúcha.

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1: É João Mineiro e Marciano aqui na programação da Rádio Rural. Apaixonada, hein? Amando em segredo. Também Deus é Caipira, Eduardo Costa, depois dali da César, Oliveira e Rogério Melo e ainda Grupo Rodeio Sorta Cavalo, abrindo a nossa programação de hoje. 18:27, alô Gabriel Girardi, da Ledir Automóveis. 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
1: 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Chica, quem que é aniversariante de hoje, menina? Quem que é aniversariante, Chica?
3: Boa noite, Lucas. Claudemar e Ruviera Seba, filho Catarina Fontana. Um abração pra ti. Oi. Ah, e hoje tem minha amiga e comadre, Luciana dos Santos, de aniversário.
1: A Luciane.
3: Parabéns pra ela, muita saúde, muita felicidade.
1: Parabéns.
3: Sucesso, sabedoria, vida longa.
1: Parabéns, comadre. Comadre da Chica, felicidades, tá? Muitos anos de vida. 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
4: Boa noite, Lucas. Muito boa a música. Amélio Giacomelli.
1: Ô, Amélio, gostou do início do programa? Essa é o Amélio. Daqui a pouquinho vai ter mais moda. Já mais moda. Ô, Ico Pazini, tá me ouvindo aí? O Ricardo Pazini. Obrigado, Ricardo, pela tua companhia e audiência aqui na Rádio Rural. Pedido aqui de música gaúcha.
5: Boa tarde, Lucas. Aqui é o Luiz Rodrigues da Silva Neto. Tô na escuta do teu programa. E ontem encontrei o Darcy de César lá no Lajado Guilherme, né? E ele é ouvinte do teu programa, não perde um programa. E tava entupido, que nem diz o gaúcho. Aquele salão lá. Juntou muitas pessoas lá. Foi muito ótimo, muito bonita a festa. Eu queria oferecer a música para ele. Tordilho Negro.
1: Tordilho Negro.
5: Teixeirinho.
1: Eu toco.
5: Tinha falado errado ali, cavalo preto, mas na verdade é Tordilho Negro com o Teixeirinho e Mary Terezinha.
1: Legal.
5: Beleza? Tudo de bom.
6: Boa tarde, comadre Chica. Aqui é o Luiz Rodrigues da Silva Neto, pai da Fernanda, né? Boa tarde, comadre Chica.
1: Ela tá ouvindo a gente, seu Luiz. Os amigos aí que estiveram ontem na festa, né? Grande abraço. Já tem o Teixeirinha. Amigo Castoldi também vai curtir o Teixeirinha. A família Resmininha São Paulo. O Ruviaro. Toda a turma aí, obrigado pela audiência e a companhia aqui na Rádio Rural. Quem mais?
7: Boa tarde. Aqui é a Paulina Piloni. Eu sou de Capitão Leone das Marques. Aqui tá muito frio, o tempo tá nublado, vai chover. E nós estamos tomando chimarrão. Um abraço para vocês de Concórdia. Eu fui para lá, fiquei 5 meses lá. Agora voltei para Capitão de novo. Um abraço para vocês da Rádio Rural.
1: Ô, Paulina, satisfação tê-la na audiência. E Capitão no Paraná, né? família Piloni. Grande abraço. Gordilho Negro, Teixeirinha, música especial também indo pra vocês, tá bom? Obrigado pelo carinho e audiência aqui na Rádio Rural. 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É Teixeirinha, é o Tordilho Negro.

0: Olha que cheiro.
1: É, tá aí então mais uma e essa também especial na linha gaúcha pra galerinha do CTG Fronteira da Querência. O Pereira, o patrão da campeira aí do CTG Pereira. É, estivemos juntos, né? Na última sexta-feira, quando eles atravessaram a Sanga, pisaram em Santa Catarina e o almoço foi lá no bar do Nego Auer, no Paulino. Estivemos juntos por aí, Pereira. Parabéns aí pra turma que foi buscar chama crioula lá no Rio Grande do Sul. Atravessaram a ponte e comemos aquele churrasco especial juntos na última sexta. Meu pai também, né? Foi no CTG no último sábado, almoçou junto com a turma por aí e, claro, né, prestigiou o grande show de Newton Ferreira. Parabéns aí a galera que tá ainda festejando e cultuando a Semana Farroupilha, em especial pro Pereira aí curtindo a gente também, né, Pereira? Grande abraço. Castoldi, os amigos do Cavalo de Linha Tiradentes, aquele abraço especial pra vocês, família Clã, a turma aí, a Cláudia.
2: Boa tarde, Lucas, tudo bem? Aqui é Cláudio Bernardo Alvoredo.
1: Ô, Cláudia.
2: Ontem nós fomos na festa homenageada do Guilherme, fazia anos que não ia mais lá, baita de uma festona lá, tinha meus primos Ângelo, Castoldi e o Jair, toda a família dele estavam lá. Um abraço, Lucas.
1: Que maravilha, que bênção, valeu, é muito bom rever os amigos, né? E claro, voltar para aquela terra que a gente sente saudade, é bom demais, né? 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O meu amigo Luiz pediu e curtiu a moda gaúcha, né, Luiz?
3: Ah, Lucas, conversei com o Castoldi também lá na festa. Essa música também é pra ele. Ele tem um grupo de cavaleiro ali, ele gosta muito de cavalo, essa música é pro Castoldi também, né? E pra quem gostar de cavalo aí, essa música é o Tordilho Negro do Teixeirinha.
1: Boa, né?
3: Esse mês é um mês do gaúcho, dia 20, né? Então tô oferecendo pra toda a gauchada aí.
1: Um mês louco de especial, Jipinho.
4: Boa tarde, boa noite, Lucas. Tudo certo, tudo tranquilo? É o Jipinho de Catanduvas. Como é que tá as coisas? Que Deus abençoe a semana de cada um de nós aí, que dê tudo certo esse planejamento aí. Viu, Lucas, saindo um pouco aí fora da Semana Farroupilha aí, das músicas gaúchas, se puder tocar aí pra mim aí a Popozuda da Vila.
1: Ah, é?
4: Que passou aqui na minha rua de novo, a abençoadinha aí.
1: Meu Deus!
4: Aí. Só pra deixar ele nervoso,
5: agora
4: né?
5: Agora eu fiquei com a orelha atrás de uma purga, atrás da orelha.
1: Hoje, Pinho.
4: Então, eu lembrei dessa música aí, pro Pozos da Vila aí.
1: Aham.
4: Puder rodar aí. E se ela estiver escutando, ela vai saber que é pra ela que tô oferecendo aí. E pra quem gostar da moda aí. Positivo? Abraço, fique com Deus.
1: Eu não tenho nada a ver, tá? Não tem. É. Luquinha não sabe de nada.
0: Aniversário feliz.
1: Mas o JM canta daqui a pouquinho.
0: Parabéns.
1: Olha o Jipinho, o Adenor Grosser tá de arte, né? É, agora tá jogando na nossa cara aqui que a gente não foi no aniversário dele, isso, aquilo. Mas não teve convite formal, né? Não teve convite, aí se não teve convite não tem presença, o D8.
6: Boa noite, boa noite. Ah, barbaridade, agora vem que vocês são tratando, né? Tu, Mata Junta, Cabriole, contratante, falaram que vem me fazer uma surpresa ontem, eu me preparei, apareceu ninguém.
1: Mas de que jeito que nós ia se tinha até segurança conferindo os ingressos, as pulseiras? É convidado, não é, não é, não é, não é, esse entra, esse não aí, não dá, né? aí não dá, né, Adelaide? Pra arriscar, não.
6: Sozinho ali.
1: Não, assim, vai nessa.
6: Beleza? Boa noite, vai, abraço a todos.
1: Vai nessa que tu ficou sozinho. Tava lotado. Se duvidar, tinha Mercosul, JM, Corpião animando aí no bar do Domingos. Aí tu vai me dizer que... Ah, para com isso. Oh, não é possível, não, não é possível.
6: Eu nunca vi surpresa ter convite, né?
1: Ah, tá.
6: Eu nunca vi surpresa ter convite. Aquele dia que eu fizemos uma surpresa pra tu. Ah. Tu convidou quantos? Quantos tu tinha convidado? Como nós que convidamos, cara, viu?
1: Tá, mas se tu convidou nós pra te fazer uma surpresa, que é o que o senhor acabou de falar, daí não ia ser uma surpresa, era um convite. É, me convidei pra vocês virem fazer surpresa. Não, daí não é, né? Não, para com isso que não teve convite.
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9: Alô, família Zanettin. Boa noite, família Zanettin. Tudo bem aí?
10: Boa tarde, Lucas. Tudo
9: boa
10: bem?
9: Boa tarde, boa tarde.
10: É a Ivone Zanettin. E gostaria que mandasse uma música pra minha neta, Laura, que ela tá aqui ouvindo. E ela queria que tu falasse o nome dela, Laura Cosa Zanettin.
9: Laura Cosa Zanettin.
10: Mandar uma música bem gaúcha, que ela adora.
9: Gaúchona.
10: Como é que é o nome
9: pra mim? Qual que é o nome da música?
10: Da vó.
9: Da vó.
10: Qual uma música gaúcha.
11: Aquela do Dominique.
9: Ah, tá. Eu vou tocar uma bem gaúcha, então, daqui a pouquinho, tá bom? Uma bem gaúchona, tá bom? Lá pra netinha e pra vovó Ivone. Combinado? Lucas anuncia, estou procurando casa ou porão para alugar, ou então um sítio para um casal cuidar. Temos experiência cuidando de suínos. Tá bom, tá dado o recado aqui no programa, tá anunciado. Lucas, você falou aí do pessoal que foi, né? De a cavalo, chama crioulo e coisa e tal. A Nicole Maziero também foi no centro, no encontro aí da chama, e acompanhou os cavaleiros até o CTG. Ela mora em Lajado dos Pintos. Olha que legal, vem a cavalo. Obrigado, gente. Obrigado pelo carinho e audiência, compartilhando aqui as histórias do final de semana. Bacana. Manda aí 3030-9370.

0: 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Vamos informar a hora certa aqui na Rádio Rural.
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0: Pra quem me enviou mensagem aqui pedindo contato, né? Do pessoal que tá procurando casa ou porão para alugar ou até mesmo sítio para cuidar com experiência. É, em Suínos, falar com a Lourdes no 49-998-29-2610. Tá bom? Falar com a Lourdes. Tá dado o recado, eu sigo por aqui. Ah, o Maiquinho, Maiquinho.
2: Boa tarde, Lucas. Opa. Boa tarde, ouvintes.
0: Tudo bem?
2: Passando aí o Maiquinho da Refrigeração Funesa para desejar um ótimo fim de tarde a todos.
0: Ô, Maiquinho.
2: E aproveitando aí, se puder, mandar um modão aí pro nosso amigo Amarildo Machado e pro nosso amigo Resmini e família lá de Linha São Paulo. Tem uma fofoca pra te fazer, Lucas. Eu não sou de falar assim muito alto.
0: Me conte.
2: Mas o Resmini tava fazendo turismo lá, né? Cheguei muito cedo, não tava pronto.
0: Torresmo.
2: Será que... Eu dei umas indiretas lá. Será que ele vai levar pra nós lá na oficina? Será que o bicho velho tem tudo pra levar pra nós lá no turismo?
0: Vamos descobrir.
2: O que tu acha? Vamos lá fazer uma campanha aí pra Resmini levar o turismo lá na Refrigeração Funesa.
0: Resmini!
2: Valeu, Lucas. Aquele abraço e tudo de bom.
0: Resmini, sai ou não sai, Resmini, os torresmo.
3: Boa noite, Lucas. Tudo certo? Valeu, Resmini, em São Paulo aí. Estamos escutando o teu programa aí. Manda um shima aí, escutando o seu programa. E toca uma música puxada pra nós aí. Interessa lá pro Viaro, lá pro Maiquinho da Refrigeração Funesa aí, que tiveram aí em casa hoje, consertando minha geladeira. Deram servicinha de patrão ali. Servicinha bom dos piás. E os piás são show de bola ali, né? Eu recomendo essas gurizão aí. Vocês aí são top inteira mesmo.
0: Aham.
3: Beleza? Manda um alô pra eles lá também. Beleza, meu jovem? Um abraço, tudo bom?
0: Tá, eles querem saber de torresmo. Torresmo, elogio não enche a barriga. Nada dos torresmo.
3: Pronto. Eles vieram aqui em casa e resolveram o problema da minha geladeira aqui em casa mesmo. Não precisava levar pra frente e pra trás.
0: Só elogio,
3: já,
0: né?
3: Já vieram aqui e já resolveram o problema da bichona.
0: Elogio é bom, é importante. Mas e os torresmo?
3: Viu? Avisa ele que vai sair. Vai sair.
0: Aí sim.
3: Espera que eu puxar no cimarão lá.
0: Aí, e o Luquinhas nada, né? E fala que nem pra pagar e pra nada, nem pra ganhar um punhado de torresmo. Ô, Resmino, faz isso, não me judia, Resmino. Faz isso não, Resmino. Ô, Resmino, faz isso não. Resmino. Que foi? Vai sair?
3: Viu? Então sabe aí depois da rádio, vem aí comer um pouco então.
0: Ah, quem não enxara não manda. Ganhei um torresmo. Torresmo e uns 3 copos de água gelada, aí vai dar grana.

0: Gipinho? Gipinho pediu e curtiu aí, né, Gipinho? Catanduvas, toda a grande região. 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E ela enche a bola. Davizinho, mana Carol, mãe Dirley, pai Mauri, família Zotz Urbanski, é também o vizinho aí, o nosso amigo Célio Haas, tá na audiência. Célio, obrigado pela companhia e audiência na Rural, Célio.
1: Boa noite, meu amigo Lucas Lazarim, tudo certo,
0: ô,
1: menino?
0: Luiz. Ô,
1: já tenho por casa e sintonizado no teu programa aí. Olha. Olha, uma música boa que hoje fosse rodar.
0: Ok.
1: É de Chão Batido.
0: Boa.
1: Como é que você tá, Guri? Quero pedir pra ti assim.
0: Ótimo.
1: É, quero dizer a Deus assim que abençoe teu programa, abençoe Obrigado. Você, tua família. Luiz Carlos Turcal, Catarina Fontana. Na escuta do teu programa, que não larguemos nem um dia, né? Agora já temos esperto, já temos. Se machuquemos, mas temos. Já temos começando a trabalhar de volta, né? Tudo, né? O cavalo de bandido, ele não larga de mão, né? Ele tem que...
0: É verdade, é verdade.
1: E a vida da gente sem serviço, tu sabe que não é nada, né, guri?
0: É verdade.
1: Um abraço pra ti, bom programa, Semanada. Lucas. E roda pra nós lá de Chão Batido.
0: Rodo.
1: Beleza, Lucas? Um abraço pra ti e manda um abraço pro pessoal de Erechim lá. Estão escutando sempre o teu programa depois das 6, viu? Bastante, o seu Sebastião, a dona Nelci, o seu João, a dona Emília, todo o pessoal lá, sempre escuta o teu programa, quero me mandar um abraço pra eles, que tu vai mandar, então manda um abraço pra eles lá, valeu Lucas, um abraço, que Deus abençoe, muita paz, muita saúde, e bom programa pra nós ali, um abraço pros teus ouvintes também. Valeu, Lucas.
0: Falando na gauchada aí, aquele abraço especial pra Erechim, Norte Gaúcho, Rio Grande e também pro Varguinhas, o grupo Os Monarcas.
2: Aí, Lucas, tranquilo, tô te ouvindo aqui, Erechim. Um grande abraço. Um abraço pros ouvintes teu aí. Tudo de bom.
0: É, daqui a pouquinho o Bacudo canta, né? Deixou um batido no programa. 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Dezoito com 59. Tá chegando por aqui um bloquinho, é rápido e na sequência eu falo de aniversariantes.
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0: 15 graus a temperatura em Concórdia.
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10: 19h02, entrando para mais uma hora de programa.
11: Boa noite, Lucas. Essa Leta aqui de Quintino. Hoje eu quero homenagear a minha neta, Maria, que está de aniversário, completando 8 anos. E daí ela adora, Lucas, o moletão.
10: Ah, é?
11: Daí eu queria que tu oferecesse pra ela essa música.
10: Eu
11: tá
10: rodo.
11: Bom? Um abraço.
10: É claro que eu rodo daqui a pouquinho. Luan Pereira com Gustavo Mioto, moletom. Tem também de Chão Batido com Bacudo na sequência pra gente atender pedidos aqui na programação da Rádio Rural. Meu amigo chefe Genésio Vergani. Ele tá aprontando culoquinhas. Eu vou fazer que nem o Alemão Fritz. Gostei da ideia que o Alemão Fritz me deu ontem, domingo, né? Tava ouvindo ele. E aí depois eu pedi como que funciona, Alemão. Daí ele me explicou todos os detalhes. Pra quem provocar as nossas bichas aqui, manda foto de churrasco, e comida, e guloseima, e isso, aquilo. Nós vamos mandar boleto. Pra pagar multa. Gostei, Alemão. Ah, mas essa aqui vai ser cara do chefe Gerécio. Mandou um costelão aqui, uma janelona. Ah, deve ter uns 38 costelas aqui, mais ou menos, né? Já tem duas costelas, tô vendo aqui assando, mas que tá coisa boa, podre de chique, hein? Então, de parabéns aí. Onde que é o chefe? Onde que é a chefe?
12: Viu, Luca? Eu vou pedir uma música hoje, que daí tu oferece pra mim e toca pra mim, né?
10: Ô, louco. Ah, meu Deus.
12: Os dois mineiros, aniversário do meu pai. É bonita essa música, depois toca aí nesse tempo.
10: Aniversário do pai do D2, né? E do Denado. Isso. Foi um sábado. Valeu, D8. Daqui a pouquinho tem a tua moda.
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14: 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Boa noite, meu amigo Luquinha. Parabéns aí pelo excelente programa, mais uma vez, né? Mandar um abraço aí para todos os teus ouvintes, clientes, amigos do restaurante Priscila. Amanhã estaremos abertos aí, servindo almoço, atendendo todos, né? Um grande abraço para todos aí. Tudo de bom aí.
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10: Meu amigo Pazini, da Pazini Distribuidora, hoje ela canta aqui, Pazini. Hoje tem a Corujinha.
18: Aí, Lucas, tranquilo, tô te ouvindo aqui, Erechim. Opa. Um grande abraço. Um abraço pros ouvintes teu aí. Tudo de bom.
10: Esse é o Varguinhas, né? O Varguinhas aí dos Monarcas. Ela canta, Pazini, o que que vai ter de presente?
19: Lucas Lazarim, o brinde de hoje à noite, então, pro Canto da Coruja, é um amaciante de roupas de 5 litros, meu amigão.
10: É, a partir das 20 horas tem o Canto da Corujinha. Quantas vezes ela canta no programa? Valendo das 20 às 21, tá? Das 20 às 21.
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10: Brasileirão Série A. Hoje às 20 horas. Daqui 53 minutinhos, rola bola para Bahia e Remo. Brasileirão Série A. Brasileirão Série B, jogo das 19h30. Botafogo de São Paulo e Goiás, 19h30. E às 19h30, América Mineiro e São Bernardo. Ambos os jogos da Série B do Brasileirão, hoje às 19h30. E a Série A do Brasileirão, Bahia e Remo, às 20 horas. A informação do esporte também na noite da Rural.
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10: Alô, amigos, família Huberti do bairro Nações, estiveram ontem aqui na Rádio Rural. Ô, meu amigo, turma aí, família Huberti, grande abraço. Também também a família aí, né, do Costume Campeiro, grande turma aí do Costume Campeiro, grande abraço. Já já eu falo do grande baile de vocês, né, que aconteceu no último sábado em Lindóia. Hoje eu tive o prazer enorme de conhecer o Daniel, lá da Central do Aço, gente fina, gente boa, prazer te conhecer aí, Daniel, né, prazer aí em conhecer o amigo. Grande Daniel. Grande abraço aí, turma da Central do Aço. Vizinhos aí do meu amigo Matar Junta, né? Vizinhos quase, quase de porta aí. De barracão, aliás, né? Vizinhos de empresa aí da Expresso Matar Junta. Matar Junta, como que foi o bingo? Ferruge, como que foi o bingo? Dona Mari, minha mãe, Dona Cleonice, Dona Carmen, a Salete. E aí, teve que ir de... caminhoneta buscar os prêmios, como que foi, Ferrugem? Hein? Hein, dona Carmen?
0: Ô, Lucas, boa noite. Manda um bom chimarrão aqui, escutando um amigo.
10: Buenas, que bom.
0: E tivemos um jantar dançante, sábado à noite, lá em Lajado Assídio, lá em Lindóia. E o Costume Campeiro tava lá, arrebentando as gaitas, Luquinha. Pensa num baile bom lá e o Costume Campeiro arrepiou. E aí, música bacana do Costume Campeiro, né, Luca? Manda um alô pra eles aí. Eu estava lá no jantar dançante lá em Ajá do Assídio. Top, top, Luquinha, tá bom? Boa Valeu. Semana, um abraço e boa noite.
10: Parabéns, viu os vídeos, né? Baita fandango. Alerta de segurança, Paulinho Lori. Também agradecendo aí as comunidades, as cidades, né, que contratam alerta de segurança. E neste último final de semana, eles estiveram fazendo a segurança no grande show baile. Só elogios, aliás, destas meninas sensacionais, né? Estiveram mais uma vez em Concórdia. Elas são conhecidas como as italianas no Brasil, a Tainá e Tairine. Grande show, né? Show baile e alerta de segurança que fez a segurança por lá. Ontem, domingo, a festa na comunidade de Santa Lourdes. Alerta de segurança também esteve por lá. E a noite dos aniversariantes na Hopi. É a galerinha, né? Os amigos da Alerta de Segurança, do Paulinho e da Lori.
1: Boa noite, Lucas.
10: Opa! Noite.
1: Muito bom programa pra todo mundo aí. Opa. Um abração pro D8, pra todo mundo que
10: Obrigado.
1: Tá ouvindo.
10: Valeu, grande abraço pro D8.
1: Legal. D8, velho, é uma figura.
10: Gente
1: né?
10: boa. D8, gente boa.
1: Esse cara é muito gente boa. Muito gente boa.
10: Ô, Renatão, o que, que vai rolar de janta aí? É o que, que vai ter de culinária hoje. Hã?
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10: Grande abraço, Paulinho Lori, a turma da Alerte, 19 horas, 13 minutos.
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10: Darcy Zanella, no Planalto. Grande abraço, Darcy. Tamo junto. Obrigado pela audiência aí, Darcy.
19: Lucas Lazarim, o brinde de hoje à noite, então, pro Canto da Coruja, é um amaciante de roupas de 5 litros, meu amigão.
10: Ô, Mari, Marizilho, vai ficar ligada na Coruja, né, menina?
4: Boa noite, Luquinhas.
10: Boa noite.
4: Mari Lúcia.
10: Ô, Mari.
4: Obrigada no teu programa. E não vou contar as cantadinhas da Coruja, porque eu sempre conto a mais ou a menos.
10: Ah, Mari!
4: Tá louco? Acho que tô ficando boba.
10: Mari, dá mais uma chance pra minha

0: lugar. Falei Lojas Lang? Não, não, confundi. Como é? Perdoe. Ê, Luquinha, tá agora.
1: Agora é. Fiquei com a orelha atrás de uma purga.
0: Não, agora
1: atrás
0: eu fui. Orelha. Agora eu me perdoa, ó. Falando das lojas, ô baratão, pensando no Lang. É, não, eu tô perdido. Que perdido.
2: Errou!
0: É, perdidinho, né? Ô, Luque, vamos começar tudo de novo. Apaga o que eu falei. É o mês do aniversário, depois eu falo no baratão também. 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Aí, daqui a pouquinho eu falo, de lojas ou baratão. E pra você não esquecer. Aniversariante, a Mariazinha, a Maria, a neta da dona Salete, pediu.
3: Não tá moletom. Certo, vamos terminar. Vem aqui em casa suas coisas buscar. Aproveita e traz as minhas que ficaram aí também.

0: Tá aí, Mariazinha, de aniversário hoje, 19 com 19.
1: Pra você não esquecer.
0: Gustavo Mioto com Luan Pereira Moletom. Renatão, que tem de janta, que tem de cardápio?
2: É, Lucas, hoje é requente de ontem.
0: Ah, entendi.
2: Ontem nós tinha churrasco, maionese.
0: Aham.
2: Uhum. Daí eu fui pra Lida e a mulherada em casa não faz comida, né? Daí hoje de noite vamos requentar.
0: Ah, entendi.
2: Toma aí numa canseira do coma, tudo certo.
0: É? Muito trabalho, trabalho, né? Trabalho.
2: Tomar um chima.
0: É bom.
2: Pra bater um pouco a canseira. Que olha, até o serviço tá me dando trabalho. Ah.

0: Esse dá trabalho. É, Renatão. Fica a dica aí do Resmini, né? Nada de comer torresmo quente com água gelada, né, Resmini?
1: Ah, daí fica bom. É. Daí tu vai ver que bom que é.
0: Não pode. Quero só torresmo. Estamos convidando a todos, Lucas, para o grande baile com o costume campeiro na comunidade de linha União Irani. Neste sábado, ó, sábado passado, costume campeiro esteve em Lindóia do Sul. E nesta oportunidade, deste próximo sábado, em linha União Irani. O Arno e Iracilda de Borba estão convidando por aqui. Grande abraço aí, turma. Grande abraço para vocês aí.
2: E aí, ó.
0: Que foi?
2: Nada.
0: Que?
2: Mas... uma. Dos mirins?
0: Os mirins.
2: Tá. Né? E... Uhum. É gaúcho pra não escutar aí, Luquinha.
3: Tem algumas músicas que ficam eternas.
0: Agora.
3: E eu tive o privilégio de cantar esta canção.

0: Eu costumo campeiro tocolar essa música também, viu? Foi de demoiar a camisa.
1: Ah, eu não tenho dúvida, hein? Essa aqui com o costume campeiro, a turma aí, o gaiteiro Dudu, a galera, essa fica boa também.

0: arreia.
1: Doide? Demolhar a camisa.
0: Aprenda, aprenda não só um monte aí também, né? Ô, turma aí do Lindóia, Pumerim, Arabutã, a galera do Vale da Produção. Grande abraço pra vocês, os dois mineiros. O aniversário do meu pai já já tem a pedida aqui do D8. 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
1: Ô, Luca, manda lá pros Balgarenga ali de Pinhal ali. Eu também pegaram medo de saber pra calmar ele. Os Balgarenga ali de Poleto ali. E mais um amigo dele pagou mais duas pra calmar ele. Manda o pessoal do Poleto ali. Balgarenga mais os amigos dele ali.
2: Ô, cowboy.
1: Valeu. Deu bom, Antela.
2: Cowboy, a turma quer saber lá do Pinhal Poleto se tu vai no Porco a Paraguai no dia 27, né? Tô louco pra te pagar umas caixinhas de cerveja lá. Né? Tô louco pra te pagar umas caixinhas de cerveja.
3: Boa noite, meu amigo Lucas Lazarim. Estamos na audiência, meu irmão. Como sempre, Barra dos Estados, curtindo o amigo. Chegando agora do Pega. E tamo aí, ó. Sempre na audiência, meu irmão.
2: Opa!
3: Mais uma vez, baita programa. Temos na audiência, sempre.
2: Vamos agradecer o povo lá que vocês estavam presentes.
3: Agradecer o pessoal de Lajeado Assídio e Lindóia, Lucas, pelo baita fandangaço que teve sábado com o grupo Costume Campeiro lá, Costelão, Porca Paraguaia, Marito. Nossa, baita evento, casa cheia. E falaram lá que curte o programa do amigo sempre, cara. Sempre, Lucas. Diz que sempre estão ouvidinho lá no programa do Lucas Lazarim, cara. Tá?
2: Mas a
3: audiência vai longe, irmão. Tamo junto.
2: Opa, turma de Lindóia, toda a grande região aí. Obrigado pelo carinho e audiência. Eu não sei. Tá bombando aqui as participações, gente. Tá bombando.
4: Ô, Lucas. Uma pena que nós temos meio estrupiada aí, senão nós ia dançar eu e a minha nega essa aí.
2: Qual?
4: De chão batido. Pensa
2: canta. Canta.
4: Um musicão assim pra dançar. É derrojar a sala e de suar a camisa, guri.
2: Canta um trechinho.
4: Enxuga é bailando de fundo de campo.
2: Vai, Angeli, junto.
4: O fole e o tranco.
2: Aí é bonito, aí é bom.
4: O índio pompeia do taco da bota.
2: Ah, esse é.
4: O estilo galopa num sonho aporeado. Valeu, Lucas.
2: Valeu.
4: Mas, nossa mãe, melhor que isso, só pão com banha, viu?
2: Foi bem na cantoria. Lucas Lazarim, na
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2: 19:35, Carlinhos, tem um café amanhã especial aí pro dia do cliente, lá no Mercado Carlinhos.
0: Lucas, a minha filha errou aqui em cima, então esse café é amanhã,
2: amanhã,
0: né?
2: Amanhã.
0: Amanhã que é dia do cliente e tal, né? Ela colocou embaixo no texto aqui, tá? Vai ter um salgadinho e um café por aqui pros clientes e fica o convite pro amigo.
2: Legal.
0: Também se tiver por aí.
2: Tá, valeu, bom? Valeu, valeu, Carlinhos, tá feito o convite, bairro Nações, Huberti, Huberti. Domingo, ontem por aqui, né? Alessandro da Silva, aí da família, os amigos, né? Presidente Kennedy, família Varoto, obrigado pela companhia. O meu amigo Renatão Soster, esquentando os pés no fogão além e ouvindo a Rádio Rural. O Silvio Roberto Nau, de Antônio Carlos, olha que maravilha! Os amigos aí de outras cidades, outros estados aí curtindo a gente. A grande Florianópolis, sempre ligado aí, Floripa. Gente, Rio Grande, Santa Catarina, Paranazão aí, obrigado pelo carinho, né? Os amigos do Mercosul, os motoristas também. Na grande Florianópolis, o Silvio Roberto Nau, ele pediu aqui, Lucas, qual que é a moda que você tocou? Aniversário do meu pai, né? Os Dois Mineiros, baita modão, né? Baita modão aqui. Já tem 20 de setembro com o Teixeirinha, pra mim atender pedidos aqui na programação, tá bom? Já atendendo. Lucas Lazzarin, na
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0: Ô, meu amigo Ângeli, canta aí, Ângeli, canta aí.
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0: Brandão Camarão. Agora eu quero saber do Cowboy qual que é a agenda pro final de semana. Cowboy, é só segunda-feira e o Cowboy já tá preocupado. Como que vai ser o final de semana? Ei, Cowboy, tá preocupado? Quem que vai pagar o gol?
1: Que hora que dá,
0: então? Que hora que pode? Quem que vai patrocinar? A preocupação do Cowboy é essa. Ele não quer saber de trabalhar, ele não quer saber de nada. Ele quer saber quem vai pagar a cervejinha pra ele beber nas costas dos outros. O Cowboy é folgado. Ele só quer saber quem vai pagar e ele não paga é nada. Ele é o pidão, ele só perde,
2: opa,
0: só perde. Chega. Vai, Cowboy, qual que é a agenda?
3: Domingo, vamos em Corete, já que tu vai pagar a carne, um cachinho de cerveja, e depois vamos para 93 aí. Valeu, Lucas.
0: Ele vai no Kerpe, no sábado, no almoço em Gorete. E de Gorete ele vai pra Nova Entre Rios. Ô, Cowboy, tua agenda tá cheia, hein? Os amigos de Nova Entre Rios liberaram aqui o combo de bebidas pra primeira pessoa que mandar eu quero. Festa em Nova Entre Rios, com San Marino. Primeira pessoa que mandar eu quero vai faturar o combo de bebidas presente lá da Cris, do Siqueira, do Robson, da galera de Nova Entre Rios. San Marino fazendo a festa. Primeira pessoa que mandar eu quero. Saiu. Manda áudio aqui, Neymar. Se identifique, homem velho. Grava o áudio. Já saiu, abençoado. Ô, Dirceu, já saiu, Dirceu. Neymar que faturou aqui, ó.
4: Boa noite, Lucas, boa noite. Quero combo aí pra Nova Entre Rios. Beleza, aquele abraço.
0: Ô, Neymar, quem que vai tocar a festa por lá? Vê se tu tá afiado aí. É, quem que vai animar aí?

0: lá. Espelho no teto.
1: É. Musical São Marino.
2: São Marino.
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Valeu, Neymar, vai retirar lá com a Cris, com a Siqueira, com os amigos, tá bom? Grande abraço pra vocês de novo, Entre Rios, 19:43. 20 de setembro, é o Teixeirinha pra mim atender pedidos. Ô, turma do bem, pra quem pediu, tá curtindo, tá chegando, Teixeirinha, capricha, Lucas, tá aí então. Ô, turma do bem, alô, Siqueira, Dilvan.

0: Siqueira que pediu, valeu Siqueira, o Dirceu, Jaquine também curtindo o programa, também curtiu, né? Também curtiu aí o Teixeirinha. Lucas Lazzarin, na Rádio Rural. Valeu Siqueira, valeu amigos.
1: É, acho que não é carinho, acho que é galo.
0: É.
1: Vai comer uma polentinha. Aí hoje.
0: Polentinha? É, uma polentinha? Vamos lá, o que, que tem de próxima de sequência musical por aqui? Deixa eu atender pedidos. 20 de setembro, Teixeirinha também foi. Elenir Teles, Valdecir Teles da Silva, Turma de Alto Capitão e Pumirim. Grande abraço.
2: Buenas tardes, meu amigo Lucas Lazzarino.
0: Opa!
2: É o Samuel Derechinho.
0: Ô, Samuel!
2: Toca hoje aí Querência Amada com os Valdir e Carlos Magrão. Para iniciar a semana farroupilha, que aqui em Erechim já está há duas semanas de semana farroupilha.
0: Ah, é?
2: Um abraço, tamanho do Rio Grande.
0: Valeu.
2: E com todos, com Deus.
0: Valeu, taxista Samuel. Já vou atender, tá bom? Daqui a pouquinho tem a Corujinha no programa. É isso, né? É isso, Corujinha, já, né? Já.
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0: Ô, meu amigo Robson, tá ouvindo a gente em Alto Bela Vista, Robson? Tá tudo bem aí, Robson? E o canhoto, Geraldo Vieira, o popular canhoto em Catanduvas, né? Tá pedindo aqui pra mandar um abraço pro Adi e pra família em Planalto, um abraço. Valeu, amigo.
12: Tem sopa, tem
0: família Melhorento, é, aí na região do Planalto, seu Luiz aí também curtindo a gente. Obrigado pelo carinho, pela sintonia de vocês, tá bom? Bora, bora seguir por aqui. 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
13: Alô, galera, estamos chegando agora. Tem hora pra começar, mas não tem pra...
0: Já, já tem querência amada aqui no programa, né? Atendendo pedidos, já, já, querência amada.
13: Não queremos ir embora.
0: Ô, Valdecir, daqui a pouquinho tem a tua também, tá bom, Valdecir? Não me abandona, Valdecir, já, já tem a tua.
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0: Ela já tá chegando, a corujinha valendo presente.
3: Lucas Lazarim, o brinde de hoje à noite, então, pro canto da coruja é um amaciante de roupas de 5 litros, meu amigão.
0: Amaciante de roupas, já liberando o sorteio, a corujinha que vai cantar. 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
0: 19:59.
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0: 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Oswaldir e Carlos Magrão, a terceira hora de programa, pontualmente.

0: Agora tem um povo nervoso com o Lucas aqui, ó.
1: Mas, homem do céu, é só maciante, maciante, lavar roupa, meu. Tem gente em casa, meu. Quero cerveja, churrasco,
2: pizza.
1: Não sei, meu. Lavar roupa.
0: Ó, vocês se acalmam, porque já tem um povo aí que tá nervoso. Tem uns que já beberam umas a mais, já querem brigar com o Lucas, querem surar ela, querem isso, querem aquilo. Se acalma, aqui, ó, olha aqui.
3: Beleza,
0: ó.
3: Que hoje eu tomei demais, já tomei uma meia dúzia de cerveja hoje.
0: Viu? Não brinca com o povo. Não brinca.
4: Oh, tá aí mais um sucesso do Marcação.
0: Para, Lucas. Vai provocar os homens.
3: Ô, Lucas. Por favor, me atenda essa música,
0: agora,
3: né?
0: Agora, homem, agora.
3: Eridirineu.
0: Eu vou traduzir.
3: A bica d'água, né?
0: Vou traduzir. Bica d'água e Eridirineu.
3: O Gabiata ontem noite não me atendeu.
0: Ah, não te atendeu. Mas não precisa xingar também. Deixa eu cortar essa parte. Vai.
3: Vou confiar em vocês. Se não tocar essa música, ó. Eu não quero tirar o rádio.
0: Agora?
3: Não vou escutar mais a rádio.
0: Agora. Se acalma.
3: Beleza?
0: Se acalma.
3: Que hoje eu tomei demais. Eu tomei uma meia dúzia de cerveja hoje.
0: Não. Se acalma. Tá tudo bem.
2: Agora eu fiquei com a orelha atrás de uma purga. Atrás da orelha.
0: Tudo certo. Deixa o homem quieto. Aí, ó. Pronto. Não briga com o Lucas. Ó, bica d'água. Quer que eu canto junto? Eu canto junto. Se é pra te acalmar, eu canto junto. Não é pra cantar junto. Léo, não é pra cantar junto. Alô, Rafa. Ô, Léo, não é pra cantar junto. Deixa o homem quieto.

0: Isso pode beber só mais meia dúzia hoje. Não sei o que, que deu ali. Então, tudo meio nervoso.
1: Eu tô nervoso. Tão brabo com o Luca. Não fiz nada, não bebi nada.
2: Vou confiar em você. Se tu não tocar essa música, ó.
1: Toquei?
2: Eu quero tirar o rádio.
1: Não, deixa o rádio.
2: Não vou escutar mais a rádio do Lula.
1: Rádio não tem culpa. Eu toquei.
2: Beleza?
1: Eu toquei.
2: Que hoje eu tomei demais. Eu tomei uma meia dúzia de cerveja hoje.
1: O que tu acha, Resmirinho? Só mais meia?
0: Viu? Isso pode beber só mais meia dúzia hoje. Não sei o que deu ali. Então,
1: por que vocês provocam o homem?
3: Quem que tá fazendo cagada? Quem que tá fazendo cagada aí, meu amigo?
1: Quem não? Eu não.
3: Deixa ele mandar uma música boa pra nós.
1: Tô fora, eu não.
3: Deixa ele mandar uma música boa pra nós.
1: Eu mando, Irídio Irineu, bica d'água.
3: Quem que tá fazendo cagada? Quem que tá fazendo cagada aí, meu amigo?
1: Não, eu não sei de nada.
3: Deixa ele mandar uma música boa pra nós, meu amigo.
1: Eu mandei, abençoado. Irídio Irineu. Eu tô com medo aqui. O Valdecir, eu acho que vai me xingar. Ô, Valdeci, faz isso não, Valdeci. Me perdoa, Valdeci. Não fica bravo, Valdeci. Valdeci, não fica bravo, Valdeci. Não fica bravo comigo, Valdeci.
4: Muito boa noite, Lucas Lazarinha, José aqui do Rio Grande. A música hoje vai pro Davizinho, pra Mana Carol. Pra todos que estão na escuta, Lucas. Leôncio e Leonel, vai de roda, Lucas.
1: Vai de roda. Aí é que o Lucas vai pra outro lugar se me mandarem aqui, né? Não ficam bravos comigo. É, o Lucas tem que tocar aqui o que o povo pede, né? A coruja vai cantar a qualquer momento, tá? Só pra avisar que a coruja canta a qualquer momento, valendo presente. Ah, mas não quero esse, então não participo. Ah, lá vai, você tá com que isso. Não participo, não quero, se for isso, não participo. Deixa pra quem quer.
5: Aí, Lucas, tranquilo, tô te ouvindo aqui, Erechim. Grande abraço.
1: Ah, o Varguinhas, né? Grande abraço, Varguinha. Será que eu coloco no ar?
6: Viu, Lucas?
1: Meu Deus.
6: Os parabéns pra ti.
1: Ufa.
6: Que tu atende.
1: Mesa feia.
6: Tu é parceiro meu, Pia.
1: Aleluia.
6: Não é parceiro boi de canga, né?
1: É, sim.
6: Mas eu peço a música pra ti, você toca.
1: Aham.
6: E ó,
1: o quê? Eu não gosto de gente nervosa.
6: Hã? Não, vou te xingar, não.
1: Ah, tá.
6: Vou te dar os parabéns.
1: Obrigado. Ó.
6: Que tu tocou a música pra mim.
1: Te amo. Uhum. Beijo. Beijo.
6: Eu não vou ficar bravo contigo. Nós somos parceiro, piá. Não é boi de canga.
7: Aí é bonito.
1: Sim, então tá bom. É o Lucas Nazarim, sou eu. Aham. Uhum.
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0: Bata, é aquele toureninho bagual, né, tio? Maiquinho veio aí arrumar a geladeira, mas não quis esperar um toureiro.
1: Ah, mas o Maiquinho tá louco lá da refrigeração, por isso que amanhã vocês levam um torresminho lá pra ele. Tá na esperança. Uhum. É o último que morre, né? Ô, oh, deixa eu ver aqui. Cadê o recado? Cadê o recado? Tá bom, deixa eu falar. Já já tem a corujinha, então fica ligado que a qualquer momento a corujinha canta valendo presente no programa.
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1: Seu polícia. Ah, esse elogio eu gostei. Eu coloco, não vem falar, ah, o Lucas só coloca os elogios que ele ganha. Não, eu coloco quando eles estão bravos comigo também. É, o Valdecir se acalmou, né? O Valdecir se acalmou, tá? É, o Poletão também se acalmou, né? Tá calmo. Ó, cheira a flor. Só pra vela. Cheira a flor. Só pra vela. Vai, vai, vai.
2: Oi, Lucas, boa noite.
1: Ó. Te amo.
2: Ah, nossa, eu vi você no YouTube, daí você me mandou a foto, né? Nossa, que pessoa, eu tava falando pro Clóvis primeiro, né? Nossa, que pessoa amável que você é, todo mundo gosta de você, né? E, nossa, todo mundo queria ter um filho assim, né? Se todo mundo fosse igual você, não precisava ter lei, não precisava ter polícia, né? Um menino tão honesto, um filho tão educado, né? Parabéns para teu pai, para tua mãe, né? Muito obrigado, que Deus abençoe sempre. Que você sempre seja a pessoa que você é. Você que luta com o povo, conversa com o povo, né? É muito lindo, é muito lindo. Eu também, sabe... Eu me orgulho de ver o teu pai e a tua mãe deve ser teu orgulho por você.
1: Ô, querida, obrigado.
2: Do jeito que você é, do jeito que você trabalha.
1: Obrigado,
2: né?
1: Amada, obrigado.
2: Eu tenho a minha menina que mora aí na cidade, né?

0: Ela trabalha na Log 20, né?
1: Uhum.
0: Ela é uma muito menina, muito menina, muito honesta também.
1: Beijão no teu coração.
0: Eu tenho o Thiago também, que viajeia de caminhão. Uhum. Né? A gente tem orgulho por ver o trabalho
1: dos filhos. Obrigado, Artilina. Obrigado pelas tuas palavras, tá bom, abençoado? Obrigado de coração, tá bom? Obrigadão. Ó, essa aqui vai pra ti, um trechinho, vai.
2: E receba as flores que lhe dou.
1: Cheira a flor, assopra a vela. Se acalma. Pra que se estressar nessa vida bela, maravilhosa?
2: São
1: receba as flores que a vida dá. Cheire. E assopra a vela. É. Isso. Quando tá nervoso, quando tá bravo.
2: Por você nascer. É.
1: Precisa tomar meia dúzia.
2: Que seja assim.
1: Cheira a flor. Assopra a vela. Aí que se acalma. Aí o coraçãozinho fica peludinho.
3: Codinho, as curvas já estão rodeando aqui já.
1: Ah, hoje tá. Hoje estão loucas.
3: Começaram. Você foi, Piá. Não. Tá louco.
1: Elogio.
3: Agora.
1: Só elogio.
3: Elogio demais, você foi.
1: Não foi. Valdineia Lodge, boa noite, Valdineia.
4: Os mirins. Queremos
1: Valdineia Lodge, boa noite. Vamos trazer música, vamos atender pedidas. Ô, seu José Bardozico, turma, boa noite.

0: tá aí, gente, atendendo pedidos na programação da Rádio Rural.
1: Obrigado, né? Ah, nossa. Eu disse, se todo mundo fosse igual você, não precisava nem de polícia.
0: Obrigado,
1: não precisava nem ter lei, porque você é um menino tão honesto.
0: Obrigado.
1: Nossa, eu amo essas pessoas queridas assim. Tá bom?
0: Obrigado, querida.
2: Para! Você foi, Pia. Tá louco.
0: Deixa ela.
2: Ai, ai, ai. Agora, elogiou demais, você foi.
0: Não foi.
2: Tchau, perdeu.
0: Deixa vocês falar, seus faladores. Deixa o povo me elogiar, deixa.
3: Não, tava demorando. Agora estragou com tudo.
0: Estragou.
3: Garou, Pia, agora tá se achando.
0: Né? Não.
3: Pelo amor de Deus.
0: Tô feliz.
3: É o fim da picada. Meu chapéu.
0: Que nem ganso em açude novo. E a de bombachita nova.

0: Deixa o povo falar do Luquinha, deixa elas me elogiar. Ah.
1: Só ver tu na íntegra assim é uma coisa, né? Saber que não.
0: Não, saber de nada. Quieto. Ah. E se quiser falar de mim, me convida, porque eu sei umas coisas de mim. É, não vai falar pelas costas. Convida eu, porque eu tenho umas boas de mim, né? De mim pra falar. Lucas, essa da flor e vela vou usar aqui na sala de costura para as minhas alunas. Vai cair? É verdade, né? Essa é boa, né? Essa eu usava muito lá no colégio agrícola, né? Quando as coisas estavam de ruim para pior, essa dá para usar, né? Manda a próxima para todas as minhas clientes e amanhã é dia dele. De quem? Ah, dia do cliente, claro. Dia do cliente. Sim, quando tá nervoso, fica a minha dica, ó. Isso. Cheira a flor e a sopra vela. É, faz umas 20 vezes. Daí o coraçãozinho acalma, né?
2: Viu? É a mesma coisa o Tortel, né? Elogiou demais. O que aconteceu?
0: Ah, meu Deus.
2: Fala aí. Eu nem vou falar.
0: Não, deixa quieto. Fala
2: aí. Vão ficar chapados, né? De uma cheirada assim.
0: Não, é pra cheirar devagarinho a flor e assoprar a vela.
3: Você tem outro programa.
0: Tem não.
1: Quem que tá fazendo cagada?
0: Eu não. Deixa o povo falar, deixa eu quietinho aqui.
3: Você tem outro programa.
0: É. Ô, prof. Mafalda. Já tem música, tá bom, prof? A corujinha tá louca pra cantar aqui. Então fica ligado que tá valendo presente. Presentaço lá da Pazini Distribuidora.
4: Lucas Lazarinho, o brinde de hoje à noite, então, pro Canto da Coruja, é um amaciante de roupas de 5 litros, meu amigão.
0: Legal, então, fica ligado aí na Corujinha.
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10: 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Lucas, parabéns para essa mulher que falou aí de você.
0: Obrigado, querida.
10: Eu sempre falei que o teu programa é nota mil, né? Então, parabéns para ela. E eu acho que toda mãe e toda avó gostaria de ter um filho que nem você. Você é brincalhão, você faz o programa que a gente se alegra à noite. Nota mil, tá? Você já sabe até quem é, né, Lucas?
0: É a vovó.
10: Você já sabe quem é. O teu programa é nota mil, não adianta, né?
0: Vovó.
10: Você é especial pra nós à noite.
0: Sabe quando eu brinco assim, ó, de cheira a flor, sopra a vela pra gente se acalmar? Sabe o que é o problema desta nova sociedade, dessa galera? Que é agradar todo mundo. Aí fica doente, fica em depressão, porque acha que tem que ser tudo maravilhoso. É que não pode errar. Que as fotos lá no Instagram e Facebook tem que ser as melhores, que coisa e tal. A gente tem que ser a gente mesmo. Goste quem goste. Ah, mas eu não vou mais ouvir o teu programa, tá tudo bem. Vai se identificar com outro programa, com outra rádio, mas eu nunca mais vou te escutar. Tá tudo bem, gente. A gente não nasceu pra agradar todo mundo. É, a gente não nasceu pra ser o perfeitão, pra ser o bonitão. Tem quem goste, tem quem não goste. Daí o povo pra me falar, né? O Luquinhas é assim numa festa, é quando entra numa empresa. Ah, mas eu ouço muito, sabe o quê? Mas você que é o Lucas Lazari? É, sou eu. Agora, se surpreendeu positivamente ou negativamente, tô nem aí, né? O importante é que conheceu, que abraçou, que beijou. Mas é nóis e acabou. Ai, quando falo assim, tu não toca minha música, eu vou trocar de rádio. Ó. Tchau, volte quando quiser que eu... Espero aqui de portas abertas, de braço aberto, pra tocar a tua música, pra tocar o teu Zirizal, pra tocar o teu milionário José Rico, que lá na concorrência não toca. Às vezes eu não toco porque não dá tempo, né? Mas eu tô aqui pra atender você, meu ouvinte. Você que motiva a gente, você que faz acontecer. E eu teimo sim, teimo pela gente. 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
0: 20h34.
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1: Cansada.
0: Como que é, dona Janete?
1: Eu chego cansada do trabalho.
0: E aí, conta.
1: Se eu não escutar teu programa, não.
0: Opa!
1: Não é legal.
0: Que maravilha.
1: Por isso que eu ligo lá na rural e fico até o final.
0: Que maravilha poder confortar o coração de pessoas que a gente não conhece pessoalmente, mas através do rádio a gente cria uma afinidade, cria um respeito, um carinho, um amor. Isso é maravilhoso, é gratificante.
1: Tenha uma ótima noite, Lucas.
0: Obrigado, abençoado. Obrigado, querida.
1: Isso aí, Lucas. Parabéns pelas palavras.
0: Amém, obrigado.
1: Parabéns pelo programa. Teu programa é... Nota mil é muito pouco.
0: Obrigado, querido. Obrigado, tá?
1: Pra pessoa que você é. Você é um anjo de Deus.
0: Amém.
1: Tenha uma ótima noite.
0: É isso, né, gente? É motivar. Ser motivado através das palavras é maravilhoso.
2: Boa noite, Luquinhas. Um abraço aí do Voz Pichado aqui na Rodovia do Amor e Pumirim, ali em Santa e Bela Catarina, aí no Vale da Produção, ali. Oferece a música aí dos irmãos Casagrande, Igrejinha da Serra.
0: Opa!
2: Oferece a todos meus amigos e minhas amigas aí que estão ouvindo a Rádio Rural. Concórdia 93.7.
0: Leudi.
2: Valeu, seu Luquinha. Agradeço já se for atendido.
0: Valeu.
2: Boa noite, seu Lucas.
0: Crusteman, grande abraço, tá pedindo aqui. Toca uma música. Pazini, Ico Pazini. Obrigado, Pazini. Tamo junto, Pazini.
3: Boa noite, Lucas. Segundou, ótima semana abençoada a todos.
0: Segundo.
3: Gostaria de ouvir a música Lencinho. Obrigado.
0: Solange, valeu.

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8: Ô Luquinhas, vamos direto ao assunto aí. A humildade da pessoa e ser mais humilde e simples. Aí esse mundo que nós estamos vivendo
0: é verdade.
8: Seria bem melhor, né, Luquinha?
0: Com toda certeza.
8: A simplicidade das pessoas, honestidade e ser que você é.
0: Seja você, né?
8: O mundo que estamos vivendo hoje seria diferente, né, Lu?
0: Olha, eu vou deixar uma dica aqui, porque o último programa Microfone Aberto que a gente apresentou sábado teve convidados especiais, teve boas histórias e, gente, nesse programa que tá lá disponível no YouTube, no Spotify, a gente fala sobre isso. Seja você, não se esconda atrás de uma tela de celular, o mundo é perfeito. Com as melhores fotos, as melhores viagens, não. De preferência, deixa de lado o celular e viva você. Seja feliz com teu filho, com a tua esposa, com os teus amigos, sorria, brinque. Não importa, ficou bravo, ficou chateado. O que é que aquele fulano vai pensar de mim? Meu amigo, deixa eu te contar um segredo. Quando nós partir desta pra uma melhor, tu acha que vai ficar sem programinha aqui na rádio? Não vai, alguém vai me substituir. Lá em casa alguém vai tomar meu lugar. Daqui um ano é só uma lembrança. Então viva hoje, seja você. Não se esconda atrás de uma tela pra ser perfeito. Não, não é perfeito não, ninguém é.
9: Boa noite, Rosário. Aqui é o Santucho de Uberlândia.
0: Uberlândia, Minas Gerais.
9: Um abraço pra todos vocês e pros meus pais, Oscar e Dolores, lá de Linha Alvorada, tá? Minha mãe Dolores esteve de aniversário no dia 8.
0: Opa!
9: E meu pai está aniversário hoje. Então,
0: ô,
9: eu queria que você mandasse uma homenagem para eles. a música Meus Pais, com Marcos Antônio, o Negrão Abençoado.
0: Amém.
9: Estou ligado com a minha esposa Reginere aqui na Chácara Seis Marias de Uberlândia. E um abraço a todos vocês.
0: Parabéns, já tivemos participação do Paranazão, Minas Gerais, na Grande Florianópolis. Obrigado, gente. Ouça, né, pela Alexa. 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Tamo muito mais longe, isso é maravilhoso, isso é bom, hein?
10: Boa noite, Lucas, tudo bem aí?
0: Tudo bem.
10: E eu gostaria de ouvir uma música, Toalha Branca. Agradeço se for atendido. Falei isso para meus amigos, de dois irmãos, Pegelim, todos os colegas aí do trabalho.
0: Obrigado, valeu, um abraço.
10: Tudo de bom. Agradeço se for atendida.
0: Valdineia Lodi, boa noite, Valdineia, boa noite.
11: Alô, Lucas Lazari, aqui deu esse bairro Pedro Mísseis, o bairro Central Quintino. Eu queria ver se você pudesse tocar uma música ali de Craveiro e Cravinho, porque é uma música ali, uma moda de viola, beleza?
0: Boa pedida.
11: Um abraço. E oferecer pro Vitor Mísseis, que tá no aniversário amanhã, beleza?
0: Valeu, parabéns. 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
17: Boa noite, Lucas. É o João do Planalto, toca pra nós aí. PF do Bailão. Tamo na escuta da Rádio Rural aí, se puder tocar PF do Bailão pra nós aí.
0: Valeu, amigão. O Wagner Augusto Vaslavic pediu Brilhação, Louco Apaixonado. Gente, me perdoa, mas foram dezenas, dezenas e dezenas de pedidos por aqui.
18: Boa noite, Lucas. Jaco Varguias te mandou um alô aí. Toca um dos Monarcas. Captura essa gauchada que estão perdidos pra Santa Catarina aí.
0: Opa.
18: Os Catarina, os Cataúcho, Catarina misturado com gaúcho. Toca dos Monarcas, viu, a querenciada.
0: Valeu, amigão, valeu. Juliana Miller de Lajeado Medeiros, interior, tá pedindo aqui Rainha Musical, um abraço, desejando boa semana. O Milhoreto tá pedindo Tapete da Sala com Teodoro e Sampaio, mandando também pro Canhoto e pro Liso. Obrigado pelo carinho, gente.
19: Boa noite, Lucas. Aqui é a Gine Jacomelli. Lucas, eu queria ver que tu atendia uma música que eu vou te pedir. As Fortes Chuvas de Maio. Não sei quem que toca. Ofereço lá pra dona Eva Varela, pro meu esposo também, pro meus filhos. Tu puder rodar pra nós aí, que tem a manjada do fogão dele aí escutando o teu programa, tá
0: que
19: bom, Lucas?
0: Que maravilha.
19: Obrigado.
0: Valeu, valeu. Obrigado pelo carinho, tá? Obrigado pela audiência e participação.
20: Boa noite, Lucas Lazarim. Tudo bem? 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
0: Valeu, Pazini. Grande abraço, Pazini.
20: Lucas Lazarim, o brinde de hoje à noite, então, pro Canto da Coruja, é um amaciante de roupas de 5 litros, meu amigão.
0: Tá valendo a partir de agora. Manda pra mim quantas vezes a coruja cantou no programa de hoje. Boa sorte a todos.
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1: Amanhã fica mais frio, talvez aí uns 7, 10 graus, dependendo do local. E à tarde também não passa muito dos 18, 19. Períodos de sol, nublado, ainda pode ter alguma chuva, alguma garoa, alguma coisinha fraca, isolada. Tanto hoje quanto amanhã, muitos locais aí podem passar totalmente sem chuva, mas considerem com risco por segurança. Fica com tempo bom na quarta, frio, entre 3 e 5, 4, 6 graus. À tarde passa um pouquinho dos 20. Mantém o tempo bom também na quinta e sexta, com frio de manhã esquentando à tarde. Se tiver chuva, na sexta mais à noite. Na Climatera, Ronaldo Coutinho.
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26: Boa noite, Lucas Lazaria, Clarice da Costa do Bairro das Nações. A Corujinha cantou 25 vezes. Boa noite, Lucas Lazaria, Clarice da Costa do Bairro das Nações.
0: Ah, ok, já deu a resposta aqui, tá legal. Quem mais?
27: Oi? 24 vezes, Luquinhas, se eu não acertar hoje, não escuto mais a cruz. Valeu, Luquinhas.
0: A Solange falou 25, Gilmar Pereira de Itá falou 25.
28: Legal, nossa amizade.
0: 23 vezes, Valdir Leidós, do bairro Nações, né? Vou arriscar, Lucas. Mas não prestei muita atenção. 20, será que é 20? Prof. Mafalda, Eliara Marmente falou 25. 25. Jacira Farias Lopes. Aliás, já tem gente que acertou aqui, tá? Marlise dos Santos de Suruvi falou 25.
29: Boa noite, Lucas. Aqui é o Boné Virado. A Corujinha cantou 25 vezes essa noite. Valeu e um parabéns pro teu programa.
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0: 7 minutos faltando para as 21. O Celso mandou aqui 24 vezes. A Coruja cantou 25. É Virgínia Pereira de Itá. Valdineia de Lindóia do Sul falou 19 vezes. Os Santuches de Uberlândia, Minas Gerais, falou 25 vezes. 26 vezes. Adair Ribeiro dos Campos, aliás, de Campos. Edson Zardo respondeu 25 vezes. Tem mais aqui. Boa noite. Oi, rapidão.
27: A coruja cantou Neus Antunes do bairro Vista Alegre.
0: É, cantou quantas, dona Neuza? 25, Nissola. Valeu, Nissola. 23, a Janete. O que, que foi aqui?
27: 25 vezes.
0: 25, valeu, Neuza. Tem mais. Oi.
3: Boa noite, tudo bem?
0: Tudo.
3: Acho que a coruja cantou 22 vezes. O nome é Damião Vazem, do bairro Aliança.
0: Valeu, Jair Rangeli. Mandou aqui 24 vezes. Boa sorte.
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0: Ô, Rafa, como fez a coruja, Rafa? Isso, Rafa, acertou.
5: 25 vezes, seu Macio, 25 vezes ela fez como, Rafa?
0: Rafa? Como? Isso, Rafa.
6: A coruja cantou 23 vezes. Delcimar Pedro Missa, do bairro Central Quintino.
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0: e a Corujinha cantou 25 vezes.
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4: 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Já. Eu volto com o ganhador. Já encerrou por aqui. Tô analisando todas as mensagens e já eu informo ele ou ela, né? Quem faturou o presente.
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9: 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Uma produção do Sistema CNA Senar.
10: O mercado catarinense de terneiros manteve a trajetória de valorização no primeiro semestre de 2026. Os preços dos animais de desmama encerraram o período com crescimento de aproximadamente 19% em relação aos registrados no mesmo período de 2025, consolidando o segundo ano consecutivo de alta após 3 anos de retração. Os dados fazem parte do levantamento realizado pelo Grupo de Melhoramento Genético da UDESC. O estudo conta com o apoio da FAESC, parceira dos eventos agropecuários de Santa Catarina. Entre janeiro e junho de 2026, foram contabilizados 85 leilões, número ligeiramente superior aos 82 registrados no primeiro semestre de 2025. Minuto do Agro, uma produção do sistema CNA, FAESC, Senar e sindicatos rurais.
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